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24: Fecha os olhos. Tudo estava muito triste. Jesus havia morrido. As pessoas achavam que não havia mais esperança. Você pode imaginar o cenário triste que havia? Você pode se transportar para lá agora. Feche os olhos e se transporte para este lugar. Que clima sombrio. Uma mulher chorava. Era Maria Madalena. Ela estava chorando junto ao sepulcro de Jesus. De repente, ela viu dois homens. Eram dois anjos do Senhor vestidos de branco. E eles lhe perguntaram: mulher, por que você está chorando? E ela disse: eu estou chorando porque levaram meu Senhor embora e não sei onde o colocaram. Quando ela disse isso, ela olhou para trás e viu um homem mas ela não reconheceu, não sabia quem era ele. Era Jesus que estava ali. E ele então lhe perguntou: mulher, por que choras?

Jesus olhou para ela e disse: Maria, Maria, Maria. Então reconheceu que era a voz de Jesus. Jesus havia ressuscitado dentre os mortos. Ela estava vivo. Jesus ressuscitou e está aqui em nosso meio agora.

0: Jesus! Obrigado, Jesus! Obrigado, Jesus!
1: Que é paixão pela sua presença, Senhor!
2: A paz do Senhor, amados irmãos, ouvintes do programa Voz da Libertação. Quem vos cumprimenta é seu irmão em Cristo, presbítero Jessé da Glória, segunda voz da dupla Eu Só Quero Adorar. Estou passando aqui nesta programação.

vida desta irmã, deste irmão, desta pessoa, seja qual for o problema que você está enfrentando, Deus tem vitória para você. Terça-feira, 19 horas, na Avenida Mauro Ramos, 184, no centro da capital dos catarinenses. Eu te aguardo, eu te espero, juntamente com o nosso irmão cooperador Jacir Canabarro, que vai estar no altar também, pregando a palavra de Deus, orando pela sua vida, orando pela sua família. Deus estará confirmando a grande vitória, o grande milagre, a qual você espera, a qual você busca da parte de Deus. Deus estará te honrando. Vem estar conosco, 19 horas, Avenida Mauro Ramos. Eu, presbítero Gessé da Glória, estarei com você, cooperador Jacir Canabarro e os demais, todos os obreiros, estaremos envolvidos, emanados numa só fé, para adorar e decretar vitória sobre a tua vida em nome de Jesus. Fiquem todos na paz do Senhor Jesus, eu te aguardo. 19 horas, estaremos juntos num só clamor, numa só petição e agradecimento a Deus pela sua causa, pelo seu problema, pela sua aflição. Vem estar conosco, não perca tempo. Deus garante, Jesus garante a grande vitória. Só

0: Jesus, criança!
1: Tiara!
2: Oi, Zé! Oi! Eu vou deixar a mala aqui!
1: Ah,
2: pra mim fechar a mala!
1: Fechar a mala?
2: Fecha a mala aqui pra deixar a tia!
1: Calma assim, Zezinho!
2: Calma aí!
1: Ah! Meu... Mas por que tu tá
2: fechando? Fechei, tia!
1: Mas pra onde que tu vai de mala, Zezinho?
2: Tia, eu vou viajar!
1: Tu vai viajar? Pra onde? Ah,
2: vou viajar, tia!
1: Ah!
2: E nem adivinha pra quê? De quê?
1: Eu quero saber quando!
2: Tia! Pássaro de fé!
1: Pássaro de fé?
2: Uhum.
1: Avião?
2: Exatamente, tia!
1: Pra onde você vai de avião, Zezinho?
2: Eu vou! Tia, o sétimo encontro regional de crianças de Frópolis!
1: Sério? Qual é o endereço? Eu quero
2: tia,
1: também!
2: Avenida Mauro Ramos, tia! 184!
1: Ah, já sei, bem no centro de Florianópolis. Ela é sede estadual!
2: É, isso é mesmo, tia!
1: Que legal, Zezinho!
2: Uhum.
1: Calma aí! E qual vai ser o horário de check-in?
2: Tia, 18 horas! 6 horas da tarde!
1: 6 horas da tarde?
2: Uhum.
1: Sério? Então o check-in é às 18 horas?
2: 18 minutos e 30, tia! 30 minutinhos ali!
1: Mas sabe que eu também fiquei sabendo que quem chegar depois das 18h30 não vai ter os mesmos benefícios, sabia?
2: Meu Deus, isso aqui é para chegar cedo, tia!
1: É verdade, organização! Porque pra gente voar num avião aqui, Zezinho, tem que ter organização! E pra ir pro céu é a mesma coisa, não é verdade?
2: Aham!
1: Então nossos amiguinhos que estão escutando na rádio são nossos convidados mais do que...
2: Especial! Pura!

Nós estamos, queridos ouvintes, numa poderosa campanha, uma campanha revelada, uma campanha levantada por Deus no mês de setembro com o tema Uma Decisão que Produz um Milagre. O Senhor colocou em meu coração que nesse mês de setembro nós precisamos redobrar as nossas forças em oração. Por isso nós estamos com a equipe de pastores, 8 horas da manhã, pastor Joel Batista, até 9 horas da manhã, em jejum, ao vivo aqui do estúdio em oração. 13 horas da tarde, eu estou mais o pastor Romildo no altar, até as 14 horas em oração. Também às 17 horas, eu estou abrindo a oração com alguns pastores, até às 18 horas. Das 22 horas, 10 horas da noite, até às 23, tem mais uma equipe de pastores orando. E meia-noite, eu estou aqui com 7 pastores orando até 1 hora da manhã. Inclusive, eu quero fazer uma convocação a todos os pastores centrais, pastores regionais, pastores locais. Vem orar conosco, obreiros. Vem para a sede estadual hoje, meia-noite, orar comigo aqui no altar. Eu vou estar em jejum meia-noite, em oração, até 1 hora da manhã, por 2 propósitos. Primeiro, o renovo espiritual na nossa vida. O renovo espiritual no campo de Florianópolis. O avivamento sobre essa cidade. E segundo, vamos clamar pela bênção de Deus. Porque essa campanha, no mês de setembro, ela tem um tema. E o tema é uma decisão que produz um milagre. A decisão em orar, a decisão em honrar a Deus com o seu voto, a decisão de colocar sua vida, seus anseios diante de Deus, vai produzir um milagre. Você pode decidir murmurar, você pode decidir duvidar, você pode decidir esperar cair do céu, você pode decidir pecar contra o Espírito Santo, mas você pode decidir tomar uma decisão agora e entregar sua vida a Jesus, reconciliar com Deus. Você pode tomar uma decisão de fé e entrar nessa campanha, porque nesse mês de setembro nós estamos orando afinco, nós estamos orando determinado em um propósito que Deus vai fazer coisas grandes na vida de 400 colunas que vão se levantar como mantenedores do programa Voz da Libertação. 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
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E eu quero chamar a sua atenção, você de outro ministério, você simpatizante da Igreja Deus e Amor, eu quero chamar você para fazer um propósito de ser dizimista aqui na igreja. Faz um teste, você da Universal, você aí da Mundial, você da Assembleia de Deus, da Presbiteriana, da não importa a sua igreja, faz um teste. Durante 3 meses, 90 dias, você vai devolver. Não é dar, é devolver o que é de Deus. Você vai honrar a obra de Deus aqui na Igreja Deus e Amor com o seu dízimo. Dízimo significa décima parte. E o dízimo também, à luz da Bíblia, é um ato de culto. Quando você dizima, você está cultuando, você está adorando a Deus. O dízimo é o reconhecimento que tudo que você tem pertence a Deus. No Antigo Testamento, quando a lei foi instituída, na lei, se dava o dízimo, se devolvia o dízimo, aliás, para o sustento dos levitas, sacerdotes, e para a manutenção do templo. Também o dízimo, à luz do Velho Testamento, tinha também funções sociais, como ajudar pobres, órfãos e viúvas, como aqui nós fazemos, ajudando famílias carentes mensalmente com cesta básica. Por isso que também há uma promessa em Malaquias 3:10 sobre o dízimo. E Deus promete abrir as janelas dos céus para aqueles que honram a Deus. Embora muitas pessoas tenham maus olhos com o dízimo, todos quantos têm sido fiel no pouco, Deus tem colocado sobre o muito. Deus tem honrado. Por isso o Senhor está te convidando hoje a fazer essa contribuição voluntária e honrar a Deus. Eu uso uma analogia simples, pastor Mike, objetiva para o dízimo. Eu costumo usar a figura do aniversário. No aniversário, o aniversariante ele tem um costume. É uma espécie de ritual, de cerimonial do aniversariante oferecer o primeiro pedaço de bolo, né, para a pessoa que na concepção dele é a mais importante. Geralmente o pai, a mãe, um irmão mais próximo, assim é o dízimo. Quando você entrega, devolve e honra a Deus com o dízimo, você está dizendo que Deus é mais importante que o dinheiro. Deus é mais importante na sua vida. Por isso eu quero convidar você que está me ouvindo agora. Quantos crentes que não devolvem dízimo? Obreiros que não honram a Deus com o seu dízimo. Faz um propósito de honrar a Deus com o seu dízimo. 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

paz do Senhor, amados irmãos, ouvintes do programa Voz da Libertação. Quem vos cumprimenta é seu irmão em Cristo, presbítero Jessé da Glória, segunda voz da dupla Eu Só Quero Adorar. Estou passando aqui nesta programação para convidar para todas as terça-feiras você se fazer presente na poderosa campanha Terça-feira das Providências Divinas com unção e revelação. Revelação da palavra de Deus. Quero te convidar, amado ouvinte, amado irmão, você que está passando lutas financeiras, lutas espirituais, lutas de saúde, você que está passando um problema que para a medicina, para a sociedade, para a justiça humana não tem solução, é causa perdida. Você está conosco nesta terça-feira, terça-feira dos vencedores, com o tema As Providências Divinas sobre a minha vida, sobre a vida desta irmã, deste irmão, desta pessoa, seja qual for o problema que você está enfrentando, Deus tem vitória para você. Terça-feira, 19 horas, na Avenida Mauro Ramos, 184, no centro da capital dos catarinenses. Eu te aguardo, eu te espero, juntamente com o nosso irmão cooperador Jacir Canabarro, que vai estar no altar também, pregando a palavra de Deus, orando pela sua vida, orando pela sua família. Deus estará confirmando a grande vitória, o grande milagre, a qual você espera, a qual você busca da parte de Deus. Deus estará te honrando. Vem estar conosco, 19 horas, Avenida Mauro Ramos. Eu, presbítero Jessé da Glória, estarei com você, cooperador Jacir Canabarro e os demais, todos os obreiros, estaremos envolvidos, emanados numa só fé, para adorar e decretar vitória sobre a tua vida, em nome de Jesus. Fiquem todos na paz do Senhor Jesus, eu te aguardo, 19 horas, estaremos juntos num só clamor, numa só petição e agradecimento a Deus pela sua causa, pelo seu problema, pela sua aflição. Vem estar conosco, não perca tempo, Deus garante, Jesus garante a grande vitória. Só

Queridos ouvintes da Rádio 98.9 FM Porto Belo, queremos abrir o nosso coração para falar de uma causa muito especial, gente. A Fundação Reviver realiza um trabalho social levando esperança a famílias que enfrentam dias difíceis, infelizmente. Muitos lares estão sem alimento básico para colocar na mesa. Talvez para você uma cesta básica seja apenas uma doação. Mas para quem está passando necessidade, ouvinte, ela representa alimento, dignidade, esperança e a certeza de que Deus não esqueceu deles. Hoje fazemos um apelo. Se Deus colocou em seu coração o desejo de ajudar, doe uma cesta básica ou contribua com qualquer valor. A sua oferta pode transformar a realidade de uma família inteira, ouvinte. A palavra de Deus nos ensina que em Provérbios, capítulo 19, versículo 17, quem compadece de um pobre empresta ao Senhor e ele contribuirá o seu benefício. Seja um instrumento nas mãos de Deus, ouvinte. Estende as suas mãos, semeie com amor. Participe desta obra social da Fundação Reviver. Juntos podemos levar alimento, esperança e o amor de Cristo a quem mais precisa. Que Deus abençoe você, amado ouvinte, grandemente a sua vida, a sua casa e multiplique tudo aquilo que você fazer em favor do próximo. Muito obrigado pela sua dignidade, você ser generosidade nessa obra do Senhor, na obra social da Fundação Reviver.

0: Igreja Deus e Amor, Avenida Mauro Ramos, 184, Centro de Florianópolis. Estamos em campanha. Nesta quarta-feira, estarei no horário das 9 da manhã, trazendo a palavra de Deus, orando pela prosperidade, pela restituição, pela cura divina. E eu convido você, católico, espírita, evangélico, livre pensador, a você que não professa nenhum credo religioso, é o nosso convidado especial a participar do culto da quarta-feira do Mover de Deus. O meu milagre vai virar notícia. Não perca, participe conosco da quarta-feira do Mover de Deus. 9 da manhã, presbítero Joel Batista, pregando a palavra de Deus e também orando pelas divinas revelações do Espírito Santo na quarta-feira, revelação com promessa. Não perca, participe da quarta-feira, a quarta-feira do milagre, aqui na sede estadual de Florianópolis. Estarei orando ao seu favor. Tem uma pessoa aqui que você sente dor nas tuas pernas. O Senhor me mostra aqui um princípio de uma trombose chegando na tua perna, o sangue parando e a dor aumentando, e você sendo levado às pressas para o hospital. Causaria até uma amputação na perna, mas Jesus vai livrar. Recebe o livramento, irmã. Deus está livrando da perna travar, o sangue parar. Bate palma e dá glória a Deus.
1: Foi uma confirmação do Senhor ontem, do dia a dia cansativo. Ontem eu senti o sangue como se ele fosse voltar, subir e descer, subir e descer. E eu falei para o Senhor: seu homem, dá o livramento de eu ir para o hospital, ficar internada. Que o Senhor sabe que cada um de nós tem uma luta no dia a dia. E eu falei: amanhã estarei na obra do Senhor, ajudando e fazendo a obra do Senhor. E o Senhor me deu o livramento. E isso foi 6:30. O sangue ficou parado nas minhas pernas, começou a inchar como se fosse uma bomba. E eu comecei a clamar: sangue de Jesus tem poder, sangue de Jesus tem poder. Me dá o livramento de um derrame, para o Senhor me dar a vitória e a cura. E eu recebi, para a honra e glória do Senhor. Já estou pagando o meu voto que o Senhor me deu. Amém, o livramento.
0: Olha aí, irmãos, você crê no livramento de Deus? Deus revelou e confirmou. Quarta-feira, ouvintes, você é o nosso convidado especial para comparecer aqui e receber a bênção de Deus. Não perca tempo, participe. Jesus garante a bênção, garante o milagre para você e toda a sua família aqui na Igreja Pentecostal Deus e Amor, onde o milagre de Deus acontece. Venha receber a bênção, venha receber o milagre, venha receber a bênção de Deus para a tua vida e também para toda a sua família aqui na Igreja Pentecostal Deus e Amor, na Avenida Mauro Ramos, número 184, bem no centro de Florianópolis, está localizada a Igreja Pentecostal Deus e Amor. Quarta-feira também, 12:00, temos a presença já confirmada dele mesmo, nosso irmão cooperador Romildo Alves de Souza. Ele vai estar conosco na quarta-feira, a partir da 12:00, o culto do trabalhador, da 12:00 até as 13:00, culto do trabalhador na quarta-feira, a quarta-feira da revelação com promessa, no horário das 12:00, com a presença do cooperador Romildo, pregando a palavra de Deus, orando pelos dons do Espírito Santo, na quarta-feira do trabalhador, no horário do 12:00. Escute aí a maneira que Deus usa poderosamente cooperador Romildo através dos dons do Espírito Santo. Escute aí, acompanha.
2: Que maravilha, Senhor da glória. Deus me revela aqui entre nós que tem uma pessoa, tem alguém na sua família que você intercede constantemente em favor desta pessoa. Esta pessoa precisa muito de um milagre das mãos de Deus. Lá está, recebe a vitória, toma posse da bênção, leva esta bênção aí, aleluia, é de Deus para esta família. O Senhor está falando comigo nesta revelação, a porta já se abriu, aqui está, Deus tem bênção grande para você. Aleluia. São quatro pessoas que o Senhor fala comigo e é algo de prosperidade. Eu vejo assim que está crescendo, como se fosse uma semente que está sendo movimentada. Aleluia. Como se lançou sobre a terra e germinou e nasceu uma árvore. E essa árvore está carregada de frutos. E chegou o tempo de colher. Chegou o tempo da colheita. São quatro pessoas que Deus fala comigo. Aqui está uma das pessoas na revelação. Aqui também a serva de Deus. Chegou o tempo de colher. A colheita chegou, aleluia. Glória a Deus, toma posse da bênção. E aqui está a serva de Deus. Recebe a vitória, o milagre do Senhor. Glória a Jesus. Glória a Jesus. Glória a Jesus. Todos dizem amém.
3: Amém.
2: Aleluia. Como se fosse um diploma, Deus me mostra claramente. Eu não sei se você está cursando faculdade ou ainda não.
0: É, ouvintes, quarta-feira, meio-dia, culto do trabalhador. Nesta quarta-feira, presença deste homem de Deus, cooperador Romildo, pregando a palavra de Deus. E atenção também para quarta-feira, 14h. Quarta-feira, 14h, nós temos uma grande concentração também. A quarta-feira da revelação com promessa. Temos a presença já confirmada do homem de Deus, pastor Maico Oliveira. Ele é o segundo dirigente estadual das igrejas pentecostal Deus e Amor do estado de Santa Catarina. E ele vai estar conosco na quarta-feira, no horário das 14h, no terceiro culto. O culto revelação com promessa, e nós estamos na expectativa. Jovem Guilherme já está aqui nos estúdios e ele também tem uma palavra direcionada pelo Espírito Santo de Deus, a qual também ele faz parte do grande propósito, o mês de agosto, o agosto profético, ferido pelo processo, mas alcançado, abençoado pelo propósito. E tenho certeza, jovem Guilherme Termo, tu tem uma palavra de Deus para este amado e dileto ouvinte que está nos ouvindo agora, nos acompanhando, e a nossa expectativa está voltada para quarta-feira, 14h, também às 19h.
4: É isso aí, queridos amados irmãos ouvintes do programa Voz da Libertação. Eu sou seu irmão em Cristo, cooperador Guilherme Termo. É isso aí, pastor Joel, nós temos esta grande concentração aqui na nossa sede estadual de Florianópolis, em 4 horários, hein, meus irmãos? Você não pode perder esta grande concentração às 9h, meio-dia, 14h e 19h. Lembrando que o pastor Maico vai estar pregando, ministrando a palavra do Senhor, às 14h. Queridos amados irmãos, então você não pode perder esta grande oportunidade, hein? Venha buscar a sua bênção, venha buscar o seu milagre, e eu tenho certeza que o Senhor vai te responder com uma grande vitória para a sua vida. De grande propósito, feridos pelo processo e curados pelo propósito. Então você não pode perder, hein, queridos amados irmãos ouvintes, esta grande oportunidade, hein? São 4 grandes concentrações diariamente aqui na nossa sede estadual de Florianópolis. 9h, presbítero Joel Batista pregando a palavra do Senhor. Meio-dia, nosso irmão Romildo Alves. 14h, pastor Maicon de Oliveira. E 19h, é o nosso irmão Joacir. Todos num propósito muito grande em prol da sua vida. Entre neste propósito, né, pastor Joel? E eu tenho certeza que você vai ser alcançado pelas mãos divinas do nosso Senhor e Salvador Jesus Cristo. A palavra do Senhor nos fala, meus irmãos, que é para nós provar e ver o agir do Senhor.

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Não perca essa oportunidade, porque Jesus está restaurando a sua vida. Você que não falava mais em mistérios com Deus, fale agora.

0: A paz do Senhor Jesus, povo de Deus de Florianópolis. Eu estou aqui com o nosso querido cantor Ivan Luiz, ele que vai confirmar a presença dele dia 12 de setembro na sede estadual de Florianópolis. A paz do Senhor, homem de Deus.
1: Paz do Senhor, pastor Samuel, amados ouvintes que estão acompanhando esse vídeo agora. É um prazer imenso estar aí com vocês, né, pastor? Neste dia de bênção, de vitória. Inclusive, vamos estar louvando a Deus com novos louvores e estar com vocês aí em Florianópolis, não é isso, pastor?
0: É isso.
1: Então, quero fazer um convite especial. Não perca, porque nós vamos estar louvando a Deus com lindos louvores e ao vivo também, viu, pastor? Quero cantar com a banda, em nome de Jesus.
0: Isso, Avenida Mauro Ramos, número 184. Vem receber um milagre, ser edificado pelo louvor, em nome de Jesus.
1: Aí eu pergunto, quem vai?
0: Eu vou!
1: Quem vai?
0: Eu vou!
1: Vou morar no céu, vou viver no céu,
0: com meu Senhor! Deus abençoe!

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24: Na vida, Senhor, desse irmão, dessa irmã, meu Pai querido Deus, nós estamos, Pai, por intermédio do momento da oração, clamando, Pai, porque nós precisamos, Pai, das Tuas mãos, ó Pai,

Senhor, tenha de misericórdia, Pai. Renova nossas forças, Pai. Renova as forças desse amado ouvinte, Pai, que está conosco na oração, clamando, Pai. Olha os irmãos, ó Pai, pelo intermédio da programação A Voz da Libertação, Santo Pai Divino. E nós clamamos, Pai amado, pela Tua mão poderosa para nos sustentar, Senhor. Vai queimando o mal, Jesus, nessa noite. Queima o mal, Jesus, queima. Queima as potestades, Pai, as legiões. Queima, Deus, aquilo que tem lutado, meu Pai, contra a vida dos irmãos, das irmãs, Senhor, ó Pai. Nós clamamos a Ti, Senhor, tenha de misericórdia, ó Pai. Tenha de misericórdia, Senhor, aviva a Tua obra, ó Deus. Aviva a Tua obra, ó Pai. Nós estamos aqui clamando, Deus vivo. Nós estamos aqui clamando, Pai Santo. Vai queimando todo o mal contra essa vida, meu Pai. Vai queimando todo o mal, Jesus, queima, meu Pai. É a poderosa campanha, meu Deus, no mês de setembro, meu Pai. A qual, meu Deus, sim, meu Pai, uma decisão produz um milagre, meu Pai. E nós olhamos pela Tua palavra, meu Pai, conforme foi clamado, dizido e falado, meu Pai, através da Tua mensagem nessa noite, Pai, do culto.

Senhor nos ensinou nessa noite, meu Pai, que aqueles que esperam no Senhor, como o salmista disse, são como os montes de Sião, que não se abalam, mas permanece para todo sempre. O vento sopra, a tempestade se levanta, mas continua firme no propósito, ó Pai, meu Deus. E nós olhamos pela luz da Tua palavra, que o Senhor enviou, meu Pai, enquanto o Teu servo tomou a decisão, ó Pai. Ezequias tomou a decisão, meu Pai, aleluia. A Tua palavra diz, Senhor, que o Senhor o enviou o anjo, meu Pai. Oh, que coisa linda. Ele tomou a decisão, meu Pai, de não se prostificar com a sua própria força, meu Deus. Mas se colocou, meu Deus, por intermédio da intercessão, na Tua presença, apresentando as suas causas e o inimigo que tinha se levantado. E o Senhor operou, meu Pai, o milagre. E nós cremos que não é diferente.

se comove, o Senhor entra em ação para conduzi-lo, ó Pai, um milagre, aleluia, que coisa linda. Segunda Crônicas diz também, meu Pai, a tua palavra, que enquanto Josafá, aleluia, se prontificou clamar o Senhor, enquanto os inimigos também se levantavam, rendeu adoração e louvores ao nome do Senhor, jejuou, clamou, proclamou, meu Pai, adoração na tua presença, e a tua palavra diz que o céu respondeu, Ramande Calabashai, o Senhor respondeu, Pai, nós oramos nessa noite, porque nós olhamos pela tua palavra, e o Senhor é o mesmo ontem, o hoje, continua eternamente, o Senhor não muda, nós mudamos, e o Senhor continua eternamente o mesmo, aleluia. E nós oramos, Pai, porque nós cremos pela luz da tua palavra, o poder da tua palavra, o poder da tua glória que se manifesta na nossa presença, Pai, por intermédio da palavra, Senhor. Nós cremos, meu Pai, aleluia, que o milagre já está acontecendo. Nós cremos, Pai, que enquanto nós estamos aqui clamando, o céu já está, aleluia, diante da nossa decisão tomada, Pai, o milagre já está, aleluia, acontecendo. O milagre já está acontecendo nesse lar, nessa família. O milagre já está acontecendo, ó Pai, aleluia, na saúde dessa pessoa. O milagre já está acontecendo no casamento, entre os filhos, entre, Pai, aleluia, até mesmo a empresa, negócio, entre o benefício, entre, Pai, a causa na justiça, meu Deus, nós cremos que o anjo do Senhor já está pelejando em Calabás, glória, que coisa linda, Deus, é o poder da tua palavra, que nos ensina a crer, confiar, meu Deus, o poder da tua palavra, aleluia, é poderosa, meu Deus, a tua palavra é poderosa, meu Deus, aleluia. Conforme diz a tua palavra, é mais eficaz que uma espada de dois gumes, aleluia, que penetra até mesmo entre a divisão da alma e do espírito, alamando e calabachai. Oh, meu Deus, quantas vidas angustiadas, aflitas, meu Pai. Mas nós cremos, Deus, aleluia, que por intermédio da tua palavra, por intermédio do momento da oração, Pai, aleluia, tem grandes coisas já acontecendo, Pai, tem milagres, aleluia, sendo promovido do alto céu, meu Deus, para a vida de muitas pessoas, meu Pai, porque tem vidas crendo, meu Pai, tem vidas crendo, meu Pai, no milagre, tem muitas vidas, aleluia, oh, Papai querido, amado, Deus soberano, ah, Papai lindo e poderoso, opera, Senhor, opera, meu Deus vivo, opera, Deus santo, opera, Pai maravilhoso, vai operando o milagre, Jesus, vai operando o milagre, Jesus, queima, Pai, as potestades, queima, Pai, o laço maligno, queima, Jesus, queima, queima, queima, meu Deus, ah, Senhor, vem dar vitória, ó Pai. Senhor, nós estamos aqui, meu Pai, a orar, Senhor. Nós estamos aqui clamando, Senhor, por intermédio do momento, ó Pai, desse clamor, Senhor. Nós clamamos, Pai querido, amado Deus. Oh, meu Deus, aleluias. Oh, Papai querido. A tua palavra está se cumprindo, meu Deus. Há sinais no céu, na terra, debaixo da terra, meu Deus. Alabás, ultramande, calabai. Senhor, tenha de misericórdia. Oh, meu Deus, vai tocando, Pai. Vai quebrando, Pai, o mal. Quebrando, Pai, a raiz de todo o mal que está sendo lançado contra a vida, Pai, de muitas pessoas. Senhor, tem de misericórdia, meu Pai, tem de misericórdia, Santo Pai poderoso, realiza o milagre, Senhor, realiza o milagre, Jesus, realiza, Pai, os feitos poderosos das tuas mãos, Senhor, queima os projetos malignos, Deus, queima, meu Pai, toda a força contrária, Jesus.

Deus, que nós clamamos na tua presença, ó Deus. Nós clamamos, Pai, porque sabemos que a resposta vem do Senhor, que fez os céus e a terra, a qual não deixará vacilar os nossos pés. E o guarda de Israel, que nos guarda, não dorme, nem torneja, meu Deus. Está conosco, Pai, na hora e na presença da angústia, ó Pai. Sim, meu Pai, porque o Senhor não tosqueneja, Pai, nem dorme o guarda de Israel. O Senhor é aquele que nos livra, é o Senhor que peleja pelas nossas vidas. Por isso, tende misericórdia, meu Pai, enquanto nós clamamos, Senhor, perdoa nossos pecados, Deus. Enquanto nós buscamos, Pai, a tua presença, vem agir, meu Deus, em nosso favor. Ó Deus, enquanto...

essa força contrária, despedaça, Pai, esse jugo que tem lançado o inimigo contra essa vida oprimida. Jesus, queima, queima, queima, fogo da glória, poder e unção, revelação do Teu Espírito Santo em nossas vidas, ó Pai. Oh, meu Deus e Pai querido santo, nós estamos, Pai, aqui nesse momento com os ouvintes, meu Pai, que precisam, Pai, da Tua misericórdia, Senhor. Ah, divino Deus poderoso, opera, Santo Pai, Rei da Glória, enquanto nós clamamos, Senhor,

0: Ó Pai, porque nós clamamos a Ti, Senhor, pela Tua misericórdia, Senhor. Nós clamamos, Pai, porque a verdade é, Senhor, conforme diz a Tua palavra, sem Ti nada nós podemos fazer. Tenha de misericórdia, Pai, das nossas vidas, Senhor. Tenha de misericórdia, Pai, das nossas almas. Tenha de misericórdia, ó Deus, Senhor, da nossa fraca pessoa, porque nós falhamos em todos os momentos, Pai. Senhor, tenha de misericórdia, meu Pai, porque sim, meu Pai, pecamos no falar, pecamos no agir, pecamos até mesmo não agindo, Pai, porque muitas vezes o Senhor quer que nós façamos e nós não fizemos, Pai. Tenha de misericórdia, Pai, porque muitas vezes, meu Deus, em ter pensamentos, meu Pai, falhamos e pecamos, Pai, porque o pecado, meu Deus, ele vem por intermédio, meu Pai, de nossas atitudes, dos nossos pensamentos, das nossas palavras, meu Pai, no modo, Senhor, que comportamos ou não agimos, meu Deus. Tenha de misericórdia, Pai, porque falhamos, Pai, nós precisamos da Tua misericórdia. Meu Deus, tenha de misericórdia, Pai, quebranta-nos, ó Pai. Como o salmista disse, Pai, cria em nós um coração puro e um espírito reto, meu Pai, para Te agradar, para viver os caminhos do Senhor, ó Pai. A Tua palavra nos ensina, Pai, que mais vale obedecer do que sacrificar, Senhor. E nós sabemos, Pai, que a obediência, ela é o fruto, meu Pai, para recebermos o milagre, para vivermos o sobrenatural do Senhor nessas vidas. Por isso, meu Pai, nessa noite eu peço, meu Pai, que o Teu Espírito Santo, a qual, aleluia, opere em nossas vidas, venha, meu Pai, agir de uma forma tremenda, nos quebrantando, nos ensinando a viver conforme o Teu querer e a Tua vontade, para que nós possamos viver o sobrenatural do Senhor em nossas vidas. O namaz de calamando, riandalabai. Tremendo, santo e poderoso Deus de Israel, opera, Pai. Deus, vem alcançar o milagre ao coração, Pai, dessa pessoa, a qual está, meu Deus, enferma, meu Pai. Olha, Deus, vidas que tomaram a decisão, meu Pai, para receber o milagre, e eles estão crendo, meu Pai, que através da oração que está sendo falada com o Senhor diante desse altar, Pai, eles vão receber o milagre. Eu creio também, meu Pai. Meu Deus, eu creio, Pai, no milagre. Eu creio que essa enfermidade que está agindo no organismo, no intestino, aonde estiver aí, Pai, alojada agora, que tem trazido desconforto, dores, pessoas que não estão se alimentando, pessoas que estão vivendo, Pai, aleluia, angústia, meu Pai, elas serão curadas pelo poder da oração do justo, a qual diz a Tua palavra que pode muito em seus efeitos. Eu creio, Jesus, porque o Teu nome é soberano, e o Senhor disse, nós pedimos em Teu nome, crendo, nós receberemos. Jesus, eu creio no milagre dentro da vida dessa pessoa. Eu creio que essa enfermidade do alto da cabeça dessa pessoa até as plantas dos pés vai perder as forças nessa noite. Eu creio que essa enfermidade que se alojou, meu Pai, ela vai ser queimada agora pelo poder da glória do Teu nome, Jesus, aleluia. Queima, Pai, essa enfermidade que se alojou nos ouvidos dessa pessoa. Sai, enfermidade, em nome de Jesus Cristo. E queima, Jesus, essa enfermidade que se alojou na garganta, nas cordas vocais dessa pessoa. Sai, enfermidade, em nome de Jesus Cristo agora. Queima, Jesus, esse tumor que se alojou na cabeça dessa pessoa, no cérebro dessa pessoa. Sai, em nome de Jesus Cristo agora. Enfermidade que está no couro cabeludo, até mesmo perda de cabelo excessivo. Queima, Jesus, agora nessa noite. Sai, enfermidade, em nome de Jesus Cristo. Enfermidade que está alojada nos nervos. Entre. Meu Deus, olha aí, Senhor. Pai, na coluna dessa pessoa. Infecções, dores. Que traz desconforto. Pessoas que não conseguem andar direito. Estão curvadas. Estão, meu Deus, até mesmo ao sair da sua cama, meu Pai, não conseguindo se movimentar direito, pelo poder do nome de Jesus Cristo, sai enfermidade agora. Meu Deus, eu creio no poder da oração. Eu creio, Jesus, porque não é na oração do nome de um ser humano qualquer, não, Pai, é no teu nome que é poderoso. Vai queimando, Jesus, nessa noite, essa enfermidade que se alojou, meu Pai, aleluia, nas veias, aleluia, ó Pai, dessa pessoa, em nome de Jesus Cristo, sai, enfermidade, meu Pai, essa enfermidade que está trazendo fraqueza no sangue dessa pessoa, aonde esse sangue está perdendo as vitaminas, em nome de Jesus Cristo, enfermidade, saia, em nome de Jesus Cristo. Poder das trevas, legião, espírito de enfermidade, que está atuando nas pernas dessa pessoa, trazendo fraqueza, trazendo, aleluia, instabilidade, essa pessoa não está conseguindo caminhar direito, ou até mesmo já não tem mais força de se levantar, o sangue de Jesus tem poder, sai em nome de Jesus Cristo. Meu Deus, olha quantas enfermidades, Pai. Quantas enfermidades assolando, Pai, na vida dessas pessoas. Enfermidade que está alojada no coração dessa pessoa. Trazendo mau proporcionamento do sangue. Aonde o sangue já não está, aleluia, sendo bombeado direito. Fraqueza, em nome de Jesus Cristo. Em nome de Jesus Cristo, toda a fraqueza agora saia e não volta mais, em nome de Jesus Cristo. É do poder, da autoridade, no nome de Jesus Cristo, você é enfermidade, que está escondido, espírito de enfermidade, que a medicina não achou, em nome de Jesus Cristo, agora sai e não volta mais, em nome de Jesus Cristo. Pai, eu creio que essa pessoa que está com a fé, meu Pai, alicerçada, com um copo de água, com peça de roupa, fotografia, porque essa pessoa precisa de um milagre. Talvez está lá no hospital, está, meu Pai, a larga distância. Meu Pai querido amado, e essa pessoa está crendo, Pai, que até mesmo ela, meu Pai, está colocando o copo com água, a garrafinha com água, meu Pai. Oh, aleluia. Eu creio, meu Pai, que pelo poder da oração agora, esse mal vai cair por terra. Essa enfermidade que se alojou vai cair por terra. Pelo poder do nome de Jesus Cristo agora. Toda a enfermidade sai, sai, sai do sangue. Sai em nome de Jesus Cristo. Sai das veias, sai do nervo, sai dos ossos, nas juntas. Sai em nome de Jesus Cristo agora. Sai do organismo, sai do pulmão, sai dos rins, sai, sai, em nome de Jesus Cristo agora, sai e não volta mais, em nome de Jesus Cristo, eu creio, Pai, que essa água, ela foi tocada pelo poder das tuas mãos agora, eu creio, Jesus, aleluia, oh meu Pai, que o Senhor está agindo, que coisa linda. Oh, meu Deus, vai operando mesmo, meu Pai, nessa noite. Porque nós estamos, como diz no livro de Hebreus, capítulo 11. Pelos olhos da fé. A fé é um firme fundamento das coisas que nós não vemos, mas se espera que aconteça. Ela é o alicerce, Pai, a fé em Ti, no poder do Teu nome, Jesus. É um milagre que já está acontecendo. É um milagre, meu Pai, que essas vidas estão recebendo, Pai, por intermédio da oração do justo que clama aqui nessa noite. Nós não somos merecedores, mas a honra é tua, a glória é tua, a adoração é para ti. E o Senhor mesmo disse na sua palavra que se muitos não viessem ver milagres, não creriam. Pai, tem de misericórdia, sai espírito de enfermidade em nome de Jesus Cristo, sai enfermidade em nome de Jesus Cristo, sai problema que está assolando esse casamento. Olha aí, Jesus, queima, queima, queima, queima, queima, fogo da glória, Jesus, poder e unção, vai queimando, Jesus, queima, queima, queima, em nome de Jesus Cristo. Meu Deus, essa pessoa que está, parece amarrada, meu Deus, olha aí, Pai, aleluia, parece, meu Deus, que está, meu Deus, acorrentada, vai queimando nessa noite, Jesus, queima, Jesus, queima, Pai, aleluia. Vai queimando, Jesus, queima, queima, queima, meu Deus, toda a força contrária, queima, Jesus, meu Deus e meu Pai, nós estamos aqui na tua presença, realiza o milagre, aperfeiçoa, Pai, o teu poder na nossa fraca pessoa. Ó Deus, restaura, Pai, esse lar, liberta essa pessoa, Pai, que foi oprimida, que está acorrentada nos vícios, que está acorrentada no pensamento maligno de desânimo. Olha aí, Senhor, queima, queima, Jesus, queima, queima, queima nessa noite, Pai, queima essa potestade que está sendo, aleluia, alvejada sobre a vida dessa pessoa, queima, Pai, esse projeto maligno, seja obra feita, paga, investida, para que essa pessoa fique aprisionada, amarrada, queima, Jesus, nessa noite, porque essa pessoa tomou uma atitude, meu Pai, uma decisão, e ela está crendo no milagre, meu Pai, e essa decisão, ela está crendo no poder do teu nome, Jesus, para que sim, meu Pai, os seus caminhos sejam abertos, para que ela possa caminhar, para que ela possa ser liberta dos vícios, para que esse familiar seja liberto dos vícios, para que esse esposo seja a mente mudada, essa esposa seja, Pai, aquebrantada, meu Deus, essa pessoa tomou a decisão, meu Pai, para viver um milagre, e nós estamos na poderosa campanha do mês de setembro, Pai, uma decisão que produz o milagre, Senhor. E nós cremos que através da atitude dessa pessoa que está nos ouvindo pelos canais digitais, que está conosco, Pai, pela zona sonora do rádio, pelo canal do YouTube, eles estão recebendo o milagre, porque a atitude deles, Pai, está promovendo o milagre das tuas mãos poderosas. Realiza o milagre, meu Pai, continua nessa noite realizando, continua fazendo, Pai, o grande milagre. Deus, ao teu servo, Pai, que vai prosseguir a oração, usa, meu Pai, com poder e autoridade o teu nome santo, porque o teu nome é glorioso, o teu nome é majestoso, o teu nome é soberano, Pai, aleluia, para realizar o milagre. Continua nessa noite, Pai, em nome de Jesus Cristo, usando o teu servo, nosso irmão Jessé, que irá continuar. Usa em nome de Jesus Cristo.
1: Glória a Deus, Senhor Jesus, Deus maravilhoso. Opera, Senhor meu Deus, continua operando, fazendo sinal de maravilha na vida deste ouvinte, na vida deste irmão, desta mulher, desta pessoa, meu Deus, deste homem. Senhor meu Deus, os ouvintes do programa de rádio, a voz da libertação, meu Deus, que oram juntamente conosco, Senhor meu Pai, num pedido, Senhor meu Deus, de milagre, num pedido, Senhor meu Deus, de uma bênção especial, um milagre, Senhor, nas suas vidas, Senhor meu Deus, nos seus lares, Senhor, a qual estão esperando das tuas mãos, Senhor, nesta noite, neste propósito, o propósito, Senhor meu Deus, de orarmos, Senhor meu Deus, durante 30 dias, meu Pai, Senhor da glória, Deus poderoso, estende, meu Deus, a tua mão santa, a tua mão de poder, Jesus, tem misericórdia, alcança a graça, alcança, Senhor meu Deus, a vida dos nossos internautas, Senhor meu Deus, dos nossos irmãos, ó Pai, nosso irmão Eliseu, Senhor meu Deus, os nossos irmãos que já entraram e saíram também, meu Deus, da live no Instagram, Senhor meu Deus, que o Senhor venha, Senhor meu Pai, abençoá-los, guardá-los, livrá-los, Senhor meu Deus, da vitória, para a vida deste ouvinte, para a vida deste homem, desta mulher, meu Deus, que pede uma bênção, Senhor, uma bênção na saúde, uma bênção, Senhor, meu Deus, na família, Senhor, meu Pai. Ajuda, Senhor, meu Deus, a esse que sofre, Senhor, meu Deus, pensando que tudo tem terminado, mas é o Teu trabalhar, meu Deus, na vida dele, na vida dela. Jesus maravilhoso, tem misericórdia, Senhor, meu Deus, destas vidas, Senhor, destes homens, destas mulheres, destas crianças, Senhor, meu Deus, que buscam uma vitória santa das Tuas mãos, Senhor, os irmãos que contribuem com a obra, os irmãos que estão sempre dizimando, Senhor, meu Pai, os irmãos que estão sempre ofertando, Senhor, meu Deus, através do voto, através, meu Pai amado, deste voto da oração de setembro, oh, meu Deus, uma decisão que eles tomaram, Senhor, meu Deus, e agora está produzindo um grande milagre, Senhor, meu Deus, uma grande vitória, Senhor, uma vitória no seu casamento, no seu lar, no seu trabalho, meu Deus. Esta mãe que chora, Senhor, a enfermidade do filho, Senhor, incurável, meu Deus e meu Pai, entra com a Tua mão poderosa, com a Tua mão de poder, arranca, Senhor, meu Deus, esta enfermidade, do alto da cabeça, Senhor, meu Deus, a planta dos pés, meu Deus, esta mãe está chorando porque o seu filho, Senhor, está enfermo, Senhor, meu Deus, porque a sua filha, meu Deus, se encontra enfermo, Senhor, meu Pai, e o desespero desta mãe, o desespero, Senhor, meu Deus, deste pai está acarretando até mesmo, Senhor, numa enfermidade, nele mesmo, Senhor, meu Deus, essa pessoa que ouve o programa de rádio, que está pelas ondas, Senhor, meu Deus, da 98.9, da rádio, oh, meu Pai amado, Rádio Porto Belo, Senhor, meu Deus, a irmã Marlene, Senhor, meu Deus, lá da Ponta das Canas, a irmã Elina Pinheiro, Senhor, meu Deus, o irmão Eliseu Plínio, Senhor, meu Deus, a Maria Rosa, Senhor, meu Deus, em nome de Jesus, visita esse povo que ora juntamente conosco, também pelo YouTube, Senhor, meu Deus, aonde está ali, Senhor, os ouvintes, meu Deus, os internautas, meu Pai, mandando os pedidos de oração, mandando, Senhor, meu Deus, os seus pedidos de clamor, meu Pai amado, por causas, meu Deus, por bênçãos, por milagres, meu Deus, que cada um, Senhor, meu Pai, quer receber das Tuas mãos e está em busca, meu Deus, deste milagre, está em busca, Senhor, meu Deus, desta vitória, meu Jesus amado, meu Deus maravilhoso, visita o Adriano Rosa, Senhor, meu Deus, dá vitória para a vida dele, Senhor, para a família, meu Deus, a Aline Freitas, a Adriana Freitas, Senhor, meu Deus, a Simone Silva, a Suzane Silva, Senhor, meu Deus, alcança a saúde, a vida, meu Deus, da Maria José Silva também, a Maria José Santos também, meu Deus, os pedidos de oração pelo YouTube, Senhor, meu Pai, visita cada irmão ouvinte que deixa o seu rádio ali 24 horas ligado no programa de rádio A Voz da Libertação, meu Deus, a nossa vida nas Tuas mãos também opera, meu Deus, os grandes milagres a qual esperamos das Tuas mãos, os grandes livramentos a qual buscamos da Tua presença, meu Deus, de dia, de noite, de madrugada, pela manhã, Senhor, no nosso trabalho, venha alcançar o livramento, venha alcançar, meu Pai, a benção, a vitória, Senhor, meu Deus, no dentro do nosso lar. Meu Deus, ajuda a cada irmão, a cada irmã, Senhor, meu Pai, que ora conosco nesta noite, que pede uma bênção especial, Senhor, visita o lar, visita a família, os irmãos, Senhor, meu Deus, que estão enfermos em casa, Senhor, que estão, Senhor, meu Deus, num leito de enfermidade, pedindo até mesmo um milagre das Tuas mãos, Senhor, meu Pai, alcança, Senhor, meu Deus, nessa noite, alcança, meu Deus, um milagre na vida deste ouvinte, deste irmão, irmão internauta, meu Deus, meu Pai amado, esta pessoa, Senhor, que foi enviado para casa, Senhor, meu Deus, para, Senhor, meu Pai, ali os seus últimos dias ser de conforto, Senhor, meu Deus, oh, meu Deus e meu Pai, agora, nesse instante, Senhor, meu Deus, esta pessoa está pedindo uma bênção, está pedindo uma vitória, Senhor, meu Deus, Jesus, um livramento, uma cura, Senhor, meu Deus, o Senhor ouve a nossa oração, o Senhor ouve o nosso clamor, clamor, Senhor meu Pai, nesta noite, meu Deus, em favor, Senhor meu Deus, destas vidas, Senhor meu Pai, Jesus, Deus maravilhoso, alcança, Senhor meu Deus, a vida, meu Deus, a família, Senhor meu Deus, Jesus, deste ouvinte, deste internauta, meu Pai amado, que ora juntamente conosco, Senhor, meu Deus e meu Pai, tem misericórdia, alcança a vida desse, Senhor meu Deus, que ora, pedindo mais um dia de vida, Senhor meu Deus, mais uns anos de vida, assim como o Senhor deu, meu Deus, ao rei Ezequias, Senhor, mais 15 anos, acrescenta na vida deste ouvinte, Senhor meu Pai, que está choroso, Senhor meu Deus, está pedindo que o Senhor venha se compadecer, meu Deus, deste sofrimento, o Senhor venha cessar nesta noite, dando vitória, acrescentando saúde, acrescentando, Senhor meu Deus, o milagre, meu Deus, dando vitória na vida desta pessoa, na vida dessa criança, meu Deus, que ora, que está conosco em oração, meu Pai, com a sua família, meu Deus, está intercedendo, pedindo, lançando pedidos de oração, em rádio, Senhor, meu Deus, em lives de oração, meu Pai, diariamente, meu Deus, nós recebemos, Senhor, os pedidos de oração, Senhor, aqui pelo nosso WhatsApp, Senhor, meu Deus, oh, Jesus, o Senhor contempla, Senhor, meu Pai, a necessidade, a fraqueza de cada um, meu Deus, mas também o Senhor é Deus de misericórdia, o Senhor é Deus de cura, Senhor meu Deus, o Senhor cura aquele que necessita, aquele que precisa e pede com humildade no coração, Senhor, até mesmo para receber o seu não, meu Deus, mas o Senhor é o Deus do sim, Todo-Poderoso, porque nós cremos e estamos continuamente, meu Pai amado, em quatro grandes horários de oração, meu Deus, clamando pela vida, pela família, Senhor, meu Deus, pelo trabalho, Senhor, em todas as áreas das vidas desse povo, Senhor, que continua conosco, meu Pai, insistindo na oração, insistindo no clamor, pedindo uma bênção, Senhor, essa bênção material, essa bênção espiritual, meu Deus, oh Jesus amado, teu povo tem se derramado na tua presença, o teu povo tem se ajoelhado, Senhor, meu Deus, com o rosto no pó, Senhor meu Pai, e pedindo acrescentamento da vitória, acrescenta, meu Deus, a bênção, acrescenta, meu Deus, o milagre, Senhor, a cura milagrosa, meu Deus, vai visitando, Senhor, a cada irmão ouvinte, Senhor meu Deus, a cada irmão, Senhor meu Pai, que ora juntamente conosco nesta noite, Senhor da glória, Deus poderoso, visita, meu Deus, a minha mãezinha, Senhor meu Pai, guarda a sua vida, livra ela do mal-estar, livra ela da dor, Senhor meu Deus, da pressão alta, Senhor meu Deus, da pressão descompensada, Senhor, meu Deus, produz vitória sobre a vida dela agora nesse instante, alcança, meu Pai, dá um sono tranquilo, dá um sono aperfeiçoado, abençoado, meu Deus, visita agora, com a cura milagrosa, Senhor, meu Deus, alcança a grande vitória, meu Pai, nesta noite, em nome de Jesus, meu Deus e meu Pai, acrescenta os milagres, Senhor, as bênçãos, Senhor, meu Pai, nesta noite, na vida do teu servo, o nosso irmão Jacir, meu Pai, que orava aqui na oração, meu Pai, que estava clamando, meu Deus, abençoa o seu lar, abençoa a sua família, a irmã Sandriele, Senhor meu Deus, visita também a tua serva, livra na ida, livra na volta, Senhor meu Deus, a família do teu servo, Senhor meu Pai, guarda a parentela de longe, guarda a parentela de perto, alcança, meu Deus, a benção, o grande livramento, Senhor meu Pai, abençoa, em nome de Jesus também, meu Deus, os nossos irmãos CLTs aqui da igreja, Senhor meu Deus, que estão trabalhando, Senhor meu Pai, que estão cuidando da tua obra, Senhor, diariamente, meu Deus, Senhor meu Pai, que estão na vigilância, Senhor meu Deus, o nosso irmão, o presbítero Rodrigo, Senhor meu Deus, ó Pai amado, nosso irmão cooperador Guilherme, Senhor meu Deus, também o Leandro, também o Ailton, também, meu Deus, o Lucas, Senhor, visita, Senhor meu Deus, a irmã Fernanda, alcança a vitória na vida da tua serva, ajuda ela, Senhor, meu Deus, dá o livramento, alcança o milagre, Senhor meu Deus, na naquilo que ela está pedindo, Senhor. Jesus maravilhoso, os nossos irmãos, internautas, meu Deus, que oram conosco, Pai amado, todo o tempo, todo o momento, momento de oração, eles estão, Senhor, meu Deus, juntamente conosco, Senhor. Meu Deus, visita, vai visitando, Senhor, meu Pai, vai acrescentando, meu Deus, a vitória, vai acrescentando, Senhor, um grande livramento, Senhor, meu Deus, na vida, Senhor, meu Deus, da nossa irmã Israela, Senhor, meu Deus, visita ela agora nesse instante também, oh, meu Deus, acrescenta a vitória, acrescenta a bênção, meu Deus, o milagre das tuas mãos sobre a vida da tua filha nesse instante, meu Deus, o livramento, a cura, meu Deus, oh, Jesus maravilhoso, Deus santo, Deus tremendo, nós cremos na vitória, nós cremos na bênção, meu Deus, nós cremos, Senhor, nós estamos aqui na oração, por isso, meu Pai, pedimos a bênção, pedimos a vitória, meu Deus, o teu servo, meu Pai amado, o nosso irmão presbítero Joel Batista, Senhor meu Deus, o nosso terceiro dirigente da sede estadual de Florianópolis, Senhor meu Deus, visita o seu lar, visita a sua família, a irmã Denilce, a irmã Gabriele, Senhor meu Deus, guarda a vida, a família do teu filho, Senhor, nesta noite maravilhosa, Senhor meu Deus, visita o lar, garantindo vitória naquilo que o teu servo está buscando, naquilo que o teu servo está pedindo, Senhor meu Deus, alcança, meu Deus, em nome de Jesus, oh Jesus amado, Deus poderoso, Deus maravilhoso, Senhor, na oração pelos teus filhos, Senhor meu Pai, pelos teus filhos, teus servos, Senhor meu Deus, o nosso irmão, Senhor meu Pai, Tiago Castorino, Senhor meu Deus, a sua esposa, a irmã Priscila, a sua filhinha Lara, Senhor meu Deus, o Henrique, o seu filhinho, vai dando livramento, vai ajudando o teu servo, vai fortalecendo, oh meu Pai amado, vai guardando nas tuas mãos, livrando o teu filho, Senhor, nesta noite, neste momento de oração, meu Deus, ajuda o teu servo, em nome de Jesus, Senhor meu Deus e meu Pai, graças damos também, meu Pai, nesse instante, nesse momento de oração, Senhor, meu Deus, na vida do teu servo, o nosso irmão, pastor Jócio Nicodemos, Senhor meu Deus, confirma a vitória na vida do teu servo, meu Deus, dá o livramento, alcança a bênção, alcança o milagre, Senhor, na vida do teu filho, aquilo que ele está pedindo, buscando, que as tuas mãos possam alcançar, meu Pai, livra e guarda, abençoa o seu lar, a sua família, os seus negócios, Senhor meu Deus, sejam prósperos, Pai amado, Deus poderoso, visita agora e alegra o seu coração, fortalecendo, dando vitória, Pai, em nome de Jesus, meu Deus, Senhor da glória, Deus poderoso, alcança, meu Deus, a vida dos nossos irmãos, Senhor meu Pai, desses irmãos ouvintes a qual nós oramos, Senhor meu Deus, e buscamos, visita o nosso irmão pastor Maico, segundo dirigente da nossa sede estadual de Florianópolis, ó Pai, a sua família, a sua esposa, a irmã Luanara, Senhor meu Deus, o seu filhinho, vai dando vitória a Jesus, vai acrescentando a bênção do alto sobre a vida, sobre a família, meu Deus, acrescenta, meu Pai, agora, nesse instante, o livramento, a cura milagrosa, meu Deus e meu Pai, meu Deus, na vida dos nossos irmãos que estão aqui pelo Facebook, Senhor meu Deus, o nosso irmão Eliseu Franco, Senhor meu Deus, alcança a vitória dele, alcança o grande milagre, Senhor, o livramento, ajuda teu servo, a sua esposa, a irmã Luciane, Senhor meu Deus, dá prosperidade na vida do teu filho, meu Deus, naquilo que ele estava cooperando com a tua obra, meu Jesus amado, visita ele agora nesse instante, meu Deus, os nossos irmãos ali do Timbé, Senhor meu Pai, as nossas irmãs, Senhor meu Deus, Pai amado, Deus poderoso, visita os irmãos de Camboriú do Centro lá, Senhor meu Deus, oh Jesus amado, visita o pastor Edilson, Senhor meu Deus, a sua família, o seu ministério, Senhor meu Pai, alcança, meu Deus, a vitória na vida do pastor Flávio, Senhor meu Deus, oh Jesus amado, a sua família, o seu ministério ali, meu Deus e meu Pai, ali em Tijucas, na Central de Tijuca, Senhor meu Deus, visita, visita também o nosso irmão Oséia, Senhor meu Pai, o pastor ali da nossa central de Biguaçu, meu Deus e meu Pai, visita ele agora, Senhor, aviva as suas forças, renova, Senhor meu Deus, a vida do teu servo, Jesus maravilhoso, nós cremos, Senhor, no teu renovo, nós cremos, Senhor meu Pai, na vida dos nossos irmãos, as bênçãos e vitória, na vida do irmão Jackson, Senhor meu Deus, na vida, Senhor meu Pai amado, Deus poderoso, da irmã Helenice, meu Deus, da irmã Tereza, meu Deus, do grupo de homens e mulheres de fé, Senhor meu Pai, dos adoradores, meu Deus, de toda a equipe, Senhor meu Deus, do CFO, de todos os irmãos, Senhor meu Pai, que participam do círculo de oração, Senhor meu Deus, dos cultos que aqui acontecem diariamente, meu Pai, os pregadores da tua palavra, vem usar poderosamente, gloriosamente, Senhor meu Deus, nesta noite, também os que estão em oração conosco, meu Deus, clamando, pedindo, chorando, implorando, intercedendo, Senhor meu Deus, alcança, alcança o livramento, meu Deus e meu Pai, nessa noite gloriosa, Senhor meu Deus, eu creio no meu milagre, eu creio na minha bênção, Senhor, visita o meu lar, visita a minha esposa, o meu filhinho, guarda nas tuas mãos, Senhor, livra da saúde, meu Pai, da vitória, repreende o olho grande, inveja, meu Deus, tem misericórdia, Senhor meu Deus, alcança a vitória, Senhor meu Deus, para este ouvinte que está no leito de enfermidade, no leito, Senhor meu Deus, de hospital, de UTI, Senhor, de um centro cirúrgico, que vai operar, meu Pai, agora pela manhã, Senhor meu Deus, ou está em cirurgia, meu Deus, vai visitando agora, Senhor, vai dando vitória, Senhor meu Deus, naquilo que cada um, Senhor, está pedindo e buscando das tuas mãos, Senhor, em nome de Jesus nós cremos, Senhor, abençoa nossa vida, nossa família, abençoa minha mãezinha, Senhor, livra ela da saúde, os meus irmãos, as minhas irmãs, Senhor meu Pai, meu Deus, nesta noite, alcança o milagre, o livramento, a libertação, meu Deus, abençoa os nossos propósitos, Senhor, meu Deus, de terça-feira, Senhor, aqui na campanha, Senhor, meu Deus, Jesus maravilhoso, terça-feira das providências divinas, com unção e revelação da tua palavra, oh, meu Deus, com a pregação da tua santa palavra no coração desses irmãos que aqui vão estar conosco, em nome de Jesus, meu Deus, opera sim, meu Pai, oh Jesus, nos ajuda a vencer as lutas diárias, perseguições, Pai amados, investidas do maligno, nos dá estratégia, Senhor, meu Deus, para vencer, em nome de Jesus, nós cremos, Senhor, nós cremos que o Senhor está conosco, a todo instante, a todo momento, meu Deus, por isso permanecemos firmes naquilo que o Senhor tem colocado em nossa vida, naquilo que o Senhor tem colocado em nosso coração, meu Pai, aquilo que o Senhor tem deixado em nossa vida, Senhor, meu Deus, frutificar, meu Deus, abençoa, abençoa o teu povo que ficou conosco até agora, Senhor, até agora, nesse instante, meu Deus, nesse momento, Jesus poderoso, nós cremos no grande milagre, Senhor, meu Deus, abençoa, Senhor, meu Pai, abençoa os irmãos, abençoa o pastor Telmo de Lima, Senhor, meu Deus, guarda a vida do teu servo, ajuda ele, meu Deus, naquilo que ele pede, busca das tuas mãos, Senhor, alcança, meu Deus, um milagre, abençoa os novos convertidos, Senhor, meu Deus, que vão estar se batizando agora, no final do mês de setembro, meu Deus, dá vitória para ele, Senhor, meu Pai, dá vitória, Jesus, meu Deus, dá fortalecimento, fortalece eles, meu Deus, fortalece com as tuas mãos poderosas, as tuas mãos santas de milagres, Senhor, meu Deus, visita, Senhor, em todo o Brasil e o mundo, Senhor, que vai ter o batismo, Senhor, meu Pai, no dia 27, Senhor, meu Deus, agora de setembro, meu Deus, alcança, meu Deus, a libertação, liberta, liberta todo aquele, meu Deus, que está se esforçando, meu Pai, para estar nos cultos de doutrina, nos cultos de ensinamento, meu Deus, para se batizar, para se libertar, meu Deus, dos vícios malignos, Senhor, meu Deus, dos vícios, Senhor, meu Pai, que só te afasta a esta pessoa da tua presença, meu Jesus, meu Deus maravilhoso, Deus de amor, Deus de bondade, infinita misericórdia, é o que em oração, meu Deus, nós clamamos, nós pedimos, pedimos, nós intercedemos. Senhor, nos ajuda, Senhor meu Pai, ajuda, Senhor meu Deus. Pedimos a Tua graça e misericórdia para com a nossa vida, Senhor meu Deus. A nossa vida de obreiro, Senhor, de cooperador da Tua obra, Jesus. Meu Deus, dá força. Porque sabemos que as lutas são grandes, Senhor meu Pai, e sem o Senhor não conseguiremos, meu Deus, vencer as investidas das hostes do inimigo, Senhor. Meu Deus, abençoa a dupla, eu só quero adorar. Senhor meu Deus, nos guarda em viagem, nos guarda, Senhor meu Deus, nas idas, nos guarda nas voltas, Senhor meu Pai, nos guarda, Senhor meu Deus, oh Pai amado, no meio do caminho, Senhor, livra a nossa vida, ajuda-nos a vencer, Senhor, a cada final de semana, meu Deus e meu Pai, o peso, Senhor, do inimigo, Senhor, meu Deus, lutando contra nossas vidas, Pai amado, põe por terra, derrama, Senhor, da Tua graça, derrama da Tua unção, Senhor, meu Deus, que a nossa voz seja canal de bênção, de vitória para todo aquele que, através do louvor, dá ouvido ao Senhor falar aos corações, meu Deus, obrigado por ter aqui o Senhor ter nos sustentado, por ter aqui o Senhor ter nos guardado, Jesus, obrigado, meu Deus, por mais uma noite, mais um momento de oração, mais uma hora de oração, meu Pai, a qual os Teus servos sempre oram, meu Deus, sempre estão em clamor, abençoa amanhã pela manhã, Senhor, meu Deus, o presbítero Joel Batista, meu Pai, que vai estar em oração, Senhor meu Deus, que vai estar clamando, meu Deus, pedindo uma bênção especial, pedindo, meu Deus, um milagre das Tuas mãos, Senhor, meu Jesus amado, Deus poderoso, eu creio, Senhor meu Deus, na Tua bênção, eu creio na Tua vitória em nossas vidas, em nossa família, meu Deus, protegendo, guardando o nosso ir, o nosso voltar, esse irmão, essa irmã que está no aplicativo, essa irmã, esse irmão que está no coletivo, Senhor, meu Deus, voltando para casa, depois de um dia árduo de trabalho, Senhor, meu Deus, depois de um dia fadigante de trabalho, meu Deus, protege, guarda, livra do assalto, livra da arma, Senhor, meu Deus, do homem armado, do homem que maquina o mal, Senhor meu Pai, eu, meu Deus, que tenta, Senhor meu Deus, subtrair, Senhor meu Deus, destes irmãos, Senhor, que estão no ônibus, que estão no caminhão, Senhor meu Pai, viajando, levando cargas pesadas, Senhor meu Deus, cargas humanas, Senhor meu Pai, viagem, meu Deus, Pai amado, livra no caminho, livra na volta, ajuda a vencer, Senhor meu Deus, oh meu Deus, obrigado pela rica oportunidade, Senhor, de orar, de clamar, de pedir, de buscar na Tua presença. É o que eu te peço, Senhor, meu Deus, nesse momento, renova as minhas forças, me dá saúde, Pai, confirma a vitória em nome de Jesus. Graças a Deus, amados ouvintes do programa de rádio A Voz da Libertação, irmãos do Facebook, que Deus abençoe a sua vida, Deus abençoe o seu lar. Você que quer fazer uma oferta de gratidão a Deus, nós temos aqui do lado direito do seu vídeo uma chave Pix, a chave Pix da nossa igreja sede estadual de Florianópolis. Você pode estar também apontando a câmera do seu celular para o QR Code, que automaticamente o seu celular já vai abrir ali, então, o aplicativo do seu banco, onde você vai estar fazendo a sua oferta de gratidão. Você que gosta, você que tem prazer em ajudar a obra de Deus, é com você que eu estou falando. E você que não gosta, ou até mesmo tem algum preconceito, é com você também que eu estou falando. Porque grandes bênçãos o Senhor tem acrescentado na vida daquele que abre o coração a ajudar a obra de Deus para se manter aberta. Porque muitas almas têm passado por aqui ao decorrer destes anos todos, e todos eles têm recebido algo da parte de Deus, bênçãos, milagres. Não é porque você oferta, não é porque você entrega algo na igreja em espécie que você vai estar pagando a sua bênção. Não é isso. A bênção é gratuita, mas a oferta de gratidão que você entrega na igreja é para manter a obra em funcionamento, em pleno funcionamento. 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Prosseguiremos mês de outubro, novembro, dezembro, e até quando Jesus voltar. 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Que Deus te abençoe, amado ouvinte, amado internauta, que Deus te abençoe, amados irmãos que estão orando conosco sempre nesta campanha, nosso irmão Eliseu, nosso irmão Wanderson, nossos irmãos que estão aqui pela live, a irmã Elina Pinheiro, a irmã Maria, lá de Ponta das Canas, que Deus abençoe, a irmã Marlene de Ponta das Canas, a irmã Maria Rosa de Palmas, que Deus abençoe vocês que estão linkados conosco na oração, no clamor. Orou com vocês aqui o nosso irmão cooperador Jacir Canabarro, eu, seu irmão Gessé da Glória, e amanhã, 19 horas, prosseguiremos com a campanha 7 terça-feira das providências divinas, com unção e revelação da palavra de Deus. Vem estar conosco, nosso irmão Jacir vai estar pregando a palavra de Deus. Eu te convido já a estar conosco nesta terça-feira de bênção, terça-feira de vitória, de milagre sobre o teu lar, sobre a tua família. Fica aí o convite especial da parte de Deus. Que Deus abençoe. Se nos despedimos mais uma vez daqui, direto da Avenida Mauro Ramos, 184, Centro de Florianópolis. Fiquem todos na paz do Senhor Jesus.

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11: Alegra-te, ó alma, no Senhor agora. Aleluias. Você que está triste, você está no lugar certo. Jesus enxuga as tuas lágrimas nesta tarde. Jesus alegra a sua alma nesta tarde. Ó, glória a Deus.

Entramos o mês de setembro na poderosa campanha de 30 dias, é isso mesmo, 30 dias de oração com o tema Uma Decisão que Produz Milagre. Quando nós olhamos para a Bíblia Sagrada, nós enxergamos, através das Escrituras, Deus fazendo, Jesus trabalhando na vida daqueles que tomaram uma decisão. Essa decisão produziu milagre. A decisão que produz milagre é a decisão baseada, é a decisão pautada na fé, porque a palavra do Senhor diz que sem fé é impossível agradar a Deus, e é necessário que os que se aproximam de Deus tenham fé, creia que Ele é galardoador, que Ele é recompensador daqueles que o buscam. Por isso, nós estamos nesse mês de setembro colocando afinco os nossos anseios, nossos projetos nas mãos do Senhor, para que essa decisão venha produzir milagre. Quando nós olhamos para, por exemplo, o cego Bartimeu, ele tomou uma decisão: eu vou clamar ao filho de Davi. Alguém teve a ousadia, o descabimento ou o atrevimento de dizer a ele: ele não vai te ouvir, Jesus não vai escutar. Mas ele continuou insistindo, ele perseverou, ele estava determinado, ele tomou uma decisão, e essa decisão produziu milagre, porque Jesus parou e disse: manda chamá-lo. E quando ele veio ao encontro de Jesus, é lindo, Jesus diz, Jesus faz uma pergunta: o que queres que eu te faça? A decisão do cego Bartimeu de clamar ao Senhor, clamar pelo filho de Davi, por Jesus, essa decisão produziu um milagre e ele voltou a enxergar. Por isso eu quero convidar você, você de outro ministério, você aí da Palhoça, quero convidar você que está acompanhando o rádio em Blumenau, em Joinville, é, você que nos escuta aí em Concórdia, em Catanduvas, você que está acompanhando a rádio aí em Chapecó, você que está acompanhando em Balneário Camboriú, Balneário Piçarras, você que acompanha de Bombinhas, São João Batista, de Biguaçu, você que está em Porto Belo, Tijucas, você que está no norte, no sul da ilha, Canasvieiras, você que está em Ponta das Canas, Ratones, Ingleses, você que está aí no Saco Grande, no Abraão, não importa onde você está, o Senhor está lhe chamando. Ô glória! O Senhor está lhe convidando para o desafio. Setembro de oração, uma decisão que produz um milagre. Você não está sozinho. Eu quero convidar, porque nós estamos, Pastor Joel Batista, orando nesse mês de setembro. O Espírito Santo falou para mim: é 400 colunas que irão levantar uma oferta de R$1.000. 400 colunas, Pastor Joel Batista, que estão escutando agora. Talvez você pode falar: pastor, desculpa a expressão, isso é loucura, pastor. Porque nós estamos vivendo crises, estamos vivendo catástrofes climáticas na natureza. Quantos irmãos estão sofrendo, pastor, prejuízo? Só que o nosso Deus é Deus de restituição. Eu quero profetizar em nome de Jesus para você que vai entrar no setembro de oração, que a glória da última casa será maior que a primeira. O Senhor Jesus está te chamando agora. Dá uma crise para aqueles que estão em Cristo, que não andam segundo a carne, mas segundo o Espírito. Ô glória! Abre agora o aplicativo do seu banco. 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

0: 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Uma decisão que produz milagres. Entra no propósito, você que está desempregado, você que está com causa na justiça, você empresário, você que está endividado, é você mesmo. Se fosse fácil, queridos irmãos, todo mundo entrava. O Senhor está te convidando para um desafio, tudo ou nada. É o Espírito Santo que está te chamando para o setembro de oração. Uma decisão que produz um milagre. A decisão de honrar a obra de Deus, não homens, a obra de Deus, como oferta de R$1.000. Essa decisão vai fazer chuvas de bênçãos alcançar a tua vida. Deus vai fazer o inaudito, o sobrenatural acontecer. Porque o nosso Deus é Deus de coisas grandes. Vamos ouvir alguns testemunhos de fé, porque Deus já está operando na igreja Deus e Amor.
1: Meu nome é Fabiane. A bênção que eu quero contar é uma bênção que meu marido recebeu. No mês de julho, a gente foi na igreja Deus e Amor, no centro. Deus usou o pastor Samuel e falou para ele que até o final do mês tinha pessoas ali que Deus ia abençoar com um carro novo, que não seria nem um carro novo, seria um carro zero quilômetro. E meu marido trabalha com jardinagem, paisagismo, e ele estava fazendo trabalho no jardim, na casa do dono da Hi Toyota. Meu marido conversou com ele, né, a respeito de um carro zero na loja lá dele, e graças a Deus deu tudo certo, que meu marido conseguiu comprar pelo CNPJ da empresa, duas caminhonetes, zero quilômetro, né, 2026, Hilux, uma pro meu marido e uma pro meu cunhado, que é sócio do meu marido aqui na empresa. Graças a Deus, e a promessa de Deus se cumpriu no dia 31 de julho. Deu o mês certinho, Deus nos abençoou e honrou com essa bênção.
2: A paz do Senhor, ouvintes do programa A Voz da Libertação. Eu sou a irmã Vaina. Eu fiz um voto com Deus na campanha de oração da madrugada com o pastor Samuel Dolor. E nesta campanha eu pedi para Deus me prosperar meus filhos. E Deus viesse abençoar meus filhos nesta campanha. E de repente surgiu uma oportunidade da minha filha comprar um restaurante. E coisa que a minha filha nunca pensou em ter foi um restaurante. Mas ela aceitou a proposta e comprou o restaurante. Estamos preparando. Breve vamos estar inaugurando. Eu estou muito feliz com esta bênção, muito agradecida a Deus pela tamanha vitória e conquista que a minha filha teve. E eu quero dizer para os irmãos, para as irmãs que estiverem ouvindo o programa Voz da Libertação, façam as campanhas, não quebrem, façam os propósitos com o Senhor, seja fiel nos propósitos, para que o Senhor venha abençoar, porque vocês podem ter certeza, cada um que fazer esta campanha que os irmãos estão fazendo, estão constantemente orando, vão receber bênção, que vão ficar surpresos.
0: Nós estamos, pastor Joel Batista, em todo mês de setembro, ouvintes, em 5 períodos de oração. 8 às 9 da manhã, ao vivo, aqui pelo rádio, pastor Joel Batista está em oração. Às 13 às 14 horas, eu e o pastor Romildo estamos em oração. Das 17 às 18 horas, eu estou aqui com o presbítero Jessé, cooperador Jaci, até às 18 horas em oração. Das 22 às 23 horas, ao vivo, pelo rádio, oração. E à meia-noite, 0 horas, eu estou com a equipe de pastores até 1 hora da manhã em oração pelo milagre. pela resposta de Deus, porque nós cremos que uma decisão produz o milagre. Vamos ouvir um belo louvor na voz da cantora Ângela Gonçalves, do novo CD, e ter a nossa

0: Segura Florianópolis, porque Florianópolis não para. É a Igreja Pentecostal Deus e Amor, sede estadual, localizada na Avenida Mauro Ramos, número 184, é o palco dos maiores milagres. A Igreja Deus e Amor é o tanque de Betesda do século 21. Vem para cá, povo de Deus, do norte e do sul da ilha. Vem para cá, toda a grande Santa Catarina. Vem para cá, porque aqui Deus faz milagres. Nós estamos na campanha mensal Uma Decisão que Produz um Milagre. Em Lucas capítulo 5, versículo 4 e 5, o texto diz: e quando acabou de falar, disse a Simão: fazei-te ao largo, lançai as vossas redes para pescar. E respondendo Simão, disse-lhe: mestre, havendo trabalhado toda a noite, nada apanhamos, mas sob a tua palavra lançarei a rede. Grava essa palavra: o milagre não é fruto do acaso, o milagre não é fruto da sorte, o milagre é resultado de uma decisão alinhada com a palavra de Deus. Quantos que estão acompanhando o rádio agora, que muitas vezes fica esperando que Deus mude as circunstâncias, fique esperando que Deus mude situações ao seu redor, só que Deus está esperando que você tome uma decisão. A crise, ei ouvinte, a escassez, ela não serve para nos destruir. A luta que você está enfrentando, ela tem um propósito: fazer você se posicionar diante da escolha certa. E a única decisão baseada na fé, ela pode romper agora anos de frustração, de lutas. Decida agora romper com a frustração. Não olhe para o passado. Hoje, o Espírito Santo está te chamando para tomar uma decisão que vai produzir um milagre. O Senhor está falando com você, empresário. Você que diz assim: as portas trancou. Hoje, o Senhor pode abrir a porta. Você que está aí na dúvida, oscilando: R$1.000, pastor, é muito pesado. Não vai faltar farinha da panela e o azeite da botija, em nome de Jesus. O Espírito Santo vai fazer milagre na sua vida, porque a decisão de romper com medo, o medo da frustração, o medo do passado, o medo de não ter retorno, a decisão de romper vai fazer chuva de bênção descer na tua vida. Eu me lembro de Lucas capítulo 5, versículo 5, no cenário do paralítico, da paralisia. Deus fez um milagre naquele lugar. O cenário era da paralisia. Pedro e os discípulos trabalhavam a noite inteira, não pescavam nada, segundo Lucas 5:5. Eles estavam cansados, já haviam lavado as redes, estavam prontos para desistir. Só que, segundo a palavra de Jesus, eles lançaram a rede e eles alcançaram o milagre. A decisão certa, uma decisão pautada na palavra de Deus, produziu um milagre. O Senhor está te chamando para tomar uma decisão e entrar nessa campanha, porque Ele vai honrar a sua fé. Ei, Deus não nos chama, Deus não nos leva, Deus não nos conduz e Deus não nos pede nada que nós não podemos fazer. Até porque caminho que Deus abre, servo dele não escorrega. Quando Deus abriu o mar vermelho, a Bíblia diz que o povo atravessou em pé seco, porque caminho que Deus abre, servo dele não escorrega. Por isso, tome a decisão de obedecer acima da lógica humana, acima da sua situação econômica, a voz de Jesus que te chama para esse propósito, porque essa decisão de honrar a Deus, de colocar a fé em ação, vai gerar milagre na sua vida. A ordem de Jesus era aparentemente absurda. Pedro pescou, aliás, jogou rede a noite toda, não pescou nada. Mas Jesus manda Pedro pescar em pleno meio-dia. Era o pior horário para pescar no mar da Galileia. Humanamente falando, era impossível. A ordem de Jesus não fazia sentido. Só que não precisa fazer sentido o que eu estou falando. Para você honrar a Deus com R$1.000, você só precisa crer. A ordem que Jesus deu a Pedro não fazia sentido. Pedro era um homem experiente. Só que a resposta de fé foi a recompensa. Veio rede cheia, cheia de peixe. Lança a rede na igreja, Deus e amor. Lança a rede nessa terra fértil chamada Igreja Deus e Amor. Como uma coluna para manter esse programa no ar, você vai arrebentar em nome de Jesus. Deus vai te honrar. 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Você vai ser honrado por Deus. O mês de setembro será o mês que vai marcar a sua vida. Esse mês de agosto, estava todo mundo desanimado. O povo falando: é o mês da derrota. É um mês que não vira nada. Olha o que aconteceu nesse mês de agosto. Vamos acompanhar testemunhos que, oticamente falando, é sobrenatural, é um agir de Deus. Acompanhe, ouvinte.
1: O meu nome é Eliseu Franco. Eu estive no culto da sexta-feira ali na Avenida Mauro Ramos, ali na Igreja Pentecostal Deus e Amor, a qual ali estava o presbítero Joel, orando pelos dons do Espírito Santo de Deus, a qual Deus usava o servo de Deus, falando que ali tinha três pessoas que Deus estava revelando que diante dos olhos dessas três pessoas era impossível, mas que Deus iria colocar essas pessoas dentro da oportunidade de novo. E eu era uma dessas pessoas que estava sendo revelado. Tomei posse da vitória, trabalhei muitos anos no transporte público aqui na Grande Florianópolis, e na pandemia eu fui mandado embora da empresa. E o meu coração, eu sempre pedi a Deus para que me desse uma oportunidade para que eu pudesse voltar a trabalhar no transporte público. E para quem trabalha dentro do transporte sabe que é muito concorrido a vaga. E Deus revelou que ia me dar uma oportunidade, me colocar dentro dessa oportunidade. E eu fui chamado na empresa, e para honra e glória de Deus, eu já estou trabalhando no transporte público novamente. E esse é o meu testemunho que eu tenho para contar para todos os irmãos. E estou muito grato a Deus, e a promessa se cumpriu. E hoje eu estou empregado e trabalhando novamente para a glória de Deus no transporte público. Esse é o meu testemunho. Eu moro no norte da ilha, na rua Luiz Paulo da Silva, número 119.
2: Como se chama?
3: André.
2: Conte o milagre que Deus curou a sua esposa. Como foi esse milagre?
3: Ela estava doente, fazendo terapia e tal. Eu vim aqui, fiz o voto de R$1.000. E uma semana depois ela já estava melhorzinha e foi melhorando cada vez mais. Teve tratamento médico, mas eu deixei na mão de Deus, né? Porque só Deus pode curar a gente, né?
2: Quanto tempo ela tinha esse câncer?
3: Tava numa fase 2, assim, né? Já fazia um tempinho. Né?
2: Aí o irmão botou a fé em ação, vou fazer um voto com Deus.
3: Fazer um voto com Deus. E aqui fiz o voto com Deus e ela foi melhorando e agora tá curado.
2: Confirma seu nome e seu endereço.
3: André Vitorino, o exige do Ultra Sabaquim.
4: Como se chama?
5: Irmã Adriana.
4: Qual foi o milagre que a irmã recebeu?
5: Eu fiz dois votos de R$100, R$200 para ajudar a manter a rádio. Deus usou o pastor para dizer que o Senhor estava abrindo uma porta grande para mim. 16 dias o Senhor abriu uma porta de emprego para mim e eu vendi R$62.000 e o meu salário em 16 dias foi R$5.111.40.
4: Esta bênção a irmã recebeu através de fazer o voto.
5: Eu tirei da onde eu não tinha, né, de uma conta que nem foi pregado hoje, né, de uma conta de luz, e aí eu peguei, né, e fiz esse voto. Eu não tinha como, R$200, e o meu salário em 16 dias foi R$5.111.40 para a honra e glória do Senhor. E todos os irmãos que estiveram ouvindo, eu provei agora pro pastor, abrir minha conta e mostrei para ele que o Senhor é na vida de quem crê, né? Faz um voto e confia no Senhor e ele prospera, irmão. É só acreditar.
4: Deus abençoa a produção, as vendas que a irmã faturou.
5: R$5.111,40 e poucos centavos.
4: através de fazer um voto de R$200 aqui na igreja pentecostal Deus e Amor. Deus operou esse grande milagre. Tudo é possível que crer.
5: É só acreditar aqui e ter fé, né? A gente tem que ter fé e que vai acontecer.
6: Meu nome é Fabiane. A bênção que eu quero contar é uma bênção que meu marido recebeu. No mês de julho a gente foi na igreja Deus e Amor no centro e Deus usou o pastor Samuel e falou para ele que até o final do mês tinha pessoas ali que Deus ia abençoar com um carro novo, que não seria nem um carro novo, seria um carro zero quilômetro. E meu marido trabalha com jardinagem, paisagismo, e ele estava fazendo trabalho no jardim na casa do dono da Hi Toyota. Meu marido conversou com ele, né, a respeito de um carro zero na loja lá dele, e graças a Deus deu tudo certo, que meu marido conseguiu comprar pelo CNPJ da empresa, duas caminhonetes, zero quilômetro, né, 2026, Hilux, uma pro meu marido e uma pro meu cunhado, que é sócio do meu marido aqui na empresa. Graças a Deus, e a promessa de Deus se cumpriu no dia 31 de julho. Deu o mês certinho, Deus nos abençoou e honrou com essa bênção.
7: Paz do Senhor, irmãos ouvintes do programa A Voz da Libertação, eu fiz um voto com Deus nessa campanha, ferido pelo processo, curado pelo propósito, de R$600 com o pastor Samuel na campanha, e Deus me abençoou com R$12.000. Eu quero contar essa bênção testificando o que Deus fez.
0: E eu quero chamar a sua atenção, você de outro ministério, você simpatizante da Igreja Deus e Amor, eu quero chamar você para fazer um propósito de ser dizimista aqui na igreja. Faz um teste, você da Universal, você aí da Mundial, você da Assembleia de Deus, da Presbiteriana, da não importa a sua igreja, faz um teste. Durante 3 meses, 90 dias, você vai devolver. Não é dar, é devolver o que é de Deus. Você vai honrar a obra de Deus aqui na Igreja Deus e Amor com o seu dízimo. Dízimo significa décima parte. E o dízimo também, à luz da Bíblia, é um ato de culto. Quando você dizima, você está cultuando, você está adorando a Deus. O dízimo é o reconhecimento que tudo que você tem pertence a Deus. No Antigo Testamento, quando a lei foi instituída, na lei, se dava o dízimo, se devolvia o dízimo, aliás, para o sustento dos levitas, sacerdotes, e para a manutenção do templo. Também o dízimo, à luz do Velho Testamento, tinha também funções sociais, como ajudar pobres, órfãos e viúvas, como aqui nós fazemos, ajudando famílias carentes mensalmente com cesta básica. Por isso que também há uma promessa em Malaquias 3:10 sobre o dízimo. E Deus promete abrir as janelas dos céus para aqueles que honram a Deus. Embora muitas pessoas tenham maus olhos com o dízimo, todos quantos têm sido fiel no pouco, Deus tem colocado sobre o muito. Deus tem honrado. Por isso o Senhor está te convidando hoje a fazer essa contribuição voluntária e honrar a Deus. Eu uso uma analogia simples, pastor Mike, objetiva para o dízimo. Eu costumo usar a figura do aniversário. No aniversário, o aniversariante ele tem um costume. É uma espécie de ritual, de cerimonial do aniversariante oferecer o primeiro pedaço de bolo, né, para a pessoa que na concepção dele é a mais importante. Geralmente o pai, a mãe, um irmão mais próximo, assim é o dízimo. Quando você entrega, devolve e honra a Deus com o dízimo, você está dizendo que Deus é mais importante que o dinheiro. Deus é mais importante na sua vida. Por isso eu quero convidar você que está me ouvindo agora. Quantos crentes que não devolvem dízimo? Obreiros que não honram a Deus com o seu dízimo. Faz um propósito de honrar a Deus com o seu dízimo. Você pode agora fazer o seu dízimo agora através do seu Pix, aí na conta da igreja. Eu tenho certeza que as janelas dos céus vão se abrir na sua vida. Você pode fazer agora a contribuição com o seu dízimo. Tudo que passar na sua mão, 10% você vai honrar a Deus e você vai enviar agora essa contribuição do seu dízimo e a sua oferta no nosso Pix. Pode fazer prova com Deus, porque Deus vai te honrar. O Pix da Igreja Deus e Amor é o CNPJ 43-208-040-1000-36. 43-208-040-1000-36. 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

eu só quero reforçar que às 21 horas, nós teremos aí o momento do presidiário e você é meu convidado especial para estar aí acompanhando aí esse momento tão especial, uma carta viva.

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A Fundação Reviver realiza um trabalho social levando esperança a famílias que enfrentam dias difíceis, infelizmente. Muitos lares estão sem alimento básico para colocar na mesa. Talvez para você uma cesta básica seja apenas uma doação. Mas para quem está passando necessidade, ouvinte, ela representa alimento, dignidade, esperança e a certeza de que Deus não esqueceu deles. Hoje fazemos um apelo. Se Deus colocou em seu coração o desejo de ajudar, doe uma cesta básica ou contribua com qualquer valor. A sua oferta pode transformar a realidade de uma família inteira, ouvinte. A palavra de Deus nos ensina que em Provérbios, capítulo 19, versículo 17, quem compadece de um pobre, empresta ao Senhor, e ele contribuirá o seu benefício. Seja um instrumento nas mãos de Deus, ouvinte. Estende as suas mãos, semeie com amor. Participe desta obra social da Fundação Reviver. Juntos podemos levar alimento, esperança e o amor de Cristo a quem mais precisa. Que Deus abençoe você, amado ouvinte, grandemente a sua vida, a sua casa, e multiplique tudo aquilo que você fazer em favor do próximo. Muito obrigado pela sua dignidade, você ser generosidade nessa obra do Senhor, na obra social da Fundação Reviver.

0: paz do Senhor, amados irmãos, ouvintes do programa Voz da Libertação, quem vos cumprimenta é seu irmão em Cristo, presbítero Jessé da Glória, segunda voz da dupla Eu Só Quero Adorar. Estou passando aqui nesta programação para convidar para todas as terça-feiras você se fazer presente na poderosa campanha Terça-feira das Providências Divinas com unção e revelação, revelação da palavra de Deus. Quero te convidar, amado ouvinte, amado irmão, você que está passando lutas financeiras, lutas espirituais, lutas de saúde, você que está passando um problema que para a medicina, para a sociedade, para a justiça humana não tem solução, é causa perdida. Você está conosco nesta terça-feira, terça-feira dos vencedores, com o tema As Providências Divinas sobre a minha vida, sobre a vida desta irmã, deste irmão, desta pessoa, seja qual for o problema que você está enfrentando, Deus tem vitória para você. Terça-feira, 19 horas, na Avenida Mauro Ramos, 184, no centro da capital dos catarinenses. Eu te aguardo, eu te espero, juntamente com o nosso irmão cooperador Jacir Canabarro, que vai estar no altar também, pregando a palavra de Deus, orando pela sua vida, orando pela sua família. Deus estará confirmando a grande vitória, o grande milagre, a qual você espera, a qual você busca, da parte de Deus, Deus estará te honrando. Vem estar conosco, 19 horas, Avenida Mauro Ramos, eu, presbítero Jessé da Glória, estarei com você, cooperador Jacir Canabarro e os demais, todos os obreiros, estaremos envolvidos, emanados numa só fé, para adorar e decretar vitória sobre a tua vida, em nome de Jesus. Fiquem todos na paz do Senhor Jesus, eu te aguardo, 19 horas, estaremos juntos, num só clamor, numa só petição e agradecimento a Deus, pela sua causa, pelo seu problema, pela sua aflição. Vem estar conosco, não perca tempo, Deus garante, Jesus garante a grande vitória.
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2: Sexta-feira que vem, nós teremos aqui a presença do pastor Joaci Gonçalves. Ele vai estar aqui, ele vem de uma maratona de 21 dias de oração no monte. E ele vai estar aqui sexta-feira que vem em jejum para pregar, orar. E Deus vai usar ele e o nome de Jesus será glorificado.
3: Eu sou a Lara e faço parte da Escolinha do Pequeno Galileu. Nós teremos o culto especial das crianças.
4: O nosso culto infantil será no dia 3 de outubro aqui na nossa sede estadual de Florianópolis.
3: Nosso encontro acontecerá na Avenida Mauro Ramos, número 184, no centro de Florianópolis.
5: O tema do nosso encontro de crianças será...
6: Tribulação!

Que Deus abençoe o povo de Deus, Deus abençoe os pastores, Deus abençoe nossos pastores regionais, centrais, setoriais, coligados à sede estadual. Deus abençoe vocês, meus companheiros de obra. Deus abençoe os diáconos, presbíteros. Deus abençoe os obreiros e os membros da sede estadual. Deus abençoe vocês. Estamos incessantemente orando em favor da vida de todos vocês, companheiros de obra, batalha de obra do Senhor.

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1: Eu quero agradecer por mais esta oportunidade e dar boas-vindas a esse novo dia que estamos iniciando neste momento. Iniciar esse novo dia na tua presença, Senhor, é algo que nos conforta, nos restaura, nos dá, Senhor, ânimo para prosseguir essa caminhada. Oh, meu Jesus, eu tenho muito que agradecer, mas também muitos irmãos neste momento estão pedindo, Senhor, e nós prometemos, eu prometi, e muitos irmãos que estão alinhados comigo nesta oração prometeram também de orar pelos enfermos, de orar por aqueles que precisam. Senhor, eu não vou clamar somente para o Senhor curar a enfermidade do físico, mas principalmente da alma. Pessoas que estão enfermas, pessoas que estão machucadas, pessoas que estão com as feridas abertas. A alma está chorando, a alma está pedindo socorro. E nós entramos nesta oração, apresentando, Senhor, essas vidas que estão nesta situação. Pessoas que estão doentes espiritualmente falando. Pessoas que fisicamente estão 100% bem, mas a alma está gemendo, querendo estar com Jesus, com a presença do Senhor. E é neste momento, Senhor, de oração, que eu peço que neste novo dia, que a manifestação da Tua glória possa se tornar nítido na nossa vida, com uma nitidez que possamos ver e chegar a uma conclusão dizendo: isto é a mão de Deus. O que está acontecendo na minha vida é a mão do Senhor, é a presença do meu Deus. Oh, Espírito Santo, nós te adoramos, te louvamos, engrandecemos pelas vidas que se entregaram ao Senhor no dia de ontem. Senhor, eu quero agradecer pela vida dos novos convertidos que estão se preparando para o próximo batismo. Senhor Jesus, aquelas que estão passando pelo processo da libertação, que o Senhor liberte, Senhor. Que seja feita a Tua perfeita vontade. Que estamos aqui na oração não para impor ao Senhor de maneira alguma. Senhor, eu não quero me apresentar diante do Senhor impondo a Deus, dizendo como deve e de que maneira deve ser feito. Não, Senhor, seja feita a Tua perfeita vontade e que a bênção do Senhor, que o Senhor prometeu, aconteça no tempo determinado pelo Senhor. Por isso eu peço, Senhor, nos ajuda a compreender, a ter paciência, a aguardar no Senhor todas essas bênçãos que o Senhor já nos prometeu. O Senhor prometeu também, Senhor, de trazer um grande avivamento. Estamos ansiosos aguardando isto, Senhor. Que esse avivamento que já está manifestando em nosso meio, o Espírito Santo com as estratégias para levantar jovens, levantar irmãos, senhores, senhoras, cheias do Espírito Santo, que o Senhor possa mover. Que nós não venhamos ser um impedimento, que nada venha impedir o Teu agir, o Teu atuar no nosso meio. Que aquelas almas, Senhor, aquelas pessoas que estão do outro lado esperando o socorro, ou talvez estão clamando como aquela na visão de Paulo, passa a Macedônia e nos socorre. Quantas pessoas que estão pedindo o socorro do Senhor, e muitas vezes não tem um pregador, muitas vezes não tem uma pessoa para levar a palavra do Senhor. Por isso oramos, Senhor, Senhor, levante homens e mulheres cheios do Teu Santo Espírito, que possam propagar o Evangelho, que possam anunciar o Evangelho, que possam falar do amor de Cristo. E eu tenho certeza, eu tenho a plena convicção que os milagres serão consequências. Se nós se enchermos da graça, se nós aumentarmos cada dia a nossa intimidade com Deus, aumentar o nosso relacionamento com Deus, a glória do Senhor será manifesta em nossas vidas. A Tua glória será de uma forma notória, a Tua glória será manifesta, é a Tua presença, Senhor. O que é um crente sem a presença de Deus? Ele é absolutamente nada. Senhor, mas aqueles que têm a presença de Deus são mais do que vencedores, porque sempre estão crendo no mover, no agir de Deus. E muitas vezes o Senhor opera desta forma: de onde menos esperamos, o socorro chega. De onde menos esperamos, Senhor. Oh, meu Jesus, como o Senhor é sábio, como o Senhor tem meios para atuar de uma forma extraordinária, que não cabe a nós, que não cabe a nós tentar entender o agir de Deus. Ah, meu Senhor, tenho muito que lhe agradecer. Sempre digo e vou continuar sempre falando quando tiver oportunidade, dizer para o Senhor muito obrigado. É muito pouco pelo que o Senhor tem feito e está fazendo em nossas vidas. Senhor, apresento, Senhor, todos os cultos que já estão sendo anunciados, não somente na sede mundial, mas em todas as nossas igrejas, Deus de amor. Que o Senhor use, Senhor, cada membro da igreja, cada obreiro da igreja, para evangelizar, para convidar para o evento que vai acontecer na data já anunciada. Senhor, abençoa, Senhor, caravanas, abençoa os irmãos que virão trazendo as pessoas doentes para o evento. Que o Senhor abençoe, que o Senhor cure, que o Senhor liberte, que o Senhor transforme, que o Senhor possa usar o mensageiro, aquele que vai fazer uso da Tua palavra nesse evento, que a Tua boa mão venha se manifestar em favor das pessoas que mais precisam. Senhor Jesus, apresenta o Senhor a diretoria deliberativa desta igreja. Abençoa, Senhor, a vida da nossa irmã Irene Miranda. Abençoa a Tua serva, Senhor, visita ela neste momento, fortalecendo, dando graça, dando a unção divina do Teu Santo Espírito. Senhor, abençoa também os familiares da Tua serva, abençoa a irmã Débora, o pastor Lorival, o presbítero Davi Miranda Neto. Senhor, fortaleça Teu servo, Senhor, fortaleça o pastor Lorival. Você fortalece também a nossa irmã Débora. Meu Deus, abençoa de uma forma tremenda, Senhor. Que cada culto que iremos participar seja manifesta a surpresa divina do Senhor em nossas vidas. Apresento também, Senhor, o pastor Osmar de Oliveira. Apresento, Senhor, o pastor Fabrício, o pastor Wilson, o pastor Gerro, o pastor Marco Magno, a irmã Maria José. Abençoa o ministério geral, Senhor, abençoa os pastores, os presbíteros, os diáconos, os dirigentes de igrejas. Abençoa, Senhor, os seminaristas, Senhor, aqueles que já se formaram, os que estão se formando este ano. Abençoa, Senhor, a todos, Senhor, envolvidos em prol desta obra, que o Senhor possa, Senhor, salvar, libertar, transformar, trazendo, Senhor, o poder da palavra, o conhecimento da Tua palavra, que transforma. Senhor Jesus, a Tua palavra é bem clara, dizendo: vós errais por não conhecer as Escrituras. E lá no Antigo Testamento também fala, Senhor, o meu povo perece por falta de conhecimento. Senhor, dê-nos, Senhor, conhecimento da Tua palavra. Senhor, nos ajuda, Senhor, a andar nos passos de Jesus, aprender, ter o Senhor como nosso exemplo, para ajudar as pessoas que tanto precisa. Senhor Jesus, usa, Senhor, a cada obreiro, usa, Senhor, a cada irmão, Senhor, através dos dons do Espírito Santo. Usa, Senhor. Senhor Jesus, usa cada dirigente, Senhor. Usa, Senhor, Teu povo que estão envolvidos nesse trabalho. Nesse trabalho que o maior objetivo é ganhar almas para o reino de Deus. Senhor Jesus, eu apresento também neste momento as igrejas, Deus de amor. espalhadas no nosso Brasil. Senhor, visita os irmãos ribeirinhos lá no extremo norte do nosso Brasil. Visita, Senhor, as aldeias. Visita as grandes, pequenas e médias cidades do Nordeste, do Norte, abençoando, Senhor, nossos irmãos, abençoando, Senhor, a obra social da Igreja Deus e Amor, Fundação Reviver, Reviver Help Deus e Amor, os projetos que já estão em andamento. Senhor, muito obrigado, Senhor, o Senhor está colocando, tem colocado e vai estar colocando mais irmãos mantenedores nesta obra, que é um trabalho muito sério. Senhor, abençoa, Senhor, os projetos que ainda não está, que está sendo elaborado, que logo mais estará sendo conduzido já na prática. Senhor, eu sei que tudo isso é despesa, é gastos, mas até aqui o Senhor tem provido. O Senhor é um Deus provedor, por isso eu apresento todos os mantenedores, Senhor, da obra social, da Igreja Deus e Amor, os irmãos dizimistas, ofertantes. Esse irmão que está orando comigo, que mora, que vive do campo, da fazenda, da agricultura, usa de misericórdia com os nossos irmãos, abençoando, Senhor, o campo, abençoando, Senhor, na agricultura, que o Senhor venha dar a provisão para eles, Senhor, que o Senhor venha repreender da vida deles todas as enfermidades, todas as doenças, Senhor, que esses nossos irmãos possam, Senhor, glorificar, e brevemente estaremos ouvindo o testemunho deles, que receberam através dessas orações. Que o Senhor abençoe o gado, que o Senhor abençoe os

Senhor, abençoa a nossa nação, o nosso Brasil. Abençoa, Senhor Jesus, as fronteiras do nosso Brasil. Abençoa os países, irmãos. Abençoa, Senhor, as nossas igrejas, Deus de amor, em outros países, na língua que fala o espanhol. Senhor, bendiz la vida de nuestros hermanos del Perú, nuestros hermanos de Bolivia, de Colombia, nuestros hermanos de Paraguay, de Uruguay, de Argentina. Bendiz, Señor, la vida de nuestros hermanos. Bendiz la vida de nuestros hermanos pastores, predicadores, hermanos que están iniciando en la caminata de la fe. Que el Señor pueda bendecir de una forma espectacular. Que la presencia del Señor pueda hacer maravillas de una forma que personas se glorifiquen, alaben a Dios por todo esto. Señor, apresento, Señor, nuestros hermanos lá no Haití, aquel país tan populoso, Señor, que precisa, Señor, de tu mover. Muitos irmãos estão lá naquele país orando, pedindo misericórdia. Senhor, abençoa também o país da Venezuela, que recentemente foi abalado, sacudido por um terremoto e agora estão tentando se reerguer. Quantas famílias ainda enlutadas, Senhor, porque perderam entes queridos nesse terremoto. Senhor Jesus, tenha misericórdia. Senhor, apresenta, Senhor, aqueles países que há um tremor, que há um pequeno sismo todos os dias, que há aquele tremor de leve no país. Senhor, guarda o teu povo, guarda a nação, guarda essa cidade, guarda esse país, Senhor. Senhor Jesus, tu és o autor, o construtor de tudo isto. E eu tenho a plena convicção que o Senhor não perdeu o controle da situação e jamais vai perder. O Senhor controla tudo, o Senhor sabe como agir, como atuar. Senhor, estamos aqui, Senhor, dependente do Senhor e querendo aprender mais e mais do Senhor. E a Tua palavra nos ensina em Jeremias 33:3. Clama a mim, responder-te-ei, anunciar-te-ei coisas grandes e firmes que ainda não sabes. Senhor, nós oramos e pedimos ao Senhor que o Senhor venha nos ensinar, que o Senhor venha nos orientar, que o Senhor venha nos dar estratégias para ganhar mais vidas para Cristo, para trazer esta pessoa que está do outro lado ouvindo esta oração, que está tentando suicídio, Senhor. Este jovem, esta pessoa que está tentando suicídio. E Satanás tem feito de tudo para barrar, para impedir um pregador ir até ela, mas o Senhor preparou esse meio de comunicação através das redes sociais, através das emissoras de rádio. O Senhor está usando essas ferramentas, Senhor. Ajuda-nos, ó Pai, a usar essas ferramentas para a glória do Teu nome. Ajuda-nos, ó Pai, a usar as ferramentas para que possamos, Senhor, levar a palavra àquelas pessoas que... Talvez o pregador não chegará a tempo. Talvez o pregador, talvez o mensageiro do Senhor não chegará a tempo para dizer uma palavra e aquela pessoa se converter. Mas o Senhor está usando a voz dos nossos irmãos que pregam, que oram. Oh, meu Deus, e neste momento eu tenho certeza que o Senhor está falando a este coração e o Espírito Santo já está convencendo este homem, esta mulher, que não vale a pena tirar a própria vida, não vale a pena fazer justiça com as próprias mãos. Senhor Jesus, eu oro, eu clamo por misericórdia e tenha plena convicção que o Senhor já está atuando, que o Senhor já está tocando nestas vidas. Quantas pessoas, Senhor, que foram afetadas pela enfermidade, pelo câncer, quantas pessoas que estão cancerosas neste momento, talvez no hospital, talvez está já semanas em um hospital. Meu Deus, tenha misericórdia, Senhor. Ajuda-nos, ó Deus. Ajuda-nos a depositar toda a nossa confiança em Ti. Senhor Jesus, a última palavra é do Senhor. A última palavra é o Senhor quem dá. Não tem como nós duvidarmos disso, Senhor. Por isso eu estou confiante no Senhor. Ah, meu Jesus, como é bom. Como é bom confiar. Como é bom esperar. Como é bom glorificar o Teu santo nome. Muito obrigado, Senhor, por esta oportunidade de podermos estar em oração com os nossos irmãos. Senhor, esta criança, este jovem, este senhor, esta senhora.

0: que está acamado, talvez na própria casa, que está enfermo. Essa criança que está com tanta febre. Ah, meu Jesus. Eu me recordo agora naquela passagem que o Senhor entra na casa da sogra de Pedro e encontra ela enferma. A Bíblia nos fala que o Senhor inclinou-se para ela, estendeu a mão, repreendeu a enfermidade. Depois que ela recebeu o milagre, ela foi servir o Senhor e os demais. Senhor Jesus, não tem como a pessoa doente servir o outro. Não tem como, Senhor. Esse irmão obreiro que está orando, pedindo a saúde, porque ele quer fazer a obra do meu Deus, ele quer fazer a tua obra, Senhor, mas está impossibilitado devido à enfermidade que está assolando o seu organismo, que está assolando a sua vida. Este irmão que já está perdendo a esperança de voltar e ser aquela pessoa tão participativo, aquela pessoa que estava ali sempre, pregando, orando, visitando, evangelizando, passando as vigílias, agora já não consegue mais, porque está acamado, sofreu um AVC, sofreu um câncer, sofreu um derrame. Meu Deus, eu oro por essas vidas, Senhor, e eu creio na manifestação do Espírito Santo. Oh, meu Jesus, e quantas que é delas também que estão sofrendo uma enfermidade, talvez atingido na parte psicológica, no psiquê desta pessoa, no emocional desta pessoa, vai ao médico, faz bateria de exames e tudo está bem, mas só ela sabe, só ele sabe o quanto está sofrendo, porque é o espírito de enfermidade que está assolando este corpo. É no nome de Jesus Cristo, Satanás, que nós repreendemos todo espírito de enfermidade. Sai desta vida, sai desta casa, sai desta mente, sai deste coração, sai daí, Satanás. Você que está promovendo guerra, briga, discussões, você que quer destruir esta família, o sangue de Jesus tem poder. É no sangue de Jesus, é no nome de Jesus que nós te expulsamos agora. Sai desta casa, sai desta vida agora em nome de Jesus Cristo. Este irmão, esta irmã que está enfermo, levanta agora, meu irmão, levanta e anda agora em nome de Jesus Cristo. O fogo do Espírito Santo está queimando, a glória de Deus está sendo manifesta agora neste momento de oração. Oh, espírito de enfermidade, demônio que está trancando portas, você que está colocando esta pessoa na miséria, o sangue de Jesus tem poder, vai queimando Jesus com fogo, vai queimando toda a enfermidade, toda a bruxaria, toda a feitiçaria, toda a obra do inferno, que sai agora pelo sangue de Jesus. Senhor Jesus, nós repreendemos também, Senhor, a influência diabólica, satânica, que está atuando, Senhor, na nossa nação. Meu Deus, vai repreendendo essas legiões do inferno, Senhor, que nesta madrugada já arquitetou, já planejou acidente, desgraça, mortes nas rodovias, mortes nos mares. Oh, meu Deus, essas pessoas que estão em viagem neste momento, pessoa que vai pegar um voo para um determinado país ou uma cidade, guarda, Senhor, a viagem, guarda, Senhor, esta pessoa que está na embarcação, está trabalhando em alto mar, Senhor, guarda, Senhor, que a tua proteção divina seja com essas vidas. O Senhor está dando grandes oportunidades, Senhor, para essas pessoas, para orar juntamente conosco, receber, Senhor, a proteção da boa mão amiga do Senhor, o Senhor Jesus que está atuando, o Senhor Jesus que está repreendendo. Oh, glória a Deus, que poder, que maravilha, Senhor, é poder glorificar o teu nome, é poder sentir a tua presença, Senhor. Oh, glória a Deus, que maravilha, Senhor, que maravilha poder sentir a tua glória, este poder sobrenatural, que o homem ou a pessoa normal não consegue entender, não consegue compreender, o homem natural não compreende, Senhor, mas eu sei que tem muita gente que compreende a vida espiritual, a essência do Senhor, a manifestação divina do Senhor, e é neste momento que nós glorificamos o nome de Jesus, que nós glorificamos louvamos, Senhor, glorificamos o teu nome, porque estamos sentindo o teu agir, o teu atuar, a manifestação divina do teu Santo Espírito em nosso meio. Oh, glória a Deus, vai queimando agora, Jesus, vai queimando agora toda a obra do inimigo, vai queimando agora toda a fúria de Satanás contra a tua igreja, vai colocando por terra agora, Senhor. Oh, meu Deus, eu não posso deixar de orar também pelos nossos irmãos que estão naqueles países, Senhor, que a proibição é severa para que venha a ser anunciado o evangelho, irmãos que estão aí sofrendo risco de morte, porque estão falando do amor de Cristo, estão pregando, estão engrandecendo o nome de Jesus, e os milagres estão acontecendo. Senhor, guarda, Senhor, guarda os missionários que estão nesses respectivos países, Senhor. Senhor, aqueles países comunistas, Senhor, tem tantos irmãos que são crentes fiéis a Deus nesses países. Senhor, traz um grande mover nesses países. Senhor Jesus, apresenta os países que estão em conflitos, em guerra, a Ucrânia, a Rússia. Senhor, estende as tuas mãos sobre esses dois países. Apresento também Israel, apresenta a Palestina, o Irã. Senhor, guarda, Senhor, protege, Senhor, este povo, meu Deus. Muitas delas inocentes. Senhor, tenha misericórdia. Senhor, apresento também, Senhor, aqueles países que talvez nunca tiveram contato com a Bíblia, nunca tiveram contato com um pregador, nunca tiveram contato com este amor, com esta glória. Senhor, oh, meu Jesus, o Senhor tem feito grandes maravilhas. O Senhor tem realizado grandes maravilhas, Senhor. Eu sei que o Senhor está levando esse pregador para uma cidade, para um local, para um país que talvez ele não está se sentindo bem, não muito confortável, recebeu o convite, mas o coração dele lá no fundo está ardendo, mas está indo até mesmo contra a sua própria vontade. É assim que o Senhor faz. O Senhor tira a gente da zona de conforto para anunciar o evangelho até no outro lado do mundo. Ah, meu Deus, até no outro lado dos continentes. É, Senhor. Até do outro lado, lá na Ásia, na Oceania. O Senhor faz maravilhas. Senhor, que o Senhor possa trazer esse avivamento em toda a terra. Que o Senhor possa trazer esse avivamento, Senhor. Meu Deus, que a chama do Espírito Santo, que a graça, a glória, o poder, a unção continue sendo manifesto, Senhor. Que nós possamos nos colocar como instrumento em suas mãos e que o Senhor cresça e que nós diminuamos. Senhor, tira o ego da nossa vida, o egocentrismo, Senhor. Aquilo que a gente quer centralizar, meu Deus, tudo aquilo que possa massagear o nosso ego, Senhor, vai repreendendo este mal, vai repreendendo o orgulho, vai repreendendo a altivez, vai repreendendo, Senhor, tudo isso que faz mal para a alma, faz mal, Senhor, para nos aproximarmos do Senhor. Senhor Jesus, nós confiamos plenamente no Senhor, confio inteiramente no Senhor, por isso eu entrego tudo em suas mãos. Eu entrego nas tuas mãos, Senhor, a minha vida. Eu entrego em tuas mãos o meu futuro. Eu entrego em tuas mãos o meu tudo, Senhor. Tudo que há em mim, entrego em tuas mãos. Porque eu sei que estando em tuas mãos, eu estarei feliz, tranquilo e bem guardado pelo Senhor. Ah, meu Jesus, como é bom estar nas mãos do Senhor, na mão de Deus como filho. Na mão de Deus como filho, e não como um inimigo, mas como filho, como amigos de Jesus. Senhor, tenha misericórdia daquelas pessoas que falam que não sabem, que criticam, que tentam de todas as formas destruir a igreja do Senhor. Ah, meu Jesus, eu me recordo no encontro de Paulo lá em Damasco, ele estava perseguindo os seguidores de Cristo, e o Senhor abordou ele, e ele até mesmo indagou dizendo, quem é, Senhor? E o Senhor disse, Jesus de Nazaré é o quem você persegue. Oh, meu Deus, tenha misericórdia, Senhor, daqueles que zombam do teu nome, daqueles, ó Deus, que não acredita na existência do Deus Todo-Poderoso, daquelas vidas, Senhor, que acham que é pura sorte, acham que é pura sorte, que ele tem direito de falar o que bem entender, não sabendo que isso pode gerar tristeza, angústia, sérias consequências. Senhor, guarda, Senhor, a porta da minha boca, Senhor, para que eu não venha falar coisas que venha entristecer o Teu Santo Espírito. Cobre-nos com Teu sangue, Jesus. Tenha misericórdia. Senhor Jesus, apresenta os nossos irmãos que estão passando por dificuldades em todas as áreas. Irmãos missionários que estão lá na Europa, que estão no continente africano, na África, na América do Norte, América do Sul, América Central. Senhor Jesus, abençoa todos os nossos irmãos. Eu clamo, Senhor, e peço a Sua misericórdia. Não nos deixe, Senhor. A Tua presença que nos satisfaz. E a Tua presença, Senhor, que naquele momento a sós contigo, que nós temos a liberdade de chorar, de derramar as nossas lágrimas, de falar com Jesus, de dialogar contigo, Senhor. O Senhor nunca tem negado, o Senhor nunca negou. Todo aquele que se aproxima, todo aquele que se chega ao Senhor no quebrantamento, na comunhão, todos eles foram já e são atendidos pelo Senhor. O Senhor jamais vai deixar os teus servos clamar em vão, mas haverá da parte do Senhor a resposta. Por isso eu me coloco diante de ti, Senhor, que o Senhor possa fazer e realizar a grande obra. Que a tua obra seja reconhecida em toda a terra. Que a tua obra seja reconhecida, Senhor, através dos trabalhos. Por isso eu peço, Senhor, para nós, toda a diretoria da igreja, que o Senhor nos dê estratégia, que o Senhor nos ensine, porque a obra é muito grande, Senhor, e é o Senhor que tem que nos direcionar, porque a gente não sabe. É o Senhor que nos dá a direção, é o Senhor que nos orienta. E até aqui o Senhor tem feito isso, eu tenho certeza que daqui para frente ainda o Senhor vai continuar fazendo, dando estratégia, orientações, e para que possamos ganhar esta geração para o Senhor. Muito obrigado, Senhor, por esta oportunidade de podermos juntos orar, por esta oportunidade de, junto com os nossos irmãos, milhares e milhares de irmãos que estão espalhados no Brasil e no mundo, que estão orando conosco, independente do fuso horário, mas estão orando conosco. Muito obrigado, Senhor, pela vida de cada uma delas. Senhor, continua consolando, fortalecendo aquelas pessoas que estão tristes, que já estão pensando em desistir, desanimar. Não há, Senhor, meios justificáveis para isto. Por mais que queiramos apresentar as nossas justificativas, apresentar tudo isso, nós não temos. Por mais que queremos, ou talvez, apresentar as nossas razões, o Senhor é santo. Oh, meu Jesus, tenha misericórdia. Somos pecadores, pecadores arrependidos, e precisamos da Tua presença. Fica conosco, Senhor, nesta semana que o Senhor possa mover. Nesta semana, nesta campanha, que o Senhor possa mover sobre nossas vidas, que a Tua presença seja para a glorificação do Teu nome, para que todos possam ver, sentir e glorificar o Teu Santo Nome, batizando com o Espírito Santo, derramando os dons do Senhor, levantando pregadores, levantando homens e mulheres cheios do Senhor, cheios de Deus. Senhor, abençoa, Senhor, todos os ministérios. Abençoa, Senhor, o Galileu, o Pequeno Galileu, o Regenério, o Expansão. Abençoa a orquestra, abençoa os seminaristas, o CBDA. Abençoa, Senhor, todos os nossos irmãos envolvidos na área do ensino. Senhor Jesus, nós oramos, nós clamamos, Senhor, certo da Tua resposta. Continua conosco, abençoando este povo, abençoando a tua igreja e nos ensinando a cada dia como orar, nos ensinando a cada dia como esperar no Senhor, confiante no Senhor, confiar no Senhor, que possamos ser confiantes em Deus. Muito obrigado, Senhor, por esta oportunidade. Em nome de Jesus. Amém, Jesus.
1: Quero saudar os ouvintes de casa com a gloriosa paz do Senhor Jesus. O endereço da tua bênção, da tua vitória, é na Avenida do Estado, 4568, na Baixada do Glicério. Você não pode perder. Temos culto em 3 horários, todos os horários. Sempre tem um homem cheio do Espírito Santo, uma mulher cheia do Espírito de Deus, pregando a palavra do Senhor. E você não pode ficar indiferente, não sofra mais, ouvinte de casa, venha buscar um milagre para você e para toda a tua família. Jesus Cristo te ama, a Igreja Deus e Amor e a diretoria, a nossa presidente, a irmã Irene Miranda, a vice-presidente, cantora Débora, pastor Lorival, presbítero Davi, toda a diretoria está de braços abertos, aguardando por você e pela tua querida família. Não perca, venha buscar um milagre para você e para toda a tua casa. Dobramos nosso joelho e oramos ao Senhor. Creia na tua vitória, quando o salmista Davi dizia: o Senhor é o meu pastor e nada me faltará. Deus não vai permitir que nada falte na tua vida, porque Ele vai suprir. Ele vai abençoar você e a tua querida família. Creia na tua vitória em nome de Jesus. Oramos ao Senhor. Senhor, meu Deus e meu Pai, não tenho palavra de gratidão. Graças, graças, graças pelas maravilhas. Graças pelo teu grande amor, pela tua misericórdia. Senhor, nós te damos graças, meu Deus, por tudo que o Senhor tem feito. Não temos palavra de gratidão, Pai. Te damos graça pelo perdão dos nossos pecados. Senhor Jesus, ainda que não merecemos a tua misericórdia, mas fomos alcançados, Pai, pela tua misericórdia. Pai, graças, graças, Senhor Jesus. Que o Senhor, meu Deus, estenda as tuas mãos, ó Pai. Lembra do teu grande amor, meu Deus. Alcança aquela alma perdida, meu Pai. Aquela alma ferida, meu Deus. Aquela alma que olha para um lado e olha para o outro. Pai, não tem mais uma direção, já não tem mais uma casa. Não tem onde reclinar a sua cabeça, meu Pai. Alcança esta alma agora, meu Deus. Vai de encontro, derramando a tua graça soberana. Pai, ajuda, Senhor, como é lindo, meu Pai, como está escrito na tua palavra, no livro de Isaías: eis que eu te tomo pela tua mão direita e te digo: não temas, Senhor. Alcança essas almas, toma elas em tuas mãos. Senhor Jesus, vai abençoando agora. Ah, Senhor, lembra daquele empresário, aquela empresa que está a ponto de falir, meu Pai. Repreenda pelo poder do teu sangue a falência daquela empresa, meu Pai. Abre uma nova porta, dá uma direção, Senhor. Não permita que aquele pai de família venha perder o seu trabalho, meu Pai. Senhor, a tua palavra, ela é tão clara: eis que diante de ti eu pus uma porta aberta, a porta que o Senhor abre, ninguém pode fechar. Pai, abençoa aquela empresa para manter o pão daquele pai de família. Abençoa agora de uma maneira especial. Vai derramando a tua graça, Senhor. Vai abençoando todas as empresas, as microempresas, Jesus querido. Vai derramando a tua graça soberana, meu Pai. Alcança também o homem da lavoura, no sítio da fazenda, meu Pai. Alcança aquele trabalhador, meu Deus, que muitas vezes não é visto pelo homem, mas reconhecemos que através das mãos deles é que chega o fruto sobre a nossa mesa, Pai. É através do trabalho deles que chega o nosso pão de cada dia, Pai. Alcança o homem da lavoura, meu Pai. Alcança aqueles que estão enfermos, muitas vezes trabalhando com dor, sem recurso humano, mas a tua palavra, Pai, ela é tão clara, quando ela diz que é o Senhor que nos sara. Pai, vai de encontro, meu Deus, agora, leva saúde para aquela pobre alma, Senhor, estenda tuas mãos e abençoa. Vai de encontro, meu Deus, os motoristas, os caminhoneiros, meu Pai, livra de toda a tragédia, aqueles trabalhadores, meu Pai. Alcança, Senhor, pela tua misericórdia, aquela vida solitária, meu Pai, trabalhando para levar o pão, Senhor, para dentro do lar. Pai, abençoa de uma maneira especial. Guarda aquele motorista de ônibus, Jesus querido. Quantas vidas, Senhor, que estão sobre, Pai, o comando dele, meu Pai. Livra, livra de toda tragédia, livra de todo acidente, meu Pai. Alcança, Senhor, agora, por amor do teu nome. Pai, vai de encontro também dos marinheiros em alto mar. Pai, livra, livra aquele navio, Jesus querido. Lembra que eles também têm uma família, e muitas vezes aguarda eles voltar para dentro do lar. Senhor, abençoa os marinheiros em alto mar. Alcança também, meu Pai, cada piloto, meu Deus. Estenda tuas mãos, Senhor, sobre cada avião, meu Pai, cada missionário que está levando a tua palavra para outros países, meu Deus. Livra de uma tragédia, meu Pai, livra por amor do teu nome, meu Deus. Repreenda pelo poder da tua palavra, repreenda toda investida do inimigo no ar, repreenda pelo poder do teu sangue. Guarda, guarda e livra, Senhor. Lembra do teu grande amor, meu Pai. Vai derramando a tua graça soberana.

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Abençoes guarda que trabalham, Pai, pela madrugada, livra teu filho, livra, guarda aquela empresa, meu Pai, guarda aquele pai de família, aquele trabalhador da madrugada, Pai, alcança, Senhor, dando a eles a grande vitória esperada. Ah, como é lindo meditar na tua grandeza, meu Pai. Estenda tuas mãos sobre a polícia militar, a polícia civil, meu Pai. Quantas vezes eles enfrentam o perigo para o bem-estar da humanidade, meu Pai. Abençoa teu filho, guarda eles, Pai. Livra eles de toda a tragédia, de todo confronto com o inimigo, meu Pai. Livra pelo poder da tua palavra. Guarda, guarda, Senhor. Acampa teus anjos naquela portaria, meu Pai. Naquele prédio, meu Deus, acampa teus anjos. Na entrada de cada casa, Senhor, acampa teus anjos com espadas desembainhadas para guardar o teu filho e a tua filha. Guarda, guarda, Pai, livra, meu Deus. Abençoa os condutores de trem, Jesus querido. Guarda, encobre-lhes com teu sangue. Livra-lhes de toda tragédia, Pai. Ah, Senhor, tu és soberano, tu és grande, Pai. Acampa teus anjos, Senhor. E abençoa a família Miranda, meu Pai. Guarda todos eles, proteja, Pai. Livra, Senhor, de todo laço, de toda armadilha. Livra pelo precioso sangue derramado lá na cruz do Calvário, Pai. Acampa teus anjos na entrada das igrejas, Senhor, dá o grande livramento, meu Deus. Guarda, encobre com teu sangue agora toda creche, toda escola, todo colégio, meu Pai. Alcança, Senhor, as professoras, meu Pai. Quanta investida do inimigo, Jesus querido, repreenda pelo poder da tua palavra. Repreenda este demônio sanguinário, repreenda pelo poder do teu sangue. Vai

0: as enfermeiras, meu Pai. Livra os hospitais, Jesus querido. Estenda tuas mãos, meu Pai. Abençoa também o país de Venezuela. Senhor, que haja uma restauração, meu Pai. Consola aqueles que choram, meu Deus. Consola aqueles que perderam a sua família. Vai de encontro de Venezuela, meu Pai. Livra os venezuelanos, Jesus querido. Livra de outros tremores e terra, Pai. Livra a pátria brasileira, meu Pai. Humildemente nós te pedimos, Senhor. Ajuda-nos a se humilhar e reconhecer que somos dependentes da tua misericórdia. Somos dependentes de ser guardado por ti, meu Pai. Somos dependentes do teu grande amor, meu Pai. Livra a nação brasileira, Pai. Livra de uma tragédia, de um tremor de terra. Pai, livra das tempestades, Jesus querido. Livra, livra pela tua misericórdia. Pai, estenda tuas mãos, Senhor, sobre todas as nações da terra, meu Pai. Alcança as nações, Jesus querido. Alcança pela tua misericórdia, Pai. Alcança a grande Ásia, Senhor. Lembra da tua misericórdia, Pai. Alcança o Oriente Médio, a Oceania. Alcança a grande Europa, meu Pai. Alcança, Senhor, a grande África, Senhor. Vai derramando a tua graça soberana, meu Pai. Alcança nossos irmãos na América Central, América do Norte, América do Sul, meu Pai. Guarda teu povo que clama pelo teu nome. Guarda, Senhor, pela tua misericórdia. Livra, livra, Senhor Jesus. Senhor, a Bíblia me revela que viria dias maus e difíceis sobre a terra. Pai, esse tempo é chegado, meu Pai. Em nome de Jesus te suplicamos a tua misericórdia, o teu grande amor, meu Pai. Lembra da tua promessa, Senhor. Vai derramando a tua graça soberana, meu Pai. Vai derramando o teu Espírito, meu Pai. Guarda teu povo, guarda a tua igreja. Guarda teu filho, tua filha que clama pelo teu nome, Pai. Muitas vezes nos falta palavra, mas nossas lágrimas, Senhor, fala mais do que mil palavras, meu Deus. Suplicamos o teu grande livramento, Pai. Livra pela tua misericórdia, Pai. Livra por amor do teu nome, Senhor. Joga por terra, meu Pai, todo levante, toda adversidade. Senhor, joga por terra, meu Pai, o adversário na nossa alma, Senhor. Lembra do teu grande amor, meu Pai. Senhor, aquele lar que o inimigo está destruindo com enfermidades, com contenda, Jesus querido. Ah, coloca amor no coração daquele filho. Senhor, estenda as tuas mãos, meu Pai. Abençoa teu povo, a tua igreja. Abençoa de uma maneira especial. Vai derramando a tua graça, reclama tu ni reclama. Ah, reclama tu ni reclama, se reclama. Eu creio que o Senhor é o guarda fiel. Desperta teu povo, repreenda toda apostasia, todo desânimo, todo desgaste. Jesus querido, vai derramando a tua graça soberana, meu Pai. Fortaleça nossa vida espiritual, fortaleça cada manhã, meu Pai, fortaleça aquele pastor, aquele presbítero, Pai, coloca amor no coração dos evangelistas, que haja visão de alma para a tua glória. Abençoa os diáconos, Senhor, conceda a eles ânimo, força, coragem, revestimento para a tua glória, Pai. A hora é tão difícil, Senhor, mas eu creio que a tua palavra é tão clara, que o Senhor nos renova a cada manhã, meu Pai. Renova as forças, Senhor, renova o vigor daquele que não tem, renova, meu Pai, derrama a tua graça, Senhor. Vai abençoando, vai derramando teu Espírito, vai dando a eles fortaleza, Pai. Eu creio, rica lamatuni, rica lamacirama, a rica lamatuni, rica lamacirama, a rica lamacirama. Ai, que coisa maravilhosa, meu Pai. Eu já sinto a tua mão estendida, meu Pai, tocando neste ouvinte, restaurando, meu Pai, dando força, dando graça, dando unção, renovando, meu Pai. Estenda as tuas mãos agora, Pai, renova, Jesus querido, e dê a eles a tua vitória, Pai. Abençoa de uma maneira especial aquele jovem, meu Deus, na faculdade, dando-lhe sabedoria, meu Pai. Alcança as faculdades, Senhor, alcança a escola teológica, meu Pai, alcança teus filhos que estão estudando, meu Pai. Derrama sobre eles a tua graça, Senhor. Derrama, meu Pai, cada dia mais sabedoria em todos os cursos bíblicos, meu Pai. Olha que coisa linda, meu Deus, a tua igreja preparando obreiros para a batalha. Pai, como é lindo, meu Deus. Estenda as tuas mãos, Senhor. Abençoa teu filho que trabalha com tanto amor. Pai, derrama sobre eles a tua graça, teu poder. Derrama teu Santo Espírito, Pai. Ajuda eles a vencer as lutas. Ajuda eles a vencer os desafios, meu Pai. Ajuda por amor do teu nome. Pai, repreenda agora, Senhor, o espírito da morte que está lutando com aquela vida em coma, meu Pai. Repreenda pelo poder da tua palavra, em nome de Jesus Cristo. Repreendemos todo espírito de morte, toda obra maligna e satânica, todo espírito do inferno. O Senhor te repreenda, Satanás. Saia, saia, saia desse lar agora. Saia da saúde deste homem, desta mulher, pelo poder que há no sangue da cruz, pelo poder que há no sangue sangue de Jesus, meu Pai. Na saúde, Pai, ajuda esta alma a vencer esta batalha, esse desafio. Pai, é tão lindo ver alguém falando: eu fui na igreja e Deus me curou. Pai, eu creio que o Senhor é Deus que cura. O Senhor é Deus de perto e Deus de longe. Alcança aquela alma desenganada agora, aquele paralítico, meu Pai. Levanta ele da cadeira de roda, aquele cego, restaura a visão, meu Pai. Dê saúde, meu Pai. Repreenda toda a mudez, toda a surdez, meu Pai. Repreenda todo o atrofiamento nos nervos, todo o atrofiamento de ossos, meu Pai. Vai queimando pelo poder do teu sangue toda chaga maligna, todo câncer de pele, meu Pai. Repreenda a lepra, Senhor, a tuberculose, meu Pai. Repreenda o coronavírus, Senhor. Repreenda a dengue, Jesus querido. Eu creio, meu Deus, que tu és soberano. Alcança essas almas agora. Vai derramando sobre eles a tua graça, Senhor. Vai derramando o teu poder de uma forma especial. Vai derramando do teu Espírito Santo. Alcança para a tua glória, Pai. Confirma teu grande milagre, meu Deus. Eu creio que tu és soberano. Pai, lembra de cada concentração anunciado. Pai, de cada ginásio está sendo preparado. Pai, envia as almas para a tua glória. Pai, usa teus ministros, Senhor. Abençoa de uma forma especial. Abençoa, Jesus querido. Usa teu cílio e a tua cília. Usa, Senhor, é para a tua glória. Pai, abençoa aquelas que adoram o teu nome. Pai, todo, Senhor, que louvam a ti, ó Pai. Em nome de Jesus, Senhor, alcança, Senhor, agora as bandas, as orquestras. Alcança o pequeno Galileu. Alcança, Senhor, os adolescentes, os jovens. Alcança para a tua glória. Confirma teu grande milagre, meu Pai. Vai derramando a tua graça soberana, meu Pai. Usa teu cílio e a tua cília, porque eu creio num grande milagre. Eu creio num grande avivamento, Senhor. Derrama do teu Espírito Santo e confirma tua vitória. E desde já, Papai, eu te agradeço pela tua resposta, em nome de Jesus. Amém.
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4: Uma hora.

0: 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Eu era cego, fraco, perdido. Eu fui espírito.
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0: Eu, a primeira vez que me chamaram para ir para a Igreja de Deus Amor, eu acatei a ideia, pensei em testar aí. Eu tinha uma banda de rock, eu tinha cabelo comprido, e eu peguei e fui para a Igreja de Deus Amor. Eu cheguei na Igreja de Deus Amor naquela hora do culto, que disseram que começava às 7, e eu não sabia que era uma hora de oração. Eu cheguei na oração, sentei no penúltimo banco, ou no último banco, e sentei na igreja, e fiquei olhando a irmãzinha, dando glória, glória, aleluia, glória a Deus, glória a Jesus, glória ao Espírito Santo. Eu não aguentei, aquilo começou a apertar o meu peito, meu pescoço, eu tive que sair correndo da igreja. E eu fui me aproximando, eu fui indo de vez em quando, uma semana sim, outra não. E demorou ali um ano naquele processo de ir na igreja e começar a acreditar em Jesus. Então eu me considerava espírita, pregava o espiritismo para todo mundo. Depois eu virei espiritualista. Aí por fim caiu a ficha que não existe isso, que só existe um Deus, que é Jesus Cristo. E Ele salva, Ele liberta, Ele cura, Ele opera maravilhas na vida de todo mundo, todos que querem compromisso com Deus. E eu pensei, meu Deus, então existe céu, existe inferno, existe isso tudo. E eu firmei um compromisso. Eu já tinha entregue minha vida para Jesus, mesmo não acreditando nele, e comecei a frequentar a igreja firme e forte na fé. E em janeiro eu tive a convicção realmente que Jesus é Deus. Eu comecei firme e forte em março. Eu fui batizado nas águas correntes, fui batizado com o Espírito Santo e com fogo. Eu falo para os irmãos, dei um voto de confiança em Jesus Cristo como o único e suficiente salvador das suas almas. E eu dou glórias e aleluias porque eu tive um encontro com Jesus Cristo. O meu nome é Luan. Eu hoje estou fazendo faculdade de Direito. Frequento a Igreja de Deus Amor. Com força e fé e coragem. Eu estou morando no bairro Cachoeira. Eu congrego na Deus é Amor da Vila Leonice agora. Glórias a Deus, que Deus vos abençoe.
2: Amados e diletos ouvintes, mais uma vez aceite a gloriosa paz de nosso Senhor e Salvador Jesus Cristo. Que prazer, que alegria, que felicidade nesse exato momento estar falando com todos vocês para convidar a todos estarmos conosco domingo, dia 13 de setembro. Nós estaremos iniciando a grande campanha do Ministério da Oração e do Ministério do Jejum. Serão 3 domingos, das 10 horas da manhã até o meio-dia. Vai ser aqui na sede mundial das nossas igrejas, Deus é Amor. Estamos aqui muito felizes. Qual é o motivo? Sabendo que você vai participar desta campanha, que você vai vir estar conosco. E aqueles que não puderem estar conosco, estará também ouvindo e assistindo a transmissão ao vivo. Estaremos no altar de Deus, orando, clamando. Estaremos juntos nesta fé. Jesus disse, tudo que nós pedirmos em oração, crendo nós receberemos. Estamos nesta fé, nesta comunhão, porque dia 13 começa a campanha de 3 domingos, Pai, Filho e Espírito Santo. Assim está escrito na palavra de Deus. Pedir e dar-se-vos-á. Buscai e encontrarei. Batei e abri-se-vos-á. Porque aquele que pede, recebe. O que busca, encontra. E o que bate, abri-se-lhe-á. Eu tenho certeza, você que está me acompanhando nesse exato momento, Vão ser várias orações. Estaremos orando para o Senhor revestir a igreja com poder e glória. Lembra em Atos dos Apóstolos, capítulo 2, a partir do versículo 1, quando todos estavam reunidos naquele lugar, o Espírito de Deus se apoderou daquele povo. Línguas estranhas, aonde eles falavam em mistério, e todos foram cheios do Espírito Santo. Da mesma forma vai acontecer domingo, dia 13. Nós vamos começar esta campanha. Serão 3 domingos de oração, das 10 da manhã até o meio-dia. E eu tenho certeza que esta campanha vai ficar guardada em teu coração. O motivo é por quê? Porque Deus vai se manifestar com poder e grande glória. Estaremos também orando para Deus fazer milagres. Você que crê que Jesus é capaz de fazer, então venha. Convidamos também pessoas que estão debaixo de tanta maldição. Estaremos fazendo a oração da libertação. Pessoas oprimidas, pessoas que estão encarceradas espiritualmente, amarradas espiritualmente, cadeias vão ser abertas, correntes serão quebradas e algo sobrenatural Deus vai fazer. Você que me escuta agora, me acompanha nesse exato momento, que alegria saber que você está conosco nesta fé. Venham todos, você mesmo de outras igrejas também, você que me acompanha, todos estão convidados. Vai ser o trabalho de um culto de oração. Vamos sim orar para Deus batizar com fogo e com o Espírito Santo. Por isso, serão 2 horas de oração. Oração, e eu tenho certeza que nós vamos buscar os dons do Espírito Santo. Ninguém pode perder. Estamos deixando bem claro para você. Vai ser de uma fé muito grande. Vai ser de uma comunhão muito maravilhosa. Vamos unir a nossa fé. Vamos dar as mãos erguidas aos céus, clamando, misericórdia, Senhor. Não esqueça, dia 13 de setembro, às 10 da manhã até o meio-dia. Eu quero chamar a sua atenção para você estar conosco em jejum. Eu tenho certeza que você vai ver as maravilhas que Deus vai fazer, os sinais que vão acontecer, algo sobrenatural. Que Deus abençoe, amados ouvintes. No decorrer desta programação, retornaremos a falar com vocês, para que vocês não se esqueçam do trabalho da Igreja Deus e Amor. Estamos unidos na fé e na coragem e no amor. Que Deus vos abençoe, amados ouvintes.
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3: Muito bom dia. Que a paz do Senhor Jesus, que excede a todo entendimento, abunde o seu coração. Agora 1:14, 8 de setembro de 2026, terça-feira. Quem tem imenso prazer de cumprimentá-los com a mais perfeita e gloriosa paz do Senhor Jesus é o seu irmão em Cristo, pastor Fábio Lúcio. Nós estamos diretamente da Central de Produção Internacional Rádio Deus e Amor, aqui em São Paulo, sede mundial, para você que está aí do outro lado me acompanhando. Comigo, Hamilton do Canto Júnior, na mesa técnica. E você pode participar conosco ao vivo aqui da nossa programação. Você pode ligar para cá pelos telefones DDD 11-3208-2790 e 3208-2743. Vamos lá, 3208-2790, DDD 11 e 3208-2743. Ligue para cá, nós estaremos te atendendo ao vivo e também... Daqui a pouco mais, às 2 da manhã, nós estaremos levantando aquele momento de clamor a Deus.
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3: E não esqueça que também temos o nosso WhatsApp aqui da Central de Produção Internacional. Você pode enviar para cá o seu pedido de oração. DDD 11 982 92 3392. 1:16, vamos para a primeira participação. Vamos ouvir quem vai falar conosco neste momento. Vamos lá. Alô?
6: Alô?
3: A paz do Senhor Jesus?
6: A paz.
3: Com quem eu falo?
6: Márcio.
3: Márcio, você fala de onde?
6: Diadema.
3: Em que posso lhe ajudar?
6: Eu queria salvar para minha família.
3: Ok, está anotado aqui. Deus abençoe, um abraço. Obrigado ao povo querido de Diadema que estão aí acompanhando a Rádio Deus e Amor. Deus abençoe vocês, em o nome de Jesus. Vamos lá para mais uma participação. Alô?
7: Alô, paz do Senhor.
3: A paz do Senhor Jesus, bom dia.
7: Bom dia, pastor. Eu queria uma oração, que eu perdi meu irmão faz 8 dias hoje. Eu estou um pouco inconsolável. E também, se eu pudesse falar com o senhor fora do ar, eu queria fazer uma pergunta para o senhor, se for possível.
3: Com quem eu estou falando?
7: Eliseide, está aqui de Porto Alegre.
3: Ô, irmã Eliseide?
7: Elis Regina.
3: Ah, ok. Irmã Elis Regina de Porto Alegre. Então, irmã, sim, como nós estamos no ar agora, é difícil a gente poder falar fora do ar com vocês, tá bom? Tá. Mas assim, eu vou orar por você agora, tá bom?

0: Tá bom. Então, é pelo meu irmão Fabiano, Ederson, que a gente está enlutado agora.
1: Uhum.
0: Meu irmão, faz 8 dias, está bem chateado.
1: É, os nossos sentimentos, viu? Que o Senhor Deus console e conforte o coração de todos vocês. Vamos orar. Senhor Deus e Pai, estenda as Tuas mãos de poder, as Tuas mãos de fogo agora, Deus, sobre a vida da nossa irmã Elise Regina e de toda a família dela, que estão enlutados pela perda deste ente querido. Visita agora, ó Pai. O Senhor é o Deus de perto e é o Deus de longe. E para Ti não há distância, não há barreiras e não há impossíveis. Consola e conforta o coração da nossa irmã Elise Regina e de toda a família dela. Pai, a Sua palavra nos diz, chorai com os que choram. E nós choramos agora junto a esta família. Conforta e consola, ó Deus. Abençoa no nome de Jesus Cristo, Pai. Realiza a Tua grande obra, Senhor. É o pedido que nós lhe fazemos, crendo e certos da Tua resposta em o nome de Jesus. Amém.
0: Amém, pastor. Muito
1: obrigada. Amém, minha irmã. Deus abençoe você, viu? Que o Amém, Senhor Jesus, pai, console e conforte o coração de todos.
0: É, a gente está precisando,
1: sente eu. Amém. Receba o nosso abraço, tá? É isso aí. 1h19 na capital paulista. Tem mais alguém? 1h19. Vamos para mais uma participação. Alô?
2: Oi.
1: Alô?
2: Alô, pastor.
1: Bom dia.
2: Bom dia, Gisele de Goiânia.
1: Paz do Senhor Jesus, irmã Gisele.
2: Amém.
1: Em que posso lhe ajudar?
2: É porque eu deixei no vivo a voz, porque estava dando ocupado e chamando. Agora deu certo, graças a Deus.
1: Pois não, minha irmã.
2: Uma oração que eu quero para mim, para libertação, para Deus me libertar. É do... Eu tomo uma medicação, né?
1: Entendi.
2: Eu já fiquei 1 ano sem ela, só que agora eu vou ter que tomar, porque às vezes eu fico nervosa.
1: Uhum. Feche os seus olhos que eu vou orar agora por você. Senhor Deus, no nome de Jesus Cristo, o Seu Filho amado, nós oramos em favor da nossa irmã Gisele, lá de Goiânia, no estado de Goiás. Visita, meu Deus, a Tua filha. Ela pede libertação, ó Deus, e o Senhor sabe e conhece. Conhece, ó Deus, as veredas, conhece, ó Pai, a vida da nossa irmã. Liberta ela, ó Pai, para que ela venha testificar e anunciar o que o Senhor fez. Tu és poderoso, ó Deus. Tu és o Deus que abre portas. Tu és o Deus que derrota e derruba gigantes. Tu és o Deus que faz muralhas ruírem e concede a nós a vitória. Liberta, meu Deus, queima todo mal. Faz a Tua grande obra para que o nome de Jesus Cristo seja glorificado. Amém?
2: Amém.
1: Deus abençoe, irmã Gisele.
2: Obrigada.
1: A paz do Senhor Jesus. Amém.
2: Amém.
1: Vamos lá. 1h20 na capital paulista. 1h20. Nós vamos agora para um quadro importante que nós temos aqui na Rádio Deus de Amor, que é o Pão Diário com o pastor Lourival de Almeida. O tema que ele aborda hoje é que seja feita a vontade de Deus. Você vai ouvir junto comigo. Daqui a pouco a gente retorna atendendo as ligações. Vamos lá.
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5: A Jeremias, no capítulo 42, no versículo 6. Depois eu me aprofundo um pouquinho mais também. Lê também o 43, versículo 6. Acompanhamos essa leitura porque ela é importante para nós e eu quero, é claro, que você reflita com profundidade. Vamos lá. Primeiramente, Jeremias, no capítulo 42, no versículo 6, diz assim a palavra do Senhor. Seja ela boa ou seja má, a voz do nosso Deus, a quem te enviamos, obedeceremos, para que nos suceda bem, obedecendo a voz do Senhor nosso Deus. E aí tudo bem. É isso. Seja para que seja tudo bem na nossa vida. O que Deus falar está falado. O que Deus falar é o que nós vamos seguir. Agora vamos para o capítulo 43, também versículo 6. Aos homens e às mulheres e aos meninos e às filhas do rei e a toda alma que deixará Nebuzaradã, capitão da guarda, com Gedalias, filho de Alcão, filho de Safã, como também a Jeremias, o profeta, e a Baruque, filho de Nérias. É um versículo complementar, né? Versículo complementar. A gente vê aqui, primeiramente, nós vemos a disposição do povo, né? Não, tudo que o Senhor falar, nós vamos obedecer. Tudo que Deus pronunciar, é dessa forma que nós vamos fazer. Mas de repente, em flagrante desobediência à voz do Senhor, foram para a terra do Egito, né? E chegaram a Táfnis. É interessante. A gente percebe que não obedeceram à voz de Deus. Eu poderia ter lido mais o capítulo 43, versículo 6, mas se você ler o 7, é o pedacinho que eu complementei para vocês, não é? Deus diz para o povo, olha, é assim, o destino é esse aqui. Mas de repente, eles foram para outro lugar, em flagrante desobediência à voz do Senhor. Só complemente o capítulo 43, versículo 6 que eu li, complemente com o versículo 7, pelo menos. Então a gente vê que de repente as pessoas que lideravam Judá, né? E eu classificaria essa liderança mais como uma liderança política, porque de espiritual ela já não tinha mais nada. Procurou Jeremias e falou: ó, Jeremias, você vai consultar a Deus, vai falar com o Senhor. E tudo que o Senhor falar, nós vamos obedecer, seja a resposta boa de Deus, ou que não, enfim, que não seja do jeito que a gente queria, nós vamos fazer. Mas de repente nós vemos que flagrantemente desobedeceram. Deveriam ir para o Egito ou não? Estavam dispostos a obedecer, fosse a resposta boa ou não, segundo eles. Aparentemente, né, nós vemos aí que atitude bonita. É, nós vemos tanta gente assim, né? Quer saber a vontade de Deus? Não, eu, se o Senhor falar, eu vou cumprir. Não importa qual seja a determinação de Deus, eu vou cumprir. Claro que quando isso acontece, nós chamamos isso de submissão. E isso é bom, isso é maravilhoso. Mas 10 dias depois, aqui no texto, né? Depois que o Senhor falou com o profeta Jeremias, ou seja, 10 dias depois a palavra do Senhor veio a Jeremias, e ele chamou então Joanã e os demais líderes e deram a resposta. Não deveriam ir para o Egito e sim ficar em Jerusalém. A resposta fora dada, e agora era hora de cumprir a disposição de obedecer conforme eles haviam dito. Não, profeta, fala com Deus, porque se Deus falar, quanta gente é assim, né? Quantas pessoas são capazes de seja feita a sua vontade, desde que coincida com a minha. Na verdade, não fazem a vontade de Deus, né? Na verdade, fazem a vontade deles mesmos. Quando Deus fala contrário à vontade deles, desobedecem flagrantemente. A resposta veio. Mas aí, diante da resposta, o que aconteceu foi a indignação. Então falaram Azarias, filho de Osaías, e Joanã, filho de Cariá, e todos os homens soberbos, dizendo a Jeremias: tu dizes mentira. O Senhor nosso Deus não te enviou a dizer isso, não. O Senhor nosso Deus não falou exatamente isso. Ele não está falando não entreis no Egito para ali peregrinardes. Jeremias 42, versículo 3. Não é isso que Deus falou, não, profetinha, mentiroso. E o povo, então, foi para o Egito. Não só foi para o Egito, como também arrastou Jeremias e o seu secretário, Baruque. Vão ter que ir. E a obediência tão pomposamente afirmada antes, hein? E o que eles falaram no capítulo 42, versículo 6? Olha, se o Senhor falar coisa que parecer boa ou parecer má, nós vamos obedecer o nosso Deus. Nós estamos enviando você para consultar o nosso Deus, então nós vamos obedecer a voz do nosso Deus em tudo. Mas de repente Deus fala, Egito não. E eles dizem, Egito sim. Quanta gente é dessa forma, hein? Egito não. Não, é para o Egito sim. Foi Deus que te falou, não. Agora o profeta não é mais de Deus. Deus não confirmou a vontade do povo. O povo queria ir para o Egito. E assim, o povo se recusou, então, a obedecer. Bem típico. Muito típico. Se a Bíblia confirma sua posição, cumpra-se. Se não corrobora com a sua posição, então vamos buscar alternativas, outra fonte, O que importa é que a minha vontade seja cumprida. Aquilo que eu tenho em forma de meus próprios projetos tem o prosseguimento. Então, por isso que nós estamos falando. Ah, a vontade de Deus, desde que seja igual à minha. A vontade de Deus, desde que se encaixe no meu projeto. Prezado ouvinte, você não tem esse tipo de coisa não, hein? Muitas pessoas não querem obediência. Muitas pessoas não querem sair da zona de tranquilidade. Muitas pessoas criam a sua própria zona de conforto. Quando Deus manda se mover, não movem. Não se movem. Correção de Deus, nem pensar. Conforto, sim. Quando recebe algum tipo de mensagem, tem que ser sempre mensagem de promessa. Você é uma bênção, a vitória já chegou. Dá o pulinho da vitória, você é tremendo. Pode ter certeza que Deus está na sua vida. E olha, vai dar tudo certo, você vai ficar rico. E é isso que as pessoas querem ouvir. Se ouvir Deus falando, eis que coloco diante de vós agora o vale da tribulação. Não, não é Deus não. Não é de jeito nenhum, mas Deus, acho que... Eu estou aqui para ouvir só promessa, não estou aqui para ouvir palavras, quem sabe, de correção. Não, não, não. Não quero ouvir admoestação, não quero ser corrigido. Olha, ouvintes, nós não podemos de forma alguma substituir o que Deus diz com... Eu acho que é assim. Eu acho que é assado. Não. As pessoas não querem ouvir a voz de Deus e sim... Querem que a sua voz seja ouvida. Querem que os seus projetos sejam aprovados. Se tiver algum tipo, não, precisamos modificar isso aqui, não aceitam. E eu sempre falo a respeito dos cultos cantoria. Quantos cultos que as pessoas vão, cantam por horas e horas e horas e horas, e o pregador não tem tempo nem para a mensagem. E parece que isso não incomoda as pessoas. Parece que ouvir Deus para essas pessoas não é importante. Parece que ouvir Deus falar não é significativo para muita gente. Olha, é preciso mudar. Às vezes as pessoas dão aquela impressão de espiritualidade. Às vezes se passa pela sensação de que algo espiritual foi feito. Mas a verdade é que muitas pessoas estão dentro de uma distância de Deus. Parece que querem se proteger de ouvir Deus falar verdadeiramente. Porque sabe que quando Deus falar, Deus vai falar o que é preciso falar. É preciso deixar soar a voz de Deus no seu coração, no nosso coração. Para muitas pessoas, ouvir a voz de Deus se tornou um problema. Porque quando Deus fala, Deus desafia essas pessoas a saírem da sua zona de comodidade, a abandonarem os seus pecados. Essas pessoas não querem mudanças em suas vidas. Essas pessoas então mantêm Deus à distância, fazendo aquilo que parece ser tão espiritual, às vezes não ter sentido nenhum. É cantoria, gritaria, animação de plateia, é pula-pula, é às vezes aqueles gestos desconexos. Para muitas pessoas, quando Deus fala, se torna um problema. Não querem ouvir Deus falar, olha, abandone o seu pecado. Muitas pessoas, na verdade, querem que Deus as abençoe mesmo estando em pecados. Muitas pessoas querem a voz de Deus, mas que a voz de Deus faça um dueto com a voz delas. Sendo a voz de Deus a segunda voz ainda. Ouvintes amados, nós vamos ser como os contemporâneos de Jeremias? Profeta, vai lá, fala com Deus. 10 dias depois Deus falou, olha, nada de Egito, é para ficar aqui. Mentiroso. Não é Deus que te enviou, não. Aí saem e ainda levam o profeta. Homens, mulheres, meninos, o rei, todo mundo. Entram na terra do Egito, porque não obedeceram à voz do Senhor. Aí não dá certo. Nós queremos a voz de Deus, ouvintes. Queremos que Deus nos acompanhe em todos os momentos da nossa vida. Mas em primeiro plano na nossa vida. É isso que nós temos de querer. Senão você vai parar no Egito. E lá você vai ser machucado, lá você vai perder a bênção, lá você vai se arrepender de não ter estado dentro dos planos de Deus. Quantas pessoas são capazes de dizer como os contemporâneos de Jeremias? Ai dos profetas que nos advertem dizer da verdade. A verdade de Deus pode parecer desagradável para muitas pessoas, mas a verdade de Deus é segura. Ouça a voz de Deus. Não fique atribuindo aos seus desejos o status de voz divina. Saia desse seu achismo e deixa Deus falar. Firme-se na palavra de Deus. Não é questão de você gostar ou não gostar, receba a palavra de Deus, cumpra a palavra de Deus. A sua vida tem que estar adaptada àquilo que Deus fala. Pare de torcer a palavra de Deus para acomodar os seus sonhos, para acomodar a sua vida, para parecer que você está mais espiritual que todo mundo, senão você vai terminar no Egito mesmo. E você vai se dar muito mal. E você vai sofrer muito. Então que a vontade de Deus se cumpra na sua vida. E quando você falar a próxima vez, seja feita a sua vontade, assim na terra como no céu, que você esteja falando isso com significado. Que seja feita a vontade de Deus mesmo, na sua vida. E quando falar o homem de Deus, quando os pregadores cheios de Deus falarem, e a palavra for aquela palavra que vem de encontro a essa vida desgraçada, miserável, em pecado que você está vivendo, ao invés de falar que o homem de Deus está inventando, aceite. E que Deus produza as mudanças na sua vida, você aceitando essas mudanças, porque é a única maneira de ser vitorioso. E vamos parar com esse negócio de é só vitória, é só vitória, é só vitória, é bênção daqui, é bênção ali, dá um pulinho aqui, meu, levanta a mãozinha, levanta. Vamos parar com isso e vamos deixar Deus falar, porque é dessa forma que nós haveremos de vencer.
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2: Agora é 1h40 aqui em São Paulo. Você está comigo aqui na Rádio Deus e Amor, Madrugada do Socorro de Deus, rede de apoio para você. Daqui a pouco, às 2 da manhã, nós estaremos levantando o clamor a Deus. Então, se você ainda não enviou seu pedido de oração para nós, faça-o agora. O WhatsApp está aqui e você pode participar através dele. DDD 11 982 92 3392. Obrigado ao nosso irmão José Carlos, que está ouvindo a nossa programação na capital paranaense, lá em Curitiba. Um abraço ao povo querido aí, terra abençoada. Deus abençoe, viu, irmão José Carlos? Nós estamos aqui e já visualizamos a sua mensagem através aqui do WhatsApp, tá bom? Um abraço a você e ao povo querido aí na capital paranaense, em Curitiba. A Rita de Cássia também está me ouvindo. Obrigado, Rita. Ela é de Sorocaba, pertinho aqui de São Paulo, 100 quilômetros apenas. E ela está pedindo para que oremos por ela e várias pessoas aqui que ela deixou registrado no pedido de oração pelo nosso WhatsApp. E vamos agora para mais uma pessoa que vai participar ao vivo aqui comigo na Madrugada do Socorro de Deus, a rede de apoio. Vamos lá. Alô?
3: Oi, boa noite.
2: É, boa noite, a paz do Senhor Jesus.
3: Bom, senhor.
2: Com quem estou falando?
3: Sou o Fernando Daniel.
2: Fernando Daniel, de onde?
3: De Sapucaia do Sul, do Rio Grande do Sul.
2: Sapucaia, pertinho de Porto Alegre, não é? Isso. Esteio, tá próximo aí, não é?
3: Isso mesmo.
2: Tudo bem, meu irmão?
3: Sim, irmão.
2: Oi?
3: Eu fiz uma oração para minha mãe,
2: sim.
3: A Roberta.
2: Uhum.
3: A Roberta Luzia.
2: Sim.
3: E pro meu pai, Jairo Rosa da Silva.
2: Tá bom.
3: E também para minha avó, que é a Catarina Moraes, que ela sofre muita dor.
2: Uhum.
3: No pé dela com uma úlcera varicose.
2: Úlcera varicose, uma ferida, não é?
3: Isso, uma ferida no pé dela.
2: Sim, está registrado aqui os pedidos, tá bom, Fernando?
3: Então, o senhor podia fazer uma oração também para mim e também para minha família toda?
2: Seu nome já está aqui, o seu nome é o primeiro da lista.
3: Tá.
2: Tá bom? E daqui a pouquinho, às 2 horas, nós estaremos orando e apresentaremos o seu pedido, tá bom?
3: Tá bom.
2: Ô Fernando, você visita a Igreja Deus e Amor, é membro?
3: Hã? Não, eu não visito a igreja, só
2: ouve.
3: Vocês.
2: Uhum. Que bom, então, o dia que sentir no coração, compareça. Ou aí em Sapucaia, temos a nossa sede central, temos em Esteio, temos lá em Porto Alegre, na Álvaro Guaspari, pertinho da rodoviária, tá? Tá bom, meu irmão?
3: Tá bom.
2: Um abraço.
3: É que assim, meu irmão, minha avó queria dar um disco da Filadélfia.
2: Então, se você comparecer, principalmente se você puder ir até a nossa sede lá em Porto Alegre, você fala assim: olha, eu estava ouvindo a Rádio Deus e Amor, a Madrugada do Socorro de Deus, e o pastor Fábio Lúcio falou que se eu viesse aqui visitar vocês, eu ganharia aí o Filadélfia, o LP, ou seja, o CD, não é?
3: Sim.
2: Vai lá, compareça lá, fala lá com o pessoal, tá bom?
3: Uhum, tá bom.
2: Deus abençoe. Obrigado, você. Irmão. Amém, um abraço. 1h44, a Luísa Francisca Ribeiro, de Vitória, no Espírito Santo, diz que está com pressão alta, ou seja, a pressão está alta e ela precisa que oremos por ela. Já está registrado aqui e nós vamos sim, daqui a pouquinho, apresentar a Deus em oração. Vamos para mais uma pessoa que vai participar aqui ao vivo. Alô?
4: Alô?
2: Paz do Senhor Jesus?
4: A paz do Senhor Jesus, irmão.
2: Com quem estou falando?
4: É com o Leonete, aqui de Couto Magalhães, Minas Gerais.
2: Couto Magalhães?
4: Isso.
2: Minas Gerais.
4: Minas Gerais.
2: Ok. Em que posso lhe ajudar, minha irmã?
4: Oi, irmão. Eu tenho muitas bênçãos para me contar.
2: Uhum.
4: Deus tem me abençoado grandemente. Mas hoje eu quero pedir oração a favor da minha mãe.
2: Uhum.
4: Ela fez uma cirurgia, mas eu até pedi oração aí. Ela
2: Sim.
4: Porém, ela é
2: espírita,
4: irmão.
2: Entendi.
4: E a gente está orando, por favor, né?
2: Uhum.
4: Eu vim resgatar ela, mas ela tem. Ela, a gente tem levado até o cuidado.
2: Entendi.
4: Mas a cirurgia dela foi um sucesso.
2: Uhum.
4: Foi muito a pena.
2: Uhum.
4: Correu tudo bem.
2: Que bom.
4: Ela ficou ela no hospital. E meu Deus, ela machucou.
2: Uhum.
4: Então a cicatrização está sendo comprometida. Mas Deus está trabalhando, né, irmão?
2: Qual é o nome dela?
4: Ela chama Telecine.
2: Deleci?
4: Terezinha.
2: A Terezinha, ok. Terezinha.
4: É, eu queria pedir ela a favor dela, a favor da minha vida espiritual, toda a minha família.
2: Sim.
4: Pra me abençoar.
2: Uhum.
4: Eu gostaria também de estar organizando os irmãos, né, pela a programação da rádio. A rádio está muito abençoada, né, muitas
2: que
4: orações. Né, a gente vem acompanhando todos os dias.
2: Uhum.
4: E a gente se sente muito edificado com as orações dos irmãos.
2: Que benção.
4: Eu tenho abençoado grandemente o trabalho.
2: Amém.
4: Do irmão.
2: Obrigado.
4: Com certeza, Deus está agradando.
2: Amém. Obrigado, viu? A gente vai apresentar daqui a pouquinho na oração das duas da manhã, tá bom?
4: Deus abençoe grandemente.
2: Amém, minha irmã. Paz do Senhor Jesus. Fica com Deus. Obrigado ao povo mineiro que sempre participam aí da nossa programação, estão aí ouvindo a Rádio Deus e Amor nesta madrugada fria aqui em São Paulo. Neste momento, aqui na capital paulista, nós estamos com 12 graus. 12 graus aqui em São Paulo. E segundo aí o site da Climatempo, nós temos previsão de tempestade, chuvas a partir... Segundo aqui o site da Climatempo, a partir das 0 horas. Já estamos 1h46. Então, muita chuva hoje aqui na capital paulista. 1h47, obrigado ao Reginaldo de Nova Olímpia, no Mato Grosso, que também está ouvindo a programação, está participando pelo WhatsApp. Também a Nilzete Siqueira Bastos de Carmo, de Minas, lá nas Minas Gerais. Ela também participa e já deixou aqui registrado seu pedido de oração. Vamos para mais uma pessoa que está aguardando para falar conosco. Eu quero agradecer aqui também a Maria, que está ouvindo a nossa programação. Ela diz que está acompanhando lá em Belém, no Pará. Obrigado. Deus abençoe, então, em nome de Jesus. Vamos para mais uma participação. Alô?
5: Bom dia.
2: Bom dia, paz do Senhor. Quem fala?
5: É Lázara aqui de Guarulhos, Bom Sucesso.
2: Ô, irmã Lázara, fala de Guarulhos, Bom Sucesso, que bom. Em que posso lhe ajudar, minha irmã?
5: Ô, irmãozinha, eu gostaria de saber, pedir uma oração, porque tem uns... Eu vou na Igreja dos Amores, tem muito medo em Guarulhos.
2: Uhum.
5: É, que, desde os 4 anos já eu tenho assim, como se fosse um pigarro, uma coisa no lado esquerdo, nas costas.
2: Uhum.
5: Não sei se é atrás do ano, pela munição à época, né?
2: Uhum.
5: Ficou esse pigarro quando chega madrugada, começa a atacar, sabe?
2: Entendi.
5: Toma xarope, nada, mas eu, tipo se fosse uma seta, sabe? Tem uns 4 anos.
2: Uhum.
5: Eu aguento até ânsia, mas não sai nada. Tá, irmã?
2: Entendi.
5: Sai numa oração.
2: Fecha o olho que eu vou orar pra você agora.
5: Amém, irmão. Fechei.
2: Soberano Deus, Pai de nosso Senhor e Salvador Jesus Cristo. Visita a nossa irmã Lázara, lá no bairro Bom Sucesso, em Guarulhos. O Senhor é poderoso e nós cremos nisso. Sabemos que a sua bondade perdura eternamente. Repreenda este mal que ela está sentindo. Joga por terra, meu Pai, e levanta nas mãos da tua filha a vitória. Pai, se for uma obra maligna, repreenda, pois está escrito que o nome de Jesus Cristo tem poder para repreender todas as obras malignas. Enfermidade física, o Senhor também tem poder para fazer. E eu creio que a nossa irmã Lázara, ó Pai, ela vai ligar para cá e ela vai contar o milagre, a bênção, a vitória que ela recebeu das Tuas mãos. Pois Tu és o Deus dos impossíveis e nós cremos nisso. Amém?
5: Amém.
2: Pronto, irmã Lázara.
5: Deus abençoe.
2: Paz do Senhor Jesus. Fica com
5: Amém.
2: Deus. Deus abençoe. Vamos lá, agora 1h49 na capital paulista. Obrigado também à irmã Mônica, que está ouvindo a Rádio Deus e Amor. E ela é lá do bairro Conceição, em Guarulhos. Deus abençoe. Povo querido de Guarulhos, ontem, segunda-feira, tivemos 3 cultos maravilhosos, cultos da palavra, segunda do pão, às 9 da manhã, com a presença do presbítero Nogueira, às 15 horas, diácono Yuri. E às 19 horas eu estive pregando a palavra de Deus, mesmo com a chuva e com o frio lá em Guarulhos, o povo compareceu. A nossa Igreja Pentecostal Deus e Amor, a sede estadual de Guarulhos, está na Avenida Monteiro Lobato, 347, no centro de Guarulhos. E nós estamos ali, fazendo a obra de Deus e orando por vocês. Compareçam ali, tá bom? Bom, agora 1h50, nós temos neste momento mais um quadro aqui dentro da nossa programação, que é o Clínica da Alma, com o psicólogo Gessé Ávila. O tema que ele aborda agora, busca por diagnósticos pela internet. Prestem bastante atenção no que ele vai falar agora, tá bom? Daqui a pouquinho eu volto com vocês. Vamos ouvi-lo.
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7: Olá, seja muito bem-vindo a mais um episódio do Clínica da Alma, um espaço dedicado especialmente para falarmos sobre saúde mental, qualidade de vida, inteligência emocional e desenvolvimento interior, sempre de forma leve, prática e com base científica. Você sabia que nos últimos anos aumentou significativamente o número de pessoas que passaram a acreditar ter algum transtorno psicológico após assistir vídeos curtos nas redes sociais? Embora a internet tenha contribuído, claro, para ampliar o debate sobre saúde mental, ela acabou também trazendo um fenômeno preocupante: o hábito de muitas pessoas de transformar conteúdos rápidos em diagnósticos pessoais. E por essas razões que vamos falar hoje sobre pessoas tentando identificar transtornos a partir de vídeos ou posts. E além disso, os riscos de buscar respostas complexas em conteúdos simplificados. Os transtornos mentais são condições que exigem avaliação cuidadosa, considerando diversos fatores: intensidade dos sintomas, frequência, duração, contexto de vida, histórico pessoal e impacto no funcionamento diário. Muitas características humanas são normais e fazem parte da experiência de qualquer pessoa. Sentir ansiedade antes de uma apresentação, ficar triste após uma perda ou ter dificuldade de concentração em períodos de estresse não significa necessariamente possuir algum tipo de transtorno. Mas você pergunta, qual o problema então? Bom, problema surge quando conteúdos genéricos fazem com que experiências humanas comuns sejam interpretadas como doenças. Isso pode gerar medo, preocupação excessiva, autolimitação e até atrasar a busca por ajuda adequada. É aquela questão, né? Uma pessoa assiste a determinado vídeo que diz: olha, se você gosta de ficar sozinho, você pode ter algum transtorno. Aí outro vídeo afirma: se você pensa demais, você pode ter ansiedade. Em pouco tempo, ela começa a reinterpretar toda a sua história a partir desses conteúdos e passa a se definir por um diagnóstico que nunca recebeu. Em alguns casos, a pessoa deixa de investigar questões importantes como o estresse, o cansaço, problemas familiares ou dificuldades emocionais passageiras. É um cuidado que se precisa ter. Então entendemos que a informação pode trazer consciência, mas também pode gerar muita confusão. E você é muito mais complexo do que um vídeo de um minuto vai conseguir explicar. Obviamente que não, né? Então a saúde mental, ela exige conhecimento, responsabilidade e muitas vezes uma avaliação profissional muito cuidadosa. E aí eu tenho aqui dicas práticas que pode ajudar de fato você com relação a esse tema. Número 1, use as redes sociais como porta de entrada e não como um diagnóstico. Vídeos e postagens podem despertar curiosidade e incentivar o autocuidado, mas não substituem, obviamente, uma avaliação profissional. A internet pode informar, mas não possui todos os elementos necessários para compreender a singularidade de cada pessoa. O segundo ponto aqui, lembre-se que sintomas isolados não definem um transtorno. Muitas pessoas se identificam com descrições de ansiedade, TDAH ou depressão, porque diversos sintomas fazem parte da experiência humana. A questão não é apenas o que você sente, mas a intensidade, a frequência e o quanto isso interfere na sua vida. Número 3, observe se o conteúdo gera conhecimento ou medo, preocupação, pavor, ansiedade. Isto é, após consumir determinado vídeo, você se sente mais esclarecido ou mais assustado? Porque informação de qualidade orienta, esclarece, acolhe. E conteúdos sensacionalistas costumam gerar preocupação excessiva. Penúltimo, procure fontes confiáveis. Nem todo criador de conteúdo possui formação adequada, específica, para falar sobre saúde mental. Valorize materiais produzidos por profissionais capacitados e baseados em evidências científicas. E por último, busque ajuda especializada quando houver sofrimento significativo. Se determinados sintomas têm causado prejuízos em seus relacionamentos, trabalho, estudos ou qualidade de vida, procure um profissional, porque cuidar da saúde mental exige responsabilidade e não apenas identificação com conteúdos das redes sociais. Como disse a Aaron Beck, as pessoas sofrem mais pela interpretação que fazem dos acontecimentos do que pelos acontecimentos em si. A internet pode ser uma ferramenta de conhecimento, mas ela não substitui, obviamente, o olhar humano, ético, profissional sobre a saúde mental. Informação é importante, diagnósticos precipitados, porém, podem gerar mais sofrimento do que esclarecimento. Mas me diz aí, você gostou desse conteúdo? Compartilhe então a nossa programação com amigos e familiares e continue nos acompanhando. Fique atento porque a qualquer momento estaremos de volta com mais reflexões que podem transformar a sua vida. Um forte abraço e até breve.

0: 2 horas na capital paulista e nós vamos agora identificar as nossas emissoras. Na sequência, nós voltaremos com a oração.
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5: 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Vai ser aqui na sede mundial das nossas igrejas, Deus é Amor. Estamos aqui muito felizes. Qual é o motivo? Sabendo que você vai participar desta campanha, que você vai vir estar conosco. E aqueles que não puderem estar conosco, estará também ouvindo e assistindo a transmissão ao vivo. Estaremos no altar de Deus, orando, clamando, e estaremos juntos nesta fé. Jesus disse, tudo que nós pedirmos em oração, crendo nós receberemos. Estamos nesta fé, nesta comunhão, porque dia 13 começa a campanha de 3 domingos, Pai, Filho e Espírito Santo. Assim está escrito na palavra de Deus. 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Buscai, encontrarei. Batei e abri-se-vos-á. Porque aquele que pede, recebe. O que busca, encontra. E o que bate, abre-se-lhe-á. Eu tenho certeza, você que está me acompanhando nesse exato momento, vão ser várias orações. Estaremos orando para o Senhor revestir a igreja com poder e glória. Lembra em Atos dos Apóstolos, capítulo 2, a partir do versículo 1, quando todos estavam reunidos naquele lugar, o Espírito de Deus se apoderou daquele povo. Línguas estranhas, aonde eles falavam em mistério, e todos foram cheios do Espírito Santo. Da mesma forma vai acontecer domingo, dia 13. Nós vamos começar esta campanha. Serão 3 domingos de oração, das 10 da manhã até o meio-dia. E eu tenho certeza que esta campanha vai ficar guardada em teu coração. O motivo é por quê? Porque Deus vai se manifestar com poder e grande glória. Estaremos também orando para Deus fazer milagres. Você que crê que Jesus é capaz de fazer, então venha. Convidamos também pessoas que estão debaixo de tanta maldição, estaremos fazendo a oração da libertação. Pessoas oprimidas, pessoas que estão encarceradas espiritualmente, amarradas espiritualmente, cadeias vão ser abertas, correntes serão quebradas e algo sobrenatural Deus vai fazer. Você que me escuta agora, me acompanha nesse exato momento, que alegria saber que você está conosco nesta fé. Venham todos. Você mesmo, de outras igrejas também, você que me acompanha, todos estão convidados. Vai ser o trabalho de um culto de oração. Vamos, sim, orar para Deus batizar com fogo e com Espírito Santo. Por isso, serão 2 horas de oração. Oração, e eu tenho certeza que nós vamos buscar os dons do Espírito Santo. Ninguém pode perder. Estamos deixando bem claro para você. Vai ser de uma fé muito grande. Vai ser de uma comunhão muito maravilhosa. Vamos unir a nossa fé. Vamos dar as mãos erguidas aos céus, clamando: misericórdia, Senhor. Não esqueça, dia 13 de setembro, às 10 da manhã até o meio-dia. Eu quero chamar a sua atenção para você estar conosco em jejum. Eu tenho certeza que você vai ver as maravilhas que Deus vai fazer, os sinais que vão acontecer, algo sobrenatural. Que Deus abençoe, amados ouvintes. No decorrer desta programação, retornaremos a falar com vocês, para que vocês não se esqueçam do trabalho da Igreja Deus e Amor. Estamos unidos na fé e na coragem e no amor. Que Deus vos abençoe, amados ouvintes.
6: 2 horas e 6 minutos.

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1: Agora são 2:12 aqui em São Paulo. Chegou o momento de nós nos prostrarmos e buscarmos a face de Deus. Lembrando que a palavra do Senhor nos diz que a oração de um justo pode muito em seu

glórias, louvar o teu nome, Senhor Deus, e também pedir. Agradecendo ao Senhor pela vida que prossegue, agradecendo a ti, ó Deus, pela saúde, agradecendo ao Senhor pelo pão à nossa mesa, agradecendo ao Senhor pelas bênçãos recebidas, agradecendo ao Senhor pela chuva, agradecendo ao Senhor pelo sol, agradecendo ao Senhor até pelo frio. Te agradecemos, meu Deus. Ó Pai amado, por este amor tão grande e infindo. Obrigado, Senhor. Pai amado, nós também te louvamos, pois tu és digno de toda honra, de toda glória e de todo poder. Tu és o grande eu sou. Sim, querido Deus, querido Pai. Nós apresentamos a ti neste momento, ó Deus, as nossas angústias e aflições e colocamos diante de ti, ó Pai, o nosso rogo. Senhor, perdoa os nossos pecados. Perdoa, ó Deus, as nossas fraquezas, as nossas transgressões e iniquidades contra ti, meu Pai. Tenha misericórdia, ó Deus. Tenha compaixão, Senhor. Pai, lava-nos no sangue poderoso de Jesus Cristo, este sangue que foi vertido na cruz do Calvário. Lava-nos, ó Deus, peleja por nós, Pai. Somos tão falhos, tão pequenos diante de um Deus tão grande, tão glorioso. Reconhecemos, ó Deus, as nossas debilidades, sabendo, ó Deus, que sem ti, ó Pai, nós nada podemos fazer. Tem misericórdia de nós, Senhor. Lava-nos neste sangue glorioso, neste sangue poderoso. Jesus querido, Jesus amado. Ó Cristo poderoso, ó Cristo vivo. Fortaleça-nos e ajuda-nos neste momento. Senhor, tenha misericórdia do teu povo, Senhor, tenha misericórdia dos teus filhos e filhas. Pai, está escrito, clama a mim, eu responder-te-ei. Anunciar-te-ei coisas grandes e firmes que não sabes, mas que eu te ensinarei. Ensina-nos, ó Deus, a te servir. Ensina-nos, ó Deus, a andarmos na tua presença em retidão, Senhor. Senhor, lembra dos teus filhos, Pai. Lembra do teu povo neste momento. Lembra, Senhor, daqueles e daquelas, ó Pai, que humildemente se prostram agora e clamam a ti. Visita, ó Deus, os nossos irmãos e irmãs, aonde quer que eles estejam. A sua palavra nos afirma dizendo, ó Deus, que tudo é possível para aqueles que creem. Eu creio, ó Deus, no seu poder. Creio, ó Deus, na sua bondade, na sua misericórdia. Cremos, ó Pai, que a sua mão está estendida. Cremos, ó Deus, que o Senhor é poder, Pai. Sim, querido e eterno Deus, pelo poder que há na tua palavra, pelo poder que há no teu nome, Senhor. Visita agora, ó Deus, visita agora, ó Pai, no nome de Jesus Cristo, Senhor, todos, meu Deus, que se prostram e clamam. Visita, ó Deus, os nossos irmãos lá no norte, no sul, aqui no centro-oeste, sudeste, ó Deus, os irmãos no nordeste, ó Pai. Vai ao encontro, meu Deus, de cada um, Senhor, que clama e busca ao Senhor, Pai. Senhor, nós não sabemos a extensão dos problemas. Não sabemos, ó Pai, o que esta pessoa precisa, Senhor. Não sabemos, meu Deus, o que este irmão, o que esta irmã almeja. Qual a intensidade do problema, Senhor. Mas sabemos que o Senhor é poder, que o Senhor é fiel e que a tua mão está estendida. E agindo, Senhor, quem poderá impedir? Repreenda as enfermidades, Deus, enfermidades físicas, enfermidades espirituais, enfermidades

Deus, todo mal que esta pessoa vem sentindo, meu Deus. Toda aflição e todo desespero, Deus. Pai, no nome de Jesus Cristo, abra, ó Deus, a porta, a janela, enfim. Ó Deus, visita. Visita esta pessoa que crê, que clama, que busca. No nome de Jesus Cristo, ó Deus, que eles venham testificar, que eles venham glorificar o teu nome, pois cremos que neste momento o Senhor está operando. E operando o Senhor, quem pode impedir? Quem pode impedir o agir e o poder deste Deus tão glorioso? Senhor, visita aqueles e aquelas, Pai, que neste momento, ó Deus, estão desenganados pelos recursos humanos. Visita, ó Deus, aqueles que estão em tratamento paliativo, meu Deus. Visita, ó Pai, no nome de Jesus Cristo, aqueles e aquelas que neste momento, Senhor, estão em grande angústia, em grande aflição e desespero. Ó Deus, oramos por aqueles e aquelas que estão com o coração partido, ó Pai, com o coração triste e enlutado pela perda, ó Deus, de um ente querido. Senhor, no nome de Jesus Cristo, oramos e apresentamos ao Senhor os pedidos de oração que estão chegando para nós, ó Deus, através, meu Pai, do WhatsApp da Central de Produção Internacional. Aquelas pessoas, ó Deus, que ligaram para nós, que deixaram aqui o seu pedido de oração. Visita, ó Deus, agora, ó Pai, aquela criança, aquele jovem, aquele adolescente, aquele senhor, aquela senhora, aquela pessoa idosa, meu Pai. Tem misericórdia. Tem misericórdia, ó Deus. Tem misericórdia. A tua misericórdia, Senhor, é a causa de nós não sermos consumidos pela sua ira. Pai, no nome de Jesus Cristo, ó Deus, quantas pessoas que agora estão em grande perturbação, quantas pessoas que agora, ó Deus, estão enfrentando angústias, desesperos, ansiedade, o inimigo vem lutando com elas, quantas que já tentaram, meu Deus, desistir, quantos que já pensaram, ó Pai, até contra a própria vida, já intentaram contra a própria vida, mas o Senhor é poderoso, Deus, no nome de Jesus, repreenda, ó Pai, toda legião maligna, toda obra das trevas, Deus, que nenhum mal subsista, resista ao poder de Jesus Cristo. Em nome de Jesus, obra maligna, saia desta vida. Em nome de Jesus, espírito das trevas, que perturba esta pessoa, saia agora. Você que quer deixar esta pessoa louca, você que quer destruir esta vida, este relacionamento, esta família, no nome de Jesus, saia. O sangue de Jesus tem poder e o nome de Jesus está acima de todos os nomes. É no nome de Jesus que nós ordenamos a vitória. É no nome de Jesus que nós oramos para que a bênção aconteça na vida desta pessoa. Todo mal que está operando dentro desta casa, todo mal que está perturbando esta família, todas as legiões, falanges e opressões, saiam, saiam, porque Jesus tem poder. Senhor, esta pessoa que está com causa na justiça, esta pessoa, Deus, que está, Senhor amado, Deus querido, sofrendo terrivelmente por conta desta dor emocional, Senhor, quantos que estão neste momento se drogando, quantos que neste momento, ó Deus, estão perambulando pelas ruas da cidade, quantos que estão jogados nas sarjetas, quantos, meu Deus, que neste exato momento, Pai, estão, ó Deus amado,
na vida do crime, da prostituição, dos vícios, mas nós cremos no Deus poderoso, no Deus que liberta, no Deus que faz, no Deus que age. Cremos no Deus que tem poder nos céus e na terra, no Deus que vai ao encontro, aleluia, daqueles que clamam e buscam. Pai, traz conforto a esta mulher, a este homem. Traz conforto a esta casa, a esta família. Levanta aqueles que estão caídos. Dá força àqueles que não têm mais nenhum vigor. Em nome de Jesus Cristo, ó Deus. Em nome de Jesus Cristo. Visita o pequeno Brian, Senhor. Tenha misericórdia dele, ó Deus. Visita a Daniela, o Rafael, a Franciele de Salto, no interior aqui de São Paulo. Todos os pedidos que estão aqui conosco, meu Pai. Visita a nação brasileira, Senhor. Tenha misericórdia das nossas... meu Deus, das nossas vidas, meu Pai. Da vida deste homem, da vida desta mulher. Senhor, tenha misericórdia, meu Pai. Visita, Deus, visita. Visita, ó Pai, as nossas autoridades. Tenha misericórdia, Senhor. Tenha misericórdia, ó Pai, dos nossos governantes. Tenha misericórdia, ó Deus, em o nome de Jesus, das nações da face da terra. Visita, ó Pai, cada um, Senhor. Tenha piedade, ó Deus, tenha compaixão, Senhor. Tu és o Deus que pode todas as coisas, Deus. E nós confiamos no Senhor, na sua palavra. Tu és poderoso para confirmar, ó Pai, o milagre. Tu és poderoso para agir e dar vitória. Pelo poder que há na tua palavra, Senhor, nós oramos. Pelo poder que há na tua palavra, nós clamamos. Certos, convictos, ó Deus, certos, convictos, Senhor, do teu agir e do teu operar, pois está escrito, ó Deus, no livro do profeta Isaías, capítulo 43, versículo 13, que agindo, Senhor, quem impedirá? Quem impedirá o agir do Senhor? Quem impedirá o agir do Deus Todo-Poderoso? Aleluia! Realiza, ó Pai, uma grande obra. Confirma, ó Deus, a tua vontade. É o pedido que nós te fazemos, crendo e certos da tua resposta, no nome de Jesus. Amém.

0: Agora 2:30 aqui em São Paulo. Você que ainda não aceitou o Senhor Jesus Cristo e deseja aceitá-lo agora como seu Senhor e Salvador. E a você que está parado, desviado, desviada, qual foi a razão que você deixou Cristo? Nós não precisamos saber, não. Mas este momento é o momento que você tem a oportunidade de voltar para o Senhor e fazer um conserto com Ele. Se jogar agora aos pés de Cristo e não sair da presença. O Senhor Jesus está dando para você a oportunidade, meu irmão, minha irmã, de retornar para o aprisco. Então você que está aceitando ao Senhor Jesus como seu Senhor e Salvador, e a você que está reconciliando agora com Cristo, ore assim comigo. Senhor Jesus, tem misericórdia de mim. Perdoa os meus pecados, tudo que eu fiz. Lava-me no teu sangue que foi vertido da cruz do Calvário. Purifica-me, limpa-me. Escreva o meu nome no livro da vida e sela com teu sangue para o grande dia da tua volta. Segura em minha mão. Ajuda eu trilhar os teus passos, aguardando a tua bem-aventurada esperança nas nuvens. Sim, o Senhor virá para buscar um povo seu, zeloso, especial e de boas obras. A partir de agora, faço uma entrega total da minha vida ao Senhor. Segure em minhas mãos, pois eu te amo. Amém.
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0: Agora 2:37, daqui a pouco, às 3 da manhã, nós teremos a oração com o pastor Lourival de Almeida. E você que ainda não fez o seu pedido de oração, faça-o agora. Mande para nós pelo nosso WhatsApp, DDD 11 98292 3392. Irei repetir, 11 98292 3392. Vamos agora para o quadro Bíblia em Foco. Daqui a pouco eu volto com você.
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3: Que Deus abençoe a sua vida, querido ouvinte, que está nos acompanhando neste momento tão especial. Queria convidá-los para juntos meditarmos em uma palavra maravilhosa de Deus para a nossa vida. A minha Bíblia está aberta no livro de São Marcos, capítulo 12, versículo 44. O próprio Jesus dizendo: porque todos ali depositaram do que lhe sobejava, mas esta, da sua pobreza, depositou tudo o que tinha, todo o seu sustento. Ouvintes, todos conhecem esta passagem bíblica da oferta daquela viúva, que na verdade estava já revelando naqueles dias e para os dias de hoje o que estava assolando a humanidade desde aquele então: desequilíbrio de posses, de condição, de possibilidades. Quando olhamos para esta passagem, o que nós podemos contemplar era cada um dando de si mesmo o que poderia colocar no gasofilatro de Deus para revelar o que realmente eles possuíam em sua alma. A questão aqui não era o que cada um tinha em suas mãos. A questão aqui não era o que cada um podia fazer, mas era o que cada um estava vivendo e o que cada um estava dizendo através daquilo que estava dando. Não é quando você recebe, não é quando você conquista, não é quando você tem tudo o que sempre almejou todos um dia possuir, que você pode dizer assim: hoje eu tenho o suficiente e posso dar e compartilhar com os demais, com aqueles que não têm. A lógica não funciona desta maneira, segundo Deus. A Bíblia diz que muitos que ali estavam, naquele culto de adoração, tinham posses, estava em suas mãos a condição para fazê-lo. Mas fazer o quê? Dar a Deus ou reter aquilo que Deus nos deu em vida? Deus olha muito para esta questão e disso temos certeza, porque a Bíblia nos revela no livro de Atos dos Apóstolos, capítulo 5, que quando chegou o dia de ofertar, o dia de dar, todos que vendiam, todos que possuíam casas, herdades, não tinham nada como sendo propriamente seu, mas eles tomavam do que era seu, vendiam, e o dinheiro daquilo que vendiam traziam aos pés dos apóstolos, e dizia aos mesmos: reparti entre nós, segundo a sua boa vontade, para que todos tenham em abundância, para que nenhum tenha falta, até o dia em que Safiras e Ananias resolveram reter, esta é a palavra, reter parte da sua propriedade. Então, o Espírito de Deus fala na boca de Pedro: tendo ela a sua propriedade, não seria sua? E vendendo-a, o dinheiro não estaria em suas mãos? Então, por que encheu o diabo, Ananias, o seu coração neste propósito de reter para você partes daquilo que já era propriamente seu? Como você permitiu o inimigo de Deus encher o seu coração deste desejo de reter. Já é seu, você não precisa dar. Não precisaria você chegar aqui tentando enganar. Agora, o seu engano é pecado que vai testificar contra você, porque você reteu. Ouvintes, eu trago em minha vida uma experiência. Morávamos em um país em que lá nem sempre se podia encontrar leite, farinha ou o necessário para a manutenção de uma família. Então, quando eu encontrava leite, eu comprava de fardos e guardava. E eu notava que eu fazia uso em uma, duas semanas. E quando chegava a hora de verificar a data de validade, eu notava que já não se podia fazer mais nada. Tudo aquilo que havia sido comprado, tudo aquilo que havia custado um alto dinheiro, havia se perdido. Então, eu entendi no meu coração que aqueles que retêm não ganham, eles perdem. Perdem com a data de validade, perdem com a oportunidade que é dada de fazer o bem e perdem a oportunidade de tirar de tudo que Deus, pelo seu poder, veio nos conceder, a capacidade de vencer a nós mesmos para dar do que temos. Se você é rico, dê da sua riqueza. Esta pobre viúva, disse o Senhor, ela depositou nos cofres de Deus o que ela tinha, porque do seu sustento, diz outra passagem, da sua pobreza, tirou tudo o que tinha. Quando a Bíblia diz o tudo, não está tentando nos colocar em posição de Deus para nos tirar o que não temos. Você está vendo dias em que tratamos com pessoas que diz: dê isso e Deus te dará aquilo, dê mais e mais você terá. Não é disso que está tratando a Bíblia. Mas o Senhor está nos colocando um princípio que nós devemos tratar de aplicar todos os dias e colocar no seu altar não o sobejo, não o que restou. Quantas pessoas que deu ao Senhor a sua vida, mas no fim dos seus dias, quando não tinha mais saúde, quando já não tinha mais paz, quando já não tinha mais o que fazer, então o resto da vida que sobrou, eles entregaram nas mãos do Senhor e disse: está aqui, Senhor. Receba a minha juventude, a minha mocidade, a minha meia-idade. Eu dei para o pecado, para as drogas. E agora o que sobrou, o que restou, toma, é teu. Dê o resto. Aqueles que depositavam estavam dando muito, muito mais do que aquela viúva. Mas eles estavam dando daquilo que sobrava, daquilo que restava. E a primeira coisa que nós precisamos entender é que se vamos dar a Deus, tem que ser o nosso melhor. É isso que Deus quer. Eu me recordo que um dia o professor do nosso seminário que a gente tinha começou a contemplar a nota dos alunos e um começou a desculpar dizendo: é porque eu trabalho. O outro disse: é porque eu tenho uma grande carga familiar. A outra se levantou e começou a explicar todos os seus afazeres domésticos e disse: o único tempo que me sobra, o único tempo que me resta para estudar é quando eu estou em classe. Então o professor se levantou e falou: e o resto que te sobra, não venha dar, porque Deus não vai aceitar. O resto do nosso tempo, o resto da nossa esperança, o resto da nossa vida. Se você tem alguma coisa que pode parecer tão pobre, tão insignificante, tão pouco para você, mas se é de coração, traga para Deus e em dedicação, deixe Ele tomar, deixe Ele reinar, deixe Ele dominar o que é seu e não retenha. Porque aquele que retém a sua vida, para ele não tem esperança de salvação. Ele guardou e fez como aquele rico do livro de São Lucas, que usou todos os bens que ele tinha em sua vida. E tudo que ele possuía foi para a sua vida. Nunca compartilhou. Nunca, jamais abriu a sua mão para glorificar ao Senhor, dando alguma coisa. E no último dia, diz a Bíblia, a morte chegou, e tanto rico como pobre se encontrou em seus lugares devidos. Lázaro, no seu lugar de paz, e o rico, no seu lugar de tormento. Então ele levanta os seus olhos a pai Abraão e começa a explicar a sua situação, dizendo: por que Lázaro está lá e eu estou aqui? Aí então o pai Abraão explica a ele dizendo, porque você só teve bens em sua vida e dos bens você desfrutou. Agora Lázaro não. Até tudo aquilo que ele tinha era da sua condição, era a migalha que caía da sua mesa. Mas agora Lázaro veio para cá, para descansar e desfrutar. E você veio para o tormento. E daí não terá como você escapar. Ouvintes, o maior tormento não é o de ter e perder aquilo que nós conquistamos. O maior tormento não é querer fazer o bem e não podermos fazer porque não temos condição. O maior tormento é saber que você tem na sua mão a capacidade de honrar a Deus, de louvar a Deus com a sua vida, com os seus lábios, com os seus bens, com os seus dons e com as dádivas que não vieram de você. Foi Deus que pelo seu poder te deu. Então se ele está pedindo, dê a Deus. Tornai-vos para mim, disse o Senhor, e eu tornarei para vós. Que Deus te abençoe, que você possa compreender esta simples e poderosa palavra de Deus, que vai iluminar as tuas decisões a partir de agora e vai te abençoar em todas as suas atitudes. Que Deus abençoe a toda a querida audiência.
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0: Amados e diletos ouvintes, mais uma vez, aceite a gloriosa paz de nosso Senhor e Salvador Jesus Cristo. Que prazer, que alegria, que felicidade nesse exato momento estar falando com todos vocês para convidar a todos estarmos conosco domingo, dia 13 de setembro. Nós estaremos iniciando a grande campanha do Ministério da Oração e do Ministério do Jejum. Serão 3 domingos, das 10 horas da manhã até o meio-dia. Vai ser aqui na sede mundial das nossas igrejas, Deus é Amor. Estamos aqui muito felizes. Qual é o motivo? Sabendo que você vai participar desta campanha, que você vai vir estar conosco. E aqueles que não puderem estar conosco, estará também ouvindo e assistindo a transmissão ao vivo. Estaremos no altar de Deus, orando, clamando, e estaremos juntos nesta fé. Jesus disse, tudo o que nós pedirmos em oração, crendo nós receberemos. Estamos nesta fé, nesta comunhão, porque dia 13 começa a campanha de 3 domingos, Pai, Filho e Espírito Santo. Assim está escrito na palavra de Deus. Pedir e dar-se-vos-á. Buscai e encontrarei. Batei e abri-se-vos-á. Porque aquele que pede, recebe. O que busca, encontra. E o que bate, abre-se-lhe-á. Eu tenho certeza, você que está me acompanhando nesse exato momento, vão ser várias orações. Estaremos orando para o Senhor revestir a igreja com poder e glória. Lembra em Atos dos Apóstolos, capítulo 2, a partir do versículo 1, quando todos estavam reunidos naquele lugar, o Espírito de Deus se apoderou daquele povo. Línguas estranhas, aonde eles falavam em mistério, e todos foram cheios do Espírito Santo. Da mesma forma vai acontecer domingo, dia 13. Nós vamos começar esta campanha. Serão 3 domingos de oração, das 10 da manhã até o meio-dia. E eu tenho certeza que esta campanha vai ficar guardada em teu coração. O motivo é por quê? Porque Deus vai se manifestar com poder e grande glória. Estaremos também orando para Deus fazer milagres. Você que crê que Jesus é capaz de fazer, então venha. Convidamos também pessoas que estão debaixo de tanta maldição, estaremos fazendo a oração da libertação. Pessoas oprimidas, pessoas que estão encarceradas espiritualmente, amarradas espiritualmente, cadeias vão ser abertas, correntes serão quebradas e algo sobrenatural Deus vai fazer. Você que me escuta agora, me acompanha nesse exato momento, que alegria saber que você está conosco nesta fé. Venham todos. Você mesmo, de outras igrejas também, você que me acompanha, todos estão convidados. Vai ser o trabalho de um culto de oração. Vamos, sim, orar para Deus batizar com fogo e com o Espírito Santo. Por isso, serão 2 horas de oração. Oração, e eu tenho certeza que nós vamos buscar os dons do Espírito Santo. Ninguém pode perder. Estamos deixando bem claro para você. Vai ser de uma fé muito grande, vai ser de uma comunhão muito maravilhosa. Vamos unir a nossa fé, vamos dar as mãos erguidas aos céus clamando, misericórdia, Senhor. Não esqueça, dia 13 de setembro, às 10 da manhã até o meio-dia. Eu quero chamar a sua atenção para você estar conosco em jejum. Eu tenho certeza que você vai ver as maravilhas que Deus vai fazer. Os sinais que vão acontecer, algo sobrenatural. Que Deus abençoe, amados ouvintes. No decorrer desta programação, retornaremos a falar com vocês, para que vocês não se esqueçam do trabalho da igreja Deus e Amor. Estamos unidos na fé e na coragem e no amor. Que Deus vos abençoe, amados ouvintes.
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3: Agora são 2 horas e 59 minutos E nós prosseguimos com você. Quero agradecer a Angélica, lá de Botucatu, interior aqui de São Paulo. Está ouvindo a programação, deixou aqui sua mensagem. Deus abençoe. Também a Ruth, aqui de São Paulo, que está ligada. Diz que sempre ora conosco. Deus abençoe, irmã Ruth, aqui de São Paulo. Ah, vamos ver aqui, Fernando também está nos ouvindo, está acompanhando a programação. Obrigado. Deus abençoe também. Bom, agora são 3 horas em ponto aqui na capital paulista. Nós iremos identificar as nossas emissoras. E na sequência, nós teremos a oração com o pastor Lourival de Almeida.
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6: 3 horas e 1 minuto.
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8: O Senhor Jesus nos promete em sua palavra no livro de João, capítulo 14. Versículos 13 e 14.
9: E eu farei o que vocês pedirem em meu nome, para que o Pai seja glorificado no Filho. O que vocês pedirem em meu nome, eu farei.
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12: Paz do Senhor, ouvinte amado, aqui estamos de volta com o nosso programa Voz da Libertação, no nosso momento de oração, né? Quero convidar você para nós nos focarmos totalmente no que vamos fazer agora, ligarmos os nossos pensamentos com Deus. E falarmos com Deus, mas não falarmos com Deus naquele vazio, né? Falarmos com Deus na certeza de que está Ele nos ouvindo e que está Ele, acima de tudo, nos respondendo. Prepara o seu coração aí, vamos falar com o Senhor, vamos lá, povo de Deus.

Senhor meu Deus, Senhor meu Pai, mais uma vez nos encontramos, Senhor. Quando digo nos encontramos, é porque eu sei que tem muita gente orando comigo nesse momento. Estamos na presença do Senhor. Agradeço a Deus a oportunidade. Agradeço a Deus por ter me permitido, ó Pai, estar aqui diante do Senhor nesse dia. Meu coração está inteiramente voltado ao Senhor. Estou completamente, ó Pai, desligado de qualquer coisa que possa interferir nessa oração que estou fazendo contigo nesse momento. Estou fazendo a Ti nesse momento. Senhor meu Deus, perdoai os meus pecados, as minhas iniquidades. E tudo, ó Deus, que possa representar qualquer interrupção da minha oração, qualquer bloqueio da minha oração. Purifica-me de todo mal, lava-me na Tua palavra, purifica-me no sangue de Jesus Cristo que foi derramado na cruz do Calvário. Senhor, nós não somos perfeitos, às vezes pecamos em pensamentos, pecamos em obras, pecamos com as nossas palavras, mas eu peço ao Senhor, meu Deus, que o Senhor tenha misericórdia, porque eu estou orando. E estou orando, meu Deus, não só por mim, pela minha família, estou orando a Deus por muita gente que está acompanhando a nossa programação nesse dia. São pessoas em situações diferentes. Algumas pessoas, ó Deus, com enfermidades consideradas até enfermidades leves. Algumas, ó Deus, com algumas dorzinhas. Mas muitas pessoas, ó Deus, estão atravessando momentos difíceis e complicados na vida. Muitas pessoas estão atravessando um momento, ó Pai, de extrema dureza. Pessoas que estão, ó Pai, vivendo o extremo da dor, o extremo da solidão, da tristeza. Quantas, ó Pai, estão terrivelmente oprimidas por forças malignas, por potências diabólicas. Já nem vivem mais. Na realidade, ó Deus, são sobreviventes. Estão apenas sobrevivendo a uma situação que estão atravessando, e muitas nem sabem, ó Deus, se haverão de chegar até o final dessa batalha que estão atravessando. Eu estou diante do Senhor, meu Deus. Não estou diante de um Deus mentiroso. Eu não estou diante de um Deus falso. Não estou diante de um Deus qualquer. Eu sei que estou diante do Senhor, poderoso Deus, Deus das respostas, Deus da Bíblia, Deus da história, o Deus criador de todas as coisas. Eu sei que é diante do Senhor que eu estou. E não existem dúvidas, ó Pai, que o Senhor é Deus, o Senhor é poderoso. Não existem dúvidas, ó Deus, que o Senhor é amor, que o Senhor está visitando cada pessoa no extremo da sua necessidade. E o Senhor está agindo nesse coração através da fé. Através, ó Deus, da demonstração de fé que essa pessoa está agora tendo. Eu sei, ó Pai, que pelo simples fato dessa pessoa estar orando comigo agora, ela está demonstrando que tem fé no Senhor. Ela está demonstrando, Senhor meu Deus, que ela acredita que o Senhor está visitando-a agora, que o Senhor está ouvindo-a nesse momento de oração. Senhor meu Deus, obrigado pela nossa vida. Obrigado pela vida dos nossos entes queridos. Obrigado pela vida dessas pessoas que atravessaram o vale da sombra da morte. E estão aqui agora, meu Deus, nesse momento, agradecendo comigo todas as coisas maravilhosas que o Senhor fez, que o Senhor tem feito, que o Senhor fará ainda. Senhor, eu peço nesse momento, Senhor, comece visitando essas pessoas que estão, ó Pai, ainda atravessando o vale da sombra da morte. Comece visitando, Senhor meu Deus, essa pessoa que o médico disse que ela já não tem mais como sair da situação que está vivendo. Sei, ó Pai, que os médicos trabalharam no melhor do seu entendimento, fizeram a coisa certa a ser feita, mas também acabaram por entender os seus próprios limites, os limites da medicina, quem sabe os limites da própria tecnologia médica. E estão agora, meu Deus, colocando essa pessoa a par da situação que está vivendo. Eu creio, meu Deus, eu creio que o Senhor é Deus vivo. Eu creio que o Senhor é Deus sem limite. E que o Senhor vai visitar essa pessoa, ó Pai.
desenganada pela medicina. E o Senhor vai fazer acontecer o milagre. E esse testemunho será contado para a glória e honra do teu santo nome. E sei que muita gente vai vir, Senhor, buscar, quem sabe, um milagre, vai ouvir a sua palavra e vai reconhecer o Senhor como o único Deus verdadeiro. E acima do milagre vai receber a salvação que há no Senhor. Quantos lares, ó Deus, fragmentados, quantos lares estão sendo destruídos, porque o inimigo empreendeu uma verdadeira batalha contra esses lares. O inimigo empreendeu uma verdadeira guerra contra essas famílias. Senhor meu Deus, eu sei que o Senhor está ouvindo o meu clamor, e sei que o Senhor está vendo esse lar que está sendo sacudido, machucado, atacado, bombardeado por forças do inferno, por forças malignas. Sei, ó Pai, que o inimigo não tem prazer em ver o lar que o Senhor criou prosperar. Sei que o inimigo quer sim que o lar que ele tem criado, que não é lar, a família que ele tem criado, que não é a família, é isso que ele quer que prospere. É isso que ele quer que seja abrangente e alcance os quatro cantos desse geóide triaxial, a terra. Senhor meu Deus, Senhor meu Pai, em nome de Jesus Cristo eu peço agora que todas as potências malignas, todas as potências satânicas que têm se levantado para destruir a originalidade daquilo que o Senhor criou, sei, ó Deus, que Satanás tem tentado destruir aquilo que nós entendemos como sendo a primeira instituição do Senhor. Mas eu repreendo, meu Deus, eu repreendo agora, eu repreendo. E eu sei que eu não estou repreendendo sozinho, meu Deus. Eu estou repreendendo com milhares de pessoas, milhares de irmãos, pessoas amigas, que se juntam a mim nessa oração agora. Espírito maligno, designado para a destruição da família, eu te ordeno, nós te repreendemos, em nome de Jesus Cristo. Eu reconheço que de mim mesmo eu não posso fazer nada. Eu reconheço, Senhor meu Deus, que se temos nós vencido o inimigo, é porque o Senhor tem sido conosco. E sei, meu Deus, que vai continuar sendo assim. O Senhor vai continuar nos abençoando para repreendermos o mal. O Senhor vai continuar nos usando para repreendermos, Senhor, todas as potências malignas que têm vindo com tanta força e disfarçada de tantas formas. Senhor, o Senhor é Deus vivo, o Senhor é Deus poderoso. Coloca a sua mão, ó Deus, nessa vida agora. Coloca a sua mão nessa pessoa agora. Eu creio, meu Deus, no seu poder. Eu creio na sua misericórdia. Eu creio que o Senhor está fazendo grandes maravilhas nesse momento em favor dessa família. Senhor, Senhor, em nome de Jesus Cristo, faça a sua obra agora, levantando, Senhor meu Deus, as pessoas que continuam por terra e pensam que não mais se levantarão. Quantas pessoas já entregaram os pontos, Senhor meu Deus?

chorando, e quanta gente, Senhor meu Deus, já não tem mais, ó Pai, força alguma para sair desse laço. Quantas pessoas já não têm mais forças delas mesmas para abandonar, Senhor, o vício do álcool, as drogas, a maconha, a cocaína, a heroína, as drogas sintéticas. Senhor meu Deus, eu sei que o Senhor é Deus poderoso e o Senhor está vendo muita gente orando comigo em lágrimas. Eu sei que o Senhor está vendo muitos adolescentes, muitos jovens, por que não dizer até muitas crianças, que estão orando comigo em lágrimas, pedindo socorro, e algumas sabendo, Senhor meu Deus, que se não for o socorro do Senhor, elas vão sucumbir, elas vão morrer mesmo. Meu Deus, ajuda essas pessoas, ajuda as nossas criancinhas, ajuda, ó Deus, aqueles que estão num estado de deteriorização tão grande, que essas pessoas já não têm esperança nem mesmo de viver. Senhor, Senhor, em nome de Jesus, eu quero ver por terra, Senhor, eu quero ver por terra toda a obra do inferno, toda a obra maligna, toda a obra satânica que está, ó Deus, tomando conta dessa vida. Obra maligna, obra satânica que está tomando conta dessa vida, eu te ordeno agora. Eu te ordeno no nome de Jesus Cristo, saia desse corpo agora, saia dessa vida, eu te repreendo, espírito imundo, eu te repreendo, Satanás, saia desse corpo agora, saia dessa vida, saia, espírito imundo, que induz essa pessoa a esse tipo de vida, que induz essa pessoa a essa vida de derrota, essa vida de tristeza. Senhor meu Deus, Senhor meu Pai, que a sua igreja seja a igreja, que a sua igreja, Senhor meu Deus, esteja completamente fundamentada nos preceitos teológicos que a regem, que a sua igreja não seja, Senhor meu Deus, um ponto de entretenimento, que não seja um grupo que apenas exalta o turístico, que a sua igreja, Senhor meu Deus, não seja um gueto, que a sua igreja, Senhor meu Deus, não seja um agrupamento em busca de movimentos misticistas, e em tantos casos, ó Deus, de emburrecimento, infelizmente, que não sejam esses grupos que parecem e que querem ser igrejas, grupos que buscam, Senhor meu Deus, não só o místico, mas que buscam, Senhor meu Deus, também se embasarem nas questões amuletistas. Eu peço ao Senhor nesse momento que a igreja do Senhor seja a igreja pronta para servir. Meu Deus, levanta a sua igreja, levanta e firma a sua igreja, para que a sua igreja sirva, para que a sua igreja vá em busca daqueles que ainda não a pertencem, que a sua igreja, Senhor meu Deus, possa alcançar aquele que está morrendo na beira da estrada, que a sua igreja possa alcançar aquele, ó Deus, que já esteve na sua igreja, mas hoje estão essas pessoas enfermas, doentes, essas pessoas também estão falecendo, estão morrendo, e eu digo de isso, ó Pai, não apenas espiritualmente, quantas pessoas estão morrendo mesmo fisicamente, que a sua igreja seja a igreja, e que a sua igreja entenda o vá buscar, que a sua igreja entenda o id, que a sua igreja entenda o comprometimento. Levanta, meu Deus, servos, servas, obreiros e obreiras, e que não sejam essas pessoas apenas e tão somente títulos ambulantes, mas que sejam servos, mas que possam entender, Senhor meu Pai, o id do Senhor, que possam entender que tem tanta gente precisando ouvir, tanta gente que precisa de socorro, quantos que estão enfraquecidos, ó Deus, e precisam da mão amiga, que esteja ali pronta para levantar essas pessoas desse estado quase morte que essas pessoas estão vivendo. Meu Deus, meu Pai, quantos cultos, quantas campanhas já anunciadas, quantos homens de Deus de verdade também já anunciados. Que, Senhor meu Pai, não seja apenas o respaldo, mas que seja a aprovação. Que o Senhor aprove esse trabalho. E não tenho dúvida, ó Pai, que esse trabalho será aprovado e almas virão ao conhecimento da Tua verdade. Vidas serão salvas. Vidas serão, ó Deus, totalmente transformadas.

transformadas, libertas, perdoadas. Meu Deus, nós somos tão carentes de Ti. Nós somos tão carentes da Tua presença. Embora eu esteja dizendo nós, ó Deus, eu sei, ó Pai, que eu sou tão carente da Sua presença. Eu quero mais e mais de Ti. Eu preciso tanto do amor do Senhor na minha vida. Eu preciso tanto da força do Senhor na minha vida. E sei que o ouvinte que está orando comigo não é diferente, não. Ele precisa também, nós precisamos. Eu preciso, Senhor meu Deus, tanto e tanto do poder do Senhor para fazer a obra do Senhor com excelência. Reconheço, ó Deus, a minha imperfeição. Na verdade, ó Deus, eu digo as minhas imperfeições. Reconheço, ó Deus, o quanto, ó Pai, poderia estar fazendo tanto mais pela Sua obra. E peço ao Senhor, ajuda-me, ó Deus, a ajudar o meu próximo. Ajuda-me, ó Deus, dando-me paciência, amor pelas almas, dando-me saúde. Ajuda-me, ó Deus, a fazer o que é preciso ser feito. Sei, ó Pai, que precisamos alcançar aquele que está lá tão longe. Mas sei também, Senhor meu Deus, que nós precisamos alimentar esse que está aqui tão perto. Coloca a Sua mão, ó Pai, na nossa vida, na minha vida, para que nenhuma palavra que venha a sair dos nossos lábios sejam palavras de nós mesmos, mas que sejam palavras de verdade, que seja a palavra do Senhor, nada mais do que a palavra do Senhor. Eu aprendi, Senhor meu Deus, que eu não sou a mensagem, mas que eu sou apenas e tão somente o mensageiro. Eu aprendi, Senhor meu Deus, que a voz é minha, mas a palavra tem de ser do Senhor. Eu não quero falar de mim mesmo a esses corações. Se for assim, ó Deus, eu prefiro não falar nada. Eu não quero, ó Deus, achar, porque às vezes, ó Deus, o inimigo, até mesmo o nosso próprio eu, nos instiga a pensar que somos nós. Nós é que estamos sendo alguma coisa. Eu não quero falar de mim mesmo. Eu não quero falar a minha palavra. Eu não quero achar que sou alguma coisa, porque sei que nada sou, além de pecador, arrependido, é claro, ó Deus, e carente da Sua graça, da Sua glória. Usa-me como também, ó Deus, usa todos os servos que têm, ó Deus, esse sentimento gostoso no coração, de que é preciso fazer o que é preciso fazer dentro daquilo que o Senhor tem nos mandado, e que seja feita a vontade do Senhor, a obra do Senhor. Meu Deus, visita agora, ó Deus, esse coração, visita essa pessoa que está hospitalizada. Eu recebo, ó Deus, tantas cartas de pessoas que estão em presídios. Eu não tenho nem condições de responder todas. Pessoas que estão, ó Deus, já regeneradas ali nos presídios, nas penitenciárias. Guarda essas vidas, ó Pai. E aqueles que ainda não são regenerados, arrependidos, que o Senhor fale a esses corações, que o Senhor guarde essas pessoas. Senhor meu Deus, Senhor meu Pai, as autoridades que o Senhor colocou para reger essa nação, que o Senhor dê a elas a inspiração, a honestidade, para que, Senhor meu Pai, esse país seja um país onde as pessoas possam ter um pouquinho de justiça. Que essas pessoas possam, ó Deus, viver daquilo que se arrecada e daquilo que se deve ser repartido. Que todas as situações de recursos que são arrecadadas pela nossa nação, que sejam, ó Deus, distribuídas em favor do povo, o povo carente. Quanta gente, ó Deus, não tem nem o arrozinho, o feijãozinho quentinho ali. Quantas crianças, ó Deus, quando vão à escola, muitas delas vão por causa da merenda. E, meu Deus, quantas escolas, infelizmente, pessoas sem coração, têm se apropriado até da merenda das nossas crianças. Meu Deus, meu Pai, em nome de Jesus Cristo, visita a nossa nação, visita o comando dessa nação, visita, ó Deus, também todos aqueles que são a liderança do Seu povo, aqueles, ó Deus, que são a liderança honesta, aqueles que pregam a Sua palavra, Senhor meu Deus, são líderes de tantos ministérios e são homens de Deus. Visita também, ó Pai, visita a nossa liderança também, a nossa diretoria, a nossa presidência, também, meu Deus, a nossa diretoria executiva, deliberativa, também as lideranças jovens, as lideranças, ó Deus,
de grupos de evangelização, dos projetos, ó Deus, que são feitos. Senhor, meu Pai, visita toda a liderança, que seja para a glória e honra do Teu santo nome. Eu peço ao Senhor, em nome de Jesus, vem com o Seu poder, ó Deus, sobre nós. Vem com o Seu poder sobre a Sua igreja. Senhor, Senhor, derrama do Seu poder, da Sua graça sobre todos esses que estão orando comigo agora. São pessoas perdoadas, lavadas, redimidas no sangue de Jesus Cristo. Senhor, meu Deus, em nome de Jesus, visita todos esses corações que estão abertos à visitação do Senhor. Eu creio, Senhor, meu Deus, eu creio que o Senhor está nos visitando nesse momento. Eu creio que o Senhor está visitando essa casa, meu Pai, que de repente se transformou numa verdadeira batalha. Essa família, meu Pai, que de repente passou a ver as coisas estão deterioradas, estão tristes. Visita agora, Senhor meu Pai. Visita aquele que por alguma razão, que ela até julga própria, meu Pai, acabou abandonando os caminhos do Senhor e está lá, tão distante da Tua salvação, tão distante do Seu poder, da Tua glória, da Tua graça. Eu peço ao Senhor, em nome de Jesus, que o Senhor venha com força, com poder, com autoridade agora, meu Deus, fazer uma obra grandiosa, trazendo de volta essa vida. Quantos um dia, Senhor, se declararam cansados do sofrimento, se declararam cansados, ó Deus, da perseguição, e por algum instante acharam que deveriam deixar a cruz. Ah, meu Deus, foi só tirar a cruz do ombro e não conseguiram colocar de volta. E estão vivendo essa vida em estado vegetativo, espiritualmente falando. E sei, ó Deus, que o Senhor está visitando essas pessoas agora. Foi aquele momentozinho, Senhor. A cruz saiu dali, nunca mais voltou. Eu gosto muito, ó Deus, de cantar o hino Rude Cruz, porque esse hino fala, Senhor, que só vou trocar a minha cruz por uma coroa. E é isso, ó Deus, que nós queremos colocar, Senhor, nesse coração através da orientação e do viajar do Espírito Santo. Essas pessoas que deixaram a cruz, que a tomem de volta e com a ajuda do Senhor. E só troquem essa cruz pela coroa que já está garantida lá na glória. Senhor, meu Deus, Senhor, meu Pai, visita-nos, ó Deus. Visita todos nós. Visita o Seu povo. Visita a Sua igreja. Eu creio na visita do Senhor. Eu creio no poder do Senhor agora. Repreendo todo o mal, repreendo toda a enfermidade, repreendo toda a dor, que saia agora. E que o testemunho venha, que as portas se abram, que a prosperidade para o Seu povo, que é ofertante, que é dizimista, que ela venha se tornar uma realidade. Senhor meu Deus, Senhor meu Pai, estenda as Tuas mãos agora para fazer grandes sinais, meu Pai. Estenda as Tuas mãos agora para levantar aquele que está caído, Senhor. Estenda as Tuas mãos agora para fazer uma grande obra, Senhor, em favor dessa gente que tem sofrido tanto, essa gente que tem atravessado os momentos mais difíceis e mais complicados. Senhor, meu Deus, em nome de Jesus, visita agora esse povo, visita agora essa igreja, Senhor, que quer ser a igreja militante, visita agora, Senhor, meu Pai, todos esses que estão chorando, achando que não mais sobreviverão à enfermidade, que já está, meu Deus, levando essas pessoas à fraqueza. Em nome de Jesus, Senhor, meu Deus, toca nesse coração agora. Em nome de Jesus, meu Deus, toca nessas famílias agora. Em nome de Jesus, meu Deus, toca em todos aqueles que oram comigo, que oram conosco. Eu creio, meu Pai, eu creio agora que o Senhor está ouvindo a nossa oração. Eu creio que a resposta já chegou, que o alívio já chegou. Eu creio, meu Deus, que a fortaleza já entrou nesse coração, nessa vida. Purifica-nos, ó Deus, mais uma vez humildemente peço ao Senhor. Purifica-nos, Senhor. Purifica-nos nas Tuas mãos santas. Purifica-nos, ó Deus, debaixo do Seu poder, na Sua misericórdia. Lava-nos, perdoa-nos, e que a nossa oração tenha tido, Senhor meu Deus, a resposta, que nós possamos contar com a resposta do Senhor agora, em nome de Jesus Cristo. Eu creio, meu Pai, que os nossos ouvintes que oraram conosco foram abençoados, foram tocados e estão rejuvenescidos na Sua presença, em nome de Jesus Cristo, em nome de Jesus Cristo, nosso Salvador. Amém, Senhor. Amém.

0: Eu sou o pastor Lourival de Almeida. Nosso endereço é esse, Avenida do Estado, 4568, na Baixada do Glicério. Temos cultos todos os dias, viu? 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Avenida do Estado, 4568, na Baixada do Glicério. Fiquem todos com Deus.
1: Tu, Senhor, guardarás em perfeita paz aquele cujo propósito está firme, porque em Ti confia. Isaías, capítulo 26, versículo 3.
2: 3 horas e 29 minutos.

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8: Graça e paz, meus queridos irmãos, quem vos fala é o pastor Everaldo Reis. Quero deixar um texto da palavra de Deus para o teu coração, para reflexão. Lucas capítulo 22 e versículo 8. Os discípulos preparam a Páscoa. Diz assim: Jesus, pois, enviou Pedro e João, dizendo: ide, preparar-nos a Páscoa para que comamos. E eles lhe perguntaram: onde queres que a preparemos? Então Jesus lhes explicou: ao entrares na cidade, encontrareis um homem com um cântaro de água, segui-o até a casa em que ele entrar, e dizei ao dono da casa: o mestre manda perguntar onde é o aposento que eu hei de comer a Páscoa com os meus discípulos. E ele vos mostrará um espaço, um cenáculo mobiliado, e ali fazei os preparativos. Vemos, queridos, a palavra que Jesus profere aos discípulos, dizendo: olha, vai adiante e prepara a Páscoa para que comamos. Ele não tinha entrado ainda em Jerusalém, mas quando os discípulos se preocupam, dizendo: olha, nós temos que comer a Páscoa, Senhor. E ele diz: olha, vai adiante, vocês dois, Pedro e João, e ao entrar na cidade, vocês vão encontrar um homem com um cântaro nas costas. Eu posso lhes dizer que era algo muito difícil você encontrar um homem com um cântaro carregando água. Isso era ofício de mulheres, né? As mulheres iam, você vê que lá em João 4, você vê a mulher samaritana pegando água, as outras mulheres pegando água. Isso não era ofício de homem. Mas se Jesus falou que ia ter um homem com um cântaro, ia ter um homem. E a Bíblia diz que eles esperam e de repente aparece quem? Um homem com um cântaro nas costas. E eles fazem conforme Jesus lhes disse: seguiu o homem até a casa que ele entrou, depois dele ter entrado, bateu a porta, saiu o dono da casa. E quando o dono da casa, ele saiu, Pedro e João pergunta para eles, para aquele moço dono da casa: o mestre manda perguntar onde está o cômodo mobiliado em que ele vai comer a Páscoa com seus discípulos. A Bíblia diz, meus queridos, que aquele homem, ele tinha um cômodo mobiliado e Jesus sabia: ei, Jesus sabe o teu endereço, Jesus conhece a tua casa, Jesus conhece a tua vida e ele sabe onde ele pode entrar, onde ele pode assentar para ceiar na tua casa. Eu quero perguntar o seguinte: existe um lugar aí na tua casa que Jesus possa estar ceando, celebrando a ceia? Existe um lugar aí na tua casa, na tua vida, onde o mestre possa entrar e ceiar, né? Ele diz assim: eis que eu estou à porta e bato. Se alguém ouvir a minha voz e abrir a porta, entrarei na sua casa, com ele cearei e ele comigo. Jesus quer entrar para estar ceando, trazendo a comunhão. A Páscoa era um período de celebração dos judeus, de comunhão, claro. Eles se reuniam para comer o pão, comer ali o cordeiro, para lembrança e celebração de tudo que o Senhor tinha feito em sua vida. A celebração da Páscoa, né, dos livramentos, desde a saída do Egito. E esse homem, ele tinha na sua casa lá aquele cômodo. Pedro e João entram, prepara tudo, prepara o cordeiro, dentro daquele cenáculo que estava mobiliado, pronto para recepcionar Jesus e os seus discípulos. Não entrou mais ninguém para comer a Páscoa naquele local, só Jesus e os seus discípulos. Na tua casa só vai entrar quem Jesus permitir. A multidão o seguia, é claro. Vinha uma grande quantidade de pessoas seguindo Jesus. Mas para comer a Páscoa, só comeu Jesus e os discípulos. Não é qualquer pessoa que está preparada, que está convidada para comer a Páscoa. Não é qualquer pessoa que pode vir e adentrar ao local onde Jesus está ali, separado com aqueles que são seus para comer a Páscoa. A Páscoa não é para qualquer um. A Páscoa não é para a multidão. A Páscoa é para aquele a quem Jesus chamar para comer. E ele chamou quem? Os seus discípulos. Eu quero te perguntar: você tem esta comunhão com Jesus? Você tem a comunhão que pode assentar à mesa com ele? Você é discípulo de Jesus a ponto de assentar-se à mesa com ele ali e os demais que estão na comunhão para participar da Páscoa? Olha, Jesus, ele quer primeiro encontrar um espaço na casa. Jesus, ele quer um local apropriado. E terceira instância, Jesus, ele quer pessoas qualificadas para comer a Páscoa juntamente com ele. Eu quero que você seja uma pessoa preparada, eu espero que você esteja preparada para comer a Páscoa com o Mestre, para fazer parte do hall de pessoas da sua confiança, que ali inspira comunhão para juntos comer a Páscoa ali no local que ele mandou separar. Por isso, meus queridos, faz-se necessário nós estarmos prontos, preparados, primeiro, o local adequado, pessoas preparadas e pessoas que estão no seu rol de comunhão para comer a Páscoa com Jesus. Jesus te convida para a Páscoa. Jesus te convida para esta comunhão. Jesus te convida para a celebração. Deus abençoe. Forte abraço. Fique na paz do Senhor Jesus. Deus em Cristo vos abençoe.
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Lembre-se do seu Criador enquanto você ainda é jovem, antes que venham os dias maus e cheguem os anos em que você dirá: não tenho mais prazer na vida. Lembre-se dele antes que chegue o tempo em que você achará que a luz do sol, da lua e das estrelas perdeu o seu brilho e que as nuvens de chuva nunca vão embora. Então os seus braços, que sempre o defenderam, começarão a tremer, e as suas pernas, que agora são fortes, ficarão fracas, e os seus dentes cairão, e sobrarão tão poucos que você não conseguirá mastigar a sua comida. A sua vista ficará tão fraca que você não poderá mais ver as coisas claramente. Você ficará surdo e não poderá ouvir o barulho da rua. Você quase não conseguirá ouvir o moinho moendo ou a música tocando, e levantará cedo quando os passarinhos começam a cantar. Então você terá medo de lugares altos e até caminhar será perigoso. Os seus cabelos ficarão brancos e você perderá o gosto pelas coisas. Nós estaremos caminhando para o nosso último descanso, e quando isso acontecer, haverá gente chorando por nossa causa nas ruas. A vida vai acabar como a lamparina de ouro cai e quebra quando a sua corrente de prata se arrebenta, ou como um pote de barro se despedaça quando a corda do poço se parte. Então o nosso corpo voltará para o pó da terra de onde veio, e o nosso espírito voltará para Deus que o deu. O fim de todas as coisas é: teme a Deus e obedeça a sua palavra, porque este é o dever de todo ser humano. Enquanto você tem oportunidade, compareça na Igreja Pentecostal Deus de Amor e entregue a sua vida ao Senhor Jesus, e passe a andar na presença de Deus.

0: queridos amigos. Meu nome é Rejane Lessa, eu sou da IPDA de Juiz de Fora, Minas Gerais, e eu estou aqui hoje para contar para vocês o meu encontro com Deus. Foi em 1990. Eu fui convidada pela minha mãe para poder ir numa concentração evangelística com o pastor Lorival de Almeida e com a cantora Débora Miranda. Eu confesso a vocês que eu fiquei, assim, com muita vergonha, sabe? Eu não queria ir de jeito nenhum e a minha mãe insistia para eu poder ir, mas eu estava com vergonha de ser vista, né, no meio dos crentes, né, dos cristãos, porque na minha escola, os meus colegas, eles zombavam muito, debochavam muito dos evangélicos, né? E eu estava, assim, muito constrangida, com vergonha, não queria ir de jeito nenhum. Mal sabia eu que aquele dia ia ser o dia mais importante da minha vida, né? Porque eu acabei indo e, chegando lá, eu tive uma experiência com Deus, assim, maravilhosa, né? Eu tive um encontro com Deus, né? Eu lembro que eu senti muito, mas muito a presença do Espírito Santo de Deus na minha vida. Eu não conseguia parar de chorar. Eu lembro da cantora Débora Miranda cantando aquele hino Sonhos, né? E eu não conseguia parar de chorar, sentindo a presença de Deus na minha vida. Foi, assim, a experiência mais linda que eu tive com Deus, né? Porque eu ainda não era convertida, eu não tinha aceitado Jesus ainda como meu Salvador, eu nem sabia o que era isso, né? Eu não sabia que eu precisava aceitar Jesus como meu Salvador. E, assim, foi algo, assim, muito emocionante para mim. Eu senti muito, muita presença de Deus, muita graça de Deus. E eu não entendia, eu não conseguia compreender por que eu estava sentindo aquilo, né? Eu, assim, achava que eu não merecia. E eu não entendia que a graça de Deus não é por merecimento, né? A graça de Deus é um favor imerecido, né? A gente recebe Deus e a presença de Deus na nossa vida não porque a gente merece, mas porque Deus é misericordioso, né? Ele não faz acepção de pessoas, ele simplesmente ele te abençoa. E foi para mim a experiência mais emocionante da minha vida até hoje. Eu lembro que aquela graça, aquele poder que eu senti me impulsionou a servir a Deus, né? Me impulsionou a tomar uma decisão de servir ao Senhor. E foi, assim, algo lindo, porque a partir daquele dia a vergonha sumiu, né? Eu não tinha mais vergonha de ser cristã mais, muito pelo contrário, eu comecei a sentir orgulho, né? Orgulho de ser cristã, orgulho de servir a Deus, orgulho de anunciar o Evangelho de Jesus. Eu me sinto muito feliz, eu passei a ter uma vida diferente com Deus, né? Eu comecei a buscar a Deus, a jejuar, a orar, a ler a Bíblia. Todas as manhãs eu fazia um devocional com Deus. E foi realmente muito marcante para mim. Foi maravilhoso. Foi o dia que eu comecei a andar com Deus, a me tornar amiga de Deus, a sentir a presença de Deus. E desde aquele dia, tudo que eu faço é para agradar a Deus. Ele é a minha fonte motivadora, Ele é a minha força, Ele é meu guia, Ele é tudo para mim. Eu sinto muito prazer de estar na presença dEle, muito prazer de servi-Lo. E quem me conhece, quem conhece a minha vida, a minha trajetória, eu convivo com muitas pessoas que não são cristãs, e quem me conhece sabe que tudo que eu faço é para agradar a Deus e para servir a Ele, para glorificar o nome dEle, para louvar o nome dEle. A palavra de Deus passou a ser a minha bússola, o meu guia, né, o meu manual de instruções. Eu lembro que naquele dia eu me entreguei sem reservas para Deus, eu me entreguei de coração para o Senhor. Então eu larguei tudo, larguei o pecado, larguei o mundo, fui transformada pelo poder de Deus e foi realmente a maior experiência que eu tive com Deus na minha vida. Todos podem ter essa experiência com Deus, mas você precisa dar o primeiro passo, né? Você precisa caminhar, né, na direção de Deus, né? Eu espero que todos vocês também tenham essa experiência, você que não teve, que você possa ter essa experiência linda e passar a servir esse Deus maravilhoso que nos criou, que nos fez com o propósito unicamente de servi-lo. E pode crer, maravilhoso servir a Deus. Que Deus abençoe todos vocês. Fiquem na paz, Jesus.
1: Quanto sofrimento, desilusão, tristeza e angústia na sua vida, caro amigo ouvinte. Você vive chorando, pensando: Deus se esqueceu de mim. Deus me abandonou. Deus não quer mais nada comigo. Você está enganado. Deus te ama. Deus te quer bem. Deus quer abençoar a sua vida. Você está pensando em tirar a sua própria vida? Você pensa em fugir de tudo e de todos? Esconder-se e dizer: ninguém gosta de mim? Você está debaixo de uma depressão? Preste muita atenção. Deus te ama, porque de tal maneira Ele enviou seu único Filho para que todo aquele que nele crê não pereça, mas tenha vida eterna. Jesus, Ele morreu. Morreu pelos teus pecados em uma cruz de dor, sofrimento e angústia, para te dar a paz e a tranquilidade. Ele mesmo disse bem claro: eu sou o bom pastor e o bom pastor dá a vida pelas suas ovelhas. Ele chegou a dizer mais ainda: vinde a mim todos que estão cansados e oprimidos e eu vos aliviarei. Caro amigo ouvinte, lembre-se de uma coisa: Deus nunca vai te desamparar. Esforça-te, tem bom ânimo e venha participar de uma concentração na Igreja Pentecostal. Deus é amor e a sua vida não será mais a mesma. 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
9: Graça e paz, diletos ouvintes, quero deixar a meditação para vocês hoje, em Provérbios 31, 20. que nos fala sobre a generosidade da mulher virtuosa. Abre a mão ao aflito e ainda estende ao necessitado. Provérbios 31, verso 20. Ou seja, a mulher virtuosa, ela tinha os olhos não apenas para si, para o marido e para os filhos, mas também para os aflitos e necessitados. A sua ajuda era de dupla natureza. Primeiro, era uma ajuda emocional, né? E em sua concorrida agenda, sempre havia um espaço para observar as pessoas à sua volta. Era uma mulher sensível e compassiva, pois abria o coração ao aflito. E a aflição não decorrente apenas de problemas materiais. E segundo, queridos, a Bíblia diz que essa mulher virtuosa, ela dava para os aflitos também uma ajuda financeira. A mulher virtuosa, ela tem não apenas palavras e gestos de bondade, de generosidade, não. A mulher virtuosa, ela tem não apenas palavras, ela não apenas fala, mas ela faz. A mulher virtuosa cuidava da sua família, da sua casa, dos seus negócios, mas cuidava também dos pobres. Dedicava parte do seu orçamento para socorrer as pessoas necessitadas. E não guardava tudo para si de forma avarenta, mas estendia a mão ao necessitado com generosidade. E aqui eu quero chamar a sua atenção. E eu quero perguntar: porventura você tem sido generoso? Atenção, irmãs, mulheres, mulheres de fé, mulheres virtuosas, como que anda a sua generosidade? A Bíblia diz que a gente tem que amar não apenas de lábios, né? Mas com atitudes, com atos. E aqui a gente vê que essa mulher, ela abre a mão ao aflito, ela cuida, ela estende a mão para o necessitado. E não é apenas chegar e falar assim: ah, que Deus te abençoe, eu vou orar por você. Não, irmãos. A Bíblia vai dizer que a fé sem a obra, ela é morta, de nada serve. Então não tem como você pegar um necessitado, um faminto, uma pessoa que está precisando e falar assim: eu vou orar por você, Deus vai te abençoar, e você deixar essa pessoa ir embora com fome, com sede. Não existe isso. E aqui o Senhor está chamando nossa atenção para a questão da generosidade. Como que você tem se portado? Será que os teus olhos têm estado atento à necessidade do outro? À necessidade dos aflitos? Será que você tem colaborado, contribuído com as obras assistenciais da igreja? Às vezes você trabalha e você pode falar assim: ah, mas eu não tenho tempo para fazer tal missão. Mas aí você investe. Você pode contribuir, você pode colaborar. E aquele que não pode contribuir e colaborar, por outro lado, de repente você pode pensar assim: irmã, mas eu não tenho condições financeiras para ajudar. Aí o que você pode fazer? Comece a usar o dom que Deus te deu. Se você é uma artesã, comece a trabalhar e fazer. E contribuir para esse fim, para esse propósito. De repente você é uma empreendedora, você pode empreender nesta área, você pode colaborar. E graças a Deus que a nossa igreja tem aí, né, esse braço assistencial, que é a Fundação Reviver, e a Fundação Reviver Help é onde nós podemos aí contribuir, ser generosos com os necessitados, não apenas na Fundação Reviver, mas em toda a nossa maneira de ser, de agir, na nossa casa, na nossa rua, com os nossos vizinhos, enfim, vamos estar atentos a necessidade do aflito. Amém? Que Deus em Cristo vos abençoe. Deixo meu abraço carinhoso da sua irmã em Cristo, Nayara Otávio. Fiquem todos com Deus.
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2: Olá, ouvintes do programa Voz da Libertação, a paz do Senhor Jesus. Eu sou o seu irmão Levi Muniz. Eu quero, neste momento, meditar com você na Palavra de Deus, em Deuteronômio, capítulo 8, versículo 3. Diz a palavra do Senhor assim: O Senhor te humilhou e te deixou ter fome e te sustentou com o maná, que nem tu nem teus pais conhecias, para te dar a entender que o homem não vive só de pão, mas de toda a palavra que sai da boca de Deus, disso vive o homem. A pergunta que eu tenho para você nesta oportunidade é: você tem se alimentado da palavra de Deus? Você se lembra do povo de Israel no Egito? O povo de Israel, quando estava no deserto. A Bíblia diz que eles caminharam durante 40 anos no deserto. E isso ilustra muito bem o que vivenciamos hoje. Lutas, dificuldades terríveis. Às vezes também nos sentimos em um deserto. Você já se sentiu em um deserto? Desorientado, sedento, faminto, temeroso quanto ao presente, quanto ao futuro, né? Mesmo assim, o Deus que cuidou do povo de Israel, ele cuida de mim e de você. Após 430 anos de escravidão, os israelitas eram um povo sem o preparo e a confiança e a fé necessária para tomar posse da terra prometida e ali viver bem. A leitura que eu acabei de ler nos mostra que o Senhor os guiou, testou, provou e os forjou no deserto. Você está passando por um deserto aí? Saiba que este deserto é permissão de Deus. Deus permite a gente passar pela dificuldade, Deus nos permite passar pela prova, Deus nos permite passar por momentos muito difíceis, porque Ele quer ver até aonde vai a nossa fidelidade para com Ele. Deixa eu dizer uma coisa: se você teme ao Senhor, se você é uma pessoa que ama a Deus, que vive na presença de Deus, você pode passar pelo deserto, mas nunca você vai ter a falta do seu alimento. O Senhor vai te suprir, nem que seja com o maná. Sim, o maná é aquela provisão que o Senhor dá no momento da dificuldade. Para chegar à terra prometida, é necessário passar pelo deserto. Então, fique firme. Fique firme na presença do Senhor, aguente, porque você vai passar e lá na frente você vai cantar o hino da vitória. Deus fez cair o maná do céu para alimentar o seu povo fisicamente, mas também os preveniu de que não era exatamente o maná que salvava suas vidas, mas sim a sua palavra. Quando nós lemos o Salmo 119, nós entendemos que Deus quer que nós tenhamos a sua palavra dentro do nosso coração. O salmista diz: escondi a tua palavra dentro do meu coração para não pecar contra ti. Lâmpada para os meus pés é a tua palavra e luz para os meus caminhos. Ei, você tem se alimentado da palavra de Deus? Nesses momentos de dificuldade, nesses momentos de luta, nesses momentos de prova, nesses momentos em que parece que não tem mais esperança, alimente-se da palavra do Senhor. O salmista, ele também experimentou reveses na vida, trechos difíceis pelos quais passou e entendeu que havia algo especialmente vital, que é alimentar-se dos ensinos de Deus. Você está passando por dificuldade? Está passando por lutas? É aí que você tem que ler a palavra. É aí que você tem que meditar a palavra, na palavra. Quando você está passando por problemas difíceis, é aí que você não pode deixar de ler, de meditar.

0: de ouvir, a palavra de Deus, ela traz socorro, ela traz correção, ela traz consolo, ela traz paz, ela traz vida e ela traz também o ensino. Se você está enfrentando, seja o que for, alimente-se da palavra de Deus, pois ela é o nosso sustento. Por meio da palavra de Deus, nós temos vida. A palavra de Deus é vital. Apegue-se a ela, creia nela, obedeça a ela, leia ela, medite nela de dia e de noite. E você vai ser mais que vencedor em Cristo Jesus. A palavra de Deus é o nosso alimento. Que Deus te abençoe, que Deus fale ao seu coração e que você possa ter a palavra de Deus como o seu alimento, que você possa ter a palavra de Deus como o teu sustento, e que você possa ter a palavra de Deus como aquela palavra que vai fazer com que a sua vida seja transformada. Que Deus te abençoe, em nome de Jesus Cristo.
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1: Dizem que somos o que comemos, mas acho mais apropriado falar que somos o que bebemos. Eu sou Joyce Padilha, formada em Massoterapia Estética e Imagem Pessoal. O nosso corpo é composto de 60% de água e sem ela não haveria vida. Sem a água, nenhuma reação química acontece dentro do corpo. Além de manter o volume e a pressão do sangue, ela preenche as células, carrega nutrientes, elimina toxinas, regula a temperatura, lubrifica as juntas e muito mais. Uma hidratação desadequada e contínua pode conduzir a uma quantidade de água insuficiente para o normal funcionamento do organismo. Mas afinal, qual é o papel da água no organismo? Ela ajuda a hidratar, a levar os nutrientes como oxigênio e sais minerais até as células, além de expulsar as substâncias tóxicas do corpo por meio do suor e da urina. Podemos perceber, portanto, que a excreção também é uma das funções da água. A urina, por exemplo, é composta por cerca de 95% de água, sendo o restante formado por substâncias tóxicas e que estão em excesso no nosso organismo e que devem ser eliminadas. Alguns sintomas podem ser observados quando o nosso corpo fica sem água. Inicialmente sentimos sede, boca seca, lábios rachados e urina mais escura. A urina é um dos mais evidentes sintomas, sendo essencial que ela esteja bem clarinha. Outra função importante e bastante conhecida da água é a regulação da temperatura, por meio do suor. Uma substância produzida pelas glândulas sudoríparas, o suor é lançado na pele quando nossa temperatura começa a aumentar. Ao evaporar, ela faz com que o corpo perca calor, garantindo a manutenção da temperatura adequada. Além dessas funções, a água protege o organismo de diversas formas. As lágrimas, por exemplo, que são ricas em água, evita o ressecamento da córnea e promove sua limpeza. Já o líquido amniótico evita choques que poderiam causar danos ao bebê. O líquido sinovial, por sua vez, ajuda a diminuir o atrito entre duas extremidades ósseas, protegendo contra o desgaste. Vale destacar que a quantidade de água a ser ingerida por uma pessoa está relacionada também com as atividades que ela realiza e com o seu estado de saúde. Além disso, o clima também influencia. Em dias quentes, por exemplo, devemos beber mais água, o que também é válido para pessoas que realizam atividades físicas. E para sabermos, em média, quantos litros de água são necessários por dia, fazemos um cálculo. Essa conta matemática considera que são necessários 35 ml de água por quilo de peso corporal. Dessa maneira, é necessário multiplicar o seu peso em seu quilo por 35, poder obter um resultado em ml. Por exemplo, uma pessoa que pesa 70 quilos multiplica-se por 35, que dá o resultado de 2 litros e 450 ml por dia. De acordo com a coordenadora do curso de nutrição, professora Ana Josetti, a ingestão hídrica faz vários benefícios ao nosso organismo. Auxilia o bom funcionamento dos rins, limpa o organismo, ajuda a não reter os líquidos, desintoxica o organismo, aumenta a massa muscular e combate o envelhecimento e ajuda a emagrecer. O nosso organismo consegue ficar muito tempo sem nenhum alimento, mas não sem água. Pesquisas comprovam que de 3 a 5 dias uma pessoa pode morrer caso não tenha acesso a essa substância. Sendo assim, lembre-se de se hidratar, dando atenção especial aos dias quentes e à prática de atividades físicas pesadas. Eu trago para você 5 dicas para beber mais água. Número 1. Tenha água sempre por perto. Carregue sempre junto com você uma garrafa de água, assim ela servirá como estímulo para você beber. Número 2. Use um aplicativo no seu celular que te envie avisos de hora em hora para tomar água. Número 3. Tome chá. Entretanto, nesse caso, convém não adicionar açúcar. Número 4. Tome um copo antes das refeições, antes do café da manhã, dos lanches, do almoço e do jantar. Assim você pode garantir a ingestão de pelo menos 5 copos de água por dia. E número 5. Repõe a água da sua garrafa. Lembre-se, não existe vida sem água. Hidrate-se, cuide de você. Gostou do conteúdo? Então fique por aqui, que em breve eu volto com mais dicas de saúde para você. Um forte abraço e até mais.
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2: A paz do Senhor, queridos ouvintes do programa Voz da Libertação. Quem tem o imenso prazer de falar com todos é o seu irmão em Cristo, Alcebiades Júnior. Eu tenho mais uma semente de Deus para a sua vida, mais uma mensagem de Deus para o seu coração. O tema é: Ele trabalha para aquele que nele espera. A Bíblia diz: porque desde a antiguidade não se ouviu, nem com o ouvido se percebeu, nem com os olhos se viu um Deus além de ti, que trabalha para aquele que nele espera. Isaías capítulo 64, versículo 4. Esperar, esperar e esperar. Essa tem sido a rotina, queridos ouvintes, de muitas pessoas que trabalham em direção às suas realizações pessoais, profissionais, sentimentais, seja qual for a área. Todos aqueles que almejam sucesso na vida, nas suas relações pessoais, os seus feitos memoráveis, precisam aprender, de alguma forma, a esperar o tempo necessário para colher aquilo para que estão plantando hoje. O grande fato de insucesso para muitas pessoas tem sido aí o fato de não saberem esperar pela hora, pelo melhor momento da colheita, pela hora da vitória, pela hora do triunfo. Muitos se esforçam, trabalham, plantam, mas, olha, infelizmente, quando vai chegando a hora da vitória, desistem por não mais aguentar esperar. É fato que numa sociedade materialista, consumista, imediatista como a nossa, a palavra esperar, queridos ouvintes, não faz parte do nosso vocabulário, nem do dicionário, nem da agenda de nenhuma pessoa que está aí próximo de você. Não temos aí a característica, esta palavra enquadrada na nossa vida. Mas sem este item obrigatório da vivência, ninguém consegue desenvolver projetos, colocar metas e muito menos completar realizações em diversas áreas da vida. É fato que nós precisamos esperar. Esperar em Deus é muito diferente do que esperar por alguém ou por algo. Esperar em Deus, queridos ouvintes, é acreditar que Ele é o Senhor do tempo, que Ele controla cada circunstância da vida, fazendo com que elas convirjam, ou seja, que elas venham para a sua própria vontade. Esperar em Deus não é ter uma esperança passageira, e sim uma esperança que é eterna. Esperar em Deus é acreditar na sua providência, que é o meio pelo qual Deus governa todas as coisas no universo. Precisamos então entender que esperar em Deus pela fé nem sempre se traduz um caminho de sucesso. Pelo contrário, muitas das vezes, ouvintes, esperar em Deus de verdade traduz-se em sofrimento, em aflição e perturbação. No entanto, essa espera é a melhor espera possível, é a mais recompensadora e vitoriosa. A Bíblia diz no livro de Salmos 42, verso 5: porque estás abatida, ó minha alma, porque te perturbas dentro de mim? Espera em Deus, pois ainda o louvarei, a Ele meu auxílio e Deus meu. No livro de Isaías, capítulo 64, verso 4: que desde os remotos tempos não se ouviu nem se viu um Deus como o nosso Deus. Um Deus que é fiel, um Deus que é justo, um Deus que é misericordioso, um Deus que é zeloso, um Deus benigno, um Deus santo, um Deus bom. E na verdade está falando em alto e bom som para todos que existem no universo. Não existe na terra, não existe nos mares, não existe nos ares um Deus tão soberano, majestoso como o nosso Deus, o Senhor dos Exércitos. E ele ainda diz que este Deus, com todos esses atributos, sim, esse Deus, queridos ouvintes, é ele mesmo, ele quem trabalha para aquele que nele espera. Quantos dos nossos projetos que não foram realizados porque não soubemos esperar em Deus? Quantos feitos que não aconteceram em nossas vidas porque não soubemos esperar em Deus? Aliás, por que nós não gostamos de esperar em Deus? Muitas das vezes, por não vermos as promessas de Deus se cumprindo. A bênção de Deus está demorando. Os problemas vão se avolumando. As tribulações vão se agigantando sobre nós. Perdemos então ali a vontade de esperar em Deus. E portanto, vamos nos enfraquecendo na fé. Muitas das vezes o espaço de tempo entre a nossa oração e a vontade de Deus e a sua resposta é demorado. Isso faz com que nós tenhamos uma falsa impressão de que Deus deixou de trabalhar em nosso favor. Então, portanto, traz desânimo e enfraquecimento. A Bíblia diz: nossa alma espera no Senhor, nosso auxílio e escudo. Salmos 33, verso 20. Se você hoje tem colocado o propósito diante de Deus em oração, tem esperado um milagre, continue esperando. Não desista de trabalhar em direção aos seus alvos. Não desista de perseverar. Não desista de orar. Ainda que pareça que Deus está calado, ainda que pareça que os céus estão fechados, ainda que dê a impressão de que Deus não está movendo uma palha ao seu favor, saiba que é somente uma impressão. Deus continua trabalhando ao teu favor. Deus continua te ouvindo. Enquanto Deus te ouve, Ele trabalha, e trabalha muito, move céus e terras só para nos abençoar. Nós não gostamos de esperar nada nessa vida, não é verdade? Mas lembre-se, querido ouvinte, quem espera em Deus é diferente. Deus realmente trabalha para os que nele esperam. Ele opera enquanto não vemos. Ele age sem que ninguém o impeça. Ele realiza o impossível sem que os homens entendam. Ele é o nosso Deus, incomparável, eterno e infalível. Quem sabe você esteja cansado, exausto, na expectativa, na esperança de algo. Quem sabe a sua alma esteja bem abatida. Mas os que esperam no Senhor renovam as suas forças, sobem com asas como águias, correm e não se cansam, caminham e não se fatigam. Isaías 40, versículo 31. Bom é o Senhor para os que esperam por Ele, para a alma que o busca. Lamentações, capítulo 3, versículo 25. E é muito bom lembrar, ouvinte, não é o que você espera, e sim em quem você espera que faz a diferença em sua vida. Espere em Deus, que sempre tem o melhor para nós. Quando confiamos no Senhor e nele esperamos, Ele trabalha em nosso favor. Lembre-se o que o Senhor Jesus falou: tudo quanto pedires ao Senhor, Ele nos concederia. Então peça e Ele te abençoará. Deus tem prazer em fazer milagres. Por isso, não se desespere. Aguente mais um pouquinho. A tua vitória virá. Ele trabalha para aquele que nele espera. Deus abençoe. Um abraço. Sou seu irmão em Cristo, Alcebiade Júnior. E essa foi mais uma meditação para o seu coração.
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3: Quem veio adorar a Deus essa noite aí? Eu creio que você não saiu do seu lar simplesmente por sair, mas creio que você vai entregar o seu melhor para Ele nesse lugar. Então,

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1: Está no ar mais um programa. Espaço Eu e Mais Um. Hoje eu quero falar de mais uma característica de um verdadeiro discípulo de Jesus. É muito fácil. Já é conhecida esta palavra. Se chama oração. Que coisa linda quando nós falamos de oração. Ontem mesmo eu estava comentando com alguns irmãos e eu disse, a oração, ela funciona. E como funciona? E se todos os servos de Deus soubessem o efeito de uma oração, estariam muito mais tempo de joelhos na presença de Deus. Porque é pela oração que a gente se encontra com o Deus vivo. É através da oração. E o caráter do crente é formado pela sua comunicação, com sua conversa com Deus. Irmãos, a comunicação, eu posso dizer que é o segredo de todo relacionamento saudável, né? Isso é muito importante. A boa comunicação, ela transforma conhecidos em amigos e superficialidade em intimidade. Aquele crente que fala bastante com Deus, começa a criar um relacionamento íntimo. Ele começa a conhecer a voz de Deus, ele começa a conhecer as ações de Deus. Então nós temos que nos conscientizar de quão importante é a oração. Jesus, ele orava sempre. Nós temos tantos exemplos na Bíblia. Daniel orava na janela e com a janela aberta. Ele não tinha receio, não tinha medo de seguir o que o Senhor lhe pedia, de que buscasse a sua face. E a oração, eu posso dizer que ela é diferente no sentido quando a gente lê aquela passagem que se o meu povo se humilhar e orar e buscar a minha face. Então nós vemos aí que orar é uma coisa, buscar a face do Senhor é outra. Nós temos como costume de dobrarmos o nosso joelho e já começarmos a pedir, buscarmos as mãos do Senhor. Eu tenho tido muitas experiências em minha vida espiritual, quando eu comecei a buscar a face de Deus. Muitas vezes, pelas madrugadas, eu me ajoelhava e dizia, Senhor, eu não quero pedir nada, eu só quero buscar a sua face. Ou seja, eu quero te conhecer. Quando a gente vê uma pessoa, a primeira parte desta pessoa que nós olhamos é o rosto, para nós reconhecermos quem é que está ali. Quando nós buscamos a face do Senhor, é a mesma coisa. Nós queremos reconhecer que Ele é Deus, conhecê-Lo a cada dia. A oração é algo sublime. Quando você fecha a porta do seu quarto, no silêncio da madrugada, parece que você ouve o sussurrar de Deus. É tão gostoso. Muitas pessoas dizem, ah, mas eu dobro meus joelhos, eu não tenho assunto. Quando não se tem assunto com uma pessoa, você não a conhece muito bem. Mas a partir do momento que você começa a conversar com essa pessoa, você vai conhecendo-a e você vai criando uma intimidade, uma amizade. É assim com Deus também. Deus quer ser buscado, quer ser encontrado. Ele está aí. Nós precisamos ir até a fonte, nós precisamos buscá-lo, buscar o Espírito Santo. A oração, irmãos, é uma das colunas de sustentação do crente. Quando nós não temos uma vida de oração, fica muito mais fácil, nós caímos em tentação. Explique isso ao novo convertido. Não temos apenas a oração como uma arma contra a tentação, mas também a vigilância. A Bíblia diz, vigiai e orai para que não entreis em tentação. Satanás está sempre nos acusando diante de Deus, está à espreita, a nossa espreita, tentando nos espiar, tentando nos fazer cair. E quando nós temos uma vida de oração, Satanás tem medo de nós, porque o poder de Deus, a unção de Deus, cai sobre nós quando nós estamos com a nossa vida em oração. E a oração nos faz pecar menos. A oração nos faz nos lembrar mais das coisas de Deus, não nos aplicarmos às coisas passageiras, mas sim às eternas. Irmãos, esse tema é muito extenso, é profundo. Eu creio que nos próximos programas nós estaremos falando um pouquinho mais. Nós temos de ter uma vida de oração, se quisermos ser vencedores. Vamos neste momento já encerrando a nossa programação, deixando o nosso abraço, a nossa saudação na paz do Senhor e até a próxima edição. Mande aí sua mensagem para 11 982 92 3392. Se despede, Débora Miranda, na paz de Cristo Jesus. 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
5: Hoje eu quero falar sobre a síndrome da supermulher. Eu creio que você já deve ter ouvido falar este termo, né? E como você define a síndrome da supermulher? Alguém pode dizer, talvez aquela mulher que faz múltiplas coisas, desempenha múltiplos papéis ao mesmo tempo e tenta dar a todos eles o nível da nota máxima. Sim, muitas mulheres têm sido conhecidas por serem excelentes, né, em todas as áreas da sua função. Mas como essas responsabilidades aumentam, essas mulheres começam a entrar em estresse, né? Vários estudos mostram que as mulheres estão muito, mas muito estressadas fisicamente, mentalmente, e isso afeta a família. Por isso nós estamos trazendo esta mensagem, este conselho, este estudo, porque nós podemos melhorar o ambiente familiar. A gente, mulher, né? A gente praticamente faz aquele clima ou tenso ou o alegre dentro da nossa casa, aquele clima leve, né? E enquanto você pensa a respeito dos seus múltiplos papéis, será que você está experimentando uma vida muito cheia de estresse? Será que é ele, em sua vida, uma coisa fora de controle? Ei, mulher, se você se sente estressada fora de casa e no trabalho, eu digo que você não está sozinha. A gente tem aí, por pesquisas, né, que 75% das mulheres que trabalham fora indicam que se sentem estressadas no trabalho, né? E, geralmente, elas são obrigadas a ter uma carga dupla, porque elas trabalham fora e trabalham em casa, né? A gente vê que não somente a gente pode criar conflitos com o nosso esgotamento físico, mental, mas também trazer doenças para a gente, né? Doenças relacionadas ao estresse, tais como úlceras, dores de cabeça constantes, enxaqueca, pressão alta, são muito comuns em mulheres que estão estressadas. E essas doenças, muitas vezes, podem nos deixar, sabe, com aquele sentimento de tristeza, depressão, desânimo, culpa, né? E espiritualmente, você às vezes pode até se sentir sozinha, indagando até, ah, Senhor, aonde está o Senhor? Não está vendo a minha situação, não é? Olha, eu digo como mulher, é importante para nós termos uma vida plena, completa, vibrante e equilibrada. Existem muitas maneiras a gente ter esse equilíbrio, né? Primeiro, a gente tem que fazer boas escolhas e positivas, porque o modo como a gente pensa afeta o modo como sentimos. Então você tem que fazer escolhas, escolhas boas. Escolha viver contente. Não, eu vou ser feliz, eu vou ser contente e vou estar contente mesmo que as coisas ruins aconteçam, né? Então você tem que disciplinar sua mente do que ficar com assuntos ruins, depressivos, estressantes. Cultive esses pensamentos, né? Até a própria Bíblia diz, pensai nas coisas que são do alto, porque quem escreveu isso sabia, e a inspiração do Espírito Santo veio até ele, porque sabia que nós viveríamos momentos difíceis e a vida não está nada fácil, não é verdade? Então, você tem que escolher pensamentos que realmente lhe tragam alegria. E é claro que também o tempo está sendo tão escasso para todos nós, né? Vamos saber administrar esse tempo, né? Envolva-se em coisas que realmente valham a pena, né? Não em coisas que... Porque hoje a gente vê que as redes sociais estão tomando lugar das nossas, vamos dizer assim, das nossas diversões, dos nossos momentos com a nossa família. Então, o tempo não espera, né? E a Bíblia fala, vamos remir o tempo. Vamos escolher a fazer coisas importantes e necessárias e urgentes para nós, para a nossa vida espiritual e para a nossa família, né? E é importante também nós respeitarmos sentimentos dos outros dentro da nossa casa, né? Não é a sua opinião que é a certa. Não é somente a sua ideia que é a certa, né? Então, nada de você ser agressiva de modo que intimide a outra pessoa, seja da sua família ou amigos do trabalho, que não pensam como você. Não rebaixe e tampouco menospreze a outra pessoa, né? É claro que não seja passiva buscando agradar os outros para evitar conflitos, né? Mas tenha confiança, segurança nas suas colocações. E é importante também lembrar que a gente não está sozinho. Não estamos sozinhas. Por isso é bom construir um bom relacionamento com a família, com superiores no seu trabalho, na igreja, colegas de trabalho, que tudo isso pode elevar a sua qualidade de vida. Por exemplo, o apoio de um círculo de pessoas é tão importante, não é? Eu digo que é, podemos dizer, uma fonte de ajuda, de conforto, tanto para prevenir como para você encarar o esgotamento físico, mental que você esteja passando. E as mulheres, mais que os homens, eu posso dizer, nós mulheres temos facilidade para manter um nível estável de relacionamento. Porque nós somos mais inclinadas a comprar, né? Lembrancinhas, cartões, para presentear parentes e amigas. A gente tem essa tendência, não é verdade? Mais do que os homens. Então, crie um relacionamento, um ciclo de amizade, de irmãs na igreja, porque muitas vezes a gente ouve, como eu já ouvi muito, ah, eu não vou me envolver nisso, eu faço ali, eu presto meu culto a Deus, viro as costas, vou embora, não quero saber. Não, não é assim. Todos nós temos defeitos, não é verdade? Nós também temos que ter o bom senso e a ética e nos socializarmos, né? Não somos uma ilha e o próprio Deus disse que não era bom que o homem estivesse só. Bem, para nós terminarmos esse estudo, o mais importante que eu digo que é o pilar principal para a nossa vida, nós mulheres desenvolvemos um relacionamento íntimo com Deus. Ah, que coisa linda, né? Meu coração, ele pulsa mais forte, ele bate mais forte, ele queima quando nós falamos em oração. O relacionamento com Deus, ele tem de vir através da oração. Então procure manter um horário, né, do seu dia para você estudar a palavra, para você orar. Você não pode dizer, não, eu não tenho tempo, não. O que vai te realmente te dar base, sustentar a sua vida financeira, espiritual, familiar, é o relacionamento íntimo com Deus. Esta é a nossa base, né? Quanto mais rico for o seu momento com Deus, seu relacionamento com Deus, você vai ter menos dificuldade em administrar o seu estresse. Você vai ter menos dificuldades em relacionar-se com a sua família, com outras pessoas. E é importante lembrar que o estresse faz parte da vida, né? E que apenas uma pobre administração do estresse pode levar alguém a uma variedade de desordens, de doenças físicas e emocionais. Então analise os seus papéis como mulher e decida qual deles é o mais importante. E tente alcançar a excelência. E, é claro, mas não abra mão da sua família, né? De estar ali mais perto do seu esposo, da sua mãe, dos seus filhos. E o mais importante de tudo é você continuar tentando conseguir este equilíbrio. Que Deus abençoe e que Deus continue falando a cada coração de você, mulher.
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5: Espaço Eu e Mais Um. 5 minutinhos aqui com você nessa aula sobre a palavra de Deus, sobre um tema, principalmente a você que acabou de aceitar Jesus como seu Senhor. Vos saúda Débora Miranda, na paz do Senhor. Que bom eu poder ser útil a você, te apoiar nesta nova caminhada. E este espaço Eu e Mais Um é um complemento, é um segmento do projeto de discipulado da Igreja Deus e Amor, onde nós, membros, estamos sempre discipulando, ensinando, cuidando, apoiando um novo convertido. Se você já é servo de Deus,

0: gente dentro da igreja. E hoje nós vamos falar ainda sobre essa ética cristã na igreja e na sociedade, porque faltam dois pontos ainda, porque nós falamos da assistência à igreja, da sua frequência, que é importante, falamos da atitude do crente, que diz muito sobre ela, também na hora do culto, e também queremos falar hoje sobre a sua reverência, que agrada a Deus. Quando você termina as suas atividades na igreja, cantou ali num coral, tocou um instrumento, em geral, quando se acabou o culto, seja uma pessoa participativa com outros crentes. Vá, saúde a cada um, abrace, diga, olha como você está, busque um novo convertido também, você que está nos ouvindo, que é um membro já há muito tempo. Procure interagir-se com outras pessoas que você não conheça. É tão bom isso, quando um novo convertido ou uma pessoa chega pela primeira vez na igreja, ela se sente acolhida. Quando alguém vem até ela e a saúda, a abraça, isso é uma ética cristã. É o amor de Jesus entre os irmãos. Quantas vezes chegam pessoas na igreja, elas entram, não sabem onde sentar, elas saem e entram na igreja, saem e ninguém fala com elas. É verdade ou não? É verdade, isso acontece. Por isso nós estamos aqui instruindo. O novo convertido precisa mais do que nunca esse acolhimento. Ele se sentir num ambiente acolhedor. Senão ele vai embora. Ele não se sente em família. Ele ouve lá no púlpito o pastor falando, nós somos da família de Jesus. De repente, um grupo de jovens canta, somos da família de Jesus, mas não tem aquilo na prática. Então, sejam atentos. Irmãos mais antigos, que estão já há um tempo com o Senhor, já se converteram há muito tempo, olhe nesse aspecto. Procure aquelas pessoas que estão sozinhas. Ah, qual que é o seu nome? É a primeira vez que você vem? Ah, onde você congrega? Aqui, você está começando... Nós temos muita coisa a perguntar para que ela se sinta querida, que ela se sinta acolhida. Então, seja você aquele que vai tomar iniciativa de abraçar, de acolher, de saudar e dar as boas-vindas. É muito importante essa saudação com amor e com cordialidade a todos que você possa fazer, que você possa alcançar. Nós temos que, muitas vezes, renunciar desejos da nossa carne, que hoje eu estou cansada, hoje eu não quero conversar com ninguém, hoje ninguém conversa comigo, porque hoje eu estou brava. Não, nós temos que subjugar as paixões, os desejos carnais. É isso que a gente sempre fala. Você pode ficar até triste, bravo, mas não ferir ninguém. E nem a si mesmo, não é? É claro, nós somos seres humanos, podemos passar por momentos de raiva, momentos de tristeza, de rancor, mas nós temos que buscar a Deus para que aquilo não permaneça no nosso coração e que venha criar raiz de amargura, criar raiz daquele nervosismo. Nós temos que ter este conhecimento, esta consciência que nós somos ainda podemos dizer que nós somos pessoas terrenas, estamos sujeitos aos nossos sentimentos da nossa carne, mas nós temos o Espírito Santo, nós temos o Senhor, nós temos a palavra para nós crucificarmos as nossas vontades, nossas paixões, para que nós possamos servir, agradar ao Senhor e agradar também o nosso próximo. Esse tema dá para falar muito e muito tempo, mas por hoje é só. Eu aguardo a sua dúvida, o seu comentário neste WhatsApp. Anote aí, 119-8292-3392. Espero a sua audiência no próximo programa, hein? Um grande abraço e até lá. Se despede Débora Miranda, na paz do Senhor.
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3: E hoje a gente vai conversar um pouquinho sobre antecipação negativa.

0: Você é daquelas pessoas que antecipa que algo que está por vir é sempre negativo? Por exemplo, seu chefe te chamou para conversar e você é demitido. Você é desses? O que é antecipação negativa? Antecipação negativa é quando eu antecipo que o que está por vir é sempre ruim, é sempre catastrófico, sempre vai ter uma consequência negativa para mim ou na minha vida. E isso acontece com muita frequência. As pessoas antecipam que alguma coisa ruim está acontecendo ou vai acontecer e já sofrem por antecedência. São pessoas que sofrem, aquilo de ruim aconteceu ou vai acontecer, se desesperam muitas vezes, né? Podem inclusive meter os pés pelas mãos, tomar decisões precipitadas, ter comportamentos inadequados, mandar mensagens de uma forma muito impulsiva e nada daquilo aconteceu ou vai acontecer necessariamente. Para prevenir que essa antecipação negativa aconteça, é importante que você tenha consciência de que, sim, isso de ruim é uma das possibilidades que possa estar acontecendo ou que venha a acontecer. O meu chefe me ligou pedindo para conversar comigo. Sim, eu ser demitida pode ser uma possibilidade, mas pode ser uma possibilidade. Quem me garante que ele não me chamou para conversar, para dizer que vai me transferir para um setor melhor? Ou que eu vou ter uma promoção no meu emprego? Ou que sim, um outro fator negativo, que ele vai ter que reduzir o meu salário ou a minha carga horária por contenção de gastos na empresa? Enfim, é importante a gente ter consciência de que aquilo que eu estou antecipando é apenas uma das possibilidades e não a única possibilidade. Isso vai fazer com que você amenize um pouco a sua preocupação, a sua dor, o seu sofrimento antes mesmo que aquilo aconteça. Então, se você é uma dessas pessoas, né, que sempre antecipa que algo ruim vai acontecer, se policie e entenda que o que você está imaginando é apenas uma das possibilidades e não a única possibilidade.
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4: Olá, ouvintes. A paz do Senhor Jesus. Quem fala com vocês é o pastor Júnior Figueira. Ouvintes, vamos ler em Mateus capítulo 4. No verso de número 19, que diz assim: E disse-lhes, vinde após mim e eu vos farei pescadores de homens. Eu quero falar sobre chamado, quero falar sobre propósito. No texto que lemos, Jesus está convidando Pedro e André. A Bíblia fala que ambos estavam lavando as suas redes no barco onde pescavam. E Jesus, passando por eles, anunciando o reino de Deus, anunciando a chegada do reino de Deus, Jesus convida-os para que eles estivessem ali a partir daquele momento, andando com Jesus, caminhando com Jesus, e eles se tornariam pescadores de homens. E o que eu quero falar, ouvinte, é sobre o foco no qual todo chamado e todo propósito que Deus tem para nós está centralizado. Nós podemos dizer que existe um foco central por trás de todo o chamado e de tudo que Deus nos chama, tudo que Deus nos dá para que nós façamos. E esse foco são as pessoas. As pessoas são o foco de tudo aquilo que fazemos para Deus. Nós precisamos focar diretamente em direção de levarmos pessoas a Cristo. Não há nada mais importante em tudo que fazemos do que levar pessoas a Cristo. E tudo que fazemos para Deus, todo o chamado, por mais que tenhamos diferentes tipos de função para membros do corpo de Cristo, nós vamos entender que tudo está em volta, tudo está em torno do objetivo de levarmos pessoas até Jesus. Isso é interessante porque nos faz também compreender e nos dá capacidade de analisarmos se temos tido um bom desempenho na execução daquilo que Deus tem confiado em nossas mãos. Porque uma vez que eu analiso, que eu observo, uma vez que eu paro para pensar naquilo que eu estou fazendo, e se eu entendo por algum motivo que o que eu estou fazendo não está contribuindo para que vidas se acheguem a Jesus, então eu devo questionar se o que eu estou fazendo é relevante, ou se o que eu estou fazendo, de fato, é o que Deus deseja que eu faça. A grande virtude dessa palavra é nós termos a compreensão de entendermos que um método infalível para a gente entender se de fato Deus tem usado a nossa vida, se nós estamos na direção correta de cumprirmos com o nosso chamado, é exatamente você analisando e olhando para aquilo que você tem conquistado, ou qual o fruto que você tem tido dentro do que você tem feito. Se você entende que de forma direta ou indireta aquilo que você faz está levando pessoas até Jesus, como Jesus assim fala com Pedro: vinde após mim e eu vos farei pescadores de homens. O foco de Jesus são as pessoas. Então, se eu observo que o que eu estou fazendo, aquilo que eu estou desempenhando para Deus, está levando pessoas a Cristo de forma direta, ou ainda que o que eu faço seja de uma forma um pouco mais indireta, mas também está contribuindo para que pessoas se acheguem a Jesus, então, de fato, eu tenho aqui uma função, um chamado, um propósito sendo cumprido. Levar pessoas a Cristo deve ser o nosso foco em tudo o que fazemos. Não há sentido em nada que fazemos, ou nada que falamos, ou para absolutamente nada que somos, se não for para levar pessoas a Cristo. A própria permanência momentânea da igreja na terra tem como objetivo levar pessoas a Cristo. Eu quero, ouvinte, que você se coloque totalmente à disposição de Deus para que, dentro daquilo que você está fazendo ou deseja fazer, que dentro daquilo que você tem feito para Deus, que tudo esteja em torno do objetivo de levar pessoas a Cristo, levar pessoas a viver uma transformação na presença do Senhor Jesus. Vinde após mim e eu vos farei pescadores de homens. O foco são as pessoas. O objetivo são as pessoas. Sem pessoas não há sentido para pregar. Se não for para levar pessoas a Cristo, não há sentido para estarmos aqui. Mas se estamos aqui e se Cristo tem nos feito um chamado, que seja para que eu e você venhamos levar pessoas a Cristo, venhamos levar pessoas a viverem a transformação em Cristo. Que Deus abençoe você, fique com essa palavra no seu coração.
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6: Que a graça e a paz do Senhor Jesus esteja sobre todos vocês, diletos ouvintes do programa Voz da Libertação. Quem tem o prazer de vos saudar é a sua irmã em Cristo, Nayara Otávio, e eu estou passando aqui para trazer uma meditação da Palavra de Deus ao seu coração, que está no Evangelho de São João, no capítulo 10, no verso 11. A Palavra do Senhor diz: Eu sou o bom pastor dá a vida pelas ovelhas. Jesus, ele é o bom pastor, isto é um fato, né? Só que ele não é apenas bom, ele é grande, é supremo pastor das ovelhas. E como um bom pastor, ele dá a vida pelas ovelhas. Como um grande pastor, ele vive para as ovelhas. E como um supremo pastor, ele voltará para as ovelhas. Jesus, ele não é apenas o pastor, mas o bom pastor. Não é apenas um bom pastor, mas é o bom pastor. Jesus, ele é singular, não há outro igual a ele. E em que consiste essa singularidade? Você pode me perguntar. E eu posso te responder que essa singularidade, ela está no fato de que Jesus, ele deu a sua vida pelas suas ovelhas. Ele morreu pelas suas ovelhas. E a sua morte, ela é distinta de todas as outras mortes. A morte de Jesus foi substitutiva, ou seja, a palavra do Senhor diz que Jesus, ele é o Cordeiro substituto. Ele morreu vicariamente, morreu em nosso lugar, levando sobre si as nossas transgressões. Jesus morreu pelas suas ovelhas, ele verteu o seu sangue para redimi-las, ele derramou a sua alma na morte para que as suas ovelhas pudessem viver eternamente. Sofreu sede cruel para que as suas ovelhas hoje pudessem beber a água da vida. Foi feito pecado para que as suas ovelhas pudessem ser justificadas. Foi feito maldição para que as suas ovelhas fossem hoje benditas. Suportou a ira de Deus para que as suas ovelhas recebessem a graça de Deus. Oh, queridos ouvintes, o bom pastor é também o grande pastor que ressuscitou dentre os mortos e vive para as suas ovelhas. Vive para interceder por mim e por você. Vive para reinar sobre nós. Mas o bom e o grande pastor, ele é também o supremo pastor, aleluia, que um dia voltará. Ele deixou bem claro isso. Eu vou para o Pai preparar-vos lugar, mas eu virei e vos levarei para mim mesmo, disse o Senhor. Ele voltará, trazendo consigo o galardão para as suas ovelhas. E talvez eu esteja falando com alguma ovelha que saiu do aprisco do Senhor, e através dessa reflexão da palavra do Senhor, ele está te convocando a retornar. Volte, ovelha, para o aprisco do Senhor. Jesus, ele está te resgatando, ele está te dando a oportunidade novamente de regressar para os seus braços. Talvez eu esteja falando aqui com algumas ovelhas feridas, machucadas, ovelhas que estão desgarradas, ovelhas que talvez estão desanimadas, desorientadas e talvez estejam se sentindo sem um pastor. Mas eu quero dizer para vocês que Jesus, ele já tomou sobre si a minha e a sua dor. Ele já verteu o seu sangue naquela cruz. Ele já passou sede para que hoje você pudesse beber da água da vida. Então não se prive dessa graça bendita, querido ouvinte. Não se prive dessa graça que já nos foi dada, desse favor imerecido. E em nome do Senhor eu te convido, Igreja do Senhor, ovelhas do aprisco do Senhor, a permanecerem na rocha inabalável que é Jesus, a permanecerem dentro do aprisco, a permanecerem na presença dEle. Porque muito, muito em breve, falta pouco tempo, e o Supremo Pastor voltará trazendo consigo o galardão para você. É isso mesmo, é você, querido, que está aí gemendo e chorando, você que está carregando a sua cruz, você que não está negociando seus valores, você que não está negando Jesus. Muito em breve Ele voltará e Ele te entregará o galardão, a recompensa pelos seus esforços. Portanto, eu quero dizer para você, continue rompendo, continue marchando, continue valorizando esse sacrifício de Jesus por você, continue recebendo essa graça de Deus sobre a sua vida. Eu quero deixar o meu abraço carinhoso da sua irmã em Cristo, Nayara Otávio, e que o Espírito Santo de Deus continue falando aos vossos corações. Fiquem todos com Deus.
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8: Olá, queridos e amados irmãos, aceitem a gloriosa paz do Senhor Jesus. O texto que eu quero compartilhar com vocês é João capítulo 16, versículos 7 ao 9. Diz assim a palavra do Senhor: todavia digo-vos a verdade, que vos convém que eu vá, porque se eu não for, o Consolador não virá a vós. Mas se eu for, enviá-lo-ei. E quando ele vier, convencerá o mundo do pecado, e da justiça, e do juízo. Do pecado, porque não creem em mim. Da justiça, porque vou para meu Pai, e não me vereis mais. E do juízo, porque já o príncipe deste mundo será julgado. Queridos e amados irmãos, nós estamos tratando, como eu disse, da pessoa do Espírito Santo. Antes de entrar no texto que acabei de ler com vocês, para tratar dessa questão, eu preciso voltar ao Antigo Testamento e lembrar a vocês que no Velho Testamento, o Espírito Santo vinha sobre alguém para realizar um trabalho, para realizar uma obra, e logo se retirava. Quero deixar algumas passagens do Antigo Testamento como exemplo. Êxodo capítulo 31, versículo 2, a palavra do Senhor diz o seguinte: disse mais o Senhor a Moisés: eis que eu tenho chamado por nome a Bezalel, da tribo de Judá, e o enchi do meu espírito de sabedoria, de entendimento, de ciência em todo artifício, para criar e trabalhar em ouro, em prata, cobre e em lavramento de madeira. Veja bem, vale a pena lembrar que o mesmo aconteceu com Moisés e os 70 homens, em Números capítulo 11, versículo 25, quando o Senhor desceu numa nuvem e deu a eles o Espírito Santo. E eles profetizaram e depois nunca mais. O mesmo aconteceu com Josué em Deuteronômio capítulo 34, versículo 9. Aconteceu com Gideão em Juízes capítulo 6, versículo 34. Com Jefté em Juízes 11, 29. E aconteceu também com Otiniel em Juízes 3, 9. E até mesmo com Davi em 1 Samuel capítulo 16, versículo 13. Todas essas passagens do Antigo Testamento que ligeiramente eu trouxe para vocês, mostra que no Antigo Testamento o Espírito de Deus vinha sobre alguém para realizar um trabalho. Tendo realizado aquele trabalho, ele se retirava. Com a vinda de Jesus, depois da sua morte, da sua ressurreição e a sua ascensão aos céus, o Espírito Santo veio. Deus enviou o Espírito Santo para ficar, para habitar a igreja. A promessa se cumpriu em Atos 2, quando o Espírito Santo foi derramado, e aí para ficar conosco, para habitar a igreja. Neste texto sagrado que nós lemos em João 16, no texto nós encontramos, pouco antes da sua morte, Jesus dando instrução aos discípulos. Jesus estava praticamente na semana da sua morte. E eles, os discípulos, iriam vê-lo somente depois da sua ressurreição, mas apenas temporariamente até a sua ascensão aos céus. Jesus, naquele momento, reunido com os discípulos, ele estava falando exatamente da pessoa do Espírito Santo. E descreve como outro consolador. Embora Jesus estivesse indo embora, voltando para o céu, ele não iria realmente deixar os discípulos sozinho. Ele iria enviar o Espírito Santo. É disso que ele estava tratando. Alguém que iria substituí-lo. Alguém que iria realmente fazer tudo aquilo que ele estava fazendo. Um substituto para falar em nome da sua ausência física. Alguém que iria, de fato, motivar os discípulos para continuar com a missão do reino nesta terra a qualquer custo. Então Jesus falava com os discípulos e dizia que ele estava partindo para a glória, mas que ele enviaria o Espírito Santo. Embora ele não estivesse mais presente com eles fisicamente, ele estaria presente espiritualmente através do Espírito Santo. Ele conscientizava os seus discípulos que ele estaria presente espiritualmente na pessoa do Espírito Santo. Em outras palavras, ter o Espírito Santo é absolutamente como ter Jesus. Bem, meus irmãos, o Espírito Santo faz por nós que servimos a Jesus o que Jesus fez pelos discípulos quando ele estava com eles fisicamente. Jesus ensinava, orientava, admoestava e confortava os corações dos discípulos. O Consolador primeiro foi Jesus, com a sua presença física. Jesus agora estava dizendo: eu vou para meu Pai, vos enviarei o Espírito Santo. Alguém poderia perguntar: Senhor, quando ele vem? Jesus disse: quando eu for. Se eu for, ele virá. Se eu não for, ele não virá. Jesus foi. morreu, ressuscitou, ascendeu aos céus. E em Atos 2, o Espírito Santo veio. Veio, mas não como no Antigo Testamento. Ele veio para ficar. Ele veio para habitar a igreja. Na verdade, a igreja precisa do Espírito Santo. Depende do Espírito Santo para desempenhar o seu papel, para evangelizar, para buscar as almas, para lutar em prol do reino. A igreja precisa, depende do Espírito Santo. Jesus tinha sido para eles, os discípulos, um conselheiro, um guia, um amigo. Ele tinha instruído e tratado os seus preconceitos, suas ignorâncias, e havia animado os discípulos nos momentos de desânimo. Agora, depois da sua morte, da sua ressurreição e a sua ascensão ao céu, tudo isto ficaria na função da terceira pessoa da Santíssima Trindade, o Espírito Santo. Portanto, meus irmãos, nós precisamos nos conscientizar que dependemos do Espírito Santo. A igreja não está sozinha desde que ela busque a orientação do Espírito Santo. Jesus disse aqui no texto que ele viria, o Espírito Santo, e convenceria o mundo do pecado, da justiça e do juízo. Isto significa dizer que ele nos convence da nossa pobreza espiritual. Uma das coisas mais maravilhosas sobre o cristianismo é que nós não estamos sozinhos. Por causa do amor infinito de Deus, cada um de nós que servimos a Deus temos o auxílio do Espírito Santo em nossa vida pessoal. E ai de nós se não tivermos este auxílio do Espírito Santo. O Espírito Santo no texto aqui, ele é caracterizado em várias traduções. Não apenas como consolador, mas como auxiliador e conselheiro. Na verdade, ele é tudo isso e muito mais. De todas as pessoas do mundo, o cristão é o mais abençoado. Sabe por quê? Porque ele tem a terceira pessoa da Santíssima Trindade trabalhando ativamente com ele todos os momentos. Mas deixa eu falar uma coisa. A obra do Espírito Santo em nossa vida não se resume em apenas consolar. O Espírito Santo, às vezes, ele incomoda. Porque Jesus está dizendo que ele nos convence do nosso pecado. É obra do Espírito Santo nos dizer que algo está errado em nossa vida. É obra do Espírito Santo dizer que não estamos sendo aquela pessoa que deveríamos ser. E isso incomoda. É obra do Espírito Santo dizer que somos ou estamos sendo egoístas, mesquinhos e orgulhosos. Ele está sempre esquadrinhando as áreas de nossa vida que gostaríamos de manter secreta. Mas, na verdade, essas obras são unicamente misericórdia. É como um médico que nos examina no físico e nos alerta se temos uma doença grave. Portanto, quando o Espírito Santo falar com você, te incomodar para convencer você do seu erro, não endureça o seu coração. Deus fala através do escritor aos Hebreus, se hoje ouvirdes a voz do Espírito Santo, não endureça o seu coração. Você pode me perguntar, pastor, quando o Espírito Santo vem para mim? Quando você busca. Quando nós buscamos nós recebemos. Em Efésios 5:18, a palavra diz: não vos embriagueis com vinho, mas enchei-vos do Espírito Santo. Em Efésios capítulo 4, versículo 30, a palavra diz: e não entristeçais o Espírito Santo, no qual foste selado para o dia da redenção. E em 1 Tessalonicenses 5:19, a palavra diz: não extingais o Espírito, ou seja, não deixa esta chama apagada a sua vida. É necessário buscar o Espírito Santo. Para encerrar, eu quero te levar em João capítulo 7, versículo 37. Ali Jesus estava participando de uma das festas mais expressivas do povo judeu, a festa dos tabernáculos. No último dia da festa, Jesus pôs-se em pé e ele exclamou dizendo: se alguém tem sede, venha a mim e beba. Jesus falava se referindo ao Espírito Santo. Jesus clamou com grande ardor e com grande ternura e com grande insistência. No íntimo do seu ser, sentia ele a imperiosa necessidade de os observadores de um rito receberem o Espírito Santo. Mas parece que Jesus está mais pronto a nos dar do Espírito Santo do que nós a receber. Note que quando Jesus falou beba desta água, ele não disse olhe apenas a água, examine apenas a água, admire apenas a água ou testifique apenas da água. Ele disse beba desta água. Hoje é dia de você beber desta água. Busque o Espírito Santo. Quando você busca, dá lugar. Ele te enche, ele habita em você, você passa a ser o templo do Espírito Santo. Jesus foi, o Espírito Santo veio e continua conosco, habita a igreja, trabalha com a igreja e você hoje pode ser cheio do Espírito Santo. Que Deus lhe abençoe, que a graça de nosso Senhor Jesus Cristo possa reinar em seu coração. Aproveite e busca, se encha do Espírito Santo. Deus abençoe.
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1: Olá, ouvintes, aceitem a paz do Senhor Jesus Cristo. Eu sou o pastor Fábio Lúcio e quero deixar uma palavra de Deus para a meditação de todos vocês. O tema desta mensagem é Nem Tudo Está Perdido. Salmos 30, a partir do verso 1, o salmista Davi diz: Exaltar-te-ei, ó Senhor, porque tu me exaltaste, e não fizeste com que meus inimigos se alegrassem sobre mim. Senhor, meu Deus, clamei a ti, e tu me saraste. Senhor, fizeste subir a minha alma da sepultura. Conservaste-me a vida para que não descesse ao abismo. Cantai ao Senhor, vós que sois seus santos, e celebrai a memória da sua santidade. Porque a sua ira dura só um momento, no seu favor está a vida. O choro pode durar uma noite, mas a alegria vem pela manhã. A Bíblia está repleta de exemplos onde encontramos os servos de Deus passando por grandes adversidades. Um desses é o caso de Davi, que apesar de servir a Deus com fidelidade, teve sua vida marcada de lutas e dificuldades. Várias vezes, esse homem escapou da morte e dos seus inimigos. Embora tanta coisa tenha acontecido com Davi, este nunca deixou de louvar ao Senhor. O Salmo 30 é um exemplo de como Deus honrou o seu servo, demonstrando que a noite pode até ser escura, mas a alegria vem pela manhã. Davi expressa nesse Salmo gratidão a Deus por ter o livrado dos inimigos que o cercavam. Em seu testemunho louvava ao Senhor, pois não permitiu que os adversários se alegrassem através das suas dificuldades. Podemos notar que Deus até permitiu que Davi fosse perseguido, porém jamais o desamparou.
2: Dá conta. E hoje é terça-feira, dia 8 de setembro de 2026. Aqui na capital paulista, tá 12 graus. É verdade, tá bom pra tomar aquele cafezinho quentinho. Meu Deus, ou aquele chazinho assim, sabe? É, que você colocou, é verdade, pra ferver, mas não ferveu. É mesmo, desse jeito, né? Isso mesmo! Então, na capital paulista, 12 graus. Isso, menino. E como é que tá no seu estado? Como é que está ali na sua cidade? Rio Grande do Sul, nem vou perguntar. Meu Deus do céu, Santa Catarina. Eita, Paraná, então nem se fala. Mato Grosso do Sul. Ô, Jesus, deve estar um clima abençoadíssimo, né? Mas vamos que vamos. Jesus é bom, diabo não presta. E Jesus preparou nós para que nós possamos, neste dia, ser abençoado cada vez mais. Não é assim? Mas para sermos abençoados, convido-vos a prosear com Deus, em nome do Senhor Jesus. Proseemos com Deus, agora, já, neste momento. Aleluia! Glória a Deus! Senhor meu Deus, Senhor meu Pai, o Senhor é bom, benigno, digno de toda honra e de toda glória. Meu papai querido, aqui estou na tua presença, Senhor, porque o Senhor é maravilhoso, o Senhor é extraordinário, aleluia. Meu Pai, como, Senhor, termos palavras para te adorar, para te glorificar, para te enaltecer, para, Senhor, lhe dar o merecido ou a merecida honraria, meu Deus. Não temos capacidade de honrá-lo. Senhor meu Deus, na sua mais alta santidade, Pai, aleluia,
3: Não temos, meu Deus. Não temos o que oferecer ao Senhor, porque o Senhor é o Criador dos céus e da terra. Senhor, meu Deus, muitas vezes aqui na terra conseguimos, meu Deus poderoso, agradar um homem, uma mulher, um governante como um presente, até mesmo, Senhor meu Deus, um presente caríssimo, Senhor meu Pai. Mas como agradar-te? O que usar? Porque o Senhor é o dono do ouro e da prata. Aleluia. Senhor meu Deus, e a sua morada é a preciosidade mais pura, aleluia, em que nós, meu Deus, não temos a capacidade de mensurar, aleluia, porque o Senhor é o Rei dos Reis, o Senhor é o Senhor dos Senhores, Pai Celestial. Por isso, meu Deus, o que eu posso oferecer ao Senhor, a não ser o meu simples coração, aleluia. Meu Deus poderoso, o que eu posso lhe oferecer, a não ser a minha simples vida, meu Pai, que na realidade, esta vida não é minha, foi o Senhor que me concedeu. E se eu lhe ofereço, não estou lhe dando nada, simplesmente lhe devolvendo o que o Senhor me deu. Aleluia. Papai querido, por isso, Senhor, eu digo que o Senhor é um Deus de misericórdia, um Deus de muito amor, um Deus que realmente, meu Pai querido, tem uma consideração estupenda, Senhor, aleluia, ao meu favor, ao favor deste irmão, ao favor desta irmã, meu Pai, que o Senhor a contemplou, que o Senhor o contemplou, que o Senhor nos contemplou, ó Pai, nos tirou do lamaçal do pecado, nos tirou, Senhor meu Pai, da maior miséria das nossas vidas, o Senhor nos tirou, meu Pai, e nos concedeu, Senhor, o privilégio e a honra de orar ao Senhor, de falar com o Senhor. Meu Deus, muito obrigado. Eu te agradeço, Senhor, meu Deus, de coração, com toda a minha alma, com todo o meu ser, eu te agradeço, ó Pai, eu te agradeço pela vida, eu te agradeço pela família, eu te agradeço pelo lar, eu te agradeço pelo teto que o Senhor me concede, Senhor meu Deus, em estar debaixo deste teto, protegendo-se, ou protegendo-me do calor, do frio, juntamente com a minha família, Senhor. Te agradeço pela vida deste irmão ouvinte. Te agradeço pela vida desta irmã ouvinte. Te agradeço, Senhor, pela vida deste irmão internauta. Pela vida desta irmã internauta, Senhor. Muito obrigado por eles. Sou grato por eles. Porque o Senhor, neste momento, está abençoando, está operando na vida de cada um. Senhor meu Pai, meu Deus Todo-Poderoso, muitos passaram este final de semana emendado com o feriado, meu Deus. Sim, Pai querido, descansando, curtindo a família, aleluia, os filhos, os netos, Senhor meu Pai, e agora, já na volta, Senhor meu Deus, no dia laboral, sim, no dia útil, ó Pai, volta ao trabalho, Senhor meu Deus, está voltando ao trabalho agora, já pegou o caminho da roça, aleluia, Senhor meu Deus, muitos já estão no trânsito, já saíram de casa e estão fazendo o trajeto, ó Pai, da casa para o trabalho, de ônibus, de metrô, de monotrilho, Senhor meu Deus, quem está no trem, Pai, abençoa, Senhor, abençoa também esta pessoa que está neste carro por aplicativo, na sua condução própria, no seu carro próprio, indo para o trabalho, Senhor. Pai querido, este que está nesta moto, Senhor, guarda. Guarda para que ele não leve um fechamento, Senhor meu Deus, na via pública, Senhor Jesus. Pois ele trajeta, Senhor meu Deus, nos corredores, entre os carros, o que lhe torna, Senhor meu Deus, mais propenso de ser, Senhor meu Deus, de acontecer um acidente com ele ou com ela, Senhor. Tenha misericórdia, principalmente, Senhor, Pai querido, aqueles que muitas vezes não medem a velocidade, não medem, Senhor meu Deus, o perigo, não medem, Pai querido, que algo pode lhe acontecer. Meu Deus, guarda, conscientiza-o, conscientiza-a, Senhor, para que possa entender, Pai, que somente o Senhor é quem guarda, é quem ajuda, o Senhor é quem protege, o Senhor, meu Deus poderoso, meu Deus Pai, abençoa, Senhor, é o Senhor que faz tudo por nós. Nós simplesmente, ó Pai, estamos vivos porque o Senhor nos concedeu mais um dia de vida. Abençoa este trabalhador que está indo, meu Deus poderoso, para as chácaras, para as fazendas, para os sítios. Pai, quem já está na lida do gado, quem está na lida do gado leiteiro, Senhor, meu Deus, alguns usam, Senhor, a ordenhadeira mecânica, mas outros estão ordenhando manualmente, ó Pai, sim, Pai querido, para produzir o leite que nós precisamos, Senhor, para a nossa alimentação, principalmente nós que estamos nas cidades, meu Deus. Sim, abençoa, Senhor, o trabalhador do campo, abençoa, Senhor Jesus, o lavoureiro, abençoa, Senhor, o chacareiro, Senhor, abençoa o fazendeiro, abençoa, Senhor, aquele que trabalha no retiro, aquele que trabalha, meu Deus Todo-Poderoso, sim, na lavoura e na pecuária, Senhor. Abençoe todos e a todos, Senhor meu Deus, no campo e na cidade, nas capitais e no interior. Abençoe, Senhor, cada trabalhador, Pai amado, porque o Senhor ajuda aquele que madruga, meu Deus. O Senhor abençoa aquele que pula cedo da cama, meu Pai. Aleluia. O Senhor abençoa aquele que tem ânimo para trabalhar, que não é preguiçoso. Senhor, meu Deus, abençoa, meu Pai. Senhor meu Deus Todo-Poderoso, venha abençoar. Venha abençoar também, Senhor, todos os irmãos, todas as irmãs da nossa Igreja Pentecostal Deus e Amor. Abençoa, Senhor Jesus, sim, os membros. Abençoa também os cooperadores, os diáconos.

Senhor venha sempre lhe sobejar ou lhe sobrar, ou que ele sempre tenha em abundância, ela tenha em abundância, Senhor. Pai, neste dia, nesta terça-feira dos vencedores, abençoa, Senhor Jesus, Pai querido, sim, os pastores, os irmãos que são crentes, evangélicos, cristãos, que o diabo tem armado ciladas para tirá-lo, para tirá-la do teu caminho, da tua presença. Senhor meu Deus, o diabo prepara o prato para o adultério. Vai queimando esse demônio, Senhor. O diabo que prepara o prato para a fornicação, vai queimando, Senhor. Senhor meu Deus, aquele, Pai querido, que está firme, mas o diabo quer derrubar, quer passar a rasteira nele, meu Deus, com o adultério, com a fornicação, Senhor meu Pai, vai queimando esse demônio com esse laço maligno. O sangue de Jesus tem poder, Pai querido, porque nenhum adúltero vai entrar nos céus de acordo com a tua palavra. Nenhum fornicário entrará nos céus de acordo com a tua palavra. Pai amado, vai, Senhor, dando livramento. Vai dando livramento para os obreiros. Vai dando livramento para os jovens, para as jovens. Vai dando livramento, meu Pai. Eu te peço agora, aleluia, esse laço armado, o laço do passarinheiro, meu Deus, vai desfazendo, arrebenta com esses laços, ó Pai, e vai queimando agora, pelo poder do sangue do Senhor Jesus. Pai querido, tenha misericórdia, Senhor. Guarda os teus filhos, guarda os teus servos. Senhor Jesus, guarda, meu Pai. Eu te peço agora, guarda, meu Deus. Pai querido, para que o teu servo não caia na tentação, a tua serva não caia na tentação, meu Pai. Aleluia, meu Deus Todo-Poderoso, toda obra maligna feita, Senhor meu Deus, contra esta pessoa, contra este irmão, a macumba, a bruxaria, a feitiçaria, Senhor meu Deus, a obra, Senhor, da magia negra, a obra do vudu, meu Deus, vai queimando agora, queima agora, Senhor. E vá destruindo todo o plano do diabo. Vá destruindo, Senhor, todas as obras malignas, maléficas e diabólicas, Senhor meu Deus, que tem se levantado contra este homem, contra esta mulher, contra este irmão, contra esta irmã. Pai, o sangue de Jesus tem poder. Destrua, meu Pai, todas as obras do diabo, Senhor. Meu Deus poderoso, neste momento também eu te apresento, Senhor, o nosso país, o Brasil. Senhor Jesus, vem abençoar este país, mais ainda do que o Senhor tem abençoado. Um país, meu Deus, que está se tornando líder em tudo que planta, Senhor. Senhor, meu Deus, um país que tem tanto, ó Pai. Senhor, meu Deus, em abundância, meu Pai. Mas a má administração está levando a pessoas a passarem fome dentro do nosso país, onde, Pai querido, a abundância de víveres

0: carência de alimentos. Mas muitos estão, Senhor, passando sede, passando fome, por causa da avareza dos nossos governantes, por causa da avareza, Senhor meu Deus, daqueles que foram eleitos, Pai amado, pelo povo, para ajudar o povo. Enfim, Senhor, estão ajudando-se a si próprio. Estão esquecendo da população. Pai amado, governantes com salários exorbitantes, enquanto o povo está com um salário miserável para passar o mês, 30 dias, meu Pai. 30 dias, Pai querido, enquanto o salário, Senhor, dos políticos e governantes, Senhor meu Deus, Pai querido, acima daquilo que é previsto, meu Pai. Enquanto o povo sofre, Senhor meu Deus, eles usufruem, Senhor meu Pai, e saqueiam o povo brasileiro sem dó e sem piedade, Senhor, para ostentar os seus luxos, para ostentar, meu Deus, os seus desejos, Pai querido, que não passa de aberrações. Senhor meu Pai, faça justiça, Senhor. Traga, Senhor meu Deus, a podridão. Traga, Senhor, a luz para o povo brasileiro. Traga, Senhor meu Deus, tudo que está escondido debaixo do tapete. Aleluia. Tudo que está escondido debaixo de uma toga, tudo que está escondido debaixo de um cargo, traga essa podridão para fora, Senhor. Pai querido, a corrupção que seja manifesta, Senhor, cada corrupto que sejam manifestos, meu Pai, Senhor meu Deus, Pai querido, tanto, Senhor meu Deus, tanto na área material, política, governamental, como também corruptos espirituais que estão agindo, Senhor, como ovelhas, mas não passam de lobos devoradores, Senhor meu Deus, que se aproveitam das ovelhinhas do Senhor. Pai querido, quantos vivem no luxo? Quantos pregadores que vivem no luxo? Quantos, meu Pai, que vivem, Senhor meu Deus, Pai querido, enquanto muitas vezes o irmão que está próximo está passando por necessidade, mas faz como o samaritano, Senhor meu Deus, ou seja, como o fariseu, como o sacerdote, que vê a necessidade do seu próximo e desvia o olhar. Não é comigo, não é meu parente, não é ninguém da minha família. Então, ignora a necessidade do seu irmão, ignora a necessidade da sua irmã. Senhor meu Deus, traga a luz, ó Pai, a avareza que existe no coração desses pregadores mercenários. Pai querido, Deus amado, eu te peço agora, abençoa a nossa diretoria mundial, a diretoria deliberativa e a diretoria executiva. Abençoa, Senhor meu Pai, eu te peço. em nome do Senhor Jesus. Opera nas nossas vidas e que nós possamos cantar hoje, terça-feira dos vencedores, sou mais que vencedor em Cristo Jesus, nosso Senhor. Amém e amém, Senhor Jesus. Amém. Glória a Deus. Louvado, bendito e glorificado seja o nome do nosso Senhor e Salvador Jesus Cristo. Meu querido, minha querida, meu irmão, minha irmã, é tão lindo falar com o Papai do Céu. É verdade. O Senhor tocou no meu coração para orar desta forma hoje, porque eu sei que Deus está entrando com providência para te dar o livramento. O laço do capeta está armado contra você, mas o Senhor está te dando o livramento. Mas e se você já caiu? Ai, ai, ai, meu Deus do céu. O Senhor está entrando com providência para te tirar do abismo. Aleluia. É verdade. As bênçãos de Deus são milhões. Não, milhares e milhares de milhões para nós. E muitas vezes nós queremos trocar a bênção de Deus para a nossa vida com um certo momento de prazer carnal. Queremos entregar a coroa da vida eterna por causa que a nossa carnalidade está à flor da pele. Mas o Senhor Jesus, Ele quer te livrar, te abençoar, te guardar. O Senhor Jesus quer te dar vitória. A bênção de Deus é muito mais importante do que tudo isso. Estou te falando. Por isso você deve aceitar o Senhor Jesus. Por isso você deve reconciliar-se com o Senhor. Neste momento eu te faço um convite. Não te obrigo, mas sim faço um apelo para você aceitar o Senhor Jesus ou reconciliar-se com o Senhor. Diga comigo assim: Senhor Jesus, neste momento eu te aceito como meu único e suficiente Salvador da minha vida. Perdoa-me os meus pecados. Perdoa-me as minhas falhas. Lava-me e purifica-me de toda iniquidade já praticada. Senhor Jesus, escreva o meu nome no livro da vida. Lá no céu, sela com teu sangue, Senhor Jesus, para que o diabo nunca mais tenha poder ou influência sobre a minha vida. Papai querido, me ajuda a estar firme e forte para o dia da tua vinda ou para o dia em que o Senhor me chamar para a glória eterna. Amém! E amém, Senhor Jesus! Aleluia! Eita glória, que coisa maravilhosa! Aceitou o Senhor Jesus? Foi! Oh, que maravilha! Que bênção! Que vitória! Reconciliou-se com o Senhor? Parabéns para você, em nome do Senhor Jesus! Isso mesmo! Agora, para você entrar em contato com a gente, nós temos o nosso e-mail. Quero aceitar Jesus, @ipda.com.br. Isso. E nós temos o nosso WhatsApp, que é 11 9 50 94 46 45. dois meios de comunicação para você entrar em contato com a gente, dizendo que você aceitou o Senhor Jesus, você reconciliou com o Senhor e você será orientado. Para você que aceitou o Senhor Jesus já, você vai receber as instruções já para o próximo batismo, tá bom? E você que reconciliou-se com o Senhor, você receberá as instruções já para a próxima Santa Ceia do Senhor. Que lindo, né? Que maravilha! Esse nosso Deus é bom demais da conta. Deus te abençoe. Seja bem-vindo à Igreja Pentecostal Deus e Amor. Mais que uma igreja, uma família! A família que vai morar no céu! Eita, coisa boa demais da conta. É isso mesmo. E ó, agora nós vamos nos preparar para pegar o caminho da roça, homem. Vamos pegar o caminho da roça, né, mulher? É verdade. Ó, meu irmão, minha irmã, Deus abençoe você, tá bom? Olha só, depois sempre de uma oração, sempre as bênçãos de Deus são manifestas na vida das pessoas. E por isso chega a nossa irmã Bruna para contar a bênção que Deus operou na vida dela. Vamos ouvir para já.
1: A paz do Senhor Jesus, irmãos. Meu nome é Bruna, eu falo de Uberlândia, Minas Gerais. Quero contar um testemunho que eu tive uma gravidez muito complicada da minha última filha, no qual eu tive que fazer pré-natal de alto risco, diagnosticada com diabetes, pressão alta, tive infecção de urina e no final da gravidez mandaram fazer um exame no coração da neném, que supostamente ela estava com problema no coração. Também falaram que eu estava com a placenta com problema e o cordão umbilical não estava passando o suficiente para a bebê. No dia do parto, eu clamei ao Senhor e Deus encaminhou o parto. Fizeram uma cesariana, no qual a criança nasceu roxa, ficou no oxigênio por alguns minutos. E depois disso, novamente, a médica pediu para uma avaliação do coração, porque ela tinha uma cia no coração de 5 milímetros. E agora eu fui encaminhada essa semana ao cardiologista. E para a glória de Deus, a médica avaliou e disse que o caso está muito bom, que ela não vai precisar operar e nem tomar remédio. E provavelmente já fechou essa cia no coração dela. Estou muito feliz e agradecida a Deus. E ela também não ganhava peso e o Senhor já abençoou que ela ganhou o peso necessário. Eu agradeço. Somos também membros da Igreja Deus é Amor aqui em Uberlândia. Eu agradeço a oportunidade em nome de Jesus.
0: É impressionante como Deus opera maravilhosamente. Olha só, a dificuldade da nossa irmã Bruna, né? Uma gestação difícil. Não foi fácil. Mas olha só como que Deus faz. Deus entrou com a providência dele, com a medicina divina dele, no ventre, no útero, e operou na vida da nossa irmã, né? E Deus deu o livramento. Deus deu a cura, Deus deu a solução, que tudo estava difícil. Era o cordão umbilical que não estava funcionando direito para passar o alimento para a criança, para o bebê, e assim por diante. Mas Deus entrou com providência e fez o milagre. Um milagre, porque a criança estava sendo gestada. Sim. E Deus fez. Olha só, dentro do ventre da mãe, os milagres necessários, os procedimentos necessários para que o sonho da nossa irmã fosse concretizado. Ser mamãe. Por isso que você não pode perder a oportunidade de vir para a Igreja Pentecostal Deus e Amor. Hoje é terça-feira dos vencedores. Sim, terça-feira dos vencedores. Você é o próximo a contar a bênção. Você é a próxima a relatar os milagres do Senhor para a tua vida, para o teu lar, para a tua família. Resoluções para os teus problemas. Sim, Deus tem capacidade para tudo. O impossível para o homem, para Deus, nem começa. Pois o impossível é justamente a especialidade do nosso Pai Celestial. Venha receber a bênção. Avenida do Estado, 4568, aqui na Liberdade. Entrada principal pela Avenida Prefeito Passos, número 10. Nós temos cultos às 7 horas da manhã, às 9 horas da manhã, também às 11 horas da manhã, às 15 horas ou 3 horas da tarde, ou 7 horas da noite, às 19 horas. Tá bom? Venha receber a bênção de Deus aqui na Igreja Pentecostal Deus e Amor. Sim, o templo da glória de Deus. Aleluia! Que maravilha! Você está preparado para louvar o Senhor, porque está chegando Ivan Luiz com Fogo na Seara! Bota fogo na seara do inimigo, Ivan!

0: 41 minutos na capital paulista. 5 horas, mais 41 minutos no Mato Grosso, Mato Grosso do Sul. E aonde mais? Em Rondônia. É, me cobraram, sabia? É, me cobraram, é verdade. Oxê, Rondônia não existe não, rapaz. Mas é assim. E hoje é aniversário, é, sabe, Vitória do Espírito Santo está completando mais um aninho de vida. É, tá, ó, tá jovem ainda. 475 anos. Eita! É, os vitorienses estão comemorando. É, se você é de Vitória, então você é vitoriense. É, é isso mesmo. Olha, gaúcho tá, ó. Eu vou falar a verdade da minha fonte. É, a minha fonte é o gaúcho, barbaridade, tchê. É, que me passou essa dica aí do aniversário de Vitória do Espírito Santo, verdade? Olha, é, aqui é uma equipe unida de mais da conta, isso é. Verdade, aquele abraço, gaúcho. Barbaridade, tchê. É, esse gaúcho que não toma chimarrão. Negou a raça faz tempo, rapaz. Oxi, tá pensando...
1: Mas que barbaridade.
0: É, é, só fica nesse barbaridade aí, mas não toma nem chimarrão.
1: É, ah, verdade, tchê.
0: É, é mesmo, desse jeito aí. Cadê a cuia? Cadê a erva mate? Aquela verdinha assim, meu Deus do céu, rapaz. Que é isso? Mas, olha só. Olha o que que tá acontecendo aqui, rapaz. É, Maria Fernanda lá de Goiânia. Bom dia! Estou mais um dia observando a bicharada. E é? Só tá observando a bicharada? É? Aqui, ó, no quintal tá dizendo. Isso! Apareceu um jacupemba. Passeando, olha só! Uau! Que maravilha! Oh, que pássaro bonito, né? Ó o tamanho! Rapaz, deve ser pão frito com arroz, né? É? É. Rapaz, verdade, né? É bom demais da conta, senhor. Fala pra não ir lá pra casa, não. Lá pro lado de casa, tá? Só fica por aí mesmo, tá bom? Tá aí no quintal da sua casa mesmo. Irmã Miriam, de Bela Vista, no Mato Grosso do Sul, bom dia, paz do Senhor Jesus. Um bom, ó, um trabalho finalizado. E toca a trombeta aí. Que é isso? Ó, pra despertar a igreja. E é?
2: Pra deixar a paz para cada um dos irmãos.
0: Amém?
2: Dos ouvintes.
0: Ó. Oh.
2: Aqui quem vai saudar é a irmã Miriam daqui de Bela Vista. Miriam de Macedo Rodrigues.
0: Amém.
2: Manda a paz do Senhor pra nós aqui no Mato Grosso do Sul.
0: Eita, irmã
2: Meu
0: Miriam.
2: Meu trabalho aqui, ó, finalizado.
0: Aham.
2: E ouvindo o programa.
0: Ah, é? A irmã faz crochê, né? Você acredita que, aconteceu uma coisa, rapaz? É? A irmã Miriam faz crochê. Tem a mesma voz que a mãe, né? É? Uau! A mesma voz que a sua mãe, irmã Miriam. Tem o mesmo timbre. É verdade. Tem gente que, ó, tem gente que diz que faz crochê também. Tá enrolada até o pescoço no novelo, rapaz. Tem gente que tá enrolada até o pescoço no novelo. Ah, não sei. Não sei que tipo de novelo. Se é, é, é. Meu Deus, se é a linha catalã que ele pegou, que enrolou, que não desenrolou mais, rapaz, eu não sei não, viu? Mas tá bom, vamos, né, sempre ficar na expectativa, não é verdade?
3: Dia, rádio, Deus e amor, tá
0: dia.
3: Aqui. É o William.
0: Diga, William.
3: William Roseira, ah. De Impirá, Bahia.
0: Eita.
3: Bota meu nome no livro de oração.
0: Tá certo.
3: Não perco o programa por nada.
0: Tá
3: Estou
0: bom.
3: Estou ligadinho aqui ouvindo. A programação evangélica Deus e Amor.
0: Amém! É o sertão evangélico da Igreja Pentecostal Deus e Amor. E tá aqui um pastorzinho veinho, careca, falando com vocês, uai. É verdade.
4: Muito bom dia, na paz do Jesus, pastor César Medina.
0: Muito bom dia, homem.
4: Marquinho, alagoano, carreteiro.
0: E é, homem?
4: Moro em Campo Grande, saindo de Campo Grande aqui, sentido Minas Gerais.
0: Ih, rapaz.
4: Beleza?
0: Beleza.
4: Uma ótima semana aí, viu?
0: Amém.
4: Depois de um feriado aí.
0: É, foi
4: vamos
0: mesmo.
4: Vamos colocar um acelerando no carrão aqui.
0: É.
4: Eu vi na programação, tá?
0: Tá bom, muito obrigado.
4: Cadê o Zaqueu, hein?
0: Tá enrolado no novelo.
4: Bota aí o papagaio, vai adeus.
0: É.
4: Um abraço, viu? Fica com Deus aí.
0: É. Tá enrolado no novelo, se enrolou tudo, foi fazer crochê, virou... não sei não, meu filho. Deus abençoe, mas cuidado, dó. De Campo Grande até Minas Gerais é um trajeto, hein? Cuidado no trânsito, viu, bichinho? Ó, gente.
5: Bom dia, pastores.
0: Bom dia.
5: Ô, glória.
0: Ô, glória.
5: Deus abençoe nossos convites, suas amigas.
0: Amém.
5: Aqui é o Luiz de Guarulhos. Ô, glória.
0: Ô, glória.
5: Põe o cano da Saracura.
0: Ei, da Saracura é bom, hein? É, quanto mais da Saracura cantar, diz que mais chove. É assim que dizem, os provérbios lá do campo, não é verdade? É verdade. Mas tá bom. Vamos que vamos. Jesus é bom. É bom demais da conta.
6: Bom dia, pastor César Medina.
0: Oh, bom dia, Monísia.
6: O pastor tá sozinho hoje.
0: É,
6: que bênção.
0: Tô sozinho hoje.
6: Abençoada.
0: Tadinho de
6: mim.
0: Que
6: manhã mais linda. Que Deus continue nos abençoando.
0: Amém.
6: E guardando, nos protegendo, né, pastor?
0: Verdade.
6: Manda um alô com nós aqui em Séries. Eu sou Onísio e moro na cidade de Séries, estado de Goiás.
0: Tá bom, Monísia.
6: E coloca o papagaio boiadeiro pra mim.
0: Tá.
6: Como eu sou grata por essa programação maravilhosa no meu lar.
0: Amém. Amém.
6: Só bênção. Fica com Deus. Um bom dia. Deus que abençoe vocês aí.
0: Bom dia. Agora eu sou o peão solitário. É, peão solitário. Porque tem gente que foi pro Piauí comprar cabrita, comprar bode. Entende? Não sei. Não voltou mais, meu filho. É, não voltou mais. Foi comprar cabrita, foi comprar bode, foi comprar jumenta e não sei o quê. Não voltou mais. Fazer o quê, né? Então, virei o peão solitário agora. Mas tá bom, vamos que vamos, porque a roça não espera de jeito maneira, só. Ó, nós vamos para a palavra de Deus neste momento maravilhoso. Eu vou levantar, vou sair daqui de trás e vou parar aqui na frente, né? É, olha, foca neu aqui, foca. Tem foca que mergulha no mar. E aqui na câmera fala, foca em mim aqui. Oxe, não atira uma foca em mim não, rapaz. Oxe, tá pensando que... É, né? Piada de véio é assim mesmo. Olha só a palavra de Deus que nós temos para hoje. No livro de Gênesis... Gênesis é o último livro da vida. Ou seja, da Bíblia. Sabia? De trás para frente, é lógico, né? Porque da frente para trás, aí é o primeiro. Livro de Gênesis, no capítulo 22. Diz assim, o versículo 17. Que deveras te abençoarei. E grandissimamente multiplicarei a tua semente como as estrelas. Como as estrelas dos céus. E como a areia que está na praia do mar. E a tua semente possuirá a porta dos teus inimigos. Que lindo, né? É uma promessa que Deus fez. É verdade. Esta promessa, como diz, nós podemos ver que é uma promessa de Deus para um homem que se santificou

que colocou seu coração em servir a Deus. O versículo 18 diz: e em tua semente serão benditas todas as nações da terra, e porquanto obedeceste a minha voz. Estou trazendo este versículo porque eu senti no meu coração que esta palavra de Deus é para você e com você. Amém? Mas eu te digo uma coisa. Eu te digo uma coisa neste momento. Que Deus, Ele quer fazer algo extraordinário na tua vida. Ele quer te abençoar de uma forma tão grande, tão maravilhosa, de uma forma tão especial, que aqui está dizendo, grandissimamente. Hoje o Senhor quer te abençoar grandissimamente, e a partir de hoje, o Senhor quer te dar vitórias grandíssimas na tua vida. Mas esta promessa foi para um homem que se dedicou, porque diz: porquanto obedeceste a minha voz. É só isso, é tão simples. As bênçãos de Deus serão múltiplas. As bênçãos de Deus serão infinitas na tua vida. Mas você tem que dar o primeiro passo. Porquanto obedecestes à minha palavra, à minha voz, diz o Senhor para você. Esta mensagem não é do pastor César Medina. Esta mensagem é de Deus para a tua vida, para o teu coração, para a tua família, para o teu lar. O Senhor quer operar de uma forma extraordinária. Não te esqueça de dar o primeiro passo. Vir para a Igreja Pentecostal Deus e Amor e aprender mais da palavra de Deus. Deus falou contigo. É apenas um grão de areia. Não. É uma semente que neste momento brota no teu coração para vitórias em nome de Jesus. Venha receber em nome de Jesus. Amém. E amém, Senhor Jesus. Aleluia, glória a Deus. Que maravilha, meus queridos. A palavra de Deus, ela é vitórias em nome de Jesus. É extraordinária.

É pro presente, tá acontecendo. Meu Deus. E pro futuro, meus queridos, a palavra de Deus. Acontecerá extraordinárias bênçãos sobre você. Eu quero aqui comunicar todos os irmãos da Rádio Deus e Amor que estão ouvindo o programa Sertão Evangélico, né? Nós vamos ficar já com o momento do horário político, identificação das emissoras e tudo mais, porque às 7 horas tem horário político gratuito, obrigatório, tá bom? É obrigatório por lei, né? Que tem que passar das 7

0: horas da manhã até as 7h30 da manhã, o horário político obrigatório, tá bom? Então você que nos acompanhou pela Rádio Deus e Amor, passa pro YouTube, é? Passa pro YouTube, melhor, você vai interagir com a gente, nós vamos interagir com vocês e a gente vai receber as bênçãos de Deus em nome de Jesus, tá bom? Deus te abençoe!
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22: Sete horas e 25 minutos.
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23: A paz do Senhor Jesus, amados e queridos irmãos. Quem tem o prazer de vos cumprimentar é seu irmão em Cristo, Jorge Pereira. Eu quero trazer uma palavra para o seu coração e eu quero dar um tema a esta palavra. Grave esse tema sobre o seu coração. Qual é o tamanho do seu amor por Deus? No capítulo de número 8 do livro de aos Romanos, capítulo 35, a Bíblia diz que quem nos separará do amor de Cristo? quem nos separará do amor de Deus? A tribulação, a angústia, a perseguição, a fome, o perigo, a espada. Quem pode nos separar do amor daquele que nos chamou? E minha irmã, meu irmão, qual tem sido o tamanho do amor que você tem no seu coração por Deus? Reflete comigo neste exato momento, porque nada pode parar sua caminhada, nada pode desanimar o amor que você tem no seu coração para com Deus, porque em todas essas coisas nós somos muito mais do que vencedores. No versículo 37, Paulo, ele vai dizer: em todas estas coisas nós somos muito mais do que vencedores. Quando entendemos que nosso amor por Deus tem que estar acima de qualquer bens materiais desta terra, entendemos que amamos o Senhor verdadeiramente. Qual tem sido o amor que você tem no seu coração por Deus? Será que você tem entregado para Ele todo o seu coração? Será que você tem entregado para Ele toda a sua vida? Será que você tem entregado a Ele todas as coisas em que Ele te concedeu? Porque em todas essas coisas somos muito mais do que vencedores. De certo, irmãos, que nem a luta, nem a prova, nem a tribulação, nem a fome, nem a perseguição, nem a espada, nem a nudez, nada pode nos separar do amor de Cristo que está em Deus. Você ama a Deus? Então não pare. Você ama a Deus? Então confie. Você ama a Deus? Então acredite. A tribulação, a luta, a prova não é maior do que o seu Deus.
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1: Sete horas 29 minutos. Bom dia, meu povo, e que Deus abençoe a sua vida, a sua casa e também o seu lar. Obrigado pela sua audiência, muito obrigado pelo seu carinho, muito obrigado pela sua sintonia, muito obrigado também pela sua companhia. É um prazer imenso estar com todos vocês e ter a certeza que o Senhor continuará a cuidar, a guardar e a abençoar. Que o seu dia seja um dia esplendoroso, que o seu dia seja maravilhoso, que o seu dia seja um dia de fé, que o seu dia seja um dia de unção, de virtude, que o seu dia seja um dia de respostas, de cura, de milagre e também de libertação. Que o seu dia seja um dia em que o Senhor conduzirá os seus passos, sim, conduzirá a sua vida para que você viva um tempo de comunhão e um tempo de fé. Que o seu dia seja um dia repleto de virtude. Que Deus te alcance, que Deus te responda e que Deus te abençoe também. Receba da parte do Senhor Jesus Cristo. Vamos lá, meu povo, 7h30, começamos com comunhão, adoração, celebração a Deus, o nosso Pai. Eu sou o seu irmão em Cristo e amigo Erwin de La Lande, técnica Lucas Rione, e vamos juntos, de manhã dentro, com muita programação, muita palavra, muita graça e muito favor também.
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0: conosco, vem com fé, vem com alegria para esta manhã. Manhã de terça-feira, 8 de setembro. É verdade, é 8 de setembro. Meu Deus do céu. Não é? Se fizermos bem a conta, o tempo voou. Ele não correu, não é? O tempo voou que nem um foguete a quilômetros por hora e perdemos, não é? Perdemos a noção. E, na verdade, andamos ocupados com tantas coisas, na verdade. É política, é direita-esquerda, é presidente, é guerra não sei para onde. E o tempo, não é, tem-nos escapado pelas mãos. E lembrar que o tempo é o que nós temos de mais precioso em nossa vida, viu? É verdade. Mas tem-nos escapado porque andamos tão ocupados, tão afoitos, tão afobados com tanta coisa e parece que não prestamos atenção. Não é? Não paramos para observar, não paramos para estar atentos, então vamos aproveitar. Já 8 de setembro, daqui a pouquinho esperamos a Santa Ceia, que será sábado e domingo, e daqui a pouquinho esperamos o fim de setembro, e de repente chega outubro, outubro com os seus eventos, e de repente estamos no mês de novembro, e é novembro azul, e é outubro rosa, e são eventos, eventos, eventos, e de repente é aniversário da família, e é um feriado na cidade, e corremos para que o feriado chegue, porque queremos descansar. E aí nós paramos para observar, nós andamos que nem, como é que eu posso, sabe aqueles ratos de laboratório? Andamos que nem ratos de laboratório naquela roda e parece que corremos, corremos, corremos, mas não chegamos a lugar nenhum. Só Deus para nos ajudar, então aproveite o tempo, pare para observar, pare para analisar. Pare para poder escutar e poder falar e ter comunhão e viver a vida conforme Deus tem. 7h35, hoje é terça-feira, terça-feira dos vencedores. E já nos preparamos, hein? Porque a nossa quarta-feira aqui na Sede Mundial é a quarta do grande mover de Deus. 9 da manhã, pastor Milton Almeida ministra Palavra de Deus e de certeza que Jesus é glorificado.
1: Aqui quem fala é o irmão Rafael Almeida. Estou aqui para convidar os irmãos a vir nos cultos de quarta-feiras. As quartas tenham vindo, está uma maravilha do Senhor, uma bênção. Uhum. A glória do Senhor tem se manifestado aqui entre nós. E com toda certeza você irá sair daqui glorificando o nome do Senhor. Você não vai sair diferente daqui, vai sair melhor com a presença do Senhor Jesus Cristo.
2: Sandra de Carapicuíba. Eu vim na quarta-feira, é do grande mover de Deus e fui muito abençoado. Estou saindo aqui com posse de vitória, em nome de Jesus.
3: Meu nome é João Batista, estou sendo muito abençoado para a glória de Deus. Eu convido vocês também que estão aí do outro lado para vir ouvir a palavra do nosso Deus. Pode vir, você que é católico, você que é espírita, venha ouvir a palavra de Deus para ser muito abençoada para a glória do Senhor Jesus. Amém.
4: Eu sou o Silvinei, eu tenho vindo na quarta-feira do grande mover de Deus. Eu tenho sido abençoado, a minha família. Venha você também receber a sua bênção.
5: 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E convido vocês aqui da Grande São Paulo, região central, para estar conosco. Eu, pastor Milton, vou estar com todos vocês a partir das 9 horas da manhã, naquele culto de consagração, culto de jejum, culto da busca da presença de Deus. Você que está enfermo, você que está desempregado, você que precisa de Deus, um milagre, vem estar conosco. O endereço, coloque no seu Waze aí, você que vem com o seu carro, Avenida Prefeito Pereira Passos, número 10, é a entrada principal aqui do nosso Templo da Glória de Deus. Espero todos vocês logo mais às 9 horas da manhã, aqui na Sede Mundial.
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6: Eu quero dar um testemunho. Eu estava passando por esses dias com dor na coluna, que eu andei caindo. Não dormia nem à noite. E na quarta-feira passada, eu estive na Igreja Pentecostal Deus e Amor. Eu ouvi a palavra de Deus, né? E no final do culto, eu fui lá pedir oração. E graças a Deus, hoje eu não estou sentindo mais nada. Em nome de Jesus, eu estou curado, né? Deus abençoe a todos da Voz da Libertação.
7: Quanto sofrimento, desilusão, tristeza e angústia na sua vida, caro amigo ouvinte. Você vive chorando, pensando: Deus se esqueceu de mim. Deus me abandonou. Deus não quer mais nada comigo. Você está enganado. Deus te ama. Deus te quer bem. Deus quer abençoar a sua vida. Você está pensando em tirar a sua própria vida? Você pensa em fugir de tudo e de todos? Esconder-se e dizer: ninguém gosta de mim? Você está debaixo de uma depressão. Preste muita atenção. Deus te ama, porque de tal maneira Ele enviou seu único Filho para que todo aquele que nele crê não pereça, mas tenha vida eterna. Jesus, Ele morreu. Morreu pelos teus pecados em uma cruz de dor, sofrimento e angústia, para te dar a paz e a tranquilidade. Ele mesmo disse bem claro: eu sou o bom pastor e o bom pastor dá a vida pelas suas ovelhas. Ele chegou a dizer mais ainda: vinde a mim todos que estão cansados e oprimidos e eu vos aliviarei. Caro amigo ouvinte, lembre-se de uma coisa: Deus nunca vai te desamparar. Esforça-te, tem bom ânimo e venha participar de uma concentração na Igreja Pentecostal. Deus é amor e a sua vida não será mais a mesma. 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
0: Sete horas e 41 minutos, e não se esqueça que nós estamos neste dia de comunhão, dia de fé, dia de graça e também de favor. É verdade! E a quarta-feira é um dia marcante aqui na Sede Mundial, tá? É um dia marcante porque é o mover de Deus, é a graça do Senhor, é a multidão que vem buscar Jesus Cristo, é a multidão que vem adorar ao Senhor nosso Deus e Pai. E ouvir a palavra, acima de tudo, ouvir palavra que alimenta a alma, porque se não tem palavra, não há como. Ah, pastor, mas nós vivemos de milagre. Sim, todo mundo vive de milagre. Quem vai à macumba também quer milagre. Quem vai ao feiticeiro também quer milagre. Quem vai a cartomante também quer milagre. Quem vai a outro lugar qualquer que se proponha a trazer milagre, quer milagre, não é? Você já viu em algum posto, alguma parede: ah, eu trago a pessoa amada em 7 dias. É milagre! Porque vai lá fazer sacrifício, vai lá, não é, dar a foto, rouba uma peça íntima e vai lá e joga. Por quê? Também é milagre. Só que a única coisa que transforma o homem de verdade é a palavra de Deus, e a palavra viva, a palavra poderosa, a palavra transformadora. E quarta-feira tem palavra aqui na Sede Mundial. Palavra que vai transformar o teu ser e vai renovar a tua fé, a tua mente e o teu coração.
8: O Senhor já tem uma pressa: meus discípulos, vamos acelerar, vamos correr, porque o tempo tá próximo. Temos que anunciar o Evangelho, temos que dizer a todos que é chegada a voz do Reino dos Céus. É o mesmo que estamos falando aqui hoje. Não espere você chegar a uma idade tão avançada, quando você não tiver mais força, aí vem o arrependimento, dizendo: por que não aproveitei na minha força para fazer o que Jesus me orientou? Por que agora eu já não tenho mais força nas pernas, agora eu já não tenho força nos braços, agora agora eu não tenho força mais nos pulmões para falar do amor de Cristo. Ah, meus irmãos, o tempo chega para todos. Aproveita o momento para se ajustar na presença de Deus.
9: A paz do Senhor a todos os amados ouvintes, aqui quem tem o prazer de falar com todos vocês é a irmã Eliane. Eu quero convidar a todos para participar do culto, terça-feira, às 9 horas da manhã, no Círculo de Oração. Eu quero convidar a todos para estar presente neste dia, no qual o Senhor, Ele tem uma palavra especialmente ao meu e ao teu coração. E eu tenho certeza que a nossa vitória já está garantida pelo Senhor. Então convida alguém da tua família, o teu vizinho, teu amigo, para se fazer presente neste culto. É maravilhoso, né, irmão, nós buscarmos a Deus a todo tempo. E eu tenho certeza que o Senhor tem uma bênção especialmente ao nosso coração. Que Deus abençoe a todos.
10: E nesta tarde de terça-feira, a campanha O Que Queres Que Eu Te Faça, temos a presença confirmada do homem de Deus, cooperador Romildo, pregando a palavra de Deus e orando pelos dons do Espírito Santo, nessa tarde de terça-feira, no prosseguimento da campanha O Que Queres Que Eu Te Faça. Não perca tempo, participe conosco do culto na tarde desta terça-feira, aqui na sede estadual da Igreja Pentecostal Deus e Amor. Aguardamos por todos, em nome do nosso Senhor e Salvador Jesus Cristo, nessa tarde de bênção, tarde de milagre.

paz do Senhor, amados irmãos, ouvintes do programa Voz da Libertação. Quem vos cumprimenta é seu irmão em Cristo, presbítero Jessé da Glória, segunda voz da dupla Eu Só Quero Adorar. Estou passando aqui nesta programação para convidar para todas as terça-feiras você se fazer presente na poderosa campanha Terça-feira das Providências Divinas com unção e revelação. Revelação da palavra de Deus. Quero te convidar, amado ouvinte, amado irmão, você que está passando lutas financeiras, lutas espirituais, lutas de saúde, você que está passando um problema que para a medicina, para a sociedade, para a justiça humana não tem solução, é causa perdida. Você está conosco nesta terça-feira, terça-feira dos vencedores, com o tema As Providências Divinas sobre a minha vida, sobre a vida desta irmã, deste irmão, desta pessoa, seja qual for o problema que você está enfrentando, Deus tem vitória para você. Terça-feira, 19 horas, na Avenida Mauro Ramos, 184, no centro da capital dos catarinenses. Eu te aguardo, eu te espero, juntamente com o nosso irmão cooperador Jacir Canabarro, que vai estar no altar também, pregando a palavra de Deus, orando pela sua vida, orando pela sua família. Deus estará confirmando a grande vitória, o grande milagre a qual você espera, a qual você busca da parte de Deus. Deus estará te honrando. Vem estar conosco, 19 horas, Avenida Mauro Ramos. Eu, presbítero Jessé da Glória, estarei com você, cooperador Jacir Canabarro e os demais, todos os obreiros, estaremos envolvidos, emanados numa só fé, para adorar e decretar vitória sobre a tua vida em nome de Jesus. Fiquem todos na paz do Senhor Jesus. Eu te aguardo, 19 horas, estaremos juntos num só clamor, numa só petição e agradecimento a Deus pela sua causa, pelo seu problema, pela sua aflição. Vem estar conosco, não perca tempo. Deus garante, Jesus garante a grande vitória. Só

bênção do povo de Deus, porque está chegando, já estamos em contagem regressiva. Está chegando dia 12 de setembro, às 18 horas, a grande concentração com o tema O Dia do Meu Milagre. Atenção, atenção, atenção, você desenganado pela medicina, você que está na cadeira de roda, você que usa andador, depende de muletas, você que sofre com insônia, angústia, depressão, você que vê vultos, ouve vozes, dia 12 de setembro, às 18 horas, teremos a concentração O Dia do Meu Milagre. Eu mesmo, presbítero Samuel Dolor, estarei com a equipe de pastores em jejum, e nós iremos clamar pela tua vida. Eu acredito que milagres irão acontecer, porque os sinais seguirão aos que crêem. E também teremos a participação do cantor Ivan Luiz, pela primeira vez, estará na sede estadual, louvando o nome do Senhor, e também fazendo o lançamento do seu novo CD, e eu creio que nós seremos abençoados. Vamos acompanhar um pouquinho aí, como Deus usa o pastor Ivan Luiz, louvando e exaltando o nome do Senhor. Acompanhe esse trechinho desse louvor.

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1: Em nome de Jesus, levanta e anda, porque Jesus te dá saúde agora. Levanta e anda, porque Jesus te dá uma coluna nova. Jesus toca na coluna desse homem e ele vai receber um milagre agora. Eu repreendo toda a hérnia de disco e profetizo um milagre agora. Sai da coluna dele. Jesus restaura a tua saúde agora. Abre o corredor aí, abre o corredor. Deixa o homem andar, deixa o homem andar. Em nome de Jesus, anda, anda. Olha o homem aqui, ó. Levanta a cadeira de roda, levanta. Levanta a cadeira de roda. Olha o homem dando glória a Deus aí. Olha o homem batendo palma. Pode andar agora, anda, meu filho, anda. Anda, anda. Olha o homem andando aí, ó. Poder de Deus. Olha o homem andando aí, falando em língua estranha. Já foi tocado por Deus. Olha aí o homem andando. Levanta a cadeira de roda. Levanta a cadeira de roda. Isso aqui é Deus e amor. Olha o homem andando aí. Olha o paralítico andando. Diga glória a Deus. Diga glória a Deus. Segura aí que é um demônio violento. E vai gritar aí. Pode gritar agora. Aí, ó. Diga, queima ele, Jesus! O espírito da morte! Tem outra aqui, ó. Solta o corpo dela agora, vamos! Solta a vida dela agora, espírito da morte! O diabo queria matar ela, diga, olha aí, ó. Diga, queima! Vem cá, minha filha, vem cá, traz ela aqui. Solta o corpo dela que eu te vi também aí. Pode dar seu grito de derrota agora. Seu grito de derrota. Segura aí que é violento, ó. Olha a fúria dela aí, ó. Segura aí que o bicho é bravo. Diga queima. Isso aqui é Deus e amor. Diga queima. Aí, ó. Satanás, cala a boca. Você só fala quando eu mandar. Cala a boca, você bem me conhece diante de Deus. Você não gostou dessa campanha de 100 dias não, né? Fala. Você não gostou dos 100 dias de oração? Fala! Hã? Esse povo vai receber ou não vai? Fala! Diga, queima ele, Jesus. Esse é o poder da oração e do jejum. Olha aí, ó. Estende a mão para cá e diga todo mal. Em nome de Jesus, sai! Não se espanta não, irmão. Deus é amor, é assim. É libertação, cura e milagres. Se não for assim, você está no lugar errado. Deus amou a igreja de fogo. Oh, lamassurianda, labaclama, labaia. Põe a mão na cabeça. Não abre os olhos, não tira a mão da cabeça. Porque o Senhor falou para mim que tem uma pessoa aqui. Vítima de um trabalho de bruxaria para destruir essa vida em 7 dias. Satanás tinha decretado o fim dessa pessoa em 7 dias. Só que a mão de Deus está visitando essa pessoa agora. A pessoa está passando mal aí. Fica atenta aí, obreiras. A mão de Deus está decretando a libertação. Pode dar seu grito de derrota aí na poltrona agora. Em nome de Jesus, dá seu grito de derrota, Satanás. Solta o corpo dele, Satanás. Solta o corpo dele e dá seu grito de derrota. Pode soltar o corpo desse homem aí. Caiu lá, ó. Caiu lá, ó. Traz o homem pra frente. Olha lá, ó. Olha a fúria desse demônio. Pegou o homem lá. Segura aí, ó. Ajuda lá que é um demônio violento. Diga queima ele, Jesus. A revelação é de Deus, rapaz. Diga queima. Tem muita gente que fica torcendo pra dar errado. Não adianta. Eu sei o que eu tô falando aqui. Minha vida é na oração, aqui não tem engano não. Eu subo no altar sem nada debaixo do tapete. Eu sei o que Deus fala comigo. Orimikalamassúria, dá seu grito de derrota, Satanás. Você não gostou que ele veio aqui, né? Fala!
2: Não, desgraçado!
1: Você gosta de mim? Fala!
2: Não! Não!
1: Por que você não gosta de mim? Fala!
2: Sabe por que, desgraçado?
1: Você não está gostando da oração que é feita aqui esses 3 dias, de manhã, tarde e à noite, né? Nos 3 horários? Fala!
2: Tu sabe que não!
1: Quem dizime oferta aqui, prospera ou não prospera? Fala!
2: Tu sabe que sim!
1: Nós vamos fazer uma prova com Deus. Se eu subo nesse altar em pecado, se eu traio minha esposa e se eu sou pilantra, eu vou ser envergonhado. Agora, se eu subo aqui como homem de Deus, quando eu bater o pé, esse demônio sai. Fala amém?
2: Amém.
1: Quem pode aplaudir Jesus?
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2: Paz do Senhor, queridos ouvintes do programa Voz da Libertação, vem através dessa oportunidade a mim concedida. Quem vos fala, Pastor Joacir, quero fazer um convite especial para a próxima quarta-feira, a quarta-feira maior, a quarta-feira da vitória, a quarta-feira do Deus do impossível. Estamos nessa poderosa campanha, o Deus do impossível, porque é possível que o homem consegue fazer, ele faz, mas o impossível é para Deus. Você que tem causa na justiça, que já está 5, 10, 15, 20 anos lá e não tem resposta nenhuma. Você que tem a tua empresa, que está trabalhando no vermelho, já há alguns anos você não consegue ter uma prosperidade, você não consegue sanar as dívidas da tua empresa. Você que tem projeto de ser um pequeno comerciante, de ter o seu próprio negócio e você ter uma prosperidade diferenciada. Você que tem problemas de saúde, onde você está gastando quase todo o teu salário em remédios, em exames, a medicina não consegue detectar a tua doença. Você que está gastando com acompanhamentos psicológicos, psiquiátricos, problemas de depressão, problemas na área sentimental, teu casamento anda de mal a pior, a ponto de já ser destruído. Eu quero fazer esse convite especial para você. Nessa quarta-feira, o Deus do impossível, quarta-feira, 19 horas, aonde eu mesmo, Pastor Joacir, estarei ali aguardando por você, e o Deus do impossível vai estar ali de braços abertos para resolver os teus problemas em todas as áreas da tua vida. Venha se fortalecer, venha se renovar, venha receber da parte de Deus poder, graça, unção, venha receber teu milagre. É nessa quarta-feira, 19 horas, poderosa campanha, o Deus do impossível, aonde o teu milagre, a tua bênção já está decretada nessa quarta-feira. Só basta você um passo de fé para essa quarta-feira se concretizar teu milagre, a tua bênção. Poderosa campanha, o Deus do impossível. Quarta-feira, 19 horas, Avenida Mauro Ramos, 184. Nós temos um amplo estacionamento, temos vigilância 24 horas para você deixar o teu veículo ali com segurança, cultuar a Deus com tranquilidade, recebendo poder, recebendo graça, unção, solução dos teus problemas. Venha, querido ouvinte, nessa quarta-feira, aguardamos você, 19 horas, Avenida Mauro Ramos, 184. O endereço da tua bênção, o endereço do teu milagre, da tua vitória. E fiquem todos na gloriosa e doce paz do Senhor Jesus.

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A paz do Senhor, ouvintes do programa Voz da Libertação, quem vos saúda, presbítero Joel Batista, direto ao vivo com vocês nesta manhã aqui dos estúdios da sede estadual de Florianópolis. Estamos em prosseguimento, hoje é do oitavo dia da campanha, Uma Decisão que Produz Milagre. Estamos ao vivo, está conosco aqui também o cooperador Guilherme. Já nós vamos orar, vamos clamar a Deus em oração por todos que estão sintonizados com o programa Voz da Libertação. Oramos a Deus, ore comigo, ouvinte. Grande Deus, soberano e eterno Pai, nesta hora de oração, meu Deus, nós nos colocamos em Tua presença,

Nós te colocamos em tua presença, meu Deus, para agradecer por mais um dia na tua presença. Graças damos pela vida, pelo ar, pela oportunidade de reconhecer o Senhor como nosso Salvador. Graças damos, meu Deus, por tudo nesta manhã de terça-feira, dia 8 de novembro, de setembro, dia 8 do mês de setembro, Senhor. Te agradeço, meu Deus, pela vida, pelo ar, pela oportunidade. Visita, meu Deus, a igreja, Deus e amor. Visita, meu Deus, as famílias. Visita, meu Deus, este jovem, esta criança, este irmão, esta irmã. Visita, Senhor, este ouvinte agora que clama comigo através do rádio receptor, meu Deus. Visita agora, meu Deus, todos os pedidos de oração, Senhor, que aqui está chegando para nós, meu Deus. Visita, meu Deus, a irmã Shirley, que pede oração pela vida da família, o João Vitor, libertação, a Maria de Lourdes, o Egídio, a Raquel, a Mariana, a Liz, a Isis. Visita, meu Deus, a Luísa, o Mateus, em nome de Jesus, ó Pai. Senhor, meu Deus e meu Pai, visita, Senhor, neste momento, a vida também, Senhor. Oramos pela vida da Ivanilda, de Itapema, que pede oração, meu Deus, especialmente pela saúde. Ó Deus, visita agora e venha dar saúde para ela. Em nome de Jesus Cristo, meu Deus, nós te pedimos agora. Visita, meu Deus, o teu servo, o irmão Valério, Senhor, alcança ele debaixo das tuas potentes mãos, livrando, guardando, abençoando o seu projeto, a sua família, a sua vida. Meu Deus, peleja pela vida do teu servo, nosso irmão Valério, abençoando e guardando ele em nome de Jesus. Meu Deus, visita nesta oração também. Nós oramos apresentando, meu Deus, a vida do teu povo que está em oração conosco nesta manhã, meu Pai. Entra com providência, meu Deus, nas causas impossíveis. Sim, meu Deus, nós oramos agora em favor, meu Deus. Oramos, meu Deus, em favor também, Senhor, do teu servo. Visita, meu Deus, agora a vida, meu Deus, do Jumal, Jumar e toda a família. Visita, Senhor, o Paulo Soltinho da Trindade e toda a família. Visita Fernanda Alves Damasceno e toda a família. Visita, meu Deus, o Manuel e toda a família, o Felipe e toda a família. Visita o Emerson e toda a família. Visita, meu Deus, o Mineiro e toda a família. Visita, meu Deus, a Dirbal e toda a família. Visita o Juscelino Farias e toda a família. Visita, meu Deus, agora o Dopena Boco de toda a família. Visita o Carioca e toda a família, Senhor. Visita o Valmor e toda a família. Venha fazer um grande milagre em nome de Jesus Cristo. Nós te pedimos, ó Pai, visita agora e dá vitória completa, Senhor. Em nome de Jesus Cristo, meu Pai, nós oramos e clamamos agora. Em nome de Jesus, faz a obra.

Meu Deus, meu Deus, meu Deus, tenha misericórdia, Senhor. Tenha misericórdia, Pai. Repreende o inimigo, repreende toda obra maligna, Senhor. Repreende, meu Deus, todo mal. Dai a vitória, Senhor. Dai a vitória completa, Senhor. Em nome de Jesus Cristo, em nome de Jesus, Senhor. Em nome de Jesus, Senhor. Faz a obra, faz o milagre, Senhor. Faz o milagre, Senhor. Aleluia. Aleluia, glória a Deus, aleluia. Oh, meu Deus, visita, Senhor, visita, visita agora a toda a família, Senhor. Vai visitando, Senhor, a todos os irmãos, ouvintes que estão em oração conosco aqui no Rádio Receptor. Nós oramos agora em favor do Gilberto Alves Damasceno. Visita o Pedrine Alves Damasceno. Visita a Terezinha Neuza Alves Damasceno. Visita o Alves Damasceno, o Silas Alves Damasceno, visita o Sérgio, visita o Binho, visita a Margarete, visita o Paulinho, visita o Teodoro.

vida, Senhor. Entra com providência nas causas impossíveis, repreendendo o inimigo e dando vitória, Senhor, nas causas impossíveis, meu Pai. Visita a tua serva e dá vitória para ela. Visita, meu Deus, a sua casa. Visita, meu Deus, oh glória a Deus. Confirma, Senhor, confirma o milagre, meu Deus, o renovo, a bênção em nome de Jesus. Oh, meu Deus, visita agora, meu Deus, a Gabriela do bairro Sertão de Maruim, toda a família. Visita, meu Deus, agora a nossa irmã, meu Deus, Jocimara também, aqui, meu Deus, de Balneário Camboriú. Visita, meu Deus, a irmã Jocimara e toda a família lá em Camboriú. Faz um grande de milagre na sua saúde, na sua vida, na sua família. Faz a obra agora, meu Deus, repreende o inimigo e dá vitória para ela nesse momento de oração, meu Deus. Eu oro para que o Senhor venha abrir as portas, meu Deus, para o seu filho. Ó Deus, visita ele, que ele hoje tem essa entrevista para fazer, meu Deus. Venha dar vitória, abrindo esta porta de trabalho, Senhor. Ó Deus, visita mesmo. Entra com providência, Senhor. Entra com providência, Senhor. Abre esta porta, meu Deus. Ó glória a Deus. Visita, Senhor, e dá vitória agora. Ora nesta manhã, em nome de Jesus, meu Deus. Visita, meu Deus, a nossa irmã Eliane, do bairro Bela Vista, de São José. Abençoa tua serva, que entrou no propósito e fez o voto contigo, Senhor. Ó Deus, abençoa o projeto, abençoa as vendas, prospera, multiplica tudo na vida da tua serva, a irmã Eliane, do bairro Bela Vista, de São José. Garante a bênção, Senhor, agora, abrindo as portas e abençoando, prosperando em nome de Jesus, meu Deus. Visita agora o teu povo, visita a tua igreja e todos que estão em oração conosco nesta manhã, meu Deus. Entra com providência agora, entra com providência, meu Deus. Opera maravilhas, salvando, libertando, meu Deus. Entra com providência agora, meu Pai, na vida deste ouvinte, desta família que está sintonizado com rádio. Abençoa mesmo, abençoa todos que estão clamando, orando, meu Deus, através do rádio receptor, nesta manhã, em nome de Jesus Cristo, meu Deus. Repreende o inimigo e dá vitória, meu Deus, para nossa irmã Nilza, do bairro da Praça, e toda a família. Visita, meu Deus, o Rodrigo Gouveia e toda a família. Visita o Rodrigo de Jesus, lá de Laguna. Visita, meu Deus, o pastor Anderson, lá de Goiânia. Visita o pastor Ruberley de Blumenau. Visita o irmão Eliel, ali do bairro da bairro Bela Vista, da Palhoça. Visita, meu Deus, agora a irmã Valdívia Pereira dos Santos, ali de Ponta das Canas, presbítero Valdir. Visita, meu Deus, a irmã Valmira. Visita também o Juvenal, a irmã Ana, Senhor, dá vitória para eles, em nome de Jesus Cristo. Visita, meu Deus, o nosso irmão Bruno Campos, lá de Bombinha, dá vitória ao teu servo. Visita o Getúlio. Visita, meu Deus, agora a Marilu, do bairro Potecas. Venha dar vitória para ela, Senhor. Venha abençoar o seu projeto, venha abençoar a sua vida, a sua casa, a sua família. Visita agora, meu Deus, a Marilu e garante a vitória aqui agora, pelo poder que é no nome de Jesus Cristo, Senhor. Entra com providência. Visita também a minha esposa, que está orando comigo. Visita, Senhor, nosso irmão pastor Ricardo, do Rio Vermelho, lá do Muquém. Visita também, meu Deus, Andriele. Visita, meu Deus, a Miriam. Visita o Lucas, lá de Governador Celso Ramos, que também estão em oração conosco, orando juntamente neste propósito da manhã, Senhor. Meu Deus, eu oro agora e apresento em nome de Jesus Cristo, ó Pai. Visita agora o pastor Luiz, lá de Santo Amaro da Imperatriz. Visita, meu Deus, o nosso irmão Antônio, ali, meu Deus, que trabalha com carro no Mundo Car. Visita o irmão Antônio, visita também a sua esposa, sua filha, sua mãe, toda a família.

0: Visita, meu Deus, a Thaís, lá de Curitiba, que ora comigo. Visita, Senhor, o Dionildo, lá da cidade da Penha, pastor responsável ali. Visita o jovem Guilherme Termo, que ora comigo. Visita, meu Deus, o Sandro Moura, lá da Palhoça. Visita também a irmã Rodinária. Visita, meu Deus, os seus filhos. Visita a irmã Dulce, lá do bairro Joaia, em Tijuca, que está também orando comigo agora. Alcança, meu Deus, toda a família, vai operando, vai salvando, vai libertando, Senhor, vai dando vida, vai dando vitória completa nesta manhã, meu Deus. Visita também o Francis, a sua esposa, a Esther e também a sua mãe, a irmã Paulina. Visita, meu Deus, agora. Visita também, Senhor, nesta oração também a vida da Denise, Senhor, que pede oração para nós aqui no rádio. Visita a Denise lá da cidade de Porto Belo, ali do bairro Perequê. Visita agora, meu Deus, a Denise. Visita também a Sueli, a Aparecida Alves dos Santos. Visita a Denise, visita a Lúcia, a Ana. Visita, meu Deus, também o irmão Angelim. Visita toda a família agora, em nome de Jesus. Alcança com a providência divina, Senhor. Alcança, meu Deus, com milagre, em nome de Jesus Cristo. Aleluia. Oh, glória a Deus. Aleluia. Vai visitando, meu Deus, os pedidos de oração que aqui está chegando, Senhor. Visita mesmo, Senhor. Visita, Senhor, agora. Visita, meu Deus, a nossa irmã Marlene Santos, lá de Ponta das Canas, o irmão Adir e toda a família. Visita agora, meu Deus, o irmão Carlos, lá da cidade de Brusque, que também ora conosco. Alcança a vida do teu servo, o irmão Carlos, lá de Brusque, em nome de Jesus. Visita, Senhor, toda a família, a todos que oram conosco, através do rádio receptor. Vai alcançando, vai livrando, vai guardando, meu Deus, vai dando vitória completa nesta manhã, meu Deus. Nós oramos, Senhor, nós apresentamos a vida do teu povo que ora conosco através do rádio receptor, meu Deus. Nós oramos, Senhor, nós apresentamos, ó Pai, nesta oração também, eu te apresento a vida do teu servo, o Tiago Castorino. Visita ele agora, visita também o seu pai, o Joaquim, Senhor. Visita agora, meu Deus, também a sua mãe, a Valmira. Visita toda a família, visita, Senhor, também a Priscila, visita também o Henrique, a Lara, visita, meu Deus, o teu servo no seu local de trabalho, visita a irmã Zolemir, visita, meu Deus, a Sara, visita, meu Deus, a Esther, visita, meu Deus, agora, também, Senhor Lucas, visita, Senhor, o Jonathan, alcança toda a família, confirma o milagre, Senhor, em nome de Jesus Cristo. Nós oramos e apresentamos agora, certo da vitória, certo do milagre, Senhor. Visita, meu Deus, nesta oração também, a vida, Senhor, da nossa irmã Castorina. Visita a tua serva ali no Paraná, na cidade de Cascavel. Visita agora, meu Deus, a irmã Castorina e garante a vitória na sua vida, na sua família, Senhor. Entra com providência, visita o Vilmar, visita a Marli, visita a Bárbara, visita o Igor, o Marcos, a Adriana, o Ademir, o Jair, a Vanusa, a Andresa, a Ivonete, a Helenice. Visita também a Maria e visita tua serva, irmã Castorina. Abre as portas para ela, Pai. Visita sua casa agora. Entra com providência, meu Deus, repreendendo o inimigo e dando vitória em nome de Jesus. Meu Deus, visita agora também, Senhor, a nossa irmã Maria Rosa. Dá vitória para tua serva lá na cidade de Palmas, em Governador Celso Ramos. Visita nossa irmã Maria Rosa, dando vitória e saúde. Visita o seu esposo, o Taurino. Venha, meu Deus, abençoar o teu servo. Venha operar o milagre na sua vida, na sua família. Em nome de Jesus, ó Pai, visita, meu Deus, Visita, meu Deus, agora a nossa irmã Dazisa de Porto Belo. Alcança a tua serva com milagre, meu Deus, abençoando, guardando. Visita suas filhas, visita agora, meu Deus, a vida, meu Deus, da família. Alcança, meu Deus, com milagre a vida, meu Deus, da Camila e também a vida da Marina. Peleja por elas, repreende o inimigo e dá vitória, Senhor. Meu Deus, visita agora em oração também a vida, Senhor, da irmã Benta, Senhor. Visita, meu Deus, a irmã Benta, a irmã Sueli, a Simone. Visita Silmar, o Sérgio, o Arthur. Visita Silvana. Visita o Senhor Presbítero Jócio. Visita, meu Deus, agora a situação ali, meu Deus, a documentação. Visita o César. Visita o Leandro. Afasta todo o mal e dá vitória, Senhor. Alcança a vida do César. Alcança a vida do Leandro. Faz a obra agora, meu Deus, em nome de Jesus. Confirma o milagre, Senhor. Confirma a vitória. Confirma o livramento. Visita o irmão Wilson. Abençoa ele, o projeto dele. Abençoa, meu Deus, agora. Venha confirmar a vitória. Venha repreender todo impedimento. Venha abençoar, meu Deus, a proposta. Ó Deus, abençoa essa proposta, Senhor. Abençoa esse projeto. Abençoa agora, Senhor. Entra com providência na vida do Edemir. Meu Deus, entra com providência na vida dele, faz um milagre, em nome de Jesus. Visita agora, meu Deus, toda a família, a todos os ouvintes, em nome de Jesus Cristo. Meu Deus, faz um milagre. Faz um milagre, Senhor, faz um milagre, meu Deus, em nome de Jesus Cristo. Nós te pedimos, nós te agradecemos, certo do milagre, certo da vitória, Senhor. Aleluia, oh glória a Deus, oh glória a Deus, aleluia, oh glória a Deus, aleluia, oh glória a Deus, oh glória, glória, glória, meu Deus, visita mesmo, é a vitória completa, Senhor. Visita agora a Ana, Senhor, abençoa a Ana de Porto Belo, vem abençoar o projeto, venha, meu Deus, entrar com providência, meu Deus, nessa situação, na prefeitura, nos documentos. Venha dar vitória, Senhor, nesse projeto. Venha consagrar. Visita também agora, Senhor, a vida do seu filho. Visita ele agora, Senhor. Faz um grande milagre na vida desse jovem, Senhor. Nós oramos, oramos pela documentação, oramos também pela vida, Senhor. Ó Senhor, deste jovem, meu Deus, visita agora o Leonardo, liberta mesmo e faz um milagre na vida dele, em nome de Jesus. Visita agora, Senhor, todos que estão clamando, orando comigo agora, em nome de Jesus Cristo, Senhor. Visita, meu Deus, faz a obra, faz o milagre, Senhor, faz o milagre acontecer. Vai repreendendo o maligno, vai repreendendo todo o mal, Senhor, vai repreendendo toda a obra maligna nesta hora. Visita, meu Deus, a nossa irmã Irma também. Visita a tua serva, a irmã Irma do bairro Capoeiras, que ora conosco. Dá saúde a tua serva, livramento, curando, sarando. Visita os seus filhos, visita os seus irmãos, visita a sua casa, visita a tua serva, dando vitória em nome de Jesus. Visita, meu Deus, agora nesta oração também. Ó Deus, visita a nossa irmã Eva. Visita, meu Deus, a irmã Eva Rodrigues do bairro Ilha Continente. Visita agora o Danimar, visita o Diego, visita o Maurício, visita a Andresa, visita a Mirelle, visita o Davi, visita o filho, Senhor, o Décio, que é o esposo, visita o Cauã e a Ruana, visita toda a família da tua serva, dá a vitória em nome de Jesus. Visita mesmo, Pai, o teu servo vai prosseguir orando, Senhor, opera maravilhas aqui em nome de Jesus Cristo, ó Pai.
1: Deus e eterno Pai, Pai de nosso Senhor e Salvador Jesus Cristo, em sua presença, Senhor, meu Deus amado, querido Deus Salvador, nós te pedimos agora, Senhor, na sua presença, pela tua infinita graça, santa e misericórdia, Senhor, que nos alcançou neste dia, nesta manhã tão gloriosa, Senhor, de oração, de intercessão, ó Pai, a qual o Senhor, meu Deus, querido Senhor, nos deu o privilégio, Senhor, de estar na sua presença, te buscando, clamando o teu nome santo e poderoso, ó Pai. Eu venho em primeiro lugar pedir perdão perdão dos pecados, das minhas falhas, iniquidades, Senhor, e transgressões. Senhor, perdoa também este amado irmão ouvinte, Senhor, meu Deus, perdoa o seu povo, Senhor, que pecou sem perceber, Senhor Jesus. Senhor, vai de encontro agora a essa vida, Senhor, a este lar, vai de encontro, Senhor, a esta casa, Senhor, meu Pai, agora, a cada irmão ouvinte, Senhor, do programa Voz da Libertação, a cada irmã, Senhor, que está neste momento com seus joelhos dobrados, buscando a sua face, a sua presença, Senhor, meu Pai, clamando, Senhor, diante do seu trono agora, diante da sua face, Senhor, meu Deus, por uma bênção, Senhor, por uma vitória, quem sabe, Senhor, até está chorando, Senhor, meu Pai, lágrimas, Senhor, meu Pai, Senhor, às vezes, ó Pai, de tristeza, Senhor, de angústia, e às vezes de alegria, Senhor, pelas bênçãos e vitórias, Senhor, que o Senhor tem derramado, Senhor, eu venho te pedir humildemente agora, Senhor, que o Senhor vai de encontro a cada irmão ouvinte agora, Senhor, respondendo a oração dos teus filhos, dos teus servos, ó Pai, que clamam diariamente, Senhor, meu Pai, que te buscam, ó Pai amado, Senhor, meu Pai querido, como o Senhor fala pela sua palavra, Senhor, orai sem cessar, Senhor, meu Pai, invocai enquanto o Senhor está perto, Senhor, meu Pai da glória, eu te peço agora, Senhor, na sua presença, meu Deus, alcança esta vida, Senhor, este lar, Senhor, alcança, Senhor, esta pessoa que está necessitado, Senhor, que está precisando, Senhor, de uma bênção, de uma vitória de tão tamanha tal, Senhor, meu Pai, que vai alegrar o coração. Eu venho te pedir, Senhor Jesus, humildemente, Senhor, que o Senhor possa, Senhor, entrar com esta grande providência, Senhor meu Deus, alegrando este coração, ó Pai, abatido, ferido, Senhor meu Pai querido, devido, Senhor meu Pai amado, às lutas, às pelejas, às dificuldades, ó Pai, quem sabe do dia a dia, Senhor meu Deus, eu te peço nesse instante de oração, meu Pai, vai de encontro, Senhor, aos irmãos, ó Pai, que estão a larga distância, pelo rádio, Senhor, pela porta Belo, Senhor, neste momento, aos irmãos, ó Pai amado, que neste momento, Senhor, estão pelo link disparado da internet, os irmãos, ó Pai, que estão lá pelo canal do YouTube, Senhor, pelo chat, pedindo oração, Senhor, Senhor, alcança, Senhor, meu Pai amado, Senhor Jesus querido, cada pedido de oração agora, Senhor, nesta manhã de oração, de intercessão, Senhor, a qual está se unindo, Senhor, no clamor, a qual está, Senhor, buscando a sua presença, Senhor Jesus Cristo, Senhor, assim formando uma corrente, Senhor, de oração, ó Pai, eu te peço agora que o Senhor possa visitar esta vida, este lar, Senhor, meu Deus, poderosamente, Senhor Jesus, a todos quantos estão necessitados, precisando, ó Pai, Senhor, vai de encontro, Senhor, a nossa irmã Tanidade, Senhor Jesus, agora, ao nosso irmão Beto, Senhor Wellington, Senhor, meu Pai querido, Deus de poder e graça, vai de encontro, Senhor, a nossa irmã Gláucia Marques, ó Pai, que está lá pelo canal do YouTube, Senhor, Senhor, alcança essas vidas, Senhor, as famílias, Senhor, meu Pai, Senhor Jesus querido, dessas pessoas, Senhor, nós oramos, Senhor, meu Pai amado, nós intercedendo, Senhor, intercedemos, ó Pai, por cada irmão, Senhor, por cada irmã, Senhor, meu Pai querido, eu venho te pedir, Senhor, nesta hora, Senhor, de oração, Senhor, meu Deus, que o Senhor possa se fazer presente, Senhor, nessa vida, que o Senhor possa se fazer presente no meio da família, Senhor, vai de encontro, Senhor, a nossa irmã Ivone Costa, Senhor, meu Pai. Senhor, meu Deus, que está pedindo oração, ó Pai amado, pela sua família, Senhor, meu Pai, alcança agora onde ela estiver, Senhor Jesus Cristo, Senhor, meu Pai amado, vai de encontro a este lar, Senhor, meu Pai, a esta casa, Senhor, repreendendo toda a fúria do inimigo, Senhor, que tem lutado, pelejado contra os teus filhos, ó Pai, Senhor, guarda, Senhor, meu Pai querido, guarda, Senhor, esta vida, Senhor, meu Pai amado, de toda a intenção do inimigo, Senhor, vai guardando, Senhor, de toda a seta de Satanás, meu Deus, Senhor Jesus querido, repreende toda a fúria do inimigo, ó Pai, nós te pedimos na sua presença, humildemente diante do Senhor, meu Pai da glória, vai de encontro, Senhor, meu Deus, Senhor, a cada pedido de oração, ó Pai, que aqui, Senhor, meu Pai amado, está sendo enviado para nós, Senhor, aqui do programa, Senhor, meu Deus, nós te pedimos agora, Senhor, meu Pai da glória, que o Senhor possa colocar as tuas mãos, ó Pai amado, ensanguentadas, potentes, Senhor, sobre estas causas, Senhor, que para nós, seres humanos, parece impossível, mas o Senhor, para nada é impossível, Senhor, meu Pai, porque nós cremos, ó Pai querido, num Deus Todo-Poderoso, ó Pai, onipotente, onipresente, Senhor, meu Pai querido, nós cremos num Deus imutável, Senhor, que nunca muda, Senhor, meu Pai, os seus planos para a nossa vida, para, Senhor, meu Pai querido, a vida dos irmãos, ó Pai, eu te peço agora, neste momento de oração, de intercessão, Senhor, que o Senhor possa alcançar, Senhor Jesus Cristo, acalmando, Senhor, o coração desta vida, o coração desta pessoa que está aflito, angustiado, Senhor, meu Pai, que está, Senhor, pensando em desistir, Senhor, meu Pai da glória, Senhor, alcança agora, dando ânimo, Senhor, dando força, fortalecendo ainda mais, Senhor, meu Pai querido, Senhor, levantando aquele que está caído, Senhor, meu Pai, Senhor, aquele que está abatido, Senhor, meu Deus, nós te pedimos na sua presença, socorre, Senhor, a sua igreja, socorre o seu povo, Senhor, que neste momento, ó Pai, e ajuda, Senhor, a cada irmão agora, Senhor, a suportar as lutas, as dificuldades, ó Pai, as pelejas, Senhor, meu Pai amado, eu te peço na sua presença, Senhor Jesus Cristo, diante do Senhor agora, nós venhamos nos colocar e te apresentar, Senhor, meu Pai, tudo aquilo que tem, Senhor, meu Pai querido, nos afligido, Senhor, Senhor, meu Pai amado, eu te peço agora, Senhor, nesse instante de oração, desce como bálsamo, Senhor, sobre as feridas, Senhor, da alma deste irmão, sobre as feridas, Senhor, destas almas, Senhor, meu Pai, que somente o Senhor pode curar, Senhor, meu Deus, as feridas da alma, Senhor Jesus, Senhor, meu Pai da glória, eu te peço nesse instante de oração, Senhor, meu Deus, humildemente diante do Senhor, ó Pai, Senhor, meu Pai querido, Deus de poder e graça, vai de encontro, Senhor, a esta vida, Senhor, meu Pai da glória, Senhor, que o seu inimigo tem lutado contra, Senhor, meu Pai, esta família, Senhor, que tem separado, Senhor, este casal, Senhor, por brigas, Senhor, meu Pai amado, repreende, Senhor, agora toda a fúria do inimigo, Senhor, contra esta família, contra este lar, Senhor, meu Pai, eu te peço agora, Senhor, na sua presença, humildemente diante do Senhor, meu Deus, Senhor, pela tua infinda graça, santa e misericórdia, Senhor, meu Pai, que o Senhor possa alcançar, Senhor, meu Pai da glória, humildemente, Senhor, meu Deus, a todos quantos, ó Pai, estão, ó Pai querido, neste momento de oração, buscando a sua face, Senhor, estão com seu coração quebrantado diante do Senhor agora, Senhor Jesus Cristo, nós te pedimos agora, que o Pai amado, quantos pedidos de oração, Senhor, Senhor, estão sendo apresentados diante do Senhor, Senhor, meu Pai da glória, eu venho te pedir, Senhor, neste momento de oração, vai de encontro, Senhor, ao nosso irmão presbítero Jessé da glória, que está, Senhor, no caminho, Senhor, meu Pai, a trabalho, Senhor, nesta manhã, Senhor, a cada irmão ouvinte, Senhor, que neste momento, ó Pai, está recebendo esta humilde oração, Senhor, nesta poderosa campanha, nós te pedimos, Senhor Jesus da glória, pelo teu poder, pela tua graça, que é santa, Senhor, e misericórdia, porque a sua palavra nos diz, Senhor, que a sua misericórdia, Senhor, meu Pai, ela se renova, Senhor, a cada dia, pela manhã, e ela vai de eternidade a eternidade, meu Pai, nós te pedimos, Senhor, neste momento de oração, ó Pai da glória, Senhor, meu Pai, visita, Senhor, meu Pai, visita, Senhor Jesus Cristo, neste momento, Senhor, o nosso irmão, Senhor, meu Deus, Senhor Jesus Cristo, Senhor, meu Pai da glória, o nosso irmão Cleide, Senhor Jesus amado, Cleide Silva, Senhor, meu Pai, que pede oração, Senhor, neste momento, Senhor, meu Pai, pela Maria, Senhor, meu Pai querido, Senhor, meu Pai da glória, vai de encontro agora, Senhor Jesus Cristo, alcançando, Senhor, poderosa mente, Senhor meu Deus amado, livra, Senhor, do homem sanguinário, violento, Senhor meu Pai, nós te pedimos agora na sua presença, Senhor meu Deus, querido e eterno Salvador, em nome do Pai, do Filho e do Espírito Santo de Deus, amém e amém, Senhor Jesus.

0: Nós entramos o mês de setembro em oração. Entramos o mês de setembro na poderosa campanha de 30 dias. É isso mesmo. 30 dias de oração com o tema Uma Decisão que Produz Milagre. Quando nós olhamos para a Bíblia Sagrada, nós enxergamos, através das Escrituras, Deus fazendo, Jesus trabalhando na vida daqueles que tomaram uma decisão. Essa decisão produziu milagre. A decisão que produz milagre é a decisão baseada, é a decisão pautada na fé, porque a palavra do Senhor diz que sem fé é impossível agradar a Deus, e é necessário que os que se aproximam de Deus tenham fé, creia que Ele é galardoador, que Ele é recompensador daqueles que o buscam. Por isso, nós estamos nesse mês de setembro colocando afinco os nossos anseios, nossos projetos nas mãos do Senhor, para que essa decisão venha produzir milagre. Quando nós olhamos para, por exemplo, o cego Bartimeu, ele tomou uma decisão: eu vou clamar ao filho de Davi. Alguém teve a ousadia, o descabimento ou o atrevimento de dizer a ele: ele não vai te ouvir, Jesus não vai escutar. Mas ele continuou insistindo, ele perseverou, ele estava determinado, ele tomou uma decisão, e essa decisão produziu milagre, porque Jesus parou e disse: manda chamá-lo. E quando ele veio ao encontro de Jesus, é lindo, Jesus diz, Jesus faz uma pergunta: o que queres que eu te faça? A decisão do cego Bartimeu de clamar ao Senhor, clamar pelo filho de Davi, por Jesus, essa decisão produziu milagre e ele voltou a enxergar. Por isso eu quero convidar você, você de outro ministério, você aí da Palhoça, quero convidar você que está acompanhando o rádio em Blumenau, em Joinville, você que nos escuta aí em Concórdia, em Catanduvas, você que está acompanhando a rádio aí em Chapecó, você que está acompanhando em Balneário Camboriú, Balneário Piçarras, você que acompanha de Bombinhas, São João Batista, de Biguaçu, você que está em Porto Belo, Tijucas, você que está no norte, no sul da ilha, Canasvieiras, você que está em Ponta das Canas, Ratones, Ingleses, você que está aí no Saco Grande, no Abraão, não importa onde você está, o Senhor está lhe chamando. Ô glória! O Senhor está lhe convidando para o desafio. Setembro de oração, uma decisão que produz um milagre. Você não está sozinho. Eu quero convidar, porque nós estamos, Pastor Joel Batista, orando nesse mês de setembro. O Espírito Santo falou para mim: é 400 colunas que irão levantar uma oferta de R$1.000. 400 colunas, Pastor Joel Batista, que estão escutando agora. Talvez você pode falar: pastor, desculpa a expressão, isso é loucura, pastor, porque nós estamos vivendo crises, estamos vivendo catástrofes climáticas na natureza. Quantos irmãos estão sofrendo, pastor, prejuízo? Só que o nosso Deus é Deus de restituição. Eu quero profetizar em nome de Jesus para você que vai entrar no setembro de oração, que a glória da última casa será maior que a primeira. O Senhor Jesus está te chamando agora. Dá uma crise para aqueles que estão em Cristo, que não anda segundo a carne, mas segundo o Espírito. Ô glória! Abre agora o aplicativo do seu banco. Você vai abrir aí agora. E você vai entrar nesse propósito com R$1.000. O Senhor vai honrar você. Você vai fazer o seu propósito agora no Pix da Igreja Deus e Amor. 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Você vai fazer a sua oferta na conta da igreja. Você vai declarar: eu creio que através desse voto, essa decisão de honrar a Deus vai produzir pela fé um milagre na minha vida. 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Uma decisão que produz milagres. Entra no propósito, você que está desempregado, você que está com causa na justiça, você empresário, você que está endividado, é você mesmo. Se fosse fácil, queridos irmãos, todo mundo entrava. O Senhor está te convidando para o desafio, tudo ou nada. É o Espírito Santo que está te chamando para o setembro de oração. Uma decisão que produz um milagre. A decisão de honrar a obra de Deus, não homens, a obra de Deus, como oferta de R$1.000. Essa decisão vai fazer chuvas de bênçãos alcançar a tua vida. Deus vai fazer o inaudito, o sobrenatural acontecer. Porque o nosso Deus é Deus de coisas grandes. Vamos ouvir alguns testemunhos de fé, porque Deus já está operando na Igreja Deus e Amor.
1: Meu nome é Fabiane. A bênção que eu quero contar é uma bênção que meu marido recebeu. No mês de julho, a gente foi na Igreja Deus e Amor, no centro, e Deus usou o pastor Samuel e falou para ele que até o final do mês tinha pessoas ali que Deus ia abençoar com um carro novo, que não seria nem um carro novo, seria um carro zero quilômetro. E meu marido trabalha com jardinagem, paisagismo, e ele tava fazendo trabalho no jardim, na casa do dono da Hi Toyota. Meu marido conversou com ele, né, a respeito de um carro zero na loja lá dele, e graças a Deus deu tudo certo, que meu marido conseguiu comprar pelo CNPJ da empresa, duas caminhonetes, zero quilômetro, né, 2026, Hilux, uma pro meu marido e uma pro meu cunhado, que é sócio do meu marido aqui na empresa. Graças a Deus, e a promessa de Deus se cumpriu no dia 31 de julho. Deu o mês certinho, Deus nos abençoou e honrou com essa bênção.
2: A paz do Senhor, ouvintes do programa A Voz da Libertação. Eu sou a irmã Vaina. Eu fiz um voto com Deus na campanha de oração da madrugada com o pastor Samuel Dolor. E nesta campanha eu pedi para Deus me prosperar meus filhos. E Deus viesse abençoar meus filhos nesta campanha. E de repente surgiu uma oportunidade da minha filha comprar um restaurante. E coisa que a minha filha nunca pensou em ter foi um restaurante. Mas ela aceitou a proposta e comprou o restaurante. Estamos preparando. Breve vamos estar inaugurando. Eu estou muito feliz com esta bênção. Muito agradecida a Deus pela tamanha vitória e conquista que a minha filha teve. E eu quero dizer para os irmãos, para as irmãs que estiverem ouvindo o programa Voz da Libertação, façam as campanhas, não quebrem, façam os propósitos com o Senhor, seja fiel nos propósitos, para que o Senhor venha abençoar, porque vocês podem ter certeza, cada um que fazer esta campanha que os irmãos estão fazendo, estão constantemente orando, vão receber bênção que vão ficar surpresos.
0: Nós estamos, pastor Joel Batista, em todo mês de setembro, ouvintes, em 5 períodos de oração. 8 às 9 da manhã, ao vivo, aqui pelo rádio, pastor Joel Batista está em oração. Às 13 às 14 horas, eu e o pastor Romildo estamos em oração. Das 17 às 18 horas, eu estou aqui com o presbítero Jessé, cooperador Jaci, até às 18 horas em oração. Das 22 às 23 horas, ao vivo pelo rádio oração. e à meia-noite, 0 horas, eu estou com a equipe de pastores até 1 hora da manhã em oração pelo milagre, pela resposta de Deus, porque nós cremos que uma decisão produz o milagre. Vamos ouvir um belo louvor na voz da cantora Ângela Gonçalves, do novo CD, e ter a nossa fé edificada.

Segura Florianópolis, porque Florianópolis não para. É a Igreja Pentecostal Deus e Amor, sede estadual, localizada na Avenida Mauro Ramos, número 184, é o palco dos maiores milagres. A Igreja Deus e Amor é o tanque de Betesda do século 21. Vem para cá, povo de Deus, do norte e do sul da ilha. Vem para cá, toda a grande Santa Catarina. Vem para cá, porque aqui Deus faz milagres. Nós estamos na campanha mensal, Uma Decisão que Produz um Milagre. Em Lucas capítulo 5, versículo 4 e 5, o texto diz: e quando acabou de falar, disse a Simão: fazei-te ao largo, lançai as vossas redes para pescar. E respondendo Simão, disse-lhe: mestre, havendo trabalhado toda a noite, nada apanhamos, mas sob a tua palavra lançarei a rede. Grava essa palavra: o milagre não é fruto do acaso, o milagre não é fruto da sorte, o milagre é resultado de uma decisão alinhada com a palavra de Deus. Quantos que estão acompanhando o rádio agora, que muitas vezes fica esperando que Deus mude as circunstâncias, fique esperando que Deus mude situações ao seu redor? Só que Deus está esperando que você tome uma decisão. A crise, ei ouvinte, a escassez, ela não serve.

0: nos destruir. A luta que você está enfrentando, ela tem um propósito: fazer você se posicionar diante da escolha certa. E a única decisão baseada na fé, ela pode romper agora anos de frustração, de lutas. Decida agora romper com a frustração. Não olhe para o passado. Hoje, o Espírito Santo está te chamando para tomar uma decisão que vai produzir um milagre. O Senhor está falando com você, empresário. Você que diz assim, as portas trancou. Hoje, o Senhor pode abrir a porta. Você que está aí na dúvida, oscilando, R$1.000, pastor, é muito pesado. Não vai faltar farinha da panela e o azeite da botija, em nome de Jesus. O Espírito Santo vai fazer milagre na sua vida, porque a decisão de romper com medo, o medo da frustração, o medo do passado, o medo de não ter retorno, a decisão de romper vai fazer chuva de bênção descer na tua vida. Eu me lembro de Lucas capítulo 5, versículo 5, no cenário do paralítico, da paralisia. Deus fez um milagre naquele lugar. O cenário era da paralisia. Pedro e os discípulos trabalhavam a noite inteira, não pescavam nada, segundo Lucas 5:5. Eles estavam cansados, já haviam lavado as redes, estavam prontos para desistir. Só que, segundo a palavra de Jesus, eles lançaram a rede e eles alcançaram o milagre. A decisão certa, uma decisão pautada na palavra de Deus, produziu um milagre. O Senhor está te chamando para tomar uma decisão e entrar nessa campanha, porque Ele vai honrar a sua fé. Ei, Deus não nos chama, Deus não nos leva, Deus não nos conduz e Deus não nos pede nada que nós não podemos fazer. Até porque caminho que Deus abre, servo dele não escorrega. Quando Deus abriu o Mar Vermelho, a Bíblia diz que o povo atravessou em pé seco, porque caminho que Deus abre, servo dele não escorrega. Por isso, tome a decisão de obedecer acima da lógica humana, acima da sua situação econômica, a voz de Jesus que te chama para esse propósito, porque essa decisão de honrar a Deus, de colocar a fé em ação, vai gerar milagre na sua vida. A ordem de Jesus era aparentemente absurda. Pedro pescou, aliás, jogou rede a noite toda, não pescou nada. Mas Jesus manda Pedro pescar em pleno meio-dia. Era o pior horário para pescar no mar da Galileia. Humanamente falando, era impossível. A ordem de Jesus não fazia sentido. Só que não precisa fazer sentido o que eu estou falando para você honrar a Deus com R$1.000. Você só precisa crer. A ordem que Jesus deu a Pedro não fazia sentido. Pedro era um homem experiente. Só que a resposta de fé foi a recompensa. Veio rede cheia. Cheia de peixe. Lança a rede na igreja, Deus e amor. Lança a rede nessa terra fértil chamada igreja, Deus e amor, como uma coluna para manter esse programa no ar. Você vai arrebentar em nome de Jesus. Deus vai te honrar. Faça esse propósito. 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Você vai enviar o seu comprovante, o seu nome, vai dizer: eu tomei uma decisão que gera milagre na minha vida. Vai enviar no nosso WhatsApp, DDD 48, número 3207 8283, 3207 8283. Você vai ser honrado por Deus. O mês de setembro será o mês que vai marcar a sua vida. Esse mês de agosto, estava todo mundo desanimado. O povo falando, é o mês da derrota. É o mês que não vira nada. Olha o que aconteceu nesse mês de agosto. Vamos acompanhar testemunhos que, oticamente falando, é sobrenatural. É o agir de Deus. Acompanhe, ouvinte.
1: O meu nome é Eliseu Franco. Eu

0: Estive no culto da sexta-feira, ali na Avenida Mauro Ramos, ali na Igreja Pentecostal Deus e Amor, a qual ali estava o presbítero Joel, orando pelos dons do Espírito Santo de Deus, a qual Deus usava tal Deus e Amor, a qual ali estava o presbítero Joel, orando pelos dons do Espírito Santo de Deus, a qual Deus usava o servo de Deus, falando que ali tinha três pessoas que Deus estava revelando que diante dos olhos dessas três pessoas era impossível, mas que Deus iria colocar essas pessoas dentro da oportunidade de novo. E eu era uma dessas pessoas que estava sendo revelado, tomei posse da vitória. Trabalhei muitos anos no transporte público aqui na Grande Florianópolis e na pandemia eu fui mandado embora da empresa. E o meu coração, eu sempre pedi a Deus para que me desse uma oportunidade para que eu pudesse voltar a trabalhar no transporte público. E para quem trabalha dentro do transporte sabe que é muito concorrido a vaga. E Deus revelou que ia me dar uma oportunidade, me colocar dentro dessa oportunidade. E eu fui chamado na empresa, e para honra e glória de Deus, eu já estou trabalhando no transporte público novamente, e esse é o meu testemunho que eu tenho para contar para todos os irmãos, e estou muito grato a Deus, e a promessa se cumpriu, e hoje eu estou empregado e trabalhando novamente para a glória de Deus no transporte público. Esse é o meu testemunho, eu moro no norte da ilha, na rua Luiz Paulo da Silva, número 119.
1: Como se chama?
2: André.
1: Conte o milagre que Deus curou a sua esposa. Como foi esse milagre?
2: Ela estava doente, fazendo terapia e tal. Eu vim aqui, fiz o voto de R$1.000. Uma semana depois, ela já estava melhorzinha e foi melhorando cada vez mais. Teve tratamento médico, mas eu deixei na mão de Deus, né? Porque só Deus pode curar a gente, né?
1: Quanto tempo ela tinha esse câncer?
2: Tava numa fase 2, assim, né? Já fazia um tempinho.
1: Aí o irmão botou a fé em ação, fazer um voto com Deus.
2: Fazia um voto com Deus. Vim aqui, fiz o voto com Deus e ela foi melhorando e agora estou curada.
1: Confirma seu nome e seu endereço.
2: André Vitorino, Ruizid Dutra Sabaquim.
3: Como se chama?
4: Irmã Adriana.
3: Qual foi o milagre que a irmã recebeu?
4: Eu fiz dois votos de R$100, R$200 para ajudar a manter a rádio. Deus usou o pastor para dizer que o senhor estava abrindo uma porta grande para mim. 16 dias o senhor abriu uma porta de emprego para mim e eu vendi R$62.000 e o meu salário em 16 dias foi R$5.111.40.
3: Esta bênção a irmã recebeu através de fazer o voto.
4: Eu tirei da onde eu não tinha, né, de uma conta que nem foi pregado hoje, né, de uma conta de luz, e aí eu peguei, né, e fiz esse voto. Eu não tinha como, R$200, e o meu salário em 16 dias foi R$5.111.40 para a honra e glória do Senhor. E todos os irmãos que estiveram ouvindo, eu provei agora pro pastor abrir minha conta e mostrei para ele que o Senhor é na vida de quem crê, né? Faz um voto e confia no Senhor e ele prospera, irmão. É só acreditar.
3: Deus abençoou a produção, as vendas que a irmã faturou.
4: R$5.111.40.
3: Através de fazer um voto de R$200 aqui na Igreja Pentecostal Deus e Amor, Deus operou esse grande milagre. Tudo é possível que crer.
4: É só acreditar aqui e ter fé, né? A gente tem que ter fé e que vai acontecer.
5: Meu nome é Fabiane. Toda vez que eu quero contar uma bênção que meu marido recebeu. No mês de julho, a gente foi na igreja aí Deus e Amor no centro. E Deus usou o pastor Samuel e falou pra ele que até o final do mês tinha pessoas ali que Deus ia abençoar com um carro novo, que não seria nem um carro novo, seria um carro zero quilômetro. E meu marido trabalha com jardinagem, paisagismo, e ele tava fazendo trabalho no jardim, na casa do dono da Hi Toyota. Meu marido conversou com ele, né, a respeito de um carro zero na loja lá dele, e graças a Deus deu tudo certo, que meu marido conseguiu comprar pelo CNPJ da empresa, duas caminhonetes, zero quilômetro, né, 2026, Hilux, uma pro meu marido e uma pro meu cunhado, que é sócio do meu marido aqui na empresa. Graças a Deus, e a promessa de Deus se cumpriu no dia 31 de julho. Deu o mês certinho, Deus nos abençoou e honrou com essa bênção.
6: Paz do Senhor, irmãos ouvintes do programa A Voz da Libertação, eu fiz um voto com Deus nessa campanha, ferido pelo processo, curado pelo propósito, de R$600 com o pastor Samuel na campanha, e Deus me abençoou com R$12.000. Eu quero contar essa bênção testificando o que Deus fez.
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0: A paz do Senhor a todos os amados ouvintes, aqui quem tem o prazer de falar com todos vocês é a irmã Eliane. Eu quero convidar a todos para participar do culto, terça-feira, às 9 horas da manhã, no Círculo de Oração. Eu quero convidar a todos para estar presente neste dia, no qual o Senhor, Ele tem uma palavra especialmente ao meu e ao teu coração. E eu tenho certeza que a nossa vitória já está garantida pelo Senhor. Então convida alguém da tua família, o teu vizinho, teu amigo, para se fazer presente neste culto. É maravilhoso, né, irmão, nós buscarmos a Deus a todo tempo. E eu tenho certeza que o Senhor tem uma bênção especialmente ao nosso coração. Que Deus abençoe a todos.
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3: E nesta tarde de terça-feira, a campanha O que queres que eu te faça? Temos a presença confirmada do homem de Deus, cooperador Romildo, pregando a palavra de Deus e orando pelos dons do Espírito Santo nessa tarde de terça-feira, no prosseguimento da campanha O que queres que eu te faça? Não perca tempo, participe conosco do culto na tarde desta terça-feira, aqui na sede estadual da Igreja Pentecostal Deus e Amor. Aguardamos por todos, em nome do nosso Senhor e Salvador Jesus Cristo, nessa tarde de bênção, tarde de milagre.
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5: A paz do Senhor, amados irmãos, ouvintes do programa Voz da Libertação. Quem vos cumprimenta é seu irmão em Cristo, presbítero Jessé da Glória, segunda voz da dupla Eu Só Quero Adorar. Estou passando aqui nesta programação para convidar para todas as terça-feira você se fazer presente na poderosa campanha Terça-feira das Providências Divinas, com unção e revelação. Revelação da palavra de Deus. Quero te convidar, amado ouvinte, amado irmão, você que está passando lutas financeiras, lutas espirituais, lutas de saúde, você que está passando um problema que para a medicina, para a sociedade, para a justiça humana não tem solução, é causa perdida. Você está conosco nesta terça-feira, terça-feira dos vencedores, com o tema As Providências Divinas sobre a minha vida, sobre a vida desta irmã, deste irmão, desta pessoa. Seja qual for o problema que você está enfrentando, Deus tem vitória para você. Terça-feira, 19 horas, na Avenida Mauro Ramos, 184, no centro da capital dos catarinenses. Eu te aguardo, eu te espero, juntamente com o nosso irmão cooperador Jacir Canabarro, que vai estar no altar também, pregando a palavra de Deus, orando pela sua vida, orando pela sua família. Deus estará confirmando a grande vitória, o grande milagre a qual você espera, a qual você busca da parte de Deus. Deus estará te honrando. Vem estar conosco, 19 horas, Avenida Mauro Ramos. Eu, presbítero Gessé da Glória, estarei com você, cooperador Jacir Canabarro e os demais, todos os obreiros, estaremos envolvidos, emanados numa só fé, para adorar e decretar vitória sobre a tua vida, em nome de Jesus. Fiquem todos na paz do Senhor Jesus, eu te aguardo. 19 horas, estaremos juntos num só clamor, numa só petição e agradecimento a Deus pela sua causa, pelo seu problema, pela sua aflição. Vem estar conosco, não perca tempo. Deus garante, Jesus garante a grande vitória.
4: Saúde!

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2: Nesta quarta-feira é a quarta do mover das mãos de Deus, plantando fé, colhendo milagres. E ao meio-dia, isso mesmo, culto do trabalhador. Isso, eu quero chamar a sua atenção, você trabalhador que tem esse intervalinho, se desloque até a igreja, venha receber a tua bênção, venha receber o teu milagre. Estará no santo altar de Deus o nosso irmão Romildo, sendo usado fortemente na palavra, nos dons de oração e revelação. Ele está aqui juntamente conosco nesta tarde, o nosso irmão Romildo, não é isso mesmo, irmão?
3: Isso mesmo,

0: pastor Maico, também presbítero Joel, que está aqui na Soloplastia. É, amados e queridos ouvintes, esperamos por todos vocês. Amanhã, quarta-feira, do grande mover de Deus, plantando fé, colhendo milagres no horário das 12 horas. É um culto relâmpago, pastor Maico, em prol do trabalhador. E é um culto cheio de bênção, cheio de prosperidade. Deus restaura a vida do empresário, os que trabalham de CLT, os irmãos, vendedor ambulante, tem seus próprios negócios. Deus derrama chuva de bênção. Então eu conto com você, querido ouvinte, irmãos internauta, no horário das 12 horas até o horário das 13 horas, minutinho para as 13 horas, estaremos encerrando o culto em prol do trabalhador, aonde segue também a poderosa campanha direto do altar com os servos de Deus, pastor Samuel e também pastor Michael. Aguardamos, querido ouvinte, pela sua presença, e Deus nosso Senhor estará derramando chuva de bênção em sua vida.
1: Meu nome é Sheila Cristina. Quero relatar algo bem rápido aqui. Eu escrevi, né, na carta, uma carta para Deus. O Senhor me revelava que o Senhor ia abençoar meu CNPJ. Meu CNPJ na época era microempreendedor. E pela misericórdia do Senhor, né, hoje eu tenho, né, um restaurante. Pela misericórdia do nosso Deus, né, o Senhor tem abençoado grandiosamente, né, tem abençoado a obra do Senhor também. As portas jamais se fecham. O Senhor tem mandado clientes de onde eu nem imagino, né, vai naquele lugar. E eu tenho visto que é a mão de Deus. Meu nome é Sheila Cristina, moro na cidade de Balneário Camboriú.
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4: Paz do Senhor, queridos ouvintes do programa Voz da Libertação, venho através dessa oportunidade a mim concedida. Quem vos fala, pastor Joacir, quero fazer um convite especial para a próxima quarta-feira, a quarta-feira maior, a quarta-feira da vitória, a quarta-feira do Deus do impossível. Estamos nessa poderosa campanha, o Deus do impossível, porque é possível que o homem consegue fazer, ele faz, mas o impossível é para Deus. Você que tem causa na justiça, que já está 5, 10, 15, 20 anos lá e não tem resposta nenhuma. Você que tem a tua empresa, que está trabalhando no vermelho já há alguns anos, você não consegue ter uma prosperidade, você não consegue sanar as dívidas da tua empresa. Você que tem projeto de ser um pequeno comerciante, de ter o seu próprio negócio, de você ter uma prosperidade diferenciada. Você que tem problemas de saúde, aonde você está gastando quase todo o teu salário em remédios, em exames, a medicina não consegue detectar a tua doença. Você que está gastando com acompanhamentos psicológicos, psiquiátricos, problemas de depressão, problemas na área sentimental, teu casamento anda de mal a pior, a ponto de já ser destruído. Eu quero fazer esse convite especial para você. Nessa quarta-feira, o Deus do impossível, quarta-feira, 19 horas, aonde eu mesmo, pastor Joacir, estarei ali aguardando por você. E o Deus do impossível vai estar ali de braços abertos para resolver os teus problemas em todas as áreas da tua vida. Venha se fortalecer, venha se renovar, venha receber da parte de Deus poder, graça, unção. Venha receber teu milagre. É nessa quarta-feira, 19 horas, poderosa campanha, o Deus do impossível, aonde o teu milagre, a tua bênção já está decretada nessa quarta-feira. Só basta você, um passo de fé, para essa quarta-feira se concretizar. Teu milagre, a tua bênção. Poderosa campanha, o Deus do impossível. Quarta-feira, 19 horas, Avenida Mauro Ramos, 184. Nós temos um amplo estacionamento, temos vigilância 24 horas para você deixar o teu veículo ali com segurança, cultuar a Deus com tranquilidade, recebendo poder, recebendo graça, unção, solução dos teus problemas. Venha, querido ouvinte, nessa quarta-feira, aguardamos você, 19 horas, Avenida Mauro Ramos, 184. O endereço da tua bênção, o endereço do teu milagre, da tua vitória. E fiquem todos na gloriosa e doce paz do Senhor Jesus.
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0: Nós estamos, queridos ouvintes, numa poderosa campanha, uma campanha revelada, uma campanha levantada por Deus no mês de setembro com o tema Uma Decisão que Produz o Milagre. O Senhor colocou em meu coração que nesse mês de setembro nós precisamos redobrar as nossas forças em oração. Por isso nós estamos com a equipe de pastores, 8 horas da manhã, pastor Joel Batista, até 9 horas da manhã, em jejum, ao vivo aqui do estúdio em oração. 13 horas da tarde, eu estou mais o pastor Romildo no altar, até as 14 horas em oração. Também às 17 horas, eu estou abrindo a oração com alguns pastores, até às 18 horas. Das 22 horas, 10 horas da noite, até às 23, tem mais uma equipe de pastores orando. E meia-noite, eu estou aqui com 7 pastores orando até 1 hora da manhã. Inclusive, eu quero fazer uma convocação a todos os pastores centrais, pastores regionais, pastores locais. Vem orar conosco, obreiros. Vem para a sede estadual hoje, meia-noite, orar comigo aqui no altar. Eu vou estar em jejum meia-noite, em oração, até 1 hora da manhã, por 2 propósitos. Primeiro, o renovo espiritual na nossa vida. O renovo espiritual no campo de Florianópolis. O avivamento sobre essa cidade. E segundo, vamos clamar pela bênção de Deus. Porque essa campanha, no mês de setembro, ela tem um tema. E o tema é uma decisão que produz o milagre. A decisão em orar, a decisão em honrar a Deus com o seu voto, a decisão de colocar sua vida, seus anseios diante de Deus, vai produzir o milagre. Você pode decidir murmurar, você pode decidir duvidar, você pode decidir esperar cair do céu, você pode decidir pecar contra o Espírito Santo, mas você pode decidir tomar uma decisão agora e entregar sua vida a Jesus, reconciliar com Deus. Você pode tomar uma decisão de fé e entrar nessa campanha, porque nesse mês de setembro nós estamos orando afinco, nós estamos orando determinado em um propósito que Deus vai fazer coisas grandes na vida de 400 colunas que vão se levantar como mantenedores do programa Voz da Libertação. 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
3: Sexta-feira que vem, nós teremos aqui a presença do pastor Joacir Gonçalves. Ele vai estar aqui, ele vem de uma maratona de 21 dias de oração no monte. E ele vai estar aqui sexta-feira que vem em jejum para pregar, orar. E Deus vai usar ele e o nome de Jesus será glorificado.
4: Paz do Senhor, queridos ouvintes do programa Voz da Libertação, internautas que nos acompanham na programação da Voz da Libertação. Motivo de alegria e satisfação. Aonde eu venho através dessa oportunidade a mim concedida, fazer um convite especial para você, querido ouvinte que está passando pelo vale, o vale da decisão, o vale dos problemas, o vale que você acha que não tem mais solução. Sexta-feira, 19 horas, dia 11 de setembro, aonde eu mesmo, juntamente com a minha esposa, pastor Joacir Gonçalves, juntamente com a minha esposa Marcele Gonçalves, estarei, da parte de Deus, levando uma palavra profética, uma palavra direcionada aos vossos corações, aonde um culto especial de libertação total, aonde você, querido ouvinte, está passando problemas que muitas vezes você acha que não tem solução, problemas espirituais, no âmbito espiritual, na área espiritual, na área sentimental, na área financeira, aonde você já bateu em várias portas, já procurou vários locais para ajuda, psiquiatra, psicoterapeuta, terapias alternativas, você procurou tanta coisa para se libertar de algo que está te prendendo. Mas eu quero dizer para você, querido ouvinte, nessa sexta-feira, 11 de setembro, 19 horas, não marque outro compromisso. Mestre da Galileia, o especialista em libertação. Eu lembro que quando aquele homem, possesso de demônios, ele olha para Jesus e aquela legião que estava manifestada no corpo dele, suplica para o mestre da Galileia para que autorize a entrar naquela manada de porco. E sexta-feira não vai ser diferente, meu irmão. Sexta-feira não vai ser diferente, minha irmã. Você que acha que não tem mais solução teu problema, vítima de obra de feitiçaria, macumbaria, vítimas de problemas espirituais, eu quero que você venha nessa sexta-feira. Eu quero fazer uma oração especial de libertação. Eu quero fazer uma oração poderosa, onde Deus, o Todo-Poderoso, Jesus Cristo de Nazaré, o Mestre da Galileia, vai estar de braços abertos te esperando para completar a libertação total. Teremos revelações, o profundo, o oculto, o escondido, orações poderosas, louvores poderosos que libertam. Não marque o teu compromisso, ouvinte. Já sinto a graça de Deus manifestada em nossos corpos mortais. E é nessa sexta-feira, aonde eu mesmo quero fazer uma oração de libertação total, de quebra de maldição na tua vida. Avenida Mauro Ramos, número 184. Todos os caminhos levam na sexta-feira a esse local. Avenida Mauro Ramos, 184. Jesus estará lá, presente, de braços abertos, esperando para completar a tua bênção, para completar a tua libertação. Que você venha ser um novo homem ou nova mulher, lavado, remido no sangue de Jesus. E que você venha ter a tua paz interior que você sempre procura. O Espírito Santo da Verdade vai dar o refrigério necessário para a tua alma, querido ouvinte. Avenida Mauro Ramos, número 184. Fiquem todos na gloriosa e doce paz do Senhor Jesus.
0: E eu quero chamar a atenção do povo de Deus, porque está chegando, já estamos em contagem regressiva. Está chegando o dia 12 de setembro, às 18 horas, a grande concentração com o tema o dia do meu milagre. Atenção, atenção, atenção, você desenganado pela medicina, você que está na cadeira de roda, você que usa andador, depende de muletas, você que sofre com insônia, angústia, depressão, você que vê vultos, ouve vozes, dia 12 de setembro, às 18 horas, teremos a concentração, o dia do meu milagre. Eu mesmo, presbítero Samuel Dolor, estarei com a equipe de pastores em jejum, e nós iremos clamar pela tua vida. Eu acredito que milagres irão acontecer, porque os sinais seguirão aos que crêem. E também teremos a participação do cantor Ivan Luiz, pela primeira vez, estará na sede estadual, louvando o nome do Senhor, e também fazendo o lançamento do seu novo CD, e eu creio que nós seremos abençoados. Vamos acompanhar um pouquinho aí, como Deus usa o pastor Ivan Luiz, louvando e exaltando o nome do Senhor. Acompanhe esse trechinho desse louvor.

0: Aí você acompanha o Quanto Será Uma Bênção. Cantor Ivan Luiz estará lançando o seu novo CD. Será uma noite de adoração e de milagres. Vamos acompanhar, porque milagres acontecem na Igreja Deus e Amor.
1: Em nome de Jesus, levanta e anda, porque Jesus te dá saúde agora. Levanta e anda, porque Jesus te dá uma coluna nova. Jesus toca na coluna desse homem e ele vai receber o milagre agora. Eu repreendo toda a hérnia de disco e profetizo um milagre agora. Sai da coluna dele. Jesus restaura a tua saúde agora. Abre o corredor aí, abre o corredor. Deixa o homem andar, deixa o homem andar. Em nome de Jesus, anda, anda. Olha o homem aqui, ó. Levanta a cadeira de roda, levanta. Levanta a cadeira de roda. Olha o homem dando glória a Deus aí. Olha o homem batendo palma. Pode andar agora, anda, meu filho, anda. Anda, anda. Olha o homem andando aí, ó, poder de Deus. Olha o homem andando aí, falando em língua estranha. Já foi tocado por Deus. Olha aí o homem andando. Levanta a cadeira de roda. Levanta a cadeira de roda. Isso aqui é Deus e amor. Olha o homem andando aí. Olha o paralítico andando. Diga glória a Deus. Diga glória a Deus. Segura aí que é um demônio violento. E vai gritar aí. Pode gritar agora. Aí, ó. Diga, queima ele, Jesus! O espírito da morte! Tem outra aqui, ó. Solta o corpo dela agora, vamos! Solta a vida dela agora, espírito da morte! O diabo queria matar ela, diga, olha aí, ó. Diga, queima! Vem cá, minha filha, vem cá, traz ela aqui. Solta o corpo dela que eu te vi também aí. Pode dar seu grito de derrota agora. Seu grito de derrota, segura aí que é violento. Olha a fúria dela aí, ó. Segura aí que o bicho é bravo. Diga queima. Isso aqui é Deus e amor. Diga queima. Aí, ó. Satanás, cala a boca. Você só fala quando eu mandar. Cala a boca, você bem me conhece diante de Deus. Você não gostou dessa campanha de 100 dias não, né? Fala. Você não gostou dos 100 dias de oração? Fala! Ah? Esse povo vai receber ou não vai? Fala! Diga queima ele, Jesus. Esse é o poder da oração e do jejum. Olha aí, ó. Estende a mão para cá e diga todo mal. Em nome de Jesus, sai!
0: Não se espanta não, irmão. Deus é amor, é assim. É libertação, cura e milagres. Se não for assim, você está no lugar errado. Deus amou a igreja de fogo. Oh, lamassurianda, labaclama, labaia. Põe a mão na cabeça. Não abre os olhos, não tira a mão da cabeça. Porque o Senhor falou para mim que tem uma pessoa aqui. Vítima de um trabalho de bruxaria para destruir essa vida em 7 dias. Satanás tinha decretado o fim dessa pessoa em 7 dias. Só que a mão de Deus está visitando essa pessoa agora. A pessoa está passando mal aí, fica atenta aí, obreiras. A mão de Deus está decretando a libertação. Pode dar seu grito de derrota aí na poltrona agora. Em nome de Jesus, dá seu grito de derrota, Satanás. Solta o corpo dele, Satanás. Solta o corpo dele e dá seu grito de derrota. Pode soltar o corpo desse homem aí. Caiu lá, ó. Caiu lá, ó. Traz o homem pra frente. Olha lá, ó. Olha a fúria desse demônio. Pegou o homem lá. Segura aí, ó. Ajuda lá que é um demônio violento. Diga queima ele, Jesus. A revelação é de Deus, rapaz. Diga queima. Tem muita gente que fica torcendo para dar errado. Não adianta, eu sei o que eu estou falando aqui. Minha vida é na oração, aqui não tem engano não. Eu subo no altar sem nada debaixo do tapete. Eu sei o que Deus fala comigo. Orimikalamassúria, dá seu grito de derrota, Satanás. Você não gostou que ele veio aqui, né? Fala!
2: Não, desgraçado!
0: Você gosta de mim? Fala!
2: Não! Não!
0: Por que você não gosta de mim? Fala!
2: Sabe por quê, desgraçado?
0: Você não está gostando da oração que é feita aqui esses 3 dias, de manhã, tarde e à noite, né? Nos 3 horários? Fala!
2: Tu sabe que não!
0: Quem dizime oferta aqui, prospera ou não prospera? Fala!
2: Tu sabe que sim!
0: Nós vamos fazer uma prova com Deus. Se eu subo nesse altar em pecado, se eu traio minha esposa e se eu sou pilantra, eu vou ser envergonhado. Agora, se eu subo aqui como homem de Deus, quando eu bater o pé, esse demônio sai. Fala amém?
2: Amém.
0: Quem pode aplaudir Jesus? Dia 12 de setembro, você não pode perder. Atenção, atenção, toda a grande Florianópolis. Porque esse setembro de oração, uma decisão vai produzir milagres. E no dia 12 de setembro, teremos a concentração, o dia do meu milagre. Eu estarei no Santo Altar ministrando a palavra do Senhor. E teremos a presença confirmada do homem de Deus, cantor Ivan Luiz, louvando a Deus.

0: 12 de setembro, seremos empaquetados pela glória de Deus. Avenida Mauro Ramos, número 184, no centro de Florianópolis.
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0: Nós estamos, queridos ouvintes, numa poderosa campanha, uma campanha revelada, uma campanha levantada por Deus no mês de setembro com o tema Uma Decisão que Produz um Milagre. O Senhor colocou em meu coração que nesse mês de setembro nós precisamos redobrar as nossas forças em oração. Por isso nós estamos com a equipe de pastores, 8 horas da manhã, pastor Joel Batista, até 9 horas da manhã, em jejum, ao vivo aqui do estúdio em oração. 13 horas da tarde, eu estou mais o pastor Romildo no altar, até as 14 horas em oração. Também às 17 horas, eu estou abrindo a oração com alguns pastores, até às 18 horas. Das 22 horas, 10 horas da noite, até às 23, tem mais uma equipe de pastores orando. E meia-noite, eu estou aqui com 7 pastores orando até 1 hora da manhã. Inclusive, eu quero fazer uma convocação a todos os pastores centrais, pastores regionais, pastores locais. Vem orar conosco, obreiros. Vem para a sede estadual hoje, meia-noite, orar comigo aqui no altar. Eu vou estar em jejum meia-noite, em oração, até 1 hora da manhã, por 2 propósitos. Primeiro, o renovo espiritual na nossa vida. O renovo espiritual no campo de Florianópolis. O avivamento sobre essa cidade. E segundo, vamos clamar pela bênção de Deus. Porque essa campanha, no mês de setembro, ela tem um tema. E o tema é uma decisão que produz um milagre. A decisão em orar, a decisão em honrar a Deus com o seu voto, a decisão de colocar sua vida, seus anseios diante de Deus, vai produzir um milagre. Você pode decidir murmurar, você pode decidir duvidar, você pode decidir esperar cair do céu, você pode decidir pecar contra o Espírito Santo, mas você pode decidir tomar uma decisão agora e entregar sua vida a Jesus, reconciliar com Deus. Você pode tomar uma decisão de fé e entrar nessa campanha, porque nesse mês de setembro nós estamos orando afinco, nós estamos orando determinado em um propósito que Deus vai fazer coisas grandes na vida de 400 colunas que vão se levantar como mantenedores do programa Voz da Libertação. 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
2: Pode aplaudir a Jesus, ele é digno de honra, glórias e louvor. Cumprimento os irmãos capazes do Senhor, amém? Levante as mãos, feche os olhos. Se

Sim, eu amo. Sim, eu amo a mensagem. Até morrer, até morrer, eu a vou proclamar. Levarei, levarei. Ô, glória, minha cruz, uma coroa. Levante as mãos e diga: meu Deus, fala comigo através da sua palavra. Quem dá glória a Deus? Abra sua Bíblia em 2 Reis, capítulo de número 19. Versículo 14, segundo livro dos reis, capítulo de número 19, versículo de número 14. Nós iremos falar sobre a oração que muda a sentença. Diga comigo: oração muda sentença. Segunda Reis, capítulo 19, versículo de número 14. Palavra de Deus para nós. Na segunda-feira do pão da palavra. Segunda Reis 19, versículo 14. E recebendo, pois, Ezequias as cartas das mãos dos mensageiros, e levando-as, subiu à casa do Senhor. E Ezequias estendeu as cartas perante o Senhor, e orou, dizendo perante o Senhor, e disse: ó Senhor Deus de Israel, que habita entre os querubins, tu mesmo, só tu és Deus de todos os reinos da terra. Tu fizestes os céus e a terra. Inclina, Senhor, o teu ouvido e ouve. Abre, Senhor, os teus olhos e olha. E ouve as palavras de Senaqueribe, que ele enviou para afrontar o Deus vivo. Verdade é, ó Senhor, que os reis da Síria assolaram as nações e as suas terras, e lançaram os seus deuses no fogo, porquanto deuses não eram, mas obra de mãos de homens, madeira e pedra. Por isso os destruíram. Agora, pois, ó Senhor nosso Deus, sê servido de nos livrar da mão, e assim saberão todos os reinos da terra que só tu és o Senhor Deus. Levante as mãos e diga: eu creio que a oração muda a sentença. Pode sentar. Quem puder aplaudir, Jesus é digno de honra, glória e louvor. Ezequias, irmãos, enfrentou uma das maiores crises políticas, espirituais e econômicas em seu reinado. E diante da ameaça, diante da crise, diante do caos, diante da notícia que Carquemes caiu e que agora o rei Senaqueribe, o invicto rei da Síria, queria afanar, trazer aos frangalhos Jerusalém, trouxe desespero à nação, mas não incomodou o rei Ezequias. Ezequias estava cercado por um contexto de caos, porque a fama de Senaqueribe corria às nações. Senaqueribe, para quem não sabe, era um rei invicto na guerra. Até então, Senaqueribe não havia experimentado a derrota. Até então, Senaqueribe não sabia o que era perder. Até então, Senaqueribe ganhava todas as batalhas. Senaqueribe reza a Bíblia, que assentou no seu coração destruir Jerusalém, derrubar Jerusalém. E a Bíblia diz que ele escreve uma carta de afronta e entrega essa carta na mão de Rabsaque, capitão do seu exército. Rabsaque, mais do que depressa, cheio de demônios, munido pela inveja e por Satanás, chega na cidade de Jerusalém e começa a gritar nas muralhas: rei Senaqueribe, Jeová não vai te livrar, Deus não vai te livrar,
Jerusalém vai cair como todas as nações. Jerusalém vai cair como todos os outros povos. Jerusalém é mais um povo. Jerusalém é mais um número. Jerusalém não vai resistir ao glorioso, ao poderoso Senaqueribe. O povo da cidade ficou desesperado. Veio uma pressão sobre o rei, mas o rei não se desesperou. A Bíblia diz que o rei toma uma iniciativa, ele vai entrar no templo, e ele tomou as cartas, versículo 14, e as estendeu, colocou elas perante o Senhor. Sabe por quê? Quem vê,

coração, não tem obra maligna que coloca medo nele, porque quem ora experimenta milagres de Deus. Tem alguém que ora aqui? Levanta a mão e dá um glória a Deus. Ezequias estava em um contexto de opressão, ameaças. O povo se desesperou. A cidade entrou em desespero. Mas quem ora não se desespera. Quem ora não fica confundido. Quem ora pode apontar o dedo na cara dele, isso aí não mexe com ele. Quem ora, alguém pode olhar para ele e dizer, você me paga, isso aí não incomoda ele. Quem ora, alguém pode falar para ele, eu vou pôr seu nome debaixo do joelho. Ele não perde noite de sono não, rapaz. Quem ora, pode escrever o nome dele no centro de macumba, amarrar na boca do sapo, na barriga do sapo, na pata do sapo. Ele fica tranquilo, porque quem ora tem livramento de Deus. Tem alguém que ora, levanta a mão e dá glória. Ei! Eles estavam zombando de Deus. O rei Senaqueribe blasfemava contra Deus, zombava de Deus, prometeu a destruição de Jerusalém. E humanamente falando, era impossível Ezequias vencer, porque os soldados e o exército de Israel era mil vezes mais inferior. Israel não tinha poder bélico.

continue orando, glória a Deus. Senaqueribe havia decretado o fim de Israel. Só que existe um detalhe. A ameaça de Senaqueribe, as palavras de Senaqueribe não são maiores que as promessas de Deus. E Senaqueribe é indiferente, ou melhor, o rei Ezequias é indiferente à ameaça de Senaqueribe. Ele não reage com desespero. Ele não reage murmurando, reclamando. Senaqueribe estava ameaçando Israel e o rei Ezequias não fala assim: cadê Deus para me livrar? Cadê Deus para me proteger? Ele não fica indagando Deus, como o salmista fazia: até quando meus inimigos se levantarão contra mim? Até quando eu vou clamar, o Senhor não vai me ouvir? Não, ele não indaga, ele não questiona a Deus. O rei Ezequias leva ameaça, o rei Ezequias é ameaçado, mas ele não questiona. Ele pega aquela carta de ameaça e ele leva para dentro do templo e apresenta em oração diante de... Ele não reage murmurando, ele reage orando. Ele não responde ao inimigo primeiro, ele coloca em oração diante do Senhor primeiro. Ei, em vez de reagir com desespero, Ezequias fez algo extraordinário. Ele pega a ameaça e leva diante de... Ele não respondeu ao inimigo, ele responde, ele recorre ao Senhor. Tem gente que quando é afrontado, ele paga na mesma moeda. Ele se preocupa e dá uma resposta à mesma altura daquele que está tentando lhe atingir com uma palavra negativa, com uma crítica, com alguma coisa. Só que Deus está dizendo: fica tranquilo, você não precisa fazer nada, você só precisa orar. Você não precisa tentar resolver na força do braço, porque o crente não resolve no 38, o crente não resolve nada de pistola, o crente resolve as coisas com os joelhos dobrados, glória a Deus. Deus, diga para alguém do seu lado: o crente resolve na oração. O crente, quando recebe uma ameaça, ele não vai para a internet, ele não vai para o Instagram ficar falando besteira, não. O crente, quando recebe uma indireta, ele não fica fazendo story, jogando indireta. Ele não se dá esse capricho, ele não tem tempo para essas coisas. Ele é maduro, ele está além de picuinha, ele está além dessas coisas. Ele vai orar, ele vai falar com Deus. Diga para alguém: vai orar. Ei, o rei Ezequias vai orar, porque ele entendeu que a fuga dele, a saída dele era oração. Ei, diante de situações de oposição financeira, espiritual, fragilidade emocional, perseguição, a nossa saída é orar. A nossa saída é orar. Então por isso eu quero falar nessa noite sobre quatro verdades sobre a vida de quem ora. Sobre quatro verdades profundas sobre a oração de Ezequias. Em primeiro lugar, a oração começa assim: ele leva o problema na presença de... Versículo 14. Recebendo, pois, Ezequias as cartas das mãos dos mensageiros, levando-a, subiu à casa de quem? E estendeu-a perante o... Quando ele recebe a afronta, ele não vai colocar na mão de quem não vai resolver. Porque tem gente que quando recebe uma afronta, tem gente que quando recebe a oposição, tem gente que quando começa a enfrentar uma perseguição, em vez de ele colocar na mão de quem vai resolver, ele começa a colocar na mão de quem não vai resolver. Ele começa a colocar na mão de quem vai esparramar, de quem vai fofocar, de quem vai falar demais. Só que Ezequias não, ele pega o problema e coloca na mão de quem resolve. Ezequias não

pegou o problema. Ele não recebeu a carta e colocou no bolso. Não. Ele pegou esse problema, ele reconheceu o problema. Só que ele pega a carta, ele reconhece a gravidade da ameaça, ele tem ciência que Senaqueribe nunca perdeu batalha, mas ele não recua. Ele pega a carta e diz, eu vou levar na presença do meu Senhor. O exército dele, nas entrelinhas, pode ser grande, mas eu tenho ao meu favor o Senhor que não perde batalha. Glória a Deus! Ele não discutiu com o inimigo. Senaqueribe estava ameaçando a cidade. Ezequias poderia ficar tirando satisfação. Poderia chegar lá nas muralhas e ficar gritando, ó, meu Deus vai mostrar que ele é Deus. Você vai pagar a língua. Não toca em mim não, que eu sou ungido. Tem crente que gosta, né? Esses dias um pastor mesmo me ligou e falou assim, ó, você lembra daquele fulano que estava me perseguindo? Que estava falando coisa de mim? Aconteceu assim, assim, foi a mão de Deus. Eu fiquei só olhando. Ele não faz nada disso. Ele sabe da situação. Ele sabe que o inimigo é poderoso. Só que ele não discute com o inimigo. Ele leva a situação para Deus. Ele não discute com o inimigo, porque tudo que o inimigo quer é que você demonstre fraqueza. O que o invejoso quer, o que a pessoa usada pelo diabo que não gosta de você quer, é ver que aquela coisa, aquela atitude, aquele feito gerou incomodação, irritou você, tirou você da bênção. É isso que ele quer. Só que quem ora não dá lugar para o diabo. Quem ora não mostra sua fraqueza, ele coloca a situação diante de Deus. Ei, a oração começa quando decidimos colocar o problema nas mãos certas. A vitória começa quando decidimos colocar o problema nas mãos certas. Ei, leva o problema a Deus. Porque levar o problema a Deus é o primeiro passo para alcançar o milagre. Quando a crise chegou, quando o rei bateu na porta e falou, Jerusalém vai cair, Ezequias reage levando o seu medo para Deus em oração. E a resposta veio de Deus. Porque a escolha de orar vai definir o desfecho do resultado. Quando o diabo se levantar, quando a crise se levantar, quando a calúnia se levantar, quando a inveja se levantar, porque vão levantar. O desfecho do resultado final vai depender se você vai murmurar, vai depender se você vai reclamar, vai depender se você vai baixar a cabeça e vai ficar remoendo, ou vai depender se você vai orar,

0: Segundo, a oração de Ezequias começa exaltando a soberania de Deus. Ezequias leva a carta, leva o problema e coloca diante do... E ele já não começa falando, Deus faz justiça, Deus pega Senaqueribe, Deus rebenta Senaqueribe, Deus quebra as pernas de Senaqueribe, Deus risca o nome de Senaqueribe. Não, ele começa a oração exaltando a soberania de Deus. Versículo 15. E orou Ezequias perante o Senhor e diz: ó Senhor Deus de Israel, que habita entre os querubins, os reinos da terra, tu fizeste os céus e a terra. Ele começa clamando e dizendo que Deus é grande, santo e poderoso. Ele habita no meio dos querubins. Ele começa a oração exaltando a... Assim como no Pai Nosso, Jesus dizia: Pai Nosso que estás no... Ele começa exaltando a Deus, adorando a Deus. Santificado seja o teu nome. Ele não começa: Deus me dá, Deus me dá, Deus mata, Deus faz, Deus cobra, Deus fere, que isso é oração de macumbeiro. Não, ele começa exaltando a Deus. Olha o que ele diz no versículo 15: só tu és Deus sobre todos os reinos da terra. Ô glória. Em seguida, Ezequias começa adorando, porque antes de pedir livramento, ele reconhece quem Deus é. Por isso ele diz: só tu és Deus sobre todos os reinos da terra. Ele começa adorando, reconhecendo que Deus é maior que o seu inimigo, Deus é maior que o seu adversário, ei, Deus é maior que Satanás, Deus é maior que os demônios, Deus é maior que a inveja, Deus é maior que a oposição, Deus é maior. Oh, glória! Ele começa exaltando, declarando a grandeza de Deus, o domínio de Deus. Até porque o poder da oração não está em quem ora, mas a quem nós oramos. O poder não está em nós, está naquele que nós adoramos em oração, glorificamos em oração. Portanto, nós aprendemos aqui que oração não é apenas pedido, é adoração. Nós não podemos dobrar o joelho e ficar só pedindo: Deus me dá, Deus me cura, Deus faz. Temos que adorá-lo, porque ele é digno de adoração. Ele é digno de louvor. Ele é digno de exaltação. Nós precisamos iniciar a oração adorando a Deus. Quando você exalta a Deus, o problema diminui de tamanho. Quando você exalta a Deus, a oração vai mexendo os céus por dentro. Quando você exalta a Deus, Deus vai rompendo os céus, orimicalabassúria, e ele vai trazendo nessa noite, agora na sua vida, a resposta, o livramento, o milagre. Oh, glória a Deus. Terceira verdade: a oração apresenta o pedido com humildade. Porque quando eu oro, eu não posso impor, porque Deus não é obrigado a fazer. Ele faz porque ele quer. Ele cura porque ele quer. Ele abre a porta porque ele quer. Ele prospera porque ele quer. Ele derrama glória aqui enquanto eu estou pregando, é porque ele quer. Ele revela o profundo e o escondido porque ele quer. Versículo 19. Agora, pois, ó Senhor. Olha que oração linda. Agora, pois, ó Senhor nosso Deus, ser servido de nos livrar da mão desse inimigo. Faça, porque assim saberão todos os reinos da terra que só tu és o Senhor Deus. Agora, pois, ó Senhor nosso Deus, em outras palavras, ele está dizendo: salva-nos. Agora, pois, ó Senhor Deus, com humildade eu peço, livra-nos. Porque depois de adorar, Ezequias pede livramento. Ele não exige. Ei! Ele só suplica. Ele suplica. Porque seu pedido não é apenas por segurança pessoal. O pedido dele é para que Senaqueribe, para que o povo de Israel que está desesperado com a ameaça, possam reconhecer, possam ver que o nosso Deus está no controle de tudo. E saberão, por isso ele diz na parte C, todos os reinos da terra que só tu és o Senhor. Sabe o que, ele está dizendo? Eu quero que o Senhor livre esse povo, nas entrelinhas do texto, para os povos, para os reis ver, para Senaqueribe ver, para que a notícia corra aí para os outros estados, para as outras nações, que só o Senhor é Deus. A oração dele não é, ele não está sendo movido a orar por causa de uma vingança pessoal, porque tem gente que ele só quer orar, e ele só se move a fazer as coisas pelo lado pessoal, para o seu ganho próprio. Não, Zedequias não quer que Deus intervenha para provar para Senaqueribe, para o povo, que ele é homem de Deus. Não, ele não quer que caia fogo do céu para o povo saiba que ele é homem de Deus. Não, ele quer que Deus intervenha com livramento para o povo saber não quem ele é, mas que o nosso Deus é poderoso. Ei, Deus não manifesta o poder dele para exaltar homem nenhum. Deus não vai usar ninguém para que as pessoas saiam bajulando quem prega. Porque quem prega não vale nada. O melhor de nós não vale nada. Se Deus curar, se Deus libertar, se Deus levantar, se Deus fazer, tem que ser com esse propósito. Deus está agindo naquele lugar. Naquele lugar Deus trabalha. O nome dele está sendo glorificado, exaltado naquele lugar. Glória a Deus. Depois de adorar, Ezequias pede livramento. É muito forte. E nós aprendemos que a oração eficaz busca a glória de Deus acima da glória do homem. Busca a glória de Deus acima do conforto pessoal. Então eu não posso orar acreditando que Deus vai cumprir na minha vida a minha vontade. Eu tenho que orar com ciência que vai cumprir na minha vida a vontade de Deus. Aí você ora e não tem medo de ser frustrado. Porque tem muita gente frustrada na igreja, porque ele quer que Deus faça aquilo que ele pede, e nem tudo que eu peço Deus vai fazer. Oras, pede, não recebe, porque pedes, Deus sabe o que é melhor para você. Então tem oração que Deus não vai fazer, porque Deus não é irresponsável. Deus só vai fazer aquilo se você pedir, se for do agrado dele, para a glória dele, e não te afastar da presença dele. Ezequias ora e não pede que o nome dele seja glorificado. Ele pede que Deus seja reconhecido. E saberão todos os reinos da terra. Versículo 19, parte C. Saberão todos os reinos da terra que só tu és o Senhor. A intenção dele é o seguinte: Senhor, levanta-se, compõe-se dos támolos de glória, levanta do trono, intervém aqui na batalha, cala a boca de Senaqueribe, livra Jerusalém, para que o povo saiba, não que eu sou homem de Deus, não que eu sou um grande rei, mas para que o povo saiba que o Deus de Jerusalém cuida dessa igreja, o Deus de Jerusalém cuida. Ei, levanta a mão, orime calabassúria, enquanto você está adorando a Deus aqui, você está orando aqui, o Senhor está cuidando de tudo, o Senhor orime calabasse, ele está trabalhando por ti, ele está pelejando, glória a Deus. Por isso ore para que Deus seja glorificado na sua história. Deus me dá um carro. Se esse carro for te afastar de Deus, ele não vai dar. Deus me dá dinheiro. Se o dinheiro subir para a tua cabeça e ele passar seu tesouro e sua justiça, Deus vai tirar. Se ele tomar na sua vida, se aquilo que você ora e pede tomar na sua vida o lugar de Deus, ele vai tirar. Ezequias não pede livramento para que o povo veja ele como um grande rei e um referencial, não. Ele pede livramento para que o nome do Senhor seja glorificado. Para que o nome do Senhor seja exaltado. Quarto lugar, a oração gera intervenção sobrenatural. Por que que a oração de Ezequias vai ser eficaz? Porque ele tem três princípios. Quantos princípios? Quantos princípios? Primeiro, ele leva o problema diante de... Ele leva o problema diante de... Ele leva o problema diante de... Segundo, a oração dele exalta quem? Adora quem? Terceiro, ele entra com humildade orando, porque ele quer que Deus intervenha para que o nome do Senhor, não o dele, seja glorificado. Ele não quer caprichos próprios, ele não quer benefício próprio, ele não pensa no seu nome. Zedequias não quer fazer nome com o ministério. Zedequias não quer fazer nome com os anciões. Ezequias quer que o nome do Senhor seja glorificado. É por isso que tem pastores que o ministério dele não vai para frente. A igreja não é bem sucedida, porque ele quer fazer para aparecer. Agora, quem esconde atrás da cruz e deixa Deus fazer, aí Jesus diz, então eu vou na frente. Se você for atrás de mim, eu vou na frente, ô glória a Deus. Quarto lugar, a oração de Ezequias, pautado nessas três condições, ou três pilares, a oração dele vai ser respondida com a intervenção sobrenatural. Versículo 32. Ou melhor, versículo 35. Olha o que diz. E sucedeu, pois, que naquela mesma noite saiu o anjo do Senhor e feriu no arraial dos assírios 185 mil deles. E levantando-se pela manhã cedo, no plural, eis que todos eram corpos mortos. Versículo 36. Então Senaqueribe, rei da Síria, partiu e foi e voltou e ficou em Nínive. Ei, ele é gostoso, por isso que não precisa ficar inventando moda e pregando coisa que ninguém entende. É só falar o que está escrito. É fácil de entender e Jesus opera. Três princípios. Olha aí, ó, três coisas que ele fez. Primeiro, orou e levou o problema diante de. Segundo, a oração exaltou a Deus. Terceiro, ele pediu com humildade, porque o objetivo de Deus trazer livramento não era para provar que ele era o cara, era para provar que Deus é grande. Quarto, quando ele fez esses três pilares de oração, veio a intervenção sobrenatural. Versículo 35. O anjo do Senhor saiu. Glória a Deus. Deus falou assim, ó, já que eu entendi que você está orando para ver minha glória ser manifestada, seu objetivo não é interesses próprios, você não quer medir força, você não quer mostrar que você é melhor, maior, você tem, você pode, mas sim que eu sou e eu tenho, eu vou enviar meu anjo. Labanda labassúria. Sucedeu que naquela mesma noite saiu o anjo do Senhor. No versículo 20, olha o que diz. Versículo 20, capítulo 19, pega a revelação. Ele estava orando nesses três pilares. Quem me ouve, diga amém. Quando ele acaba de orar, versículo 20. Então Isaías, filho de Amós, mandou dizer a Ezequias, assim diz o Senhor, Deus de I, o que pedistes acerca de Senaqueribe, rei da Síria, eu o ouvi. Aí o resultado é, versículo 35, naquela mesma noite saiu o anjo. Porque quem ora, Deus responde. Quem ora pode ficar tranquilo. Deus vai enviar um anjo. Ô glória. Olha o que diz o versículo 21. Olha aí, ó. Esta é a palavra que o Senhor falou dele. E aí Deus vai começar a falar que ele blasfemou contra Deus. Por quê? Pega essa revelação. Aquela carta de afronta não foi contra o rei Ezequias. Foi contra Deus. Posso te falar uma coisa? Brinca com quem você quiser. Fala mal de quem você quiser. Toca em quem você quiser. Mas não brinca com o nome que é sobre todos os nomes. Deixa eu te falar uma coisa. Deus mata. Deus fere. Vai soar como um absurdo. Mas não sobe nesse altar de qualquer maneira, não. Não sobe nesse altar vendo coisa errada na internet, não. Porque Deus mata. Deus sabe quem vê coisa errada no celular e sobe aqui com a cara limpa. Deus mata. Deus sabe quem é fofoqueiro e quer ensinar. Deus sabe. Não brinca com quem é santo, porque esse altar é santo. Meu Deus. Segura, Florianópolis. Deus é santo. A obra dele é santa. Deus se levantou para ferir. E além disso, Deus declara que o inimigo não entraria na cidade. Versículo 32, capítulo 19. Portanto, assim diz o Senhor acerca do rei da Síria. Não entrará nessa cidade. Nem lançará flecha alguma. Nem tampouco virá perante ele com escudo, nem levantará contra ela tranqueira. Olha o que Deus diz, tranqueira alguma. Não vai ter tranqueira, não vai ter flecha, porque meu filho está orando. Ei, levanta as mãos. Deus está dizendo, continua orando, porque nenhuma ferramenta preparada contra a sua vida, nenhuma tranqueira, está no texto, nenhuma flecha, nenhuma vai te atingir. Glória ao nome de Jesus. Ei, no versículo 35, o milagre aconteceu. O anjo saiu. O exército inimigo foi derrotado sobrenaturalmente. Porque Ezequias orava. Deixa eu te falar uma coisa. Pode tentar inventar tudo contra o teu nome. Pode tentar fazer tudo contra você. Pode tentar todo tipo de cilada, de laçada, de todo quanto é tipo de coisa. Pode tentar fazer você cair em contradição. Pode tentar cortar um pedaço da pregação para jogar na internet. Pode tentar observar a tua vida, caçar uma brecha. Quem ora, Deus se levanta do trono e diz, aí ninguém toca, aí ninguém toca, aí ninguém toca, aí ninguém toca. Porque a oração move os céus invisíveis que produzem resultados visíveis. Então aqui, você vai entregar o que você tem com Deus no invisível. O resultado que você vai ter no casamento, na sua casa, no seu lar, em qualquer área da sua vida, vai depender do tanto que você faz assim, ó, diante de Deus. Quanto mais você ter vida, intimidade, credibilidade com o céu, mais vai ter resultado aqui. Quer resultado aqui? Tenha resultado entrando no quarto, fechando a porta, sem ninguém ver. Ezequias sabia que o resultado não era ir empinar o peito, empinar o nariz, chegar lá no muro e falar, pega as flechas, vamos disputar no braço, vamos ir para a batalha. Ezequias diz, não! Aqui não tem flecha, não tem lança. Aqui eu não vou disputar quem prega melhor, quem canta melhor, quem tem um carro melhor, quem dizima maior. Meu negócio é orar, rapaz. Meu negócio é ir pro joelho. Oh, glória a Deus. Quando você ora, Deus trabalha mesmo que você não veja. Você quer ver o agir de Deus? Se coloca de pé, vamos orar. Eu quero convidar você a colocar as mãos no coração agora. Nós já vamos terminar esse culto. Mas esse culto está sendo, oh glória, conduzido pelo poder e pela glória de Deus. E enquanto a igreja ora, Deus derrama glória. Enquanto a igreja ora, Deus derrama vitória. Enquanto a igreja ora, Deus derrama renovo. Começa dando glória, glória, glória, glória, glória, glória a Deus. Glória, glória, glória, glória, glória, glória a Deus. Glória, glória, glória, glória, glória, glória a Deus. Pai amado, vem dos céus e intervém por nós. Levanta do trono do Senhor, intervém pelos crentes, intervém pelo meu casamento, intervém pela minha vida, intervém pela alma desse homem, dessa mulher. Derrama a glória de Deus, invade esse lugar com a glória de Deus. Agora, agora, agora, agora, agora. Lá fora está fazendo frio, mas aqui dentro o negócio esquentou. A glória de Deus é derramada. Recebe a glória de Deus, recebe a glória de Deus. Aproveita que Deus está derramando glória e seja cheio agora. Orianda labassurimi calabanda labaia. Renova Jesus, renova Jesus, renova Jesus, renova Jesus. Enche Jesus, enche Jesus, enche Jesus. Rabanda labassuide calabala. Xalabandurimi, andalabandurimi, candurimi, calabandala. Vai enchendo esse lugar, vai enchendo esse lugar, vai enchendo esse lugar, vai enchendo esse lugar. Enche esse coração, tira esse coração de pedra e coloca um coração de carne. Enche.
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1: Em nome de Jesus, levanta e anda, porque Jesus te dá saúde agora. Levanta e anda, porque Jesus te dá uma coluna nova. Jesus toca na coluna desse homem e ele vai receber um milagre agora. Eu repreendo toda a hérnia de disco e profetizo um milagre agora. Sai da coluna dele. Jesus, restaura a tua saúde agora. Abre o corredor aí, abre o corredor. Deixa o homem andar, deixa o homem andar. Em nome de Jesus, anda, anda. Olha o homem aqui, ó. Levanta a cadeira de roda, levanta. Levanta a cadeira de roda. Olha o homem dando glória a Deus aí. Olha o homem batendo palma. Pode andar agora, anda, meu filho, anda. Anda, anda. Olha o homem andando aí, ó. Poder de Deus. Olha o homem andando aí, falando em língua estranha. Já foi tocado por Deus. Olha aí o homem andando. Levanta a cadeira de roda. Levanta a cadeira de roda. Isso aqui é Deus e amor. Olha o homem andando aí. Olha o paralítico andando. Diga glória a Deus. Diga glória a Deus. Segura aí que é um demônio violento. E vai gritar aí. Pode gritar agora. Aí, ó. Diga, queima ele, Jesus! O espírito da morte! Tem outra aqui, ó! Solta o corpo dela agora, vamos! Solta a vida dela agora, espírito da morte! O diabo queria matar ela, diga, olha aí, ó! Diga, queima! Vem cá, minha filha, vem cá, traz ela aqui! Solta o corpo dela que eu te vi também aí! Pode dar seu grito de derrota agora! Seu grito de derrota, se segura aí que é violento. Olha a fúria dela aí, ó. Segura aí que o bicho é bravo. Diga queima. Isso aqui é Deus e amor. Diga queima. Aí, ó. Satanás, cala a boca. Você só fala quando eu mandar. Cala a boca, você bem me conhece diante de Deus. Você não gostou dessa campanha de 100 dias não, né? Fala. Você não gostou dos 100 dias de oração? Fala! Hã? Esse povo vai receber ou não vai? Fala! Diga queima ele, Jesus. Esse é o poder da oração e do jejum. Olha aí, ó. Estende a mão para cá e diga todo mal. Em nome de Jesus, sai!
0: Não se espanta não, irmão. Deus é amor, é assim. É libertação, cura e milagres. Se não for assim, você está no lugar errado. Deus amou a igreja de fogo. Oh, lamassurianda, labaclama, labaia. Põe a mão na cabeça. Não abre os olhos, não tira a mão da cabeça. Porque o Senhor falou para mim que tem uma pessoa aqui. Vítima de um trabalho de bruxaria para destruir essa vida em 7 dias. Satanás tinha decretado o fim dessa pessoa em 7 dias. Só que a mão de Deus está visitando essa pessoa agora. A pessoa está passando mal aí, fica atento aí, obreiras. A mão de Deus está decretando a libertação. Pode dar seu grito de derrota aí na poltrona agora. Em nome de Jesus, dá seu grito de derrota, Satanás. Solta o corpo dele, Satanás. Solta o corpo dele e dá seu grito de derrota. Pode soltar o corpo desse homem aí. Caiu lá, ó. Caiu lá, ó. Traz o homem pra frente. Olha lá, ó. Olha a fúria desse demônio. Pegou o homem lá. Segura aí, ó. Ajuda lá que é um demônio violento. Diga queima ele, Jesus. A revelação é de Deus, rapaz. Diga queima. Tem muita gente que fica torcendo para dar errado. Não adianta, eu sei o que eu estou falando aqui. Minha vida é na oração, aqui não tem engano não. Eu subo no altar sem nada debaixo do tapete. Eu sei o que Deus fala comigo. Orimikala Massúria, dá seu grito de derrota, Satanás. Você não gostou que ele veio aqui, né? Fala!
2: Não, desgraçado!
0: Você gosta de mim? Fala!
2: Não! Não!
0: Por que você não gosta de mim? Fala!
2: Sabe por que, desgraçado?
0: Você não está gostando da oração que é feita aqui esses 3 dias, de manhã, tarde e à noite, né? Nos 3 horários? Fala!
2: Tu sabe que não!
0: Quem dizime oferta aqui, prospera ou não prospera? Fala!
2: Tu sabe que sim!
0: Nós vamos fazer uma prova com Deus. Se eu subo nesse altar em pecado, se eu traio minha esposa e se eu sou pilantra, eu vou ser envergonhado. Agora, se eu subo aqui como homem de Deus, quando eu bater o pé, esse demônio sai. Fala amém?
2: Amém.
0: Quem pode aplaudir Jesus? dia 12 de setembro, você não pode perder. 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
21: Desde a década de 60, testemunhos. A irmã Roquelina Alves recebeu bênçãos da nossa igreja e a gente vai acompanhar. Vamos lá.
22: Algo maravilhoso que acontece em nossa igreja sobre a Fundação Reviver, essa instituição tão linda. Meu filho estava desempregado, né? Ele tinha terminado a faculdade e eu peguei um voto da Fundação Reviver e eu pedi para Jesus, se ele abrisse as portas para o meu filho, o Senhor ia ser honrado. E ele fez isso por mim. Hoje meu filho trabalha por conta, é formado em TI. Então eu quero dizer para os irmãos, qualquer oferta, seja começando pelo teu corpo presente, na obediência a Deus, Deus sempre resgata e dá o melhor para você. Ajude essa fundação, porque vale a pena nós aplicarmos-nos na obra do Senhor. Porque a Bíblia diz que a fé sem as obras, elas se tornam mortas. Por isso nós temos que acreditar que Deus é poderoso. Ele dá o que você precisa. Depende da tua fé. Procure colocar a tua fé junto com tuas obras diante de Deus, que Ele te abençoará. Ajude essa fundação e Deus é conosco. E agradeço até aqueles que têm ajudado. Tantos projetos tão lindos aí no Nordeste, ajudando jovens de rua e o Senhor trabalhando de uma maneira maravilhosa. As mídias não falam nada. Por quê? Não tem nenhum interesse em divulgar a obra do Senhor Jesus. Mas aquele que serve ao Senhor sabe que a recompensa é muito grande para a honra e glória do seu santo nome. Amém? Deus abençoe a todos em nome de Jesus.
21: Deus operando na nossa igreja, Deus e Amor, é a realidade, Levi. Deus opera através dos nossos cultos, através dos cultos da Fundação Reviver. E a gente vê isso no testemunho da irmã Roquelina e tantas outras pessoas que compartilham com a gente suas histórias.
23: Como é gostoso ouvir o testemunho das pessoas, né, Ítalo? A irmã Roquelina com aquela alegria, dizendo, olha, Deus abriu a porta para o meu filho através do voto que eu fiz para ajudar a fundação. E ela incentivando as pessoas a ajudar a obra social. É como o Salmo 41 diz, né? Quem ajuda o pobre, o carente, o necessitado, o Senhor o livrará no dia da adversidade. E todo mundo passa por um dia de dificuldade, um dia de luta. Tem aquele dia que parece que o sol não aparece, parece que fica tudo negro, tudo escuro, mas aí o Senhor vem, estende a sua mão e nos ajuda, e a gente passa por Ele, continua lá na frente e glorifica o nome do Senhor. Isso é maravilhoso.
21: Glória a Deus. É a realidade da nossa igreja, Gabriel. E acho que você conhece essa irmã aí, Varão.
24: Conheço. Irmã Roquelina, ela é da minha igreja, né? Da igreja que eu congrego, da Central do Parque Novo Santo Amaro. Pensa numa irmã de fé. Pensa numa irmã que busca muito a Deus. Ela é sempre uma das primeiras a chegar. E você chega, ela vai te receber com muita alegria. É outro nível, outro nível. Essa irmã, ela de fato mostra o que Deus faz. Porque ela conta muitos testemunhos. Tanto que ela até falou pro Thiago, eu posso contar quantos? Porque se for aqui, não sei se vai dar para contar todos, porque eles vão ficar dias aqui. Justamente porque ela tem muita fé. Tanto que quando nós colocamos alguns motivos de orações para que toda a igreja nos ajude, ela sempre está lá, fala assim, ó, filho, fica em paz que Deus vai te responder.
23: Aleluia.
24: Porque Isso é fé de quem alcançou. Quem alcançou bênção de Deus, olha para quem está pedindo e fala, você também vai alcançar em nome de Jesus.
0: Aleluia.
21: É ela que canta, Gabriel?
24: É ela que canta. Ela é a líder das mulheres de fé lá na nossa igreja, e ela cantando, o filho dela é o que toca teclado, o Lucas... grandão, ele gosta de tocar, ele toca teclado lá, e ela sempre canta, puxa uns hinos, ela sempre faz segunda voz, sobe, ela é outro nível.
0: Legal.
24: Aposto muito dessa irmã.
21: Foi pregar já de Ângela, ela cantou lá, soltou o vozeirão, meu irmão.
24: É, não é?
21: Meu Deus do céu, abalou tudo. Olha, quem recebe milagres na nossa igreja, canta, prega, se alegra, testemunha, e você também pode fazer isso, viu? Avenida do Estado, 4568, entrada também pela Avenida Prefeito Passos, número 10, bairro Liberdade, centro de São Paulo, é o endereço do Templo da Glória de Deus, e você está convidado a cultuar com a gente. 11 horas e 9 minutos, chegamos ao momento de falar com ele, nosso diácono Tiago Santos, repórter da externa do Voz. Tiago Santos, é com você.

0: A paz do Senhor Jesus, Diácono Ítalo Siqueira, a paz do Senhor aos amigos de bancada e, claro, você, nosso querido internauta e ouvinte. Sejam bem-vindos a mais uma estreia. Hoje a nossa equipe veio até o Parque no norte da cidade de São Paulo, é um bairro que fica no norte da cidade de São Paulo. Uma igreja, conhecer mais uma obra e ver como está o andamento da obra no campo missionário. E para isso, eu já gostaria de chamar aqui o pastor da igreja, o pastor Giovanni. Pastor, seja bem-vindo ao programa Voz da Libertação. Muito obrigado por nos... Tá frio. Eu estava de casaco até pouco aqui, porque está bem frio aqui. Mas, pastor, nós temos aqui este bairro para como está o andamento da obra, para conhecer também esta igreja. Então, por favor, nos apresente a IPDA aqui de...
1: Pai, Senhor, amados irmãos, aqui na Central Parque Taipas, é uma igreja, uma central com membro. É, temos alguns trabalhos missionários, trabalho de evangelismo, alguns cultos diferenciados, exemplo, consagração, jejum dos vencedores, que é uma vez ao mês, a consagração onde reúne todo o campo, né? A gente faz um convite para todo o campo estar aqui em consagração com o Senhor, e temos fazendo um trabalho muito abençoado, uma resposta da igreja muito grande, muito boa.
0: Pastor, o senhor estava comentando comigo anteriormente, 5 meses que o senhor está dirigindo aqui a obra na IPDA. Já deu para sentir como que é o povo? O senhor poderia dizer qual o número de membros? Se os irmãos são avivados, são mais quietinhos? Fala pra gente.
1: 5 meses aqui, dirigindo a IPDA Central Parque Taipas. Temos cerca de 4 membros. Né, os irmãos são uma benção, são avivados, são presencial, são ativos na igreja. Né, uma igreja ativa. O gostoso da gente estar na obra do Senhor é quando você vai se colocar na frente de um trabalho e a igreja nos abraça. E aqui a Central Parque Taipa nos abraçou, abraçou a proposta que vemos na igreja, evangelismo na madrugada, tem uma comissão de evangelismo, temos evangelismo no dia de culto de missão. Então todo culto de missão, pela manhã é feito evangelismo, para a noite ter a resposta do culto. Então assim, a igreja aqui de modo geral nos abraçou e tem... tudo que temos propondo para a igreja referente à obra do Senhor, o crescimento da obra de Deus.
0: Pastor, é maravilhoso saber que os irmãos estão nesta obra, e o senhor comentou sobre algo muito importante, sobre evangelismos nas madrugadas. Nós vemos nas igrejas aqui de São Paulo, mais afastadas da capital, que é muito forte a questão do evangelismo. Por sinal, nós estávamos ontem lá em Itacoaxetuba, acompanhando ali um evangelismo que foi feito. Então eu queria que o senhor comentasse um pouco com a gente referente a como é que funciona o evangelismo na madrugada aqui em Taipas.
1: O nosso líder, que é o pastor Sidney, ele tem já tinha esse trabalho realmente, tinha estacionado por um período, e agora a gente voltamos a ativar esse trabalho. Depois que eu cheguei aqui, conhecendo os irmãos, sabendo o trabalho de cada irmão, descobrimos que ele tem esse desejo, esse trabalho, então estamos ativando. A ideia é reunir alguns irmãos e irmãs. Vamos ser muito sérios, as irmãs, de preferência que os irmãos estejam no evangelismo, né? Então assim, normalmente o casal, a irmã que não faz parte, o marido não faz parte da igreja ou do evangelismo, a gente prefere que ela atua de dia, né? E na madrugada a gente sai, muitas das vezes, ou a proposta é só um café com leite, dia de frio. E enquanto as pessoas estão se alimentando, a gente já estamos pregando e evangelizando.
0: Pastor, uma igreja que evangeliza... Eita barulheira! Quase passa em cima da gente aqui, pastor, mas estamos protegidos. Pastor, uma igreja que evangeliza é uma igreja que cumpre a missão. E nós vemos que a IPDA de Taipas aqui tem feito o seu papel no meio cristão, e isso é maravilhoso de ver. Será que tem alguém, algum irmão de Taipas assistindo agora o programa? Se tiver alguém aí de Taipas, da IPDA de Taipas, deixe o seu comentário aí, que depois os nossos amigos da bancada irão ler aí. Pastor, maravilha! É maravilhoso ir ao campo e ver que a igreja está alcançando, até mesmo em locais inóspitos e complicados, porque nós sabemos que evangelismo pela madrugada alcança pessoas que estão em situações complicadas, situações difíceis, e isso é maravilhoso de...
1: Isso, muitas das vezes as pessoas foi um dia um crente, né, um evangélico, e por diversas situações, se afastou, perdeu lá, perdeu a família por álcool, por droga. E muitas das vezes não conseguimos alcançar 100%, né? Mas a semente está sendo lançada, né? Nós temos também o projeto da Casa Aberta, tenho certeza que tem alcançado muitas almas também. Então estamos tentando fazer a nossa parte. Obra do Senhor, nós somos membros de um corpo de Cristo. Então cada membro fazendo a sua função, com certeza o corpo de Cristo vai estar preenchido e vai estar completo.
0: Maravilha. Pastor, parabéns pelo trabalho, que Deus abençoe. Aqui é a IPDA de Taipas. Em breve retornaremos aqui para gravar alguns testemunhos. Então, Ítalo Siqueira, meu amigo, já vou agendar aqui com o pastor, então se prepare que nós viremos aqui gravar testemunhos da IPDA aqui de Parque Taipas.
2: Muito obrigado, Thiago. Pode marcar, hein? Pode marcar que Deus está... inclusive, Thiago, Deus está renovando nós dois nessas gravações aí. Nós estávamos numa gravação ontem. E olha, é bênção pura, pode marcar em Taipas que nós vamos sim. Parabéns ao trabalho do pastor, à igreja aí. E eu estou ansioso para conhecer presencialmente. Viu, Thiago? Deus abençoe, obrigado pela externa de hoje. É o nosso diácono Thiago Santos, repórter da externa do Voz. Sempre trazendo informações e hoje mostrando a IPDA do Parque Taipas, ali na zona norte de São Paulo. Quem sabe a próxima igreja pode ser a sua, hein? Manda mensagem pra gente, interaja, que a gente vai até você. Olha só, nós tivemos aí a Conferência Jovem 2026 e, meu Deus, que conferência, tremendo. Que fim de semana maravilhoso, sexta e sábado, a glória de Deus desceu aqui na sede mundial, foi bênção pura. Olha, para não ficar só nas nossas palavras, daqui a pouco eu comento com vocês, a gente vai acompanhar um vídeo que a gente preparou aqui, um panorama geral sobre a Conferência Jovem Graça sobre Graça. Vamos acompanhar.
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Graça sob Graça. A Conferência Jovem de 2026. Deus fez coisas maravilhosas, operou maravilhas, porque este é um local onde as bênçãos

0: mão é gigantesca. Eu sei da importância desse ministério para a nossa nação e não só para o Brasil. Louvo a Deus pela vida do Davi como esse desbravador que tem sido tão ousado em Jesus. Nós queremos ser só um canal de Deus para manifestar aquilo que ele sonhou para essa noite.
1: Desde quando a gente oficializou o que seria a conferência, todos nós, da liderança, na verdade, tem sentido muito uma responsabilidade, né? Muito grande de fazer isso acontecer de uma forma que nós estejamos alinhados com a vontade de Deus. Vivendo um marco dentro da IPDA. A gente está vivendo isso de dentro agora, não está mais olhando de fora, né? Só pelas redes sociais ou por ouvir falar.
2: A unidade é cada vez mais presente. Tudo tem um propósito debaixo dos céus.
3: Está acontecendo, sabe? A gente orou por isso, uma resposta de oração. É uma palavra que resume muito bem toda a

0: presenciais só ao vivo é muito melhor. Muitas pessoas, desde os anos 2000, muito antes ainda, sonhavam com a nossa igreja vivendo isso. Pessoas que ansiavam por essa abertura, por vir pessoas de fora, e hoje, graças a Deus, isso se concretizou.
1: Para reservar o seu lugar, como é que você está?
2: Muito feliz. Hoje eu creio que Deus vai derramar chuva de bênção, vai falar através dos louvores, através da palavra.
3: Venimos de Paraguai e nossa expectativa é muito grande para viver este evento hoje. Eu sinto que vai ser um marco histórico, vai marcar a história da igreja e eu me sinto assim muito, muito feliz.
4: Ansioso já, queremos entrar já, com toda a expectativa.
5: A gente está vivendo um sonho, porque foram 64 anos para isso acontecer. Eu posso compartilhar, né, falando no plural, porque realmente o grupo todo está feliz demais por tudo que a gente está vivendo aqui. Foram dias trabalhosos, né, tanto na parte espiritual, porque eu até mencionei isso, o tema dessa conferência foi o Senhor que nos deu. O Davi, a gente brinca com ele, mas ele é esse cara que vive em um lugar muito profético. E aí a gente foi esperando. Rapaz, foi aos 45 do segundo tempo, quando a diretoria aprovou. E aí, ó, a gente vai conseguir trazer o pessoal externo.

0: gente tem que levar as pessoas para Jesus. Uma vez que você leva alguém para Jesus, é como a palavra diz. O mesmo que Isaías viu, o mesmo que o ladrão viu, cara. Os olhos se abrem, ele vê quem é Cristo, vê a santidade. Logo, a graça revela os pecados dele. A gente não precisa de legalismo. A própria graça de Deus, ela transforma a vida da pessoa. A pessoa não vai querer mais viver no pecado. Uma vez que seus olhos viram Cristo, você não vai querer deixar de olhar para ele. Você vai olhar para ele de novo, de novo, de novo, e a sua alma vai ansiar por ele.
1: Eu estou muito convicto que isso é da vontade de Deus. Eu tenho certeza que a frutificação disso vai ser muito positiva para o futuro próximo. Eu sou o cara que prego graça, né? E eu acredito que é aquilo que Deus está implementando, uma nova aliança sobre a nossa igreja. Eu vou declarar isso com fé nessa conferência. E calhou que esse foi o tema que a gente sentiu de Deus para comunicar para a nossa igreja, aquilo que nosso povo precisa conhecer, a graça de Deus. Mas eu sempre falo, a graça não pode ser explicada, ela só pode ser experimentada.
2: Vocês puderam ver aí, através das imagens, apenas um pouco do que aconteceu nesta conferência. Já fica o convite para 2027, tanto o Regenere Weekend, como também a Conferência Jovem, que acontecerá no mês de outubro. Você é nosso convidado, venha participar destas bênçãos juntamente conosco.
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0: Conferência Jovem 2026, graça sobre graça. Levi, olha, eu fico até sem palavras.
1: Emocionante.
0: Eu vou deixar você comentar, porque eu fiquei sem palavras para, digamos, descrever esse evento.
1: Gente, foi emocionante. Eu chorei bastante ali na presença de Deus, senti a presença do Senhor. Recebemos ali irmãos de todas as denominações, pessoas que vieram de outros estados do Brasil, pessoas que vieram até de outros países, pastores de outros ministérios ali conversando com a gente, elogiando, glorificando a Deus, e os jovens na presença do Senhor. Eu tô... saí impactado os dois dias, e quando acabava o evento, eu falei, caramba, quero mais, já estou ansioso para o próximo. É isso, foi bom demais.
0: Olha, Gabriel, é para gente, olha só, no primeiro dia a gente estava ali, nos dois dias estávamos a serviço, mas eu quero focar no primeiro dia, que teve um momento que a gente estava ali preocupado com as gravações e tal, mas a gente parou para cantar, sentindo a presença de Deus e a glória do Senhor descendo ali, Gabriel Guedes cantando, e a gente já... esqueceu o serviço e começamos a cantar ali, meu
2: glória
0: Deus.
2: Foi a Deus. A minha preocupação era justamente essa. Nossa, vou ter que trabalhar, e que momento? É igual eu sempre falo, né? Momento, tempo não se tem, tempo se cria. E aquele momento onde ele começou a

0: adorar, e nós adorando junto com ele enquanto ele ministrava, foi um momento especial. Teve muitas pessoas da Assembleia de Deus, Brasil para Cristo também estava conosco.
1: Batistas.
0: Batista, Renascer. Muita gente conosco com uma só adoração, adorando a Deus, né? Onde nós colocamos a placa, de certa forma, de lado, porque ali quem era adorado era o Senhor Jesus Cristo.
2: Glória a Deus. Muito bem, glória a Deus. Isso é o que aconteceu na Conferência Jovem 2026, Graça sobre Graça. Olha, foi tão bom que amanhã a gente vai continuar falando sobre isso,
1: sim,
2: tá? Você que está acompanhando aí, amanhã nós traremos mais informações, mais vídeos, mais imagens exclusivas para você acompanhar. Porque agora, quando são 11 horas e 24 minutos, a gente vai encerrar nossa enquete, Gabriel.
1: Maravilha.
2: Vamos lá? Será que o nosso amigo Felipe vai rufar os tambores? Vamos lá, Felipe, que rufe os tambores para o encerramento da nossa enquete. Gabriel, número de votos, por favor.
0: Se nós fosse, o total, a soma tanto pelo YouTube quanto pela rádio, mais de 147 pessoas.
2: Opa, 160.
0: 160 pessoas.
2: 160. Vamos arredondar para 160. Mas e aí, sem mais espera, qual era o nome da primeira esposa de Jacó?
0: A primeira esposa, olha só, confunde muito, porque o texto nos diz assim, capítulo 29, versículo 23. E aconteceu à tarde que que tomou Lia, sua filha, e trouxe e entrou a ela. E Labão deu a sua serva Zilpa por serva a Lia. Então alguém vai falar assim, então, entregou primeiro Zilpa? Não, foi Lia. E aconteceu que pela manhã, ao ver que era Leia ou Lia, pelo que disse Labão, por que você me fizeste isso? Basicamente está dizendo assim, por que você me enganou? Pedi uma e você me deu outra. Então a primeira esposa, de fato, mesmo sendo enganado, foi Leia. Foi Lia ou Leia.
2: Também. Leia e Lia é a mesma pessoa.
0: É a mesma pessoa.
2: Ah, entendi.
0: Alguns falam, é analfabeto, né? Porque ele amava Raquel e não Lia.
1: Ô, Jesus.
2: Eu acho que foi a primeira vez que o Levi ouviu essa piada, né?
0: Foi.
1: Não foi não. Eu já ouvi mais vezes.
2: Não, ele fala assim, qual era o personagem bíblico que era analfabeto aí? Jacó. Por quê? Porque ele amava Raquel e não Lia.
0: Não Lia.
2: Mas aí, Levi, concorda com a resposta?
1: Concordo. Tá na Bíblia, tá certo. Leia é a resposta. E parabéns a todos que participaram.
2: Muito bem. Obrigado, Gabriel. Obrigado, Levi.
1: Amém.
2: Obrigado a você que votou, seja pelas redes sociais, pela Rádio Deus e Amor. Amanhã tem mais enquete e mais novidades aqui no Voz da Libertação. Porque agora, infelizmente, nós chegamos ao fim da edição de hoje. Mas a boa notícia é que amanhã estaremos de volta com você ao vivo aqui no canal Igreja Deus e Amor Oficial, Facebook, Instagram, Rádio Deus e Amor. E contamos com a tua participação. Gabriel Araújo, Levi Muniz, muito obrigado pela parceria, pelo companheirismo. Deus abençoe vocês.
1: Amém.
2: E você que está em casa, fique na paz do Senhor Jesus. Fique com a nossa irmã Débora Miranda na oração do meio-dia. E até amanhã, se assim Deus permitir, a paz do Senhor Jesus.
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5: 11 horas e 28 minutos.

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1: Que Deus abençoe, queridos irmãos, aceite a paz do Senhor Jesus, 11 da manhã com 30 minutos, já estamos aqui preparado, direto do Templo da Glória de Deus, para levantar o grande clamor e orar juntamente com você, que está precisando de um milagre das mãos de Deus. Hoje é dia 8 de setembro de 2026, podemos levantar as mãos e, além de tudo isso, declarar que até aqui nos ajudou o Senhor e vai continuar nos ajudando. Eu quero pedir para vocês compartilhar neste momento, enviar para o maior número de pessoas que você conhece, dar as boas-vindas para aqueles que estão pelo áudio e vídeo, aqueles que estão também através da rede de rádio, juntamente conosco, desse lado, comunicando com vocês, direto e ao vivo da Igreja Pentecostal Deus e Amor da Avenida do Estado, 4568, Senhor Irmão em Cristo, Rivari Silva. Preparado para a oração? Preparado para o clamor? Então você daí, eu daqui, vamos nos unir. Hoje é terça-feira do vencedor em nossa sede mundial. Daqui a pouquinho, 15h, mais um grande culto, e às 19h estarei ministrando a palavra de Deus. Eu já convido você e toda a sua família. Vamos falar com aquele que resolve os nossos problemas através da oração. Maravilhoso, eterno e soberano Deus, aqui estou mais uma vez entrando na tua presença, ó Deus, para clamar com o teu povo que estava aguardando este momento tão especial que eu

Senhor, eu entro na tua presença para interceder pelo povo, meu Deus, que está precisando de um milagre. E eu já te agradeço por esta oportunidade que o Senhor está preparando para mais uma vez, ó Deus, invocar o teu nome. Ó Deus, como diz a tua palavra, clamas a mim. Senhor, é neste momento que nós estamos entrando em muitos lares, em muitos ambientes de trabalhos, dentro de um automóvel, de um caminhão, e daí por diante, ó

batalhas e mais batalhas, guerras e mais guerras, ó Deus, mas não desistiram de invocar o teu nome. Senhor, eu creio que agora, neste momento de oração, as muralhas já estão caindo.

mais o Deus que liberta a vida daquele que clama. Clamamos, ó Deus, intercedemos, ó Deus, por aqueles que estão entubados, meu Deus, respirando com ajuda de aparelhos. Os médicos deu horas, os médicos deu dias de vida, ó Deus, mas nós cremos

ensina, ó Deus, mas eu creio que por intermédio da oração, a doença desaparece e o milagre acontece. Senhor, sabemos que Tu és o Deus que dá vida para aquele que não tem. Entra, meu Deus, nesta UTI, entra, meu Deus, nessa CTI, entra, meu Deus, neste centro cirúrgico, entra, meu Deus, agora, neste quarto de hospital, Senhor, nos corredores que estão super lotados, meu Deus, olha aí, Senhor, a situação que esta vida está vivendo, ela está clamando pela misericórdia, ela está clamando pelo Deus que fez os céus e a terra. Atende, meu Deus, este momento de oração que nós estamos fazendo neste momento, ó Deus, apresentando o Teu povo. É o Teu povo, meu Deus, que vai dar testemunho que foi curado, curada, restaurado por intermédio da oração. Leva, meu Deus, esperança para aqueles que não têm. Leva, meu Deus, esperança para aqueles que estão lá no hospital do leprosário, nos hospitais do câncer, no Incor, Senhor. Leva, meu Deus, esperança para aqueles, ó Deus, que estão em tratamento, quimioterapia, radioterapia, Senhor. O Senhor pode, neste momento, colocar as Tuas mãos para fazer aquilo que o remédio não fez, aquilo que o tratamento não fez. O Senhor pode fazer.

um acidente, Senhor, devido um AVC, ó Deus, devido, Senhor, uma paralisia, o Senhor pode restaurar o corpo deste homem, o corpo desta mulher, desta criança, deste jovem, deste adolescente, ó Deus, o Senhor pode neste momento devolver os movimentos, ó Deus, para esta vida, Senhor, voltar a viver uma vida normal. Senhor, o teu povo não pede ouro, o teu povo não pede prata, o teu povo pede saúde e livramento e salvação. Sabemos que o Senhor pode neste momento tão especial.

0: em lágrimas, com a voz embargada pelo choro.
1: Antes de vir, calma.
0: As coisas que têm acontecido na sua vida, na sua casa, no ambiente onde vive. Mas eu creio que agora, neste momento de oração, as algemas estão se quebrando e vidas estão sendo restauradas, transformadas e libertas pelo poder da tua palavra. Ó Deus, vai mesmo, Senhor, ao encontro daqueles que estão trancados dentro de um quarto. Ó Deus, Senhor, quantas vidas em um quadro de depressão profunda, vivendo a base de remédios fortíssimos, ó Deus, a história de vida parou, o projeto de vida parou, devido ao mal, Senhor, que entrou, mas eu creio na tua libertação, eu creio que o Senhor pode libertar esta vida deste mal, Senhor, o Senhor pode libertar esta vida desta insônia, desta opressão, o Senhor pode de libertar o teu povo, meu Deus, que era escravo, escravo do inferno, escravo, meu Deus, de tantas coisas que o diabo havia colocado, mas agora, neste momento de oração, eu creio na libertação, liberta, meu Deus, do vício do cigarro, liberta do vício da maconha, da cocaína, ó Deus, do crack, liberta, meu Deus, esta pessoa, Senhor, que todo o seu dinheiro é para sustentar o seu vício, e sabemos, ó Deus, que ele está provocando a destruição da sua própria saúde, liberta ele, meu Deus, agora, liberta, Senhor, esta jovem, este jovem que estava, ó Deus, como prisioneiro do crack, Senhor, abstinência, falava mais alto, mas agora quem fala mais alto é o Senhor, que dá libertação para esta vida, que dá libertação para esta alma. Senhor, eu já posso contemplar pelos olhos da fé o Senhor restaurando por completo, porque o desejo deste coração é ser livre, livre, meu Deus, livre deste mal, livre, Senhor, desta peste, desta praga do inferno. Então traga, meu Deus, a libertação para o teu povo que está crendo, Senhor, que é por intermédio da oração. Olha quantas vidas que estão crendo no poder da oração. Olha quantas vidas, ó Deus, que estão crendo que o Senhor liberta, que o Senhor restaura, meu Deus. Senhor, é a tua palavra que nos diz: e conhecereis a verdade, e a verdade vos libertará. Liberta, meu Deus, agora, esta pessoa da insônia, das crises de nervosismo, das crises de ansiedade, é um desequilíbrio emocional que tem afetado, ó Deus, a vida desta mulher que está

Que lindo, meu Deus, é ver o teu povo unido no mesmo propósito, clamando, crendo, meu Deus, que ainda hoje a resposta chegará, que ainda hoje, meu Deus, as portas irão se abrir e milagres irão acontecer. Abre mesmo, meu Deus, uma porta para o teu povo que está em busca de uma oportunidade de trabalho, de emprego, meu Deus, quantas vidas desempregadas, quantos pais de família

as carteiras profissionais, os documentos, Senhor, os currículos que estão sendo levantados a Ti. Ó Deus, atende esta oração desta pessoa que está clamando pela Tua providência, por não suportar mais, Senhor, a batalha do dia a dia. É hoje, meu Deus, o dia que foi reservado e marcado pelo Senhor. Então entra, meu Deus, agora. Entra, Senhor, com a Tua providência, marcando, Senhor, marcando esta data de hoje.

medo domina, Senhor, o sono vai embora e não consegue dormir, ela ouve vozes, ó Deus, é uma perturbação noturna, coloca tuas mãos agora para repreender, Senhor, todos os planos malignos que vinha lutando.

Deus, que estava prestes a tomar decisões por si próprio. Senhor, ajuda ela, ajuda ele, meu Deus, para que tudo venha a dar certo. Sabemos, meu Deus, que quando nós entregamos tudo nas tuas mãos, o Senhor assume o controle e o que era para dar errado passará a dar certo, porque o Senhor vê o que o homem não vê. Oh Deus, atende a nossa oração, atende, meu Deus, não deixe o teu povo ser enganado, não deixe o teu povo, meu Deus, cair nos laços que o inimigo está armando para prejudicá-lo. Oh Deus, livra, Senhor, a

para aqueles que estão em viagem, para aqueles que estão nas rodovias, nos aeroportos, nos portos, ó Deus, traz o livramento, meu Deus, aos trabalhadores que estão em lugares perigosíssimos, ó Deus, precisando do trabalho para trazer o sustento para a sua casa. Livra eles, meu Deus, de manhã, de tarde, de noite, de madrugada. Livra, meu Deus, os trabalhadores, livra os obreiros, livra as obreiras, livra os pastores, livra a nossa diretoria, livra, meu Deus, os teus servos que servem a ti, Senhor. Livra, meu Deus, os visitantes, os membros em geral da tua casa, ó Deus. Eu creio, meu Deus, que na resposta da oração o milagre chegará. Testemunhos nós ouviremos que o teu povo está vivendo uma nova vida para a glória do teu santo nome. Toma frente, meu Deus, de tudo. E confunda os sábios e os entendidos, ó Deus. Senhor, quantas vidas que não acreditam no teu grandioso poder. Sabemos que o Senhor não precisa provar nada para ninguém. Senhor, tudo que nós vemos, dá para ver que o Senhor existe. O ar que respiramos, o sol que brilha, a noite que vem, o vento que sopra, sabemos da tua existência. Tudo, Senhor, foi o Senhor que fez para que o teu nome venha a ser glorificado. Gratidão damos a ti, ó Deus, por tudo que nós estamos presenciando, o grande avivamento, o grande despertamento que o Senhor está trazendo ao teu povo. Levanta mesmo, ó Deus, jovens, homens e mulheres comprometidos com a tua palavra, para ir ao ide por todo o mundo e apregoar o evangelho, livrando, guardando, usando nas tuas mãos, Senhor, como ministro do teu evangelho. Oh, meu Deus, tenha misericórdia desta alma, misericórdia desta vida que foi abandonado pela família, mas não foi abandonado por ti. Os nossos anciões, os nossos vovôs, as nossas vovôs, ó Deus, que estão dentro das suas casas, não podendo congregar, ó Deus, eles estão orando comigo agora. Seja fortalecimento, fortalece, meu Deus, a saúde, fortalece, meu Deus, as pernas, repreende, Senhor, todas as dores que ela vem sentindo, ó Deus. É um desgaste no joelho, é um desgaste nas juntas, é os ossos que estão comprometidos, e até mesmo, Senhor, doenças que estão andando pelo corpo. Salva esta vida, transforma, meu Deus, as lágrimas em um testemunho vivo da prova da tua existência. Seja com o teu povo, livrando, meu Deus, aqueles que estão nos presídios, ó Deus. Senhor, quantos internos que estão pedindo mais uma oportunidade, arrependido do crime, arrependido, Senhor, daquilo que ele cometeu, ele está clamando pela tua misericórdia. Levanta, meu Deus, agora, transforma, meu Deus, agora, a vida desta pessoa que está levando uma condenação altíssima de 30, 40, 100 anos de prisão, ó Deus. O Senhor pode, meu Deus, reverter o quadro e tirar esta vida para viver em sociedade e testemunhar das suas grandezas. Quantas vidas, ó Deus, que estão arrependidas de tudo aquilo que ele fez, traz o perdão para eles, ó Deus. A alma está sendo massacrada, a alma está sendo afrontada pelos inimigos, ó Deus, que tem usado o inimigo para tentar parar a fé do teu povo, mas não vai conseguir, ó Deus, porque o Senhor deixou uma promessa na tua palavra, que esta é a tua igreja, e as portas do inferno não prevalecerão de pé. Joga por terra, meu Deus, agora tudo aquilo que vinha sido tramado contra esta obra,
tudo aquilo que vinha sendo tramado, ó Deus, contra o teu povo. Livrai o teu povo, meu Deus, guardai o teu povo, Senhor, proteja o teu povo, ó Deus, protege, meu Deus, de todas as ciladas do inimigo, protege, meu Deus, de todas as pestes e pragas que vem vindo sobre a face da terra. Livra, meu Deus, agora é os teus servos que são fiel a ti, Senhor, que estão crendo na resposta

oração, ajudando, Senhor, o caído a se levantar, para voltar a congregar. Limpa esse coração, limpa, meu Deus, esta alma, limpa, meu Deus, esse sentimento, limpa, limpa, lava, ó Deus, porque eles querem viver uma vida transformada pelo poder da tua palavra.

0: que oração maravilhosa, queridos irmãos, que não dá nem vontade de parar. Mas nós estamos aqui neste momento para fazer um convite para vocês, que não quer somente a oração, mas que é o Deus que ouve oração. E o Deus que ouve oração, a Bíblia diz que Ele está à porta e bate. Ele quer salvar a sua alma, quer salvar a sua vida. Eu te pergunto, deseja entregar a vida para Deus? Sim, levanta suas mãos com a minha e diga: Senhor Jesus, neste momento eu entrego a minha vida para o Senhor. Salva minha alma, liberta minha vida e escreve o meu nome no livro da vida e sela com teu sangue, porque eu prometo, Senhor, ser fiel até o fim da minha vida. E todos dizem amém. Não saia daí. Oração daqui a pouquinho para Deus abençoar a sua vida. Eu quero falar com aqueles que vão reconciliar com Deus. Levanta suas mãos agora, não fique longe da casa do Pai. Não fique, meu querido irmão, distante da presença de Deus. Volta hoje. O inimigo quer te matar, o inimigo quer te destruir. Não permita que o inimigo vença esta batalha. Corra para os braços do Pai, dizendo: Senhor Jesus, neste momento eu me reconcilio com o Senhor. Perdoa os meus pecados, salva minha alma, porque eu prometo ser fiel até o fim. E você diz amém. Glória a Deus, no rodapé do vídeo já está disponível um canal Quero Aceitar Jesus, o e-mail @ipda.com.br e também o WhatsApp DDD 11 95094 4645. Não sai daí não, meu irmão. Deus tem bênção preparada para você. Entre em contato com a nossa equipe ou busque a Igreja Deus e Amor mais próximo da sua casa e vá congregar, e nós, pastores, iremos te orientar dos próximos passos. Vem para a sede mundial, Avenida do Estado 4568, que será bem-vindo, vim congregar juntamente conosco. Deus abençoe sua vida, Deus abençoe sua casa. Senhor, eu entrego essas vidas que aceitou ao Senhor, que reconciliou. Abraça eles e não deixe eles desistir, ó Deus. Ajuda eles, em nome de Jesus. Amém. Queridos irmãos, Deus abençoe você que orou conosco. Vamos, canal Direto com Deus, Santuário. Nosso querido irmão Alan já está posicionado para seguir na oração. Você pela emissora de rádio, você que está nos acompanhando por essas emissoras, iremos às identificações das emissoras e logo após ficaremos com o horário obrigatório eleitoral. E voltaremos 12 do meio-dia com 30 minutos. Com o programa Mensagens Cantada, na apresentação, cantora Débora e também o pastor Lorival de Almeida. Sede Mundial na Avenida do Estado, 4568. Que Deus abençoe quem orou com você. Seu irmão em Cristo, Rivar de Silva, que Deus abençoe a sua vida de agora para todo sempre. Você diz amém.
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1: Destina é para você, mulher, guerreira de Deus, do CD Sala do Trono. Daniela Balabem traz esta mensagem ao seu coração.

0: Você que é ouvinte MC e gostaria de nos dar um alô, da onde você nos ouve, quem é você, mande a sua mensagem de voz agora pelo nosso WhatsApp 98292-3392. Repetindo, 98292-3392. Diga-nos o seu nome e onde você está nos ouvindo. Mande a sua mensagem de voz e estamos aguardando. A sua mensagem pode ser escolhida. Mande-nos agora por este WhatsApp 98292-3392.
1: Carlos Alexandre de Barrinha, São Paulo. Que Deus abençoe essa linda programação. Todos os dias nos acompanhamos o programa, junto com meu irmão Elinho e toda a nossa família. Que Deus possa continuar o ministério de vocês, abençoar cada vez mais. E esse programa é uma benção. Deus abençoe todos vocês.
2: Meu nome é Rosenilde Santos de Aguiar. Sou da cidade de Jardim Aguiar, Luziânia, Goiás. Ouço o programa todos os dias. Que vocês continuem nesse objetivo, programando a palavra do Senhor.
3: Eu sou a Joelma de Potirendaba, São Paulo. E eu gosto muito desse programa. É uma bênção de Deus em nossas vidas.
4: Meu nome é Selma, moro em Berlândia, Minas Gerais. Amo esse programa, traz muita paz para minha vida. Sou nova convertida.
5: Aqui é a irmã Patrícia, do estado de Minas Gerais. Quero dizer para vocês que o seu programa tem sido uma bênção nos lares e na família. Que Deus possa abençoar a vida de vocês.
6: Aqui quem fala é Irailda Valentina Gouveia, Araçoiaba da Serra, São Paulo. Eu gosto muito do seu programa Mensagem Cantada. Eu fico aqui na máquina costurando e só ouvindo, a coisa mais linda. Deus abençoe, ore por nós.
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0: Nós não podemos negar que já adotamos muito daquela terminologia americana que acaba fazendo parte do nosso vocabulário, né? Fast food. Mas o que é fast food? Fast quer dizer rápido e food é comida, ou seja, alimentação mais rápida, serviço de atendimento mais rápido, né? E pode ser uma lanchonete, um restaurante. E para muita gente, por causa do trabalho, da escola, o tempo de voltar para casa e poder fazer uma alimentação saudável, bem preparada, com um toque de carinho e muito critério nos temperos e na adição de gordura, fica comprometido. Por quê? Em razão da falta de tempo, do trânsito, enfim. Por isso é preciso ter cuidado, ouvinte, porque o fast food pode causar fast fat. Rapidez na gordura.
8: Você tem que saber pelo menos o básico de inglês, senão você nem sobrevive. É aqui na cidade de São Paulo mesmo, né?
0: É verdade. E seguindo a linha de se alimentar fora de casa, a ingestão de gordura, ela se torna muito mais verdadeira e presente. Consequentemente, o que acontece? O engordar também pode ser bem mais rápido. Então, se não puder evitar os restaurantes fast food, pelo menos evite o alimento gorduroso. Da próxima vez que você for a um restaurante, do tipo self-service, aquele que você vai se servir, observe as pessoas, observe a si mesmo. Se for possível, antes de entrar na fila, olhe quais os pratos que estão sendo servidos. Tendo esse comportamento, você vai promover as condições de se ter uma refeição mais adequada, mais saudável. E agora, a gente está num tempo de comunicação, de informação, não é possível que as pessoas continuem comendo tão mal. E por que querem, não é verdade? Nós estamos até falando com o nosso filho esses dias, ele estava lendo que o bacon é a pior comida que se tem nos últimos tempos.
8: Mas que não tem cheiro tão bom, não tem.
0: Ah, não, o cheiro nem se fale, não é verdade? Peraí, estou terminando aqui. As gorduras, elas são necessárias porque geram grande parte da energia. A gente precisa de gordura para o trabalho do corpo, né? Especialmente dos músculos. Mas se as gorduras são consumidas na quantidade certa, não trazem prejuízos. E ainda ajudam no bom funcionamento do organismo, desempenhando funções como auxiliar na absorção, no transporte das vitaminas e também proteger os órgãos internos contra choques, manter a temperatura corporal quando está frio, reduzindo a perda de calor, enfim. Então, se a gordura é importante, por que os estudos mostram que ela é a principal responsável pelo aumento da obesidade da população? Porque está ligada a várias doenças, né? Relacionadas à circulação, derrame, infarto. Então, numa próxima oportunidade, a gente vai falar de gorduras boas e gorduras ruins, né? Como a gente evitar a gordura ruim e como a aproveitar da gordura boa, por exemplo, do abacate. O abacate tem uma gordura maravilhosa, é claro que tem que comer equilibradamente para que também você não possa engordar. Mas vamos falar numa próxima oportunidade. Hoje falamos do fast food e que nós precisamos de gordura e quais são os motivos que essa gordura é utilizada. Falamos de saúde aqui no MC.
8: Viver com Cristo é vida. Somente Deus é o CD. Débora e Leia, vozes ainda juvenis. Vamos ouvir esses hinos. Perdão, esses hinos não. Esse hino hoje. Porque Somente Deus é o CD inteiro, né? O hino é só um, só hoje, por enquanto. Viver com Cristo é vida. Vamos ouvir.

E para você, olha, a esperança, disse-lhe Jesus, eu sou a ressurreição e a vida. Aquele que crê em mim, ainda que esteja morto, viverá. E viverá eternamente, né? Você se lembra das palavras de Marta?

0: Jesus não deixaria Lázaro morrer. O que nos dá a entender que com a ausência física do grande amigo, tudo desmoronou, saiu dos trilhos. A fatalidade os tornou, ou os tomou de sobressalto. E com você? Como é essa presença de Jesus? O que ele representa para você, para sua família, para o seu casamento, para o seu relacionamento? A fatalidade pode nos fazer sentir sós, mas Jesus diz que ele continua sendo a solução. Nos versículos seguintes, estamos aqui em João 11, né? A Bíblia Sagrada fala que Jesus não desistiu deles, não. E por isso ele foi lá, esteve presente. E eu quero abrir um parênteses aqui para dizer que Jesus sempre está presente. Nós, às vezes, é que tiramos os olhos dele e então sucumbimos em nossas tormentas, no mar revoltoso que de repente bate no decorrer da nossa vida. Voltando então, Jesus diz que não há como morrermos se estivermos nele, não é? Aquele que crê em mim, ainda que esteja morto, viverá. Isso é uma verdade. Jesus nos dá aqui nova vida e basicamente nos diz: nunca vos abandono. E ele ainda fez promessas de voltar para nos levar para aquela morada eterna, para que onde quer que ele esteja, nós também estejamos. Então não perca a esperança, não creia, viu? Creia. Essa mensagem é uma mensagem de esperança mesmo. Jesus representa muito para nós, na nossa casa, na nossa família. Hoje a questão não é física, eu diria, mas hoje a questão é espiritual. E Jesus está presente, sim.
1: Santidade gera intimidade, é a mensagem que você ouve agora na voz de Caterine Magalhães.

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1: Momento da Família, nós vamos começar fazendo uma pergunta. Como nós tratamos os nossos pais na velhice? Deus, por sua bondade, Ele cuida de todas as fases de nossa vida. E como filhos, Deus nos confiou aos cuidados dos nossos pais para zelar por nossas vidas. E como nós, agora pais, nos deixou debaixo de uma ordem dada aos nossos filhos. Honra teu pai e tua mãe. E é claro que nós sabemos que, assim como muitos pais não cuidam, até abandonam seus filhos, existem muitos filhos que abandonam, desprezam seus pais, principalmente quando chegam na sua velhice. E nós precisamos entender que ambos são mandamentos do Senhor. Eu quero deixar dois textos para nossa meditação quanto aos que temos feito ou vamos fazer com nossos pais, principalmente na velhice. Em Gálatas capítulo 6, versículo 7, diz: não erreis. Deus não se deixa escarnecer, porque tudo que o homem semear, isso também se fará. E também em Mateus 7, versículo 12: portanto, tudo o que vós quereis que os homens vos façam, fazei-lhe também vós, porque esta é a lei e os profetas. Eu conto uma pequena história de um frágil e velho homem que foi viver com seu filho, Nora e seu neto mais velho, de ali dos seus 7 anos. Seu filho levou para morar com ele porque a mãe havia falecido. Ele morava sozinho no interior e toda a vizinhança achou bastante digna, né? A atitude do filho em querer proteger seu pai e deixá-lo morar debaixo do mesmo teto que ele, sua esposa e seu filho. E as mãos daquele velhinho tremiam. A vista já estava embaralhada, o seu passo bastante hesitante, e a família sempre comia junto à mesa. Mas com o passar do tempo, aquelas mãos trêmulas do avô, sua visão falhando, tornaram difíceis o ato de comer. Ervilhas rolavam da colher para o chão. Quando ele pegava seu copo, o leite derramava sobre a toalha. E a bagunça começou a irritar fortemente o filho e a nora. E um disse para o outro, né? Nós temos que fazer algo sobre essa situação. Já tivemos bastante do seu leite derramado, já ouvimos ele comer ruidosamente e muita comida pelo chão. Nós temos que tomar atitude. Assim, o marido e a esposa prepararam uma mesa pequenininha no canto da sala. Lá ele poderia comer sozinho enquanto o resto da família estava aqui na sala desfrutando do jantar. E desde que aquele avô tinha quebrado 1 ou 2 pratos, a comida dele foi servida em uma tigela de madeira. E quando a família olhava de relance na direção daquele ancião, daquele vovô, às vezes percebiam nele muita tristeza. E ainda assim, as únicas palavras que o casal tinha para aquele senhor eram palavras de advertência, quando ele derrubava um garfo ou derramava comida no chão. O neto mais velho, ele percebia e assistia tudo em silêncio. E uma noite, antes da ceia, o pai notou que seu filho estava brincando no chão com algumas sucatas de madeira. E ele perguntou para o filho: ô filho, o que você está fazendo aí? O menino respondeu: ah, eu estou fazendo uma tigela de madeira para você e para a mamãe comerem sua comida quando eu crescer. Aquele neto mais velho sorriu e voltou a trabalhar. As palavras daquele menino golpearam os pais, que ficaram mudos e com o rosto rubrado. Então lágrimas começaram a fluir em seus rostos. Nenhuma palavra foi falada, nada foi comentado. Mas tanto o pai e a mãe daquele menino, filhos daquele idoso, souberam o que devia ser feito. Então naquela noite o marido pegou a mão do seu pai e com amor o conduziu atrás da mesa familiar. E para o resto de seus dias de vida, ele comeu sempre com a família. E por alguma razão, nem marido nem esposa pareciam se preocupar mais quando um garfo era derrubado ou leite derramado, ou que a toalha da mesa tivesse sujado. Essa é uma história para você meditar. E a pergunta fica para você responder. Como você tem tratado o seu pai e a sua mãe na velhice? Uma Folha ao Vento, nós vamos ouvir na voz de Elias, do CD do mesmo título, este louvor para você que está no presídio, no hospital, no trabalho, viajando nessa longa estrada, receba esta mensagem de Deus para você.

crianças de todo o Brasil! Está chegando a Sessão da Criança! E eu, tia Débora, estou aqui com meu coração aberto para trazer alegria também ao seu coração. Como que você está, hein? Espero que você esteja muito bem, como eu também estou muito bem, principalmente agora, é claro. Ah, eu gosto de fazer programa, eu gosto de contar histórias, eu gosto de cantar e cantar também com vocês. É o que vou fazer neste momento com este hino do meu CD Débora Kids Volume 2. Vamos lá! Música.

0: hora da historinha. Vamos ficar bem quietinhos pra ouvir, tá?
1: Como eu gostaria. Será que Deus vai me dar? Não, meu coração ficaria feliz somente se eu o tivesse. Mas quem que está pedindo algo? Quem está chorando? E o que esta mulher quer? Numa terra muito distante, morava uma mulher. Ela estava muito triste. Mas o coração dela estava muito triste mesmo. Pois ela queria muito ter um nenê. Mas ela nunca pôde tê-lo. Na casa onde ela morava, morava também outra mulher. E esta outra mulher ficava perturbando ela todos os dias. Sabe o que esta mulher dizia? Você não tem filhos e eu tenho. Deus, ele esqueceu de você, sabe? E ele se lembrou de mim porque eu tenho filhos, você não tem. Deus não ama você, por isso ele não lhe dá filho algum. Que coisa feia! Esta mulher estava zombando da outra porque a outra não tinha filhos. E você acha que isso agrada a Deus, ficar zombando dos outros? Claro que não. Isso nós chamamos de pecado. Você zomba do seu amigo quando ele cai no chão ou se machuca? Ou quando ele não consegue uma boa nota na prova lá na escola? Ah, será que você faz isso? Fala a verdade. A Bíblia fala que isso é pecado. Deus não ama o pecado. Deus não ama as coisas feias que a gente faz. E será que realmente é assim mesmo, como aquela mulher estava dizendo, que Deus havia se esquecido dela porque ela não tinha filhos? Ah, crianças, esta é a história de Ana. É, Ana ainda não tinha filhos. Você vê, quando essa mulher zombava dela, isso para Ana ainda era o pior. Será que Deus não me ama? E quando Ana se lembrava que ela não tinha filhos, ela se lembrava disso que essa mulher estava sempre falando. Mas eu te trago aqui algo muito lindo e especial. Deus amava Ana, sim. Mesmo que ela não tinha filhos, Deus a amava. Ah, então por que Deus não dava filhos para ela? Então Deus não a amava. Deus a amava, sim. Calma. Deus, ele faz as coisas na hora certa. Sabia disso? Ah, deixa eu mostrar para vocês algo lindo aqui. Eu estou com a minha Bíblia aberta e está dizendo: porque Deus amou o mundo de tal maneira. Peraí, tia Débora. Deus amou a árvore, Deus amou os prédios, Deus amou os carros. Deus amou as pessoas. Deus ama você. Mesmo chupando chupeta, mesmo fazendo xixi na cama, Deus ama a tia Débora. Deus amava a Ana, que não tinha filhos também. Porque é a Bíblia quem fala. E quando a Bíblia fala, é verdade. A gente não pode duvidar. E está escrito no livro de João, capítulo 3, versículo 16. Música. Deus, Ana e seu marido faziam uma viagem. Aonde que eles estão indo, tia Débora? Ah, eles estão indo ao tabernáculo. Isto era a igreja, a casa de Deus.
0: E o que que eles iam fazer lá, hein, tia Débora?
1: Ah, Ana e seu marido estavam indo levar um presente para Deus. E eles iam também falar com Deus quando eles iam à casa de Deus.

E eles sempre estavam, todos os anos, cumprindo com este compromisso, indo ao tabernáculo, levar um presente a Deus e falar com Deus. Então Ana sempre ganhava um presente de seu marido. Ah, o marido dela a amava muito. Mesmo ela não podendo oferecer um filho a ele, o marido de Ana a amava. Ele tanto queria torná-la alegre, mas não podia. Somente Deus poderia fazer o coração de Ana alegre, dando a ela um filho. Deus é poderoso, Deus é maravilhoso e Ele realiza os desejos do nosso coração. Sabia disso?

0: E lá estavam, desta vez, Ana e seu marido, na casa de Deus, na igreja, novamente no tabernáculo. Ah, e vejam o que aconteceu. Ana estava lá no templo, ao lado do seu marido, na casa de Deus. E ela então se lembrou de que ela não tinha filhos e aquilo lhe trazia tanta tristeza. E então pensou assim: eu vou contar para Deus toda a minha tristeza e Ele vai realmente resolver esta minha situação. E ela então entrou no templo. A Bíblia fala que ela entrou no santuário e se ajoelhou. E ela então orou a Deus assim: Senhor amado, me escute, por favor. Não se esqueça de mim, ó Deus. Eu quero tanto um filhinho, um menininho lindo. Ah, Senhor. Eu vou cuidar muito bem dele. E todos os dias eu vou falar para o meu filhinho sobre o Senhor. E ele vai ficar teu servo. Ele vai ser um grande homem, homem de Deus. E vai servir o Senhor pelo resto da sua vida. Isso eu lhe digo com certeza, ó Deus. Eu prometo isso para o Senhor, em nome de Jesus. Amém. Ana era mulher que não tinha filhos. Uma mulher tristonha porque não tinha filhos. E ela sempre falava com Deus, não somente quando ela ia ao templo, mas ela falava com Deus baixinho todos os momentos da vida dela. Em casa, quando estava na igreja, quando estava no seu trabalho. Mas crianças, vejam o que aconteceu quando ela estava lá no tabernáculo falando com Deus. Um dia, quando ela chegou novamente naquele ano para estar no templo, na casa de Deus, quando ela desceu ali do seu, vamos dizer, do seu veículo, né, que era, não era carro, mas era uma carroça, talvez, um cavalo, uma mula, que estava ali puxando ela e seu marido, ela encontrou uma pessoa muito especial na porta do tabernáculo. Toda aquela região estava cheia de pessoas, porque as pessoas iam uma vez por ano no tabernáculo falar com Deus, oferecer presentes, sacrifícios a Deus. E ali estava sentado um homem vestido com uma linda roupa azul. Ele era o sumo sacerdote. Sumo sacerdote, tia Débora? O que é sumo sacerdote? Ah, eu explico, calma. Sumo sacerdote era o pastor daquela época. E ele se chamava Eli. Ele era o mais nobre servo de Deus. Era o chefe de todos os outros sacerdotes, de todos os outros, podemos dizer, pastores. E Eli tinha de cuidar daquele templo. Eli cuidava do tabernáculo. E quando Ana chegou na porta do tabernáculo, Eli, o sumo sacerdote, o chefe de todos os outros pastores, ele olhou para Ana e pensou:
1: que esquisito o modo dessa mulher. Ela está ali ajoelhada no chão, e os seus lábios se movendo, mas a sua voz eu não consigo escutar. Será que é uma mulher má? Será que ela está bêbada? Para ela estar falando e eu não ouvi a sua voz? Ela está mexendo os seus lábios, mas eu não ouço nada do que ela está falando. Ah, deve estar bêbada.
0: E então Eli foi até Ana e disse assim, meio que bravo, sabe?
1: Ei, Ana, você deveria ter modos, né? Você deve estar bêbada. E você está aqui, na casa de Deus, bêbada.
0: Ana então olhou bem para Eli. Os olhos dela estavam cheios de lágrima. E ela então disse assim: oh, não! Eu não estou embriagada, eu não estou bêbada, mas eu tenho muitas preocupações. E agora eu contei tudo a Deus e Ele vai me ouvir. Eli se arrependeu do que havia dito a Ana. Ele talvez foi tão estúpido para com ela, não é? E ele disse: vá com Deus, Ana. Deus atenderá a sua oração. Ana, depois de ter falado com Deus, Ana, depois de ter orado no templo, no tabernáculo, ela foi junto ao seu marido. E parece que agora a sua tristeza havia desaparecido. Tia Débora, ela estava feliz agora. Ah, adivinha? Deus havia ouvido a oração dela. Isso ela cria. Ela tinha fé que Deus havia ouvido a sua oração. Vejam, crianças, aquela mulher, Ana, sempre esteve triste, angustiada. O coração dela sempre estava triste porque ela não tinha filhos. Às vezes nós ficamos tristes, não é verdade? E a Bíblia fala que quando a gente está triste, a gente deve falar com Deus. E foi isso que Ana fez. Até Jesus, antes da sua morte, da sua ressurreição, ele falou com Deus. E Jesus falou assim: ah, Senhor, eu estou tão angustiado, porque eu vou morrer na cruz. Eu vou me entregar pelo povo, pelas pessoas que são pecadoras. Senhor, eu sei que tudo isso eu tenho de passar. E realmente, Jesus passou por aqui. Ele morreu na cruz por causa de mim, por causa de você, por causa de todos nós. Mas ainda bem que ele não ficou morto, ele ressuscitou, porque Deus tinha um plano para que os nossos pecados fossem perdoados e que Deus ficasse de bem com a gente de novo. E isso somente seria possível quando Jesus morresse e ressuscitasse por nós, para perdoar os nossos pecados. Vejam, crianças, de repente, disse aquela mulher: eu não estou embriagada, eu estava apenas triste, mas agora eu estou feliz. Ela estava feliz porque ela acreditava que Deus estava ouvindo o que ela estava falando. Deus é assim, crianças. Ele é onisciente, Ele é onipresente, Ele está ouvindo o que eu estou falando para vocês. Ele está ouvindo tudo que você está falando na escola, na sua casa. Deus quer que a gente fale com Ele. Ah, mas tia Débora, a minha mãe falou que Deus sabe de tudo. Por que então eu tenho que falar para Ele as coisas? Ah, que pergunta boa. Eu gostei desta pergunta. Se Deus sabe de tudo, por que então que a gente tem que falar as coisas para Ele? Porque quando a gente fala com Ele, nós estamos mostrando que a gente precisa dEle. Que a gente crê que realmente ele vai fazer as coisas para a gente. Ah, vocês então perceberam agora por que Deus quer que a gente fale com ele? Ana falou com Deus em oração e Deus ouviu a oração dela e Deus quer que a gente fale com ele também. Que hora que Deus quer que a gente fale com ele? Quando a gente está feliz, quando a gente vai se alimentar, agradecendo a ele pela comidinha. Quanto mais você fala com Deus, mais feliz você é. Porque você tem, sabe, aquela intimidade com Deus, fica pertinho dele. Quando a gente ora, a gente fica pertinho de Deus. Sabia disso? Ah, crianças, eu até imagino, se Ana tivesse um filho, quão feliz ela iria ser, não é? Ela seria uma mulher realizada. E então, será que Ana vai ganhar este nenê? Ah, a Bíblia fala que as crianças são herança do Senhor, ou seja, são presentes de Deus para nós. E será que Ana teve este nenê?

0: Paz do Senhor, pastor Levaio. Irmã Débora Miranda, aqui quem fala é aqui Letícia, de Porto Velho, Rondônia. É, eu gosto muito da Sessão da Criança e também eu gosto muito da Escola Bíblica que tem na igreja que eu congrego. Eu gosto muito também das crianças aqui, a Sofia, a Emanuele, o Matheus, o Alisson, a Graziele. Beijo.
1: Oi, tia Débora, tudo bem? Eu sou Maria Yara e eu moro aqui em Porto Velho, Rondônia, e gosto muito das suas historinhas. Que Deus te use para salvar muitas vidas. Que continue te abençoando.
2: Oi, tia Débora, a paz do Senhor. Meu nome é Adriele Vitória, sou de Caetité, Bahia, e gosto muito do programa Sessão da Criança. Fico sempre ligadinha na programação. Beijos.
3: Oi, irmã Débora. Meu nome é Débora. Eu moro aqui em Goiás. Eu gosto muito de ouvir a história das crianças. Eu tenho 5 anos.
4: Oi, tia Débora. Oi, tia Lorival. Meu nome é Mirelle. Eu tenho 8 anos. Eu gosto muito da sessão das crianças.
5: Sim, senhor, tia Débora, meu nome é Gabriel. Eu gosto muito de ouvir suas historinhas, eu sou de Itaquiraí.
6: O que você está fazendo, Pedro?
7: Tô mandando um WhatsApp pra tia Débora.
6: Ah, eu também quero, como faz?
7: É só adicionar o número do WhatsApp 11 98292 3392 e mandar seu recadinho. Qualquer coisa, pede ajuda pro seu pai ou pra sua mãe.
8: Ah, eu gostei demais da história de hoje. Gostei destas mensagens lindas de vocês. Vocês não sabem como eu gosto quando vocês mandam mensagens para mim. Mande a sua mensagem agora. Peça para mamãe discar para você aí no WhatsApp 11 98292 3392, tá bom?
6: Ah, já acabou o quadro Sessão da Criança. Mas não se preocupe, toda terça e quarta

0: ir embora. Senhor relógio, posso ficar mais 5 minutinhos? Ah, tá bom, tá bom. Eu não vou ficar bravo com você, senhor relógio, porque você é exato. Você é certinho. Você não vai nem pra frente, nem pra trás, né? É aquilo e é aquilo e é a hora e tem que ir embora. Beijos da tia Débora. Na paz do Senhor!
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0: E ele, após 5 minutos, ele começou a sufocar, sair leite pelo nariz dele, pela boca. O leite começou a sair fumoso do nariz dele. E ali ele estava ficando sem ar, estava sufocando. E eu levei meu pensamento em Deus e eu pedi para Deus livrar meu filho, para que ele não viesse acontecer nada com ele, que Deus não permitiu que acontecesse nada. E assim ele foi gorfando aquele leite e foi voltando ao normal de novo, foi voltando a respirar de novo. E eu creio que foi a mão de Deus que alcançou a vida do meu filho. E o Senhor livrou ele. E eu agradeço muito a Deus por isso. E eu estou contando meu testemunho para agradecer a Deus por tudo que ele já tem feito, por todos os milagres que ele já tem operado na vida do meu filho. Muitos livramentos que Deus tem cedido na vida dele. E eu estou aqui agradecendo. E assim eu agradeço a oportunidade. Meu nome é Kelly Fernandes Ribeiro. E eu sou aqui de Osasco, São Paulo. Amém.
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3: Mais uma vez nós estamos aqui com esses 5 minutinhos, com o nosso espaço Eu e Mais Um. Eu e Mais Um porque é eu, mais uma pessoa, onde eu cuido, onde eu ensino a palavra de Deus, onde eu acompanho o seu dia a dia para crescimento no conhecimento de Deus. O saúde na paz do Senhor, Débora Miranda. Estou aqui todos os dias para ajudar você a conhecer mais a Deus. Estamos falando da importância do estudo bíblico, né? Nós falamos tantas coisas interessantes, como estudar a Bíblia, a importância do estudo, a importância também de você ter o contato através da oração, né? O contato da palavra através da oração, enfim. Nós estamos falando simplesmente sobre a Bíblia Sagrada. E hoje eu queria falar que é importante você conhecer a Deus mais intimamente a cada dia. Eu posso dizer que aquele que não conhece ao Senhor, tampouco poderá entender a sua palavra. E a melhor maneira de entender um livro é conhecer pessoalmente o seu autor. E o mesmo acontece com a Bíblia. Você já conhece a Deus e você já começou a cultivar um relacionamento íntimo com o Senhor. Um filho, ele entende bem o testamento do seu pai. E você, como filho de Deus, com certeza não terá dificuldades no estudo das Escrituras. É importante que você dependa da oração, porque a oração humilde, reverente, ela é indispensável para um estudo proveitoso da palavra de Deus. Ou seja, antes de você começar a estudar a palavra do Senhor, é importante você entrar em oração e falar: Senhor, eu preciso da tua orientação, eu preciso do teu Espírito Santo para que me venha ensinar, interpretar estas palavras. Não somente isso, mas é importante estudar com uma atitude de submissão, ou seja, obediente. A Bíblia diz naquela parábola da casa na areia e aquela casa sobre a rocha. Está em Mateus 7:24. A Bíblia diz que todo aquele que ouve a palavra do Senhor e a pratica é como um homem prudente que construiu a sua casa sobre a rocha. Você então precisa ter uma atitude de obediência ao Senhor, não somente ouvindo esta palavra, não somente a estudando, mas também a obedecendo. Não somente isso, é importante você ter um planejamento de estudo. Porque a Bíblia não é um livro de história, nem de uma novela, que tenha que ser lida livro por livro ou capítulo por capítulo para você poder achar o sentido dela. Não. Eu digo que é recomendável você seguir um plano de leitura para benefício pessoal. Por exemplo, você começa lendo os livros do Novo Testamento, que são mais fáceis. Por exemplo, Lucas, depois você lê o livro de São João, Atos, Romanos, você vai ler Provérbios, e depois você pode ler também Salmos, você pode ler também, voltando lá para o Novo Testamento, Hebreus. E é claro, você vai escolhendo as passagens que mais lhe interessam. É assim que você vai conhecendo a palavra de Deus. É importante, não somente a oração, mas o estudo da palavra. Sem palavra, a gente não tem orientação. A Bíblia diz que a palavra de Deus é luz para o nosso caminho, ou seja, é aquela que vai nos orientar por onde seguirmos, por onde nós andarmos. É muito essencial você, novo convertido, ter este conhecimento, este relacionamento com Deus, para que você possa vencer todas as lutas, vencer as tentações, enfim, se alimentar. Você precisa alimentar-se. Não se esqueça, a oração é importante. Também a palavra é importante para que você possa conhecer mais a Deus. E vamos assim encerrando a nossa programação. E voltaremos numa próxima edição ainda falando sobre a Bíblia Sagrada e a importância do estudo dela. Vou deixar aqui o nosso WhatsApp para contato 119-8292-3392. Por hoje é só. E até a próxima oportunidade.
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sobe aos céus do Brasil e desce até o seu rádio receptor. Mais uma edição do programa Voz da Libertação. Programa este, órgão oficial informativo da Igreja Pentecostal Deus e Amor. Sede mundial em São Paulo, na Avenida do Estado, 4568, Baixada do Glicério, São Paulo, capital. Sobre a responsabilidade da serva de Deus, irmã Ereni Oliveira de Miranda. E aqui em Florianópolis, a nossa sede estadual da Igreja Pentecostal Deus e Amor está localizada na cidade de Florianópolis, na Avenida Mauro Ramos, 184, bem no centro de Florianópolis. Sobre a responsabilidade do homem de Deus, pastor Samuel Dolor. E nessa tarde, quem vos saúda com a paz do Senhor Jesus, presbítero Joel Batista, ao vivo com vocês nessa tarde. Vamos seguindo, ouvintes, com a programação local, a Voz da Libertação, trazendo saudação. E também, ouvintes, já com vocês neste momento, já louvando e adorando ao Senhor Jesus Cristo. Música.

louvado seja o grande Deus. Quero agradecer a sintonia do povo de Deus que está nos ouvindo e estão enviando mensagem para o nosso WhatsApp. Deus abençoe Maria Rosa de Palmas, governador Celso Ramos. Tá ao vivo com nós aí, ouvindo a Rádio Deus e Amor. Quero agradecer também o povão de Deus que está nos ouvindo pela Rádio 98.9 FM. Deus abençoe a audiência de cada um que está sintonizado conosco. Deus abençoe e Deus guarde a todos que estão ligadinho conosco na programação de rádio A Voz da Libertação. Lembrando vocês, lembrando o povo de Deus, que nós estamos na expectativa, porque hoje temos o culto especial, ouvintes. A terça-feira, 14h, a campanha que traz por tema Eu Sou o Senhor que te Sara. Nessa tarde estará pregando a palavra de Deus. Cooperador Romildo Alves de Souza vai estar pregando e orando em favor de todos na tarde desta terça-feira, às 14h. E logo mais às 19h temos o culto de unção, né? Louvor. E também a unção com óleo, né? Presbítero Jessé da Glória estará pregando a palavra de Deus. Temos aí a campanha de todas as terça-feiras. Campanha de 7 terça-feira das providências divinas com unção e revelação. Presbítero Jessé da Glória e cooperador Jaci Canabarro. A dupla Eu Só Quero Adorar. O início foi terça-feira que passou agora, dia 1º de setembro.

Quem vos cumprimenta é seu irmão em Cristo, presbítero Jessé da Glória, segunda voz da dupla Eu Só Quero Adorar. Estou passando aqui nesta programação para convidar para todas as terça-feiras você se fazer presente na poderosa campanha Terça-feira das Providências Divinas com unção e revelação. Revelação da palavra de Deus. Quero te convidar, amado ouvinte, amado irmão, você que está passando lutas financeiras, lutas espirituais, lutas de saúde, você que está passando um problema que para a medicina, para a sociedade, para a justiça humana não tem solução, é causa perdida. Você está conosco nesta terça-feira, terça-feira dos vencedores, com o tema As Providências Divinas sobre a minha vida, sobre a vida desta irmã, deste irmão, desta pessoa, seja qual for o problema que você está enfrentando, Deus tem vitória para você. Terça-feira, 19 horas, na Avenida Mauro Ramos, 184, no centro da capital dos catarinenses. Eu te aguardo, eu te espero, juntamente com o nosso irmão cooperador Jacir Canabarro, que vai estar no altar também, pregando a palavra de Deus, orando pela sua vida, orando pela sua família. Deus estará confirmando a grande vitória, o grande milagre a qual você espera, a qual você busca da parte de Deus. Deus estará te honrando. Vem estar conosco, 19 horas, Avenida Mauro Ramos. Eu, presbítero Jessé da Glória, estarei com você, cooperador Jacir Canabarro e os demais, todos os obreiros, estaremos envolvidos, emanados numa só fé, para adorar e decretar vitória sobre a tua vida em nome de Jesus. Fiquem todos na paz do Senhor Jesus. Eu te aguardo. 19 horas estaremos juntos num só clamor, numa só petição e agradecimento a Deus pela sua causa, pelo seu problema, pela sua aflição. Vem estar conosco, não perca tempo. Deus garante, Jesus garante a grande vitória. Só

É, você acabou de ouvir a participação do presbítero Jessé da Glória. Confirmação para o culto desta noite, às 19 horas, 7 terça-feira, de unção com óleo e a ministração da palavra de Deus. Quero agradecer aqui o nosso irmão cooperador Rony Ramos. Ô, irmão Rony, Deus abençoe sua vida. O irmão Rony Ramos está na escuta do programa Voz da Libertação. Deus abençoe Rony. Deus abençoe também toda a equipe Heróis da Fé, que também estão na escuta do programa A Voz da Libertação. Né? Deus abençoe toda a equipe. Deus abençoe aí todos que estão acompanhando o momento presidiário. Né? Todas as quinta-feira, agora vai ser das 19 às 21 horas. Passou para um novo horário. Todas as quinta-feira agora, a partir do horário das 19 às 21. Então já vai aí se organizando para escutar o programa de rádio Momento Presidiário, que passou agora através desse horário, né? A partir da quinta-feira agora, o novo horário será das 19 às 21 horas. E todos estão convidados para escutar a palavra de Deus, testemunho, oração, esperança aos reclusos de liberdade. É o momento presidiário em novo horário, das 19 às 21, aqui na sede estadual da Igreja Pentecostal de Osamor. Você não pode perder a oportunidade de participar desse culto, de receber a bênção de Deus através do rádio. E eu quero chamar a atenção do povo de Deus, porque está chegando quarta-feira agora, 9 da manhã, 12:00, 14 horas e 19 horas, temos o culto especial que traz por tema a quarta-feira, o meu milagre vai virar notícia. Quarta-feira do mover de Deus, grandiosa campanha do mês mensal, mês de setembro, que traz por tema

0: uma decisão que produz milagre. Nesta quarta-feira, 9 da manhã, eu mesmo, presbítero Joel Batista, estarei pregando a palavra de Deus e orando pelos dons do Espírito Santo. Na quarta-feira, 9 da manhã, a meio-dia, cooperador Romildo, às 14 horas, pastor Maico de Oliveira, e às 19 horas, pastor Joacir Gonçalves, pregando a palavra de Deus nesta quarta-feira e orando por todos através dos dons do Espírito Santo. Escute aí o que Deus faz na quarta-feira, no horário das meio-dia, e também às 14 horas e às 19 horas.
1: Nesta quarta-feira é a quarta do mover das mãos de Deus, plantando fé, colhendo milagres. E ao meio-dia, isso mesmo, culto do trabalhador. Isso, eu quero chamar a sua atenção, você trabalhador que tem esse intervalinho, se desloque até a igreja, venha receber a tua bênção, venha receber o teu milagre. Estará no santo altar de Deus o nosso irmão Romildo, sendo usado fortemente na palavra, nos dons de oração e revelação. Ele está aqui juntamente conosco nesta tarde, o nosso irmão Romildo, não é isso mesmo, irmão?
2: Isso mesmo, pastor Maico, também presbítero Joel, que está aqui na soloplastia. É, amados e queridos ouvintes, esperamos por todos vocês. Amanhã, quarta-feira, do grande mover de Deus, plantando fé, colhendo milagres, no horário das 12 horas. É um culto relâmpago, pastor Maico, em prol do trabalhador. E é um culto cheio de bênçãos, cheio de prosperidade. Deus restaura a vida dos empresários que trabalham de CLT, os irmãos, vendedor ambulante, tem seus próprios negócios, Deus derrama chuva de bênção. Então eu conto com você, querido ouvinte, irmãos internauta, no horário das 12 horas até o horário das 13 horas, minutinho para as 13 horas, estaremos encerrando o culto em prol do trabalhador, aonde segue também a poderosa campanha direto do altar com os servos de Deus, pastor Samuel e também pastor Michael. Aguardamos, querido ouvinte, pela sua presença, e Deus nosso Senhor estará derramando chuva de bênção em sua vida.
3: Meu nome é Sheila Cristina. Quero relatar algo bem rápido aqui. Eu escrevi, né, na carta, uma carta para Deus. O Senhor me revelava que o Senhor ia abençoar meu CNPJ. Meu CNPJ na época era microempreendedor. E pela misericórdia do Senhor, né, hoje eu tenho, né, um restaurante. Pela misericórdia do nosso Deus, né, do Senhor tem abençoado grandiosamente, né, tem abençoado a obra do Senhor também. As portas jamais se fecham. O Senhor tem mandado clientes de onde eu nem imagino, né, vai naquele lugar. E eu tenho visto que é a mão de Deus. Meu nome é Sheila Cristina, moro nessa cidade Balneário Camboriú.
4: Paz do Senhor, queridos ouvintes do programa Voz da Libertação, venho através dessa oportunidade a mim concedida. Quem vos fala, pastor Joacir, quero fazer um convite especial para a próxima quarta-feira, a quarta-feira maior, a quarta-feira da vitória, a quarta-feira do Deus do impossível. Estamos nessa poderosa campanha, o Deus do impossível, porque é possível que o homem consegue fazer, ele faz, mas o impossível é para Deus. Você que tem causa na justiça, que já está 5, 10, 15, 20 anos lá e não tem resposta nenhuma. Você que tem a tua empresa, que está trabalhando no vermelho, já há alguns anos você não consegue ter uma prosperidade, você não consegue sanar as dívidas da tua empresa. Você que tem projeto de ser um pequeno comerciante, de ter o seu próprio negócio e você ter uma prosperidade diferenciada. Você que tem problemas de saúde, onde você está gastando quase todo o teu salário em remédios, em exames, a medicina não consegue detectar a tua doença. Você que está gastando com acompanhamentos psicológicos, psiquiátricos, problemas de depressão, problemas na área sentimental, teu casamento anda de mal a pior, a ponto de já ser destruído. Eu quero fazer esse convite especial para você. Nessa quarta-feira, o Deus do impossível. Quarta-feira, 19 horas, aonde eu mesmo, pastor Joacir, estarei ali aguardando por você. E o Deus do impossível vai estar ali de braços abertos para resolver os teus problemas em todas as áreas da tua vida. Venha venha se fortalecer, venha se renovar, venha receber da parte de Deus poder, graça, unção, venha receber teu milagre. É nessa quarta-feira, 19 horas, poderosa campanha O Deus do Impossível, aonde o teu milagre, a tua bênção já está decretada nessa quarta-feira. Só basta você um passo de fé para essa quarta-feira se concretizar, teu milagre, a tua bênção. Poderosa campanha O Deus do Impossível, quarta-feira, 19 horas, Avenida Mauro Ramos 184. Nós temos um amplo estacionamento, temos vigilância 24 horas para você deixar o teu veículo ali com segurança, cultuar a Deus com tranquilidade, recebendo poder, recebendo graça, unção, solução dos teus problemas. Venha, querido ouvinte, nessa quarta-feira, aguardamos você, 19 horas, Avenida Mauro Ramos 184, o endereço da tua bênção, o endereço do teu milagre, da tua vitória. E fiquem todos na gloriosa e doce paz do Senhor Jesus.

0: 14h36, você está acompanhando o programa local A Voz da Libertação. Você está ouvindo aí este louvor, Deus do Impossível, do CD Toque com Fé, cantora Ângela Gonçalves. Estamos na expectativa, a campanha já está em andamento, uma decisão que produz milagre. Pastor Samuel Dolor, já conosco aqui nos estúdios, falando com os ouvintes, uma vez mais, ressaltando sobre esta campanha do mês de setembro. Vamos aí na palavra, com o homem de Deus, Pastor Samuel Dolor, nosso pastor estadual da Igreja Pentecostal Deus Amor de Florianópolis.
1: Nós estamos, queridos ouvintes, numa poderosa campanha, uma campanha revelada, uma campanha levantada por Deus no mês de setembro com o tema Uma Decisão que Produz o Milagre. O Senhor colocou em meu coração que nesse mês de setembro nós precisamos redobrar as nossas forças em oração. Por isso nós estamos com a equipe de pastores, 8 horas da manhã, pastor Joel Batista, até 9 horas da manhã, em jejum, ao vivo aqui do estúdio em oração. 13 horas da tarde, eu estou mais o pastor Romildo no altar, até as 14 horas em oração. Também às 17 horas, eu estou abrindo a oração com alguns pastores, até às 18 horas. Das 22 horas, 10 horas da noite, até às 23, tem mais uma equipe de pastores orando, e meia-noite. Eu estou aqui com 7 pastores, orando até 1 hora da manhã. Inclusive, eu quero fazer uma convocação a todos os pastores centrais, pastores regionais, pastores locais. Vem orar conosco, obreiros. Vem para a sede estadual hoje, meia-noite, orar comigo aqui no altar. Eu vou estar em jejum meia-noite, em oração, até 1 hora da manhã, por 2 propósitos. Primeiro, o renovo espiritual na nossa vida, o renovo espiritual no campo de Florianópolis, o avivamento sobre essa cidade. E segundo, vamos clamar pela bênção de Deus, porque essa campanha, no mês de setembro, ela tem um tema, e o tema é uma decisão que produz o milagre. A decisão em orar, a decisão em honrar a Deus com o seu voto, a decisão de colocar sua vida, seus anseios diante de Deus, vai produzir o milagre. Você pode decidir murmurar, você pode decidir duvidar, você pode decidir esperar cair do céu, você pode decidir pecar contra o Espírito Santo, mas você pode decidir tomar uma decisão agora e entregar sua vida a Jesus, reconciliar com Deus. Você pode tomar uma decisão de fé e entrar nessa campanha, porque nesse mês de setembro nós estamos orando afinco. Nós estamos orando determinado em um propósito que Deus vai fazer coisas grandes na vida de 400 colunas que vão se levantar como mantenedores do programa A Voz da Libertação. 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

Quero chamar a atenção do povo de Deus, porque está chegando, já estamos em contagem regressiva. Está chegando o dia 12 de setembro, às 18 horas, a grande concentração com o tema O Dia do Meu Milagre. Atenção, atenção, atenção, você desenganado pela medicina, você que está na cadeira de roda, você que usa andador, depende de muletas, você que sofre com insônia, angústia, depressão, você que vê vultos, ouve vozes, dia 12 de setembro, às 18 horas, teremos a concentração O Dia do Meu Milagre. Eu mesmo, presbítero Samuel Dolor, estarei com a equipe de pastores em jejum, e nós iremos clamar pela tua vida. Eu acredito que milagres irão acontecer, porque os sinais seguirão aos que crêem. E também teremos a participação do cantor Ivan Luiz, pela primeira vez, estará na sede estadual, louvando o nome do Senhor, e também fazendo o lançamento do seu novo CD, e eu creio que nós seremos abençoados. Vamos acompanhar um pouquinho aí, como Deus usa o pastor Ivan Luiz, louvando e exaltando o nome do Senhor. Acompanhe esse trechinho desse louvor.

0: Aí você acompanha o quanto será uma benção. Cantor Ivan Luiz estará lançando o seu novo CD. Será uma noite de adoração e de milagres. Vamos acompanhar, porque milagres acontecem na Igreja Deus e Amor.
1: Em nome de Jesus, levanta e anda, porque Jesus te dá saúde agora. Levanta e anda, porque Jesus te dá uma coluna nova. Jesus toca na coluna desse homem, e ele vai receber um milagre agora. Eu repreendo toda a hérnia de disco, e profetizo um milagre agora. Sai da coluna dele. Jesus, restaura a tua saúde agora. Abre o corredor aí. Abre o corredor. Deixa o homem andar. Deixa o homem andar. Em nome de Jesus, anda, anda. Olha o homem aqui, ó. Levanta a cadeira de roda. Levanta. Levanta a cadeira de roda. Olha o homem dando glória a Deus aí. Olha o homem batendo palma. Pode andar agora. Anda, meu filho. Anda. Anda, anda. Olha o homem andando aí, ó. Poder de Deus. Olha o homem andando aí, falando em língua estranha. Já foi tocado por Deus. Olha aí o homem andando. Levanta a cadeira de roda. Levanta a cadeira de roda. Isso aqui é Deus e amor. Olha o homem andando aí. Olha o paralítico andando. Diga glória a Deus. Diga glória a Deus. Segura aí que é um demônio violento e vai gritar aí. Pode gritar agora. Aí, ó. Diga, queima ele, Jesus! O espírito da morte! Tem outra aqui, ó. Solta o corpo dela agora, vamos! Solta a vida dela agora, espírito da morte! O diabo queria matar ela, diga, olha aí, ó. Diga, queima! Vem cá, minha filha, vem cá, traz ela aqui. Solta o corpo dela que eu te vi também aí. Pode dar seu grito de derrota agora. Seu grito de derrota, segura aí que é violento, ó. Olha a fúria dela aí, ó. Segura aí que o bicho é brabo. Diga, queima! Isso aqui é Deus e amor, diga, queima! Aí, ó. Satanás, cala a boca, você só fala quando eu mandar. Cala a boca, você bem me conhece diante de Deus. Você não gostou dessa campanha de 100 dias não, né? Fala! Você não gostou dos 100 dias de oração? Fala! Hã? Esse povo vai receber ou não vai? Fala! Diga, queima ele, Jesus. Esse é o poder da oração e do jejum. Olha aí, estende a mão para cá e diga todo mal. Em nome de Jesus, sai! Não se espanta não, irmão. Deus é amor, é assim. É libertação, cura e milagres. Se não for assim, você está no lugar errado. Deus amou a igreja de fogo. Oh, lamassurianda, labaclama, labaia. Põe a mão na cabeça. Não abre os olhos, não tira a mão da cabeça. Porque o Senhor falou para mim que tem uma pessoa aqui. Vítima de um trabalho de bruxaria para destruir essa vida em 7 dias. Satanás tinha decretado o fim dessa pessoa em 7 dias. Só que a mão de Deus está visitando essa pessoa agora. A pessoa está passando mal aí. Fica atenta aí, obreiras. A mão de Deus está decretando a libertação. Pode dar seu grito de derrota aí na poltrona agora. Em nome de Jesus, dá seu grito de derrota, Satanás. Solta o corpo dele, Satanás. Solta o corpo dele e dá seu grito de derrota. Pode soltar o corpo desse homem aí. Caiu lá, ó. Caiu lá, ó. Traz o homem pra frente. Olha lá, ó. Olha a fúria desse demônio. Pegou o homem lá. Segura aí, ó. Ajuda lá que é um demônio violento. Diga, queima ele, Jesus. A revelação é de Deus, rapaz. Diga, queima. Tem muita gente que fica torcendo pra dar errado. Não adianta. Eu sei o que eu tô falando aqui. Minha vida é na oração. Aqui não tem engano, não. Eu subo no altar sem nada debaixo do tapete. Eu sei o que Deus fala comigo. Orimikala Massúria. Dá seu grito de derrota, Satanás. Você não gostou que ele veio aqui, né? Fala!
2: Não, desgraçado!
1: Você gosta de mim? Fala!
2: Não! Não!
1: Por que você não gosta de mim? Fala!
2: Sabe por que, desgraçado?
1: Você não está gostando da oração que é feita aqui esses 3 dias, de manhã, tarde e à noite, né? Nos 3 horários? Fala!
2: Tu sabe que não!
1: Quem dizia minha oferta aqui, prospera ou não prospera? Fala!
2: Tu sabe que sim!
1: Nós vamos fazer uma prova com Deus. Se eu subo desse altar em pecado, se eu traio minha esposa e se eu sou pilantra, eu vou ser envergonhado. Agora, se eu subo aqui como homem de Deus, quando eu bater o pé, esse demônio sai. Fala amém?
2: Amém.
1: Quem pode aplaudir Jesus?
0: Dia 12 de setembro, você não pode perder. 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Porque esse setembro de oração, uma decisão vai produzir milagres. E no dia 12 de setembro, teremos a concentração, o dia do meu milagre. 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E teremos a presença confirmada do homem de Deus, cantor Ivan Luiz, louvando a

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0: Que Deus abençoe a todos os ouvintes do programa A Voz da Libertação. Deus abençoe o seu lar. É isso aí, Deus tem feito grandes coisas na Igreja Pentecostal Deus e Amor, na Avenida Mauro Ramos, número 184, no centro, no coração de Florianópolis, em frente ao Instituto. Está localizada a Igreja Deus e Amor, aonde o Espírito Santo tem feito grandes maravilhas. Lembrando os irmãos que hoje, segunda-feira do Pão, culto da Palavra. Logo mais às 19 horas, eu mesmo, presbítero Samuel Dolor, estarei no altar ministrando a Palavra de Deus. Eu tenho certeza que nós seremos edificados, abençoados pelo poder da Palavra.
3: Quem vem até Jesus não sai frustrado. Quem vem até Jesus não sai decepcionado. Quem vem até Jesus é recebido por Ele, é sarado por Ele, é tratado por Ele, é tocado por Ele, e Ele está dizendo para alguém: ô glória, você vem até mim, eu venho ao seu encontro para agir, para trabalhar, para abençoar, para fazer coisas grandes acontecer. O que segura empresa não é técnica, não é curso, é a presença de Deus que manda o cliente.

neste culto, logo às 19 horas, nós estaremos trazendo a palavra do Senhor no culto da palavra. Eu quero meditar no texto com os irmãos que está na carta aos Romanos, capítulo de número 12, versículo 1, que diz: portanto, irmãos, rogo pelas misericórdias de Deus, que se ofereçam em sacrifício vivo, santo e agradável a Deus. Este é o culto racional de vocês. No Antigo Testamento, os sacrifícios, irmãos, eram mortos e colocados no altar. Já no Novo Testamento, por sua vez, Deus nos chama a sermos sacrifícios vivos, santos e agradável a Deus, entregando nosso corpo, nossas ações, nossas escolhas a Ele. Cultivar o culto racional significa, à luz das Escrituras, viver de forma santa no nosso cotidiano, viver uma vida de santidade diante de Deus, no trabalho, na família, na faculdade, nos relacionamentos, nas decisões. Nosso corpo se torna um instrumento de adoração quando nós escolhemos honrar a Deus em tudo. Haja vista que o próprio apóstolo Paulo diz: quer comais, quer bebais ou façais qualquer outra coisa, fazei tudo para a glória de Deus. Você que ficou curioso e quer aprender um pouco mais sobre o capítulo 12 da carta aos Romanos, às 19 horas nós estaremos trazendo uma ministração minucioso sobre esse estudo para nosso elevo e edificação espiritual. Avenida Mauro Ramos, número 184, no coração de Florianópolis, é o culto da palavra. 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
26: 15 horas e 4 minutos.
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3: Estamos começando mais um Espaço Reviver na sua rádio Deus é Amor. Que Deus te abençoe grandemente. Fique conosco. Estaremos falando das atividades das instituições Reviver, que são os braços assistenciais da nossa Igreja Pentecostal Deus é Amor. Aceite a paz do Senhor Jesus nessa tarde aqui na locução. Os seus irmãos em Cristo, pastor Paulo Martins.
4: Presbítero Nelson Santos.
3: Na técnica de som, diácono Armando Medina. Direção e supervisão geral da nossa irmã Ereni Miranda.
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3: E vamos prosseguindo aqui com o Espaço Reviver, e eu quero chamar a sua atenção, queridos irmãos, que nessa quinta-feira prossegue a campanha A Multiplicação, a Quinta da Multiplicação, e as portas abertas nessa quinta-feira, a presença do pastor Davi Miranda Filho, pregando a palavra de Deus e orando por todos aqui na nossa sede mundial, nessa campanha maravilhosa, onde Deus tem abençoado grandemente. Convido você, sua família, vem estar conosco, como todas as quintas-feiras, um culto especial em prol às instituições Reviver. Não se esquecendo das suas doações, você contribuir para ajudar os nossos irmãos. Com certeza será uma bênção.
4: Sim, pastor Paulo, e uma grande comodidade nós temos aqui para receber todos aqueles que vêm aí de transporte coletivo. Você pode vir pelo metrô, você pode vir até o metrô Pedro II, e ali descendo você tem também o terminal de ônibus Pedro II, ou você vem ali pelo metrô também, Praça da Sé, e você vindo caminhando 5 minutos, você chega aqui na Igreja Pentecostal Deus e Amor. Nós estamos aqui na rua Prefeito Passos, número 10, é a entrada principal para os veículos e também para as pessoas. E você que vem de veículo, nós temos um amplo estacionamento, totalmente coberto, totalmente gratuito, bem seguro. E você pode vir e cultuar e receber as bênçãos de Deus de forma muito tranquila.
3: Exatamente. Vem estar conosco, receba a vitória do Senhor Jesus. Pastor Davi Miranda Filho estará conosco nos dias 10, 17 e 24, nessa campanha maravilhosa, Quinta da Multiplicação e as Portas Abertas, em nome de Jesus. Esteja conosco, receba as bênçãos de Deus. Lembrando que em todas as nossas igrejas Deus é Amor do Brasil, nós temos a quinta-feira o culto em prol às instituições Reviver. Faça parte desse trabalho maravilhoso, ajudando vidas em todo o território nacional.
4: E, pastor Paulo, nós estamos agora em setembro, né? Passou ali agosto, o Agosto Verde, aquela campanha anual que as instituições Reviver faz para nós arrecadarmos o maior número de doações possível para ali atender as pessoas em situação de vulnerabilidade. Nós estamos na expectativa, pastor Paulo. Boas notícias, pastor Paulo?
3: Exatamente, expectativa, trabalho já para 2027. O kit escolar já está em andamento para esse próximo ano. Estamos aí num trabalho maravilhoso. Deus permitindo, amanhã estarei viajando para o sertão, onde eu estarei ali juntamente com os irmãos e lá visitando as escolas, já fazendo a pesquisa, a programação para 2027. Irmãos, uma uma orientação que sempre recebemos da nossa irmã Irene Miranda é tudo que fazemos na Fundação Reviver ou na Associação Reviver Help tem que ser com qualidade, tem que ser com programação, com alinhamento. Então, nós estaremos viajando para o sertão para fazer visitas às escolas e fazer o levantamento das crianças matriculadas, quantos kits precisaremos para o próximo ano. E também, nós sempre visitamos as escolas para saber como foi o ano letivo, que está agora, o ano 2026, como está, se os materiais estão sendo suficientes, as crianças que foram beneficiadas estão utilizando o material, se vai dar para o ano inteiro, se precisamos aumentar a quantidade de materiais para eles, se novos alunos chegaram. É assim nós vamos fazendo. Não é um trabalho, o kit escolar não é um trabalho que chega no começo do ano, vamos lá, entregamos o kit escolar, viramos as costas e acabou. Não, é um trabalho durante todo o ano. Fazemos visita nas escolas, a Igreja Deus e Amor presente nessas escolas, a Fundação Reviver. E eu tenho certeza que 2027 será um ano de muitas vitórias e mais crianças estaremos ajudando.
4: E além disso também, pastor Paulo, toda essa questão da prospecção que o pastor faz ali, recorrendo às escolas, os alunos, para que os irmãos saibam também que nós temos que prestar conta ao Ministério Público. Então, as escolas são devidamente cadastradas, os alunos que vão receber também são devidamente cadastrados. Por quê? Depois, nós deixamos todo esse material disponibilizado numa eventual auditoria pelo Ministério Público, nós temos como apresentar a quem foi entregue o material para que eles possam ali analisar, visitar, ver se realmente a arrecadação foi feita, foi comprado aquele material, foi efetivamente destinado para a escola, foi destinado para aquela família. Então, é um trabalho que começa bem antes. Então, é como o pastor Paulo fala, ele vai a campo na prospecção. Esse ano nós vamos aumentar para a região ribeirinha, que foi uma solicitação da nossa presidente. Mas também tem essa questão de fazer todo esse levantamento, depois passar para a área de compras, fazer toda uma questão de cotação dos materiais. Nós sabemos que os custos para o kit já foram majorados. Então, há todo um trabalho prévio. Por isso que nós já estamos aqui desde setembro, já falando da campanha do kit escolar, já falando de todo esse planejamento que tem que ser feito, para que os irmãos tenham um pouquinho também de conhecimento, pastor Paulo, a demanda que tem por cada projeto.
3: E para os irmãos entenderem, olha esse ano, a logística que teremos que ter já em mente e colocá-la em prática no final e início de 2027, final de 26 e início de 27. Nós teremos que comprar essa quantidade, já passando de 4.500 para a região de Paulistana, visto que esse ano nós começamos a ajudar o EJA, né, que é o ensino de jovens e adultos, onde nós estamos ali ajudando também aqueles que voltaram à escola, não tiveram tempo de estudar, trabalharam e agora estão fazendo o EJA. Nós estamos ajudando também, não só o municipal, mas também estadual, ali na região. Nós vamos ter que também fazer compras no norte, na região de Belém, onde vamos entregar mais de 1.000 kits nas regiões ribeirinhas, e além de uma escola que estaremos ajudando no Maranhão, no interior do estado, lá em Imperatriz, e também estamos fazendo visitas em uma região de Alagoas, uma região muito carente, onde o pastor Paulo Ferreira fez uma visita agora nesse mês de agosto, e ele voltará esse mês novamente para ali fazer, reconhecer e também ver a necessidade naquela região ali de Alagoas. Então é assim, o trabalho não para. Mas vamos ouvir a chamada para você entender o que é esse projeto e como você pode nos ajudar. Projeto Kit Escolar 2027.
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3: Que maravilha! Está então a oportunidade de você ajudar as nossas crianças do sertão, das regiões ribeirinhas, regiões onde estão precisando desse apoio do kit escolar para 2026. E aproveitando a ocasião nessa programação, que nós sempre aqui passamos informação, irmão Nelson, vamos dar aqui uma atualização da Vila Reviver, que está uma bênção, a criação ali de aves e animais, e vamos dar uma atualização do trabalho lá e o que está acontecendo. E já tem morador novo na vila, hein, irmão Nelson?
4: É, está uma bênção ali, pastor Paulo. Todos já sabem que nós temos ali na Vila Reviver o nosso complexo dessalinizador, onde hoje nós já conseguimos ali dessalinizar 40 mil litros de água por semana. É uma bênção, porque já estamos impactando a comunidade ali. É, mas também nós partimos para dois projetos novos, que estamos auxiliados ali pelo professor Luciano Polacchini, que é ali um agrônomo e também zootecnista, né? E nós começamos com aquele projeto a princípio de fazer o galpão, e já estamos criando galinhas poedeiras. Elas já estão aí, já creio que mais algumas semanas já começam a botar os primeiros ovos. E projeto esse que o propósito, pastor Paulo, é na verdade trazer algumas pessoas da comunidade para que participem desse projeto desde o início, acompanhando a chegada das aves, o ensinamento de como cuidá-las, vaciná-las, uma alimentação, para que essas famílias elas possam replicar essa produção nas suas propriedades, e assim elas vão ter uma melhor qualidade na alimentação, porque vão poder ingerir, né, consumir ali proteínas, mas também, pastor Paulo, dos ovos ter a subsistência para as famílias. Então tem sido já uma bênção, mas nós temos outro projeto ali, que foi também o complexo onde nós vamos ali criar ovinos e caprinos. Já temos ali, nós tínhamos adquirido 15 cabras, e cabras com esse propósito do projeto leiteiro e depois a produção de queijo. E, pastor Paulo, agora já temos 3 crias ali. Temos a primeira ali, que é a primícia. Uhum. Já temos um machinho ali que é o segundo. E agora nasceu, esse final de semana, uma branquinha ali, que já colocamos o nome dela de Clarinha.
3: Clarinha.
4: Então já estamos ali com 3 crias. E ali o nosso rebanho vai crescendo. E o propósito também é que a população comece ali a participar e de todo esse processo desde o início. Nós também já temos ali uma plantação de capim, que foi um capim selecionado pela Embrapa aqui em São Paulo. Já está com um bom volume de produção lá na nossa propriedade, um local muito árido, mas que nós estamos fazendo a irrigação ali, já deu muito resultado. E também, por que se falar por que do capim? Bom, a preparação para suprir os animais com ali esse capim e com ração, mas também desse capim, pastor Paulo, é suprir mudas para também a comunidade, para que eles possam plantar na sua propriedade, né? E depois que eles aprendem, o que eles vão fazer? Eles vão receber uma matriz da Fundação Reviver, começam a criação na propriedade deles. Quando ali aqueles animais também darem cria, aí eles devolvem para a fundação, porque assim nós continuamos no ciclo e beneficiamos outras comunidades. Então, o projeto vai avançando e agora, nessa semana, quarta-feira, né, chega lá na quinta-feira, o professor Luciano vai estar indo ali para já dar a segunda fase de vacinação para as aves e acompanhar toda a evolução desses animais. Então, são projetos avançando na Vila Reviver, Pastor Paulo, e ficamos felizes porque aquele propósito que nasceu ali lá em 2022, quando adquirimos o terreno, ele vem sendo realizado e nós estamos conseguindo impactar a sociedade. Mas nós continuamos com outros projetos também, Pastor Paulo. Eu sei que o irmão visita agora também e nós temos suprimentos que estão saindo aqui de São Paulo para lá também, não é isso?
3: Exatamente, irmãos. Olha, vocês têm ajudado com roupas, calçados, água e outras doações. Na sexta-feira próxima, dia 11, estará saindo aqui de São Paulo o caminhão da Fundação Reviver. Estará levando suprimentos e doações para a região Nordeste. Nós inauguramos no mês

0: de divulgação e também os irmãos que queiram colaborar com as obras, com a obra assistencial da nossa igreja. E também o caminhão vai levar roupas que ficará em Petrolina, vai para a Bahia também e vai ao Piauí, onde nós estaremos distribuindo em regiões muito carentes, pessoas que aguardam a chegada dessas roupas, irmãos e irmãs que são beneficiados ali nas regiões quilombolas, nas comunidades, são pessoas que realmente precisam do nosso apoio. Então é um alto custo a viagem desse caminhão, né, que vai sair daqui de São Paulo. O nosso motorista, o Antônio, estará viajando já na sexta-feira, chega lá alguns dias depois e vai fazer essas entregas, esse trabalho maravilhoso. E eu tenho certeza que você faz parte disso. Você que trouxe a sua roupa aqui para a sede mundial da Grande São Paulo, do interior, que vieram nas caravanas em junho, que vieram agora no último final de semana aqui no encontro de jovens e trouxeram suas doações, isso tudo será levado para o Nordeste. Foi feita uma triagem, higienização da roupa e estão sendo levadas. E para aproveitar essa viagem longa e que também de um custo elevado, o caminhão voltará recolhendo tampinhas, para o projeto Casa Aberta. Vocês sabem que nós temos esse projeto de recolher tampinhas, nós fazemos essa coleta nas igrejas, os irmãos ajudam, todas as tampinhas que você utilizou aí na sua casa, agora ia descartar, você leva na igreja e essas tampinhas são trazidas para a sede mundial. E o caminhão vai começar lá do Piauí, passar pelo Pernambuco, Bahia, Minas Gerais e depois vai chegar até em São Paulo, vai recolher as tampinhas que está na rota dele de volta e essas tampinhas serão aqui juntadas outras que já estão coletadas, vendidas e o valor utilizado no projeto Casa Aberta e os projetos das instituições Reviver. Então, meus irmãos, isso é trabalho. Nós não paramos, o ano todo fazendo esse trabalho. O que já, nós já falamos aqui do kit escolar, já falamos do caminhão, falamos da Vila Reviver, falamos de cestas básicas que estamos ajudando pessoas em todo o Brasil e não paramos e não vamos parar porque Deus está conosco verdadeiramente. Irmão Nelson, e o ano está passando tão rápido, hein? Dezembro está chegando aí e já temos uma data especial esperada por todos para dezembro, irmão Nelson.
1: Exatamente, pastor Paulo. Há algo que nós fazemos todos os anos, no final do ano, no mês de dezembro, um culto de ação de graça ali na nossa unidade Sarutaiá, onde nós assistimos os idosos. E, inclusive, eu estive ali a semana passada. E, pastor Paulo, eu queria até dar uma saudação aqui a alguns irmãos, algumas irmãs que eles nos acompanham lá. Sempre na programação. Então, uma saudação a todos os nossos colaboradores de Sarutaiá, aos nossos idosos que estão aí acompanhando. Eu estive ali visitando, eu conversei com o irmão Gregório, com o irmão Apolônio. O irmão Apolônio sempre perguntando para nós dos projetos. Ele que ali enviou 15 camisas doando para ali para o Piauí. Eu estive conversando também com o nosso irmão Lima, nossa irmã Jéssima, que sempre pergunta também dos projetos Água para o Nordeste, nós vamos mandar informação para ela. Conversei com o irmão Jamiro, a nossa irmã Maria Cícera. A irmã Maria Cícera, pastor Paulo, ela está com, eu creio, 80 anos, um pouquinho mais, e chegando lá tinha uma encomenda para trazer para São Paulo. E o que que era? Uma caixa de papelão cheinha de tapetes, que ela fica tecendo que ali manualmente, para que sejam vendidos aqui, imagina, para que isso volte e reverta para os projetos.
0: Que bênção.
1: Então ela fica ali todo o tempo se dedicando, né, fazendo isso. E a nossa irmã Maria Raimunda, que naquele dia estava aniversariando. Então, uma saudação a todos vocês aí de Sarutaiá. Uma satisfação ter ido aí. Cada vez que a gente vai, a gente se alegra, porque é um local muito lindo. E falando em Sarutaiá, pastor Paulo, como eu disse, nós todos os anos nós temos este culto de ação de graças. E agora, em 2026, já temos a data definida pela nossa líder mundial, a nossa irmã Irene Miranda. Nós faremos o culto ali dia 20 de dezembro. 20 de dezembro será um domingo. Depois nós já vamos soltar mais informações das caravanas que saem aqui da sede mundial. Mas ali, pastor Paulo, sempre tem as caravanas das cidades do interior, cidades de outros estados. Então nós já estamos passando para que os irmãos possam se organizar nas suas caravanas. O ano retrasado, a nossa irmã Maria Lourdes

0: esteve ali. O ano passado foi o nosso irmão vice-presidente da Fundação Viver, nosso irmão pastor Jorge Tenório, e esse ano, pastor Paulo?
1: Esse ano, pastor Davi Miranda Filho, pregando a palavra de Deus e orando por todos nesse culto de ação de graças, dia 20 de dezembro, ali em Sarutaiá. Então, como disse o irmão Nelson, vamos convocar todos vocês, irmãos de Ourinhos, irmãos aí também do Paraná, irmãos de Sorocaba, Marília, Bauru, toda essa região aí de Avaré, todos os irmãos estão convocados para estar conosco, já vai formando as suas caravanas. Atenção, atenção, os líderes das instituições Reviver aí na sua congregação, na sua sede central, regional, na setorial, na estadual. Você que é a liderança da Fundação Reviver, já vai falando com o seu pastor e já preparando sua caravana. Nós temos aí apenas, olha, parte de setembro, outubro e novembro para trabalhar. Então você já vai se preparando, já vai vendo o preço dos ônibus, das passagens e vamos se preparar. Dia 20 de dezembro, na nossa unidade Sarutaiá da Fundação Reviver. E olha, eu convoco vocês para convidar os irmãos que nunca foram conhecer a unidade Sarutaiá. Quantos irmãos têm interesse, querem conhecer, mas não tiveram oportunidade? É agora, é a oportunidade. E já tem outros irmãos que não perdem um ano. Todos os anos eles estão lá. Então vamos todos se unir dia 20 de dezembro.
0: Isso, ali nós temos, eu recordo, todos os anos nós temos uma caravana de São José do Rio Preto, nós tivemos caravana de Campinas, nós tivemos caravana, já tivemos caravana do Rio de Janeiro ali, já tivemos também de Goiás. Então, é um movimento, pastor Paulo, que estamos já avisando antes, dia 20 de dezembro, né, o nosso irmão, pastor Davi Miranda Filho, vai estar ali, trazendo a palavra de Deus. Como o pastor Paulo falou, vocês vão ver uma instalação que já é construída há 25 anos, mas que, sinceramente, é um modelo para o Brasil de como aqueles idosos que estão ali são assistidos, pastor Paulo. Tem todos os equipamentos, mas o principal é o carinho e a dedicação de como os colaboradores cuidam ali. É uma grande família, é bonito de ver e você vai ter oportunidade. Eu tenho certeza que você indo, você vai sentir algo especial, porque efetivamente é um lugar muito cheio da presença de Deus. E você que quer entrar em contato, eu vou passar um WhatsApp aqui, ali de Sarutaiá, para que você se organize e entre em contato com eles para falar que você vai ter sua caravana. O DDD é 14 99810-9277. Vou repetir. DDD 14 99810-9277. Então está aí, você pode entrar em contato ali com os nossos irmãos da área administrativa de Sarutaiá. Eles vão organizar tudo. E lembrando, pastor Paulo, que ali, mesmo quem chega cedinho às caravanas, que chegam 5h30, 6 horas, logo cedinho, já nesse horário, nós já estamos servindo um café. Normalmente ali tem um combo, tem um café, depois tem o almoço e tudo a preços efetivamente bem reduzidos, bem populares. Por quê? Tudo que é arrecadado ali, pastor Paulo, é revertido em prol dos projetos. Então fica o convite, como o pastor Paulo falou, você que nunca foi, vá a Sarutaiá, faça essa visita, você vai ser mais uma testemunha ocular de onde são aplicados os recursos que são feitos ali nas doações. Então fica esse convite para que você esteja aí conosco, dia 20 de dezembro, nosso irmão Davi Miranda Filho estará ali trazendo a palavra de Deus e nós estaremos ali fazendo este culto de ação de graças juntamente com os nossos idosos ali em Sarutaiá e todos os colaboradores. Será uma grande confraternização.
1: Que bênção! Já 15 horas e 30 minutos, estamos caminhando para o final da programação de hoje e eu quero ler aqui alguns nomes de pessoas que têm ajudado as nossas instituições, com muito amor, com muita alegria, fazendo a obra de Deus, ajudando Casa Aberta, Projeto 60+, da Associação Reviver Help, Deus e Amor, que tem sido um trabalho maravilhoso por esse Brasil, ajudado Projeto Azaf, o Pão e Vida, também Oasis, da Fundação Reviver, Kit Escolar e muitos outros que estamos aí fazendo a obra do Senhor. Eu quero agradecer a Ângela Maria Marçal, que enviou a sua doação. Ela enviou a doação e o Pix foi realizado às 15 horas e 16 minutos durante essa programação. Ela é lá de Minas Gerais. Deus abençoe grandemente a nossa irmã por essa doação maravilhosa. Que Deus prospere e abençoe a tua vida grandemente. Vamos lá. Sandra da Luz Miquelucci, DDD 47, Odair Gomes de Oliveira, de Franco da Rocha, Valdir Pinheiro, DDD 19, Benedito Alves Azevedo, de Curitiba, Paraná, Zaira de Souza Santos, DDD 66, Francisca Maria de Souza Santos, de Brasília, Distrito Federal, Gilberto Baia da Silva e Idiana Raposo, eles são do Pará, enviaram também as suas doações. A Maria Aparecida Rocha e Vanilda Rocha, ambas enviaram suas doações, são de Minas Gerais. Cláudia Calandrini, DDD 96. A Neuverina da Silva Machado, do Espírito Santo. O Edivan Santos, de São Paulo, de Imperatriz, no Maranhão. Guilherme Henrique dos Reis, do Espírito Santo. Baltazar Rosa, de Minas Gerais. Clóvis Ricardo Zandonai, de Itajaí, Santa Catarina. E Nazaré Sampaio Miguel da Silva. Deus abençoe a todos vocês e os demais irmãos que não lemos o teu nome ainda, mas você já enviou aqui o seu comprovante. Aguarde, estaremos orando. Mas, em oração, vocês estão sendo apresentados todos os dias em nome de Jesus. Então, nesse momento, vamos orar, vamos falar com Deus para finalizarmos a nossa programação.

0: Pai querido e Pai amado, em nome do Teu Filho amado Jesus, queremos lhe agradecer, Pai, pela Tua graça, pelo Teu amor, pela Tua bondade, porque se não fosse Ti, ó Pai, continuamos nos caminhos errantes, preocupados, desesperados, mas quando o Senhor vem com as Tuas poderosas bênçãos sobre as nossas vidas, nos sentimos acolhidos. E este momento, Pai, é muito bom porque podemos ver que estamos aqui em comunhão, falando de tudo que o Senhor tem permitido viver, Pai. Porque o nosso propósito é visitar pessoas necessitadas. E este amor coletivo, onde cada um, Senhor, estende a mão para socorrer vidas, é disso que estamos falando, de praticarmos o Seu amor, daquilo que o Senhor nos ensinou, Pai. Queremos agradecer porque sabemos que o Senhor é quem nos provê tudo. Principalmente, Senhor meu Deus, esta graça redentora que o Teu Filho Jesus derramou aquele sangue na cruz para a remissão dos nossos pecados. Pai, muito obrigado mais uma vez por este momento que estamos aqui juntos, onde, Senhor, temos certeza. Está chegando essa questão de que estamos falando dos projetos, mas tantas pessoas ali também sintonizadas, Senhor, e que estão aí em toda a programação para receber da Tua Palavra e estão sendo ali alcançadas. Pai, em nome do Teu Filho Jesus, eu peço a grande bênção para todos aqueles que têm ali contribuído, Senhor. Tu que é onisciente, onipresente, onipotente, Tu pode todas as coisas, Tu sabe cada um agora onde está, como cada um se encontra. Meu Deus, aqueles que estão agradecendo por tudo que têm recebido, mas aqueles que estão agora ali, Senhor, clamando por algo, e o Senhor sabe. E o Senhor mesmo diz que o Senhor é o Senhor bem presente no momento da angústia. Então visita a todos, Senhor, e continua derramando a Tua graça, da Tua unção, do Teu poder sobre estas vidas, Pai. Oh, graças damos a Ti em o nome de Jesus.
1: Senhor, em concordância, continuamos essa oração, confiando na resposta e nas bênçãos, como todos estamos pedindo com fé. Senhor, eu quero apresentar cada pedido de oração que está aqui na Central de Produção Internacional, que está na Central Reviver, e também, Senhor, está aqui no Templo da Glória de Deus. Visita cada pessoa, cada um dos meus irmãos e minhas irmãs que precisam da vitória. Senhor, eu quero apresentar os eventos já programados da Tua igreja, das instituições. Senhor, abençoe na próxima quinta-feira essa campanha maravilhosa com o pastor Davi Miranda Filho. Senhor, abençoe também o evento em Sarutaiá em dezembro. Abençoe, Senhor, os projetos lá no sertão. Guarda a minha viagem. Seja comigo, Senhor, abençoando grandemente, que possamos visitar, que possamos, ó Deus, concluir os trabalhos já começados. Pai, eu quero apresentar também, Senhor, todos os irmãos que contribuíram no Agosto Verde. Quantos irmãos ajudaram e ainda estarão ajudando no mês de setembro, visto que teremos vários cultos ainda esse mês, em agradecimento a Ti pelos 32 anos da Fundação Reviver. Senhor, abençoe a nossa presidente, a irmã Irene Miranda, abençoe a diretoria da Fundação, da Associação, da Igreja. Senhor, cobre com o Teu sangue, abençoe de uma forma gloriosa. Pai, eu apresento também agora todos os irmãos e irmãs que estão esperando um milagre e estão orando com fé. Eu creio que estão recebendo a bênção, a vitória, em nome de Jesus. Amém.
0: Amém.
1: Eu quero também passar para você uma informação importantíssima. Hoje, às 18 horas e 30 minutos, nós estaremos transmitindo uma live ao vivo aqui da nossa Central de Produção Internacional, aqui da sede mundial da nossa Igreja Pentecostal Deus e Amor, onde estaremos divulgando as arrecadações do Agosto Verde 2026. Vai ser um momento marcante nesse trabalho, estaremos divulgando nessa live para todos vocês o total arrecadado em todo o Brasil, como também as principais cidades, principais regiões que arrecadaram. Realmente esse ano foi uma bênção de Deus. Para a glória do Senhor, os irmãos fizeram um trabalho maravilhoso. Eu quero aqui agradecer aos pastores, agradecer todas as equipes das instituições em viver nas regiões, os voluntários que foram primordiais, foram assim de uma maneira excelente, trabalhando para o bem da obra de Deus. E os voluntários, né, irmão Nelson, faz parte desse trabalho com garra e com alegria, né?
0: Sim, e são muitos, pastor Paulo, que para nós, que às vezes estamos distantes, são anônimos. mas para o Senhor nosso Deus estão sendo contemplados. Muitos aqui também que são simpatizantes desta obra feita pela Igreja Pentecostal Deus e Amor, pelas instituições de ver, que todos os anos vêm e contribuem. Porque a gente vê, pastor Paulo, quando nós estamos ali naquele culto, o dia de semear, quantas pessoas que vêm, não são do nosso ministério, irmãos de outros ministérios, pessoas que simpatizam com esse trabalho e têm ajudado. E eu tenho certeza, Deus está contemplando todos.
1: Então hoje, 18h30, vai lá no YouTube da Fundação Reviver, no Instagram, estaremos ao vivo apresentando aí os dados, as informações, as arrecadações do Agosto Verde 2026. Com certeza você vai se alegrar e os irmãos que lutaram, que batalharam, irão glorificar o nome do Senhor, porque muitas vidas serão alcançadas, já estão sendo alcançadas com esse trabalho, com essas arrecadações. Vocês imaginam quantos cultos já estão marcados de evangelismo, de socorrer as pessoas com as doações que os irmãos já entregaram nas igrejas. Deus te abençoe grandemente e o nome do Senhor tem sido glorificado. Ficamos por aqui, um forte abraço, voltaremos na próxima quinta-feira com mais uma programação em nome do Senhor Jesus e eu tenho certeza que Deus vai te dar a vitória. Despede-se, seus irmãos em Cristo,
0: presbítero Nelson Santos,
1: pastor Paulo Martins, na técnica de som, diácono Armando Medina, direção e supervisão da nossa querida irmã Ereni Miranda. Fiquem todos com Deus.
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7: 15 horas e 42 minutos.
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10: O meu nome é Rosane da Silva. Sou daqui de Santa Catarina, Braço do Norte. Foi descoberto um câncer no meu seio esquerdo. Fazendo os exames, tudo, foi comprovado que era um tumor bem maligno. Mas eu fazia já 30 anos, mais ou menos, que eu estava afastada da igreja, irmãos. E veio acontecer isso na minha vida, né? De sair esse tumor no meu seio, foi comprovado tudo, tem os laudos do médico, tudo aqui comigo. Eu fui para a igreja Deus é Amor e reconciliei com o Senhor. Reconciliei com o Senhor e orei um ano, pedindo a Deus a misericórdia do Senhor. Eu me emociono ao falar, sabe? E eu fui curado, irmãos. A gente sabe que para a medicina não existe, né, irmãos, cura, mas Jesus cura, nós sabemos disso, né? Principalmente eu, que já era desviada dos caminhos do Senhor há 30 anos, eu sabia que aonde eu ia encontrar o meu socorro era nas mãos do Senhor. E eu fui correndo para a igreja, irmãos, e graças a Deus estou curada, já fui feito os novos exames, já foi feito tudo, já não apareceu mais nada, desapareceu para a honra e a glória do Senhor Jesus. E eu faço um convite para você que tem uma enfermidade que não tem cura para a medicina, corre, irmãos, corre para a Igreja Pentecostal Deus é Amor, pode ser de qualquer cidade, de onde for, que os irmãos vão receber a bênção como eu recebi.
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0: horas e 53 minutos. Deus abençoe. Deus abençoe, boa tarde, povo de Deus, que Deus abençoe a todos vocês. Voltamos com a nossa programação. Precisas informações, vocês ouviram com os servos de Deus, pastor Paulo Martins, pastor Nelson, a respeito dos projetos, das atualizações referentes aí ao projeto da Fundação Reviver, e já anunciando o que acontecerá nesta quinta-feira, poderosa campanha que prossegue em prol às instituições Reviver. Convidamos vocês também a participar conosco. Portanto, nós voltamos com as nossas programações. Eu sou o seu irmão em Cristo, Diácono Lindenberg Araújo. Na mesa comigo, nosso querido irmão e amigo, Diácono Armando Medina. Nós prosseguiremos nesta programação abençoada. Boa tarde, São Paulo. Boa tarde, Brasil.
1: Meu nome é Raquel Gomes da Silva. Eu gostaria de estar aqui para contar como foi minha convenção com Jesus. Uns 4 anos atrás, eu me envolvi com drogas. Me envolvi com rapazes que não prestava, acabei me envolvendo nos vícios da droga, me viciei. Eu fiquei 3 anos no vício das drogas, sendo escravizada por Satanás. Eu não passava um dia sem droga, eu não conseguia passar um dia sem se drogar. Eu passava semanas e semanas sem dormir, sem comer, sem fazer nada, só drogada, dia e noite drogada. Eu fumava um cigarro atrás do outro, todo mundo olhava para mim e falava assim, você não vai mudar de vida? Eu falava, para mim não tem mais jeito, para mim não tem mais solução. E minha mãe sempre ali falando comigo. Quando foi uma vez que eu fui conversar na casa da minha mãe com a minha mãe, eu fumando um cigarro atrás do outro, ela falando comigo. Eu falei, mãe, não tem mais jeito para mim não, porque a minha garganta já tá cheia de ferida. E eu não consigo parar com o vício do cigarro, eu não consigo parar com as drogas, eu não consigo mais. Eu falei, para mim já não tem mais chance. Aí minha mãe falou assim, é lógico que tem, você tem que tentar parar. Eu falei, eu já tentei de todas as maneiras, porque eu tentava parar, eu ficava um mês sem droga, eu tentava com as minhas próprias forças, eu falava, eu não vou mais usar droga, eu não vou mais fumar, eu ficava um mês. Quando eu voltava o dobro do que eu já fazia, eu voltava bem pior nas drogas. Aí que eu me drogava mais, passava dia e noite sem se drogar. Comecei a gastar todo o dinheiro que eu tinha só com droga. Comecei a pegar todo o dinheiro que eu pegava na mão, eu só usava em droga. Não se importava mais com as contas, não se importava mais com a minha casa, com a vida do meu filho, eu só usava em droga. Eu me envolvi com um rapaz que ele foi morar na minha casa. Nós ficamos 2 anos juntos. Aqueles 2 anos foi o pior sofrimento da minha vida, que aquele cara me espancava, ele batia no meu filho, ele me machucava. Ele tentou me matar por várias vezes. A gente brigava dentro de casa, ele drogado, ele tentava me matar. Aí eu fui indo que eu já não estava aguentando mais. Eu saía para buscar droga, eu olhava para o céu e eu chorava e falava com Deus, Senhor, até quando eu vou ficar nessa vida? Senhor, até quando o Senhor vai permitir eu fazer isso? Será que não tem mais jeito para mim? O Senhor é Deus e não vai me ajudar? Eu olhava ali e eu chorava. Eu chegava em casa, eu drogada, eu chorava com Deus, porque eu já não aguentava mais a vida que eu estava levando. Quando eu cheguei no fim do poço, por 3 vezes tentaram entrar dentro da minha casa, matar eu, meu filho e ele, por dívida de droga que ele tinha com os caras. Os caras tentavam invadir minha casa por 3 vezes para tentar matar nós 3 dentro de casa. Aí, graças a Deus, sempre Deus colocou alguém na minha porta na hora que esses caras chegavam para livrar a minha vida e a vida do meu filho. Quando eu cheguei, que a minha mãe veio falar comigo, foi o fim do poço quando esse rapaz tentou tirar a minha vida e a do meu filho no meio da madrugada. Que ele se drogou tanto e ele ficou me provocando e provocando meu filho a madrugada inteira, meu filho tentando dormir, ele jogando água no rosto do meu filho, acordando meu filho reclamando, eu mandando meu filho ficar quieto, porque se eu fosse falar com ele estava tão drogado, ele tiraria a vida de nós dois. Ali Deus calou a minha boca, a madrugada todinha, ele perturbando a minha vida e a vida do meu filho, eu falando com Deus, Senhor, eu já não aguento mais essa vida, até quando? Eu falei, ô Senhor, me tira daqui ou ele sai morto da minha casa, eu vou acabar saindo morta da minha casa, porque eu já não aguento mais essa vida que eu estou vivendo. Até que no outro dia minha mãe veio falar comigo, eu falei, mãe, eu quero mudar, mas pra mim já não tem mais chance, porque eu não tenho pra onde ir, eu não tenho mais o que fazer. Eu falei, dessa vida eu vou sair morta, porque eu já não tenho mais o que fazer. Aí minha mãe chegou em mim e falou assim, você quer mudar? Eu falei, mãe, realmente eu quero mudar, mas não tem mais como. Ela falou assim, não, se você quiser mudar, eu vou te ajudar. A minha mãe, ela me levou pra casa dela, eu fiquei 1 mês dentro da casa da minha mãe. Depois de 1 mês, graças a Deus, eu saí da casa da minha mãe, eu tava liberta. Eu vim no culto, foi quando eu levantei minhas mãos pro céu e voltei pra Jesus. Até hoje eu tô nos caminhos do Senhor e agradeço muito a Deus pelo grande milagre que Ele fez na minha vida, porque eu achava que não tinha mais chance. Quantos de nós estamos nessa vida de droga achando que não tem mais chance para nós, para a nossa vida? Nós achando que a única solução é a morte, mas Deus chega, e quando Ele chega, Deus faz um milagre como Ele fez na minha vida. Meu nome é Raquel Gomes da Silva Pires. Eu moro no Jardim Laura, São Bernardo do Campo.
0: Que tremendo! 15 horas e 58 na capital paulista. Que Deus abençoe grandemente a serva de Deus que trouxe este lindo testemunho, este lindo depoimento, este relato. Traz com toda certeza edificação espiritual para a nossa vida, para a sua vida. Você que está agora me ouvindo, está sintonizado na Rádio Deus e Amor, vocês também poderão contar os vossos testemunhos. É só enviar sua mensagem, seu áudio aqui para a Rádio Deus e Amor, aqui da Central de Produção Internacional, e nós estaremos ouvindo você. Para o número, envie agora sua mensagem para o número 11-DDD 11-98292-3392. Este é o nosso WhatsApp, onde você poderá entrar em contato conosco e nós estaremos ouvindo, estaremos respondendo todos vocês que farão os vossos pedidos de oração e clamaremos a Deus por sua vida em nome de Jesus Cristo. Esses milagres estão acontecendo em todas as igrejas pentecostal Deus e Amor e vocês poderão comparecer também aqui na sede mundial, onde estamos localizados na Avenida do Estado, 4568, Liberdade, São Paulo, capital. Vem pra cá, vem glorificar a Deus conosco, porque aqui o milagre acontece. 15 horas, 59 minutos, na capital paulista, prefixo das emissoras, já voltamos com vocês.
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4: E vamos ao momento de informação aqui na Rádio Deus é Amor. Formalização individual. Cadastro como microempreendedor exige atenção a custos, limites e obrigações. O custo para se formalizar como microempreendedor individual é zero, com registro gratuito pelo portal do empreendedor. O único custo recorrente é o pagamento mensal do documento de arrecadação do Simples Nacional, que vai variar de acordo com a atividade exercida. O microempreendedor individual tem um limite de faturamento anual de R$ 81 mil. Esse valor dividido pelos 12 meses do ano equivale a uma média de R$ 6.750 por mês. Existe ainda uma tolerância de 20% desse faturamento, mas quem ultrapassa o limite passa a ser enquadrado em outro regime tributário. Entre as principais obrigações estão a emissão de nota fiscal quando exigida, o pagamento mensal da guia, o preenchimento do relatório mensal de receitas e a entrega da declaração anual do faturamento. A organização desses documentos ajuda no controle do negócio e evita problemas com pendências fiscais. O microempreendedor também pode contratar apenas um funcionário e, nesse caso, precisa cumprir obrigações trabalhistas como registro em carteira, recolhimento do FGTS, Previdência Social, pagamento de férias, 13º e demais direitos previstos para o trabalhador contratado.
5: Às 16h07.
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1: 16:11. Boa tarde, São Paulo. Boa tarde, Brasil. Daqui a pouquinho, meditação do dia com pastor Lorival de Almeida. Logo após, 16:45, Clínica da Alma. Psicólogo Jesse Ávila trazendo aquele tema extraordinário, exaustão emocional. E logo em seguida, nós faremos a oração da reconciliação. Às 17:00, programação abençoada, Deus e amor com você, com ele mesmo, Cido Gameiro e toda a equipe empenhada para trazer as precisas informações. Às 18:00, teremos, após a identificação das emissoras, a oração do entardecer. Homem de Deus, o servo de Deus, orando por sua vida, orando por você e com você através das plataformas digitais e também da rádio Deus e Amor. Às 18:30, teremos informativo Reviver com toda a equipe abençoada, nossa irmã evangelista Eliana Miranda, também trazendo informações, atualizações de todos os projetos da Fundação Reviver. É isso aí, muito mais. Às 19:00, culto desta noite, pastor Rivai Silva pregando a palavra de Deus. Que Deus abençoe, esta é a nossa agenda do dia. Então fique por dentro de tudo que está acontecendo nas programações em nossa igreja pentecostal. Deus e amor, 16:13. Estou aí, ouvintes, vamos agora para a meditação do dia com o pastor Lorival de Almeida. Já voltamos com vocês.
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3: Nós vamos meditando nas coisas de Deus, coisas espirituais para a nossa vida. Não sejais insensatos. Efésios 5:17. Por isso, não sejais insensatos, mas entendei qual seja a vontade do Senhor. Insensatez é não entender, então, qual é a vontade de Deus, né? E a vontade de Deus, ah, como é difícil, não é? Não é fácil, não. Agora, não saber qual é, mas fazer essa vontade do Senhor, pois ela nem sempre está de acordo com nós, o que nós pensamos ou desejamos. Ou seja, não saber é complicado. Tentar fazer sem saber vai ficar mais do que nós desejamos ou achamos que é do que tudo, não é? A vontade do Senhor não é fácil, não, viu? É preciso saber, é preciso entender qual é a vontade do Senhor. Nós temos meditado na palavra do Senhor, e a gente tem verificado que existem passos, e não são complicados esses passos para alcançarmos o favor de Deus, né? São passos simples, ou seja, existe a simplicidade desses passos, porém difíceis. Porque nem sempre o que é simples é fácil. Às vezes o simples pode ser difícil. Se nós olharmos Tiago, capítulo 4, versículo 7 ao 10, nós vemos aqui a sujeição a Deus e a resistência ao diabo. E, infelizmente, eu diria, existe em nós uma facilidade em invertermos essa situação, porque normalmente as pessoas resistem a Deus e se sujeitam aos caprichos do inimigo, né? Porque os caprichos do inimigo normalmente são alimentos para os desejos carnais que as pessoas têm, ao passo que o desejo de Deus sempre combate os desejos carnais. Então existe uma inversão. Sujeitai-vos, pois, a Deus, resistir ao diabo. Normalmente as pessoas resistem a Deus e se sujeitam à vontade do inimigo. No verso 8, temos que nos achegar a Deus. Ele está sempre disposto a nos receber. Porém, há um pequeno probleminha nisso aí. Esse achegar não pode ser de qualquer maneira. É preciso limpar as mãos cheias do pecado. É preciso demonstrar que nós estamos arrependidos de coisas erradas que fazemos. Deixar as coisas que Deus não se agrada. Partindo do princípio de que os nossos pecados fazem realmente divisão entre nós e Deus, conforme Isaías 59, né? Então, está claro que até querer, queremos. Por que não? Mas se nós não nos purificarmos, se nós não andarmos com os pensamentos dentro daquilo que Deus quer, a realidade acaba se tornando outra, não é? E ao invés de nos achegarmos a Deus, infelizmente acabamos por nos distanciar do Senhor. Então, assim, são coisas simples. Se eu falar para vocês, sujeitai-vos, pois, a Deus, Estar sujeito a Deus não é uma coisa que aparentemente é simples? É. Achegar-se a Deus não é uma coisa que parece que até mesmo que é uma obrigação de quem quer que seja, que deseja ser abençoado pelo Senhor? Sim, claro, tem alguns que não querem, mas os que querem... É simples. Mas não é fácil. Se queremos estar junto a Deus, sentir a presença de Deus, temos de ter mãos limpas. Além do que, no mesmo verso, encontramos o caso do ânimo dobrado, né? Falta de firmeza, de repente. Pessoas que, infelizmente, não são constantes. E essas pessoas jamais poderão, então, estar perto de Deus. A situação da igreja de Laodiceia em Apocalipse 3 demonstra que Deus não tem prazer em pessoas inconstantes. No verso 9 da carta de Tiago, nós vimos que não basta apenas dizer estou arrependido, é preciso mais, é necessário sentir as nossas misérias a ponto de nos afligirmos na nossa alma, chorar pelos nossos pecados, entristecer por termos ofendido o Senhor da nossa vida, não é? O nosso arrependimento superficial, que às vezes nós demonstramos, ele já está dizendo que estamos distantes do Senhor, que não é isso que Deus quer. Precisamos nutrir o desejo de não fazer mais coisas que Deus abomina. Precisamos lutar contra o pecado que nos assedia. Não é fácil, mas Deus está do nosso lado para nos ajudar. Precisamos apenas nos render a Ele e reconhecer que somos incapazes de vencer por nós mesmos. Daí entra o princípio do verso 10, humilhando-nos na sua presença. Dizendo a Ele, olha assim, o Senhor não dá, não temos forças, não somos suficientes. Então Ele nos ajudará, nos levantará, nos perdoará. Percebam que o mesmo Tiago afirma pelo Espírito Santo que, todavia, dá maior graça. Portanto, diz, Deus resiste aos soberbos, porém dá graça aos humildes. Tiago 4, 6. Olha, ouvintes, queremos deixar essa palavra para vocês nesse dia, né? E que nós reflitamos nisso. Que nós possamos ler, continuar lendo e alcançando também o favor de Deus, reconhecendo e conhecendo, não é? Qual é a vontade de Deus? O nosso desejo é que ninguém se esqueça, né? Que nós temos, é claro, as nossas necessidades, temos de repente as nossas fraquezas, temos o nosso eu, o nosso cada um, não é? Mas nós queremos que vocês alcancem a bênção de Deus, a plena comunhão, alcançando o conhecimento de Deus e conhecendo, entendendo a vontade do Senhor. E dessa forma, dizendo, não quero continuar essa vida de insensatez, não quero continuar essa vida de superficialidade. Não, eu quero uma vida de profundidade com Deus. Chega de estar aí no lado mais vazio da lagoa. Eu quero andar em águas profundas. Eu quero, de Deus, buscar as coisas profundas. Quero, enfim, conhecer as profundezas de Deus. Então eu preciso entender qual é a vontade de Deus para poder conhecer isso. Senão, eu não vou conseguir me achegar. Senão, eu não vou conseguir me sujeitar. E eu vou estar me distanciando cada vez mais do Senhor. Então não seja insensato. Conheça a vontade de Deus para que você possa também desfrutar as promessas.

0: 16:20. Que Deus abençoe, ouvintes da rádio Deus e Amor. Jesus está operando milagres e maravilhas na Igreja Pentecostal Deus é Amor. Vidas estão sendo salvas, transformadas e libertas para a glória de Deus. Você é o nosso convidado especial, hein? Para participar conosco destas grandes concentrações que estão acontecendo aqui no Templo da Glória de Deus. E agora vamos ouvir aquilo que tem marcado esta programação. Sim, testemunhos, milagres, libertações, operações de maravilhas. Você ouça agora e seja abençoado.
1: Meu nome é Liliane de Deus. O meu testemunho é de libertação. Eu, desde os meus 5 anos de idade, eu cresci dentro dessa igreja. E eu sempre detestei essa igreja na infância. Eu falava, não

0: acontecimentos, eu odiava o meu pai. A gente mudou de cidade, escondido dele, sem ele saber. E no segundo ano que a gente tinha mudado, eu comecei a beber. Bebia muito. Usei drogas, usava maconha nessa época. E foi indo. Eu comecei a roubar o meu padrasto, fiz muitas coisas horríveis pra ele. Depois disso, a gente voltou pra São João. Eu tava trabalhando e eu peguei e fui morar com a minha irmã. Aí, quando eu fui morar com a minha irmã, eu comecei a usar mais drogas. Comecei a usar cocaína e êxtase. Foi indo, eu perdi emprego, eu perdi casa. E pra mim, eu já não acreditava mais em Deus. Já tinha tentado suicídio, já frequentei centros espíritas. Eu era homossexual, graças a Deus, Deus me libertou, não sou mais. Passou um dia, eu dobrei meu joelho no chão e eu pensei comigo assim, Senhor, quero ir na sua casa. Liguei para minha mãe, porque minha mãe ainda continuava vindo na igreja. E eu comecei com ela na Deus e Amor. Eu peguei nesse dia, eu chorava, tava passando muita humilhação. De 74 quilos, eu fui para 50 quilos. As pessoas me chamavam de nóia, olhavam para mim e falavam, nossa, olha que ela fez, olha como ela tá, virou uma nóia. E quem passa por isso sabe como é humilhante, sabe como dói você passar por isso. Parece que você não tem mais força para continuar. E nesse dia eu dobrei meu joelho, eu lembro que eu chorava muito, muito, muito, muito. E falava, Senhor, me tira dessa vida, eu não aguento mais, eu não quero mais. Aí eu fiquei mais firme na casa do Senhor, aceitei o Senhor. E graças a Deus, Ele me libertou. Eu me sinto liberto, eu me sinto sem um peso. Eu me sinto uma nova Liliane. A minha vida mudou. Eu comecei a perceber que eu tô no caminho certo, porque o inimigo, ele não luta com qualquer um, ele luta com os escolhidos de Deus. Então, se ele luta com a gente, é porque a gente pode ter certeza que nós somos escolhidos de Deus, porque vale a pena estar no caminho de Deus, porque a gente está no caminho certo. Meu nome é Liliane de Deus e eu moro em São João da Boa Vista.
1: Meu Deus, que tremendo, hein? Que bênção! Que Deus abençoe, jovem Liliane de Deus. Olha só, uma jovem que desde nova, mas bem jovem, ela passou por estes momentos de crises, problemas pessoais, familiares, passou a ser dependente de drogas, usuária de drogas, êxtases, frequentando centros espíritas. Meu Deus, que vida, hein? Mas teve encontro com Cristo, olha só, foi liberta para a glória de Deus. Tentou suicídio, o inimigo tentando o oprimir, tentando perturbar, as pessoas jogando palavras de maldição, jogando palavras para a derrota dela, mas ela não perdeu a fé. Liliane, louvado seja Deus pela sua vida, porque Jesus te salvou, Jesus te libertou, usuária de maconha, cocaína, êxtase, dentre outras coisas. Mas Jesus, Ele é fiel. A Bíblia Sagrada nos diz, e conhecereis a verdade, e ela vos libertará. E estes milagres, estas libertações, estão acontecendo em todas as nossas igrejas pentecostal Deus e Amor. Você que está me ouvindo agora, talvez esteja passando por esta mesma situação, por este mesmo problema. Está em casa agora me ouvindo, está em casa me acompanhando, sintonizado na Rádio Deus e Amor, e está nas drogas, está na bebida. Será que este vício, será que esta alegria, ela vale a pena? Ou a alegria de Jesus, ela sim vale a pena? A Bíblia Sagrada nos diz que a alegria do Senhor é a nossa força. O mundo, ele vai trazer ilusões para te conquistar, para te ganhar. Mas Jesus, ele vem trazer vida plena. Ele vem trazer vida com abundância, libertação, paz, curas e bênçãos para a sua vida. Você que está agora estagnado, você que está agora paralisado aí neste mundo, neste vício, Jesus, assim como fez com esta irmã, esta jovem Lilian, ela foi liberta para agora.

0: glória de Deus. E você também, ouvinte, que está me acompanhando agora, Jesus quer te libertar. Jesus quer te salvar. Então participe das campanhas e concentrações da nossa igreja pentecostal Deus e Amor.
1: Jesus curava de várias formas.
2: Jesus sanava de várias maneiras.
1: Jesus curava de muitas maneiras.
2: Sanava de muitas formas.
1: Às vezes.
2: A vezes.
1: Ele nem ia no lugar.
2: Nem ia até o lugar.
1: Apenas uma palavra.
2: Apenas uma palavra.
1: E o enfermo era curado.
2: E o enfermo era sanado.
1: Lá onde tivesse.
2: Allá onde estuviere.
1: Centurião diz para ele.
2: O centurião le dijo.
1: Senhor.
2: Senhor.
1: Eu não sou digno que entre na minha casa.
2: Não sou digno de que entres a minha casa.
1: Diga uma palavra.
2: Di una palabra.
1: Diga só uma palavra.
2: Solo di una palabra.
1: E o meu criado vai sarar.
2: Mi criado se sanará.
1: Jesus fazia milagres.
2: Jesus fazia milagres.
1: De várias formas.
2: De várias maneiras.
1: E não somente Jesus fazia.
2: Não apenas Jesus fazia.
1: Mas ele operava através dos seus servos.
2: Operava através dos seus servos.
1: Diz a palavra de Deus.
2: Diz a palavra de Deus.
1: E até a sombra de Pedro.
2: Hasta la sombra de Pedro.
1: Até a sombra de Pedro.
2: Hasta la sombra de Pedro.
1: Curavam os enfermos.
2: Sanava enfermos.
1: Curava os doentes.
2: Sanava enfermos.
1: Qualquer tipo de doença.
2: Qualquer enfermidade.
1: Qualquer tipo de enfermidade.
2: Qualquer doença.
1: A sombra de Pedro curava.
2: Sua sombra sanava.
1: Não, e a Bíblia ainda diz mais.
2: La Biblia todavía dice más.
1: E até os lenços e aventais de Paulo.
2: Pañuelos y sábanas de Pablo.
1: O apóstolo Paulo.
2: El apóstol Pablo.
1: Os seus aventais.
2: Sus guardapolvos.
1: Os seus lenços.
2: Sus pañuelos.
1: Curavam os doentes.
2: Sanaba los enfermos.
1: Desafiava a medicina.
2: Desafiaba la medicina.
1: E a palavra de Deus disse.
2: Y la palabra de Dios dice.
1: Que estas coisas se cumpririam.
2: Se cumpliría.
1: Na vida daqueles que creem em Jesus.
2: En la vida del que crea Jesús.
1: Todos estes sinais.
2: Todas estas señales.
1: Seguirão a todos os que creem. Serem no meu nome.
2: Os que creem em meu nome.
0: É nesta quarta-feira, amanhã, dia 9 de setembro, às 15 horas, pastor Fabrício Beata pregando a poderosa palavra de Deus. 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Venham, porque é a quarta do grande mover de Deus, onde Deus tem realizado prodígios e maravilhas na igreja pentecostal. Deus é amor. Vamos agora para um rápido intervalo. Já já voltamos com vocês.
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6: 16 horas e 30 minutos.
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0: Deus é amor. 16 horas e 33 minutos, voltamos com todos vocês. Olha, já temos muitas pessoas enviando aqui o seu pedido de oração, entrando em contato conosco. Deus abençoe, louvado seja o Senhor pela sua vida, amado ouvinte, querido irmão, nosso irmão Luiz Carlos, muito obrigado pela sua contribuição, que Deus abençoe grandemente a sua vida. Temos a nossa irmã Adriana Viana, a paz do Senhor, peço oração para Adriana e Fábio em favor da saúde e portas abertas, amém. Nós vamos orar. Temos a nossa irmã Cida, ela está pedindo oração em favor dela, que está com uma crise por cálculo renal. E ela está falando lá de Cotia, estado de São Paulo. E nós clamaremos ao Senhor e Salvador Jesus Cristo. Temos também o nosso irmão Paulo, pede oração. Ele que vai fazer um cateterismo no hospital às 7 horas da manhã e pede oração por ele. Nós clamaremos a Deus, tá bom, meu irmão? Daqui a pouquinho nós vamos orar, vamos entrar em oração pelas vossas vidas. Cremos na bênção de Deus. Temos a nossa irmã Eliana, pede oração também por ela, pela família, pelos irmãos, por todos os familiares. Ela que fala lá de Nova Iguaçu, Rio de Janeiro. Deus abençoe grandemente, irmã Eliana. Obrigado pela sua audiência, pela sua sintonia. Continue enviando a sua mensagem para o nosso WhatsApp, DDD 11 98292-3392.

0: Meu nome é Gabriela Gonçalves. Eu estou aqui para dar o meu depoimento, o meu testemunho de vida. Que o Senhor Jesus Cristo, Ele me chamou com 16 anos, mas eu, com 18 anos, eu saí da presença do Senhor. Quis curtir um pouco o mundo, mas aí, com 5 anos que eu estava afastada, eu tive 2 ameaços de derrame cerebral e de um infarto. Com 45 dias, contadinho, 15 dias de cada um. Era dias que eu ia com falta de ar para o hospital, era dias que eu ia com muita dor na cabeça, que a minha cabeça ela fervia tanto, tanto, tanto, que eu perdi até a noção de tudo que eu estava fazendo. Eu cheguei a parar no hospital, ficar internada nos hospitais, e nem o meu plano, nem o meu convênio não dava conta de tanta enfermidade que estava aparecendo no meu corpo. E ali eu estava, né, no mundão, não estava na presença do Senhor. A partir do momento que eu comecei a ficar enferma, ficar doente, eu senti que era Deus cobrando de mim para me voltar para os caminhos dEle, aonde ali eu fazia a obra do Senhor e saí. Eu peguei e comecei a ir para a igreja, comecei a buscar Deus. Eu reconciliei com o Senhor. Então, quando eu reconciliei com o Senhor Ele foi abençoando, Ele foi dando a vitória, Ele foi me libertando. Mas eu parei várias vezes nos hospitais, e quando eu ia para o hospital, eu não saía de imediato, eu ficava internada, e ali eu passava por psiquiatra, pelos psicólogos ali. Um dos psiquiatras queria me internar no hospital de louco, me deixando dormir uma semana, falando que o meu cérebro estava muito ativo, eu estava muito enferma, muito ruim, que os remédios que eles estavam me dando, diazepam, odol, remédio fortíssimo, tarja preta, não estava resolvendo. Então eles falaram que iriam me deixar dormindo uma semana para ver se eu voltava à minha vida rotina. E eu ali comecei a orar ao Senhor, comecei a buscar Deus. Eu senti uma mão gigantesca sobre a minha cabeça. E quando eu senti aquela mão grande sobre a minha cabeça, começou a aquecer meu corpo, começou a aquecer minha cabeça. E eu senti que ali aquela enfermidade, ela saiu por completo do meu corpo. Eu senti que aquela enfermidade, ela saiu assim, nossa, foi lindo, porque eu estava com dor, estava enferma ali, debilitada, dopada de calmante. Quando eu saí de casa, eu tinha que sair juntamente com a minha mãe, porque eu não saía sozinha. Eu tinha medo, síndrome, eu tinha medo de ficar sozinha e sair sozinha. Mas a partir do momento que eu tomei uma posição com Deus, a partir do momento que eu voltei por completo para o Senhor me libertou, o Senhor fez um milagre na minha vida. Então, quando eu senti aquelas mãos sobre a minha cabeça, aquela enfermidade, ela saiu. Aquela enfermidade, o Senhor, Ele me curou, para a honra e para a glória do Senhor. Faz 6 anos que eu voltei. E eu digo a todos vocês que estão enfermos, doentes, com causa na justiça, com um problema que é impossível para vocês resolverem, entrega nas mãos do Senhor, que Ele tudo fará. E eu digo a vocês também, busque o Senhor, que aqui o Senhor se faz presente. Amém?
1: Às 16h38 na capital paulista. Que Deus abençoe a todos vocês na grande São Paulo. Deus abençoe vocês, sua vida, toda a sua família. Lembrando a todos que hoje será um dia muito nublado, frio, com possibilidade de chuva leve e também garoa. São Paulo, capital, né? A terra da garoa. Eu sou nordestino e nós devemos e precisamos nos adaptar a este tempo climático na grande São Paulo. Então, no decorrer da semana, será nublado, frio, com possibilidade de chuva ou também garoa. Hoje, a máxima é de 13 graus e a mínima de 10. Ou também, neste exato momento, está marcando 21 graus aqui na grande São Paulo, hein? Então, vocês que estarão indo para a igreja ou voltando da igreja, agasalhe-se, saia com agasalho, com roupa de frio, com touca, com luva, enfim, para que não pegue um resfriado, porque o tempo hoje, céu encoberto durante todo o dia, com sensação de frio constante. É uma bênção, ou não é? É Deus que prepara este dia, este tempo, para que possamos glorificar e exaltar o nosso Senhor e Salvador Jesus Cristo. 16h40. Milagres, milagres, libertações na Igreja Pentecostal Deus e Amor. Você que está conosco, nos ouvindo, nos acompanhando, vocês puderam acompanhar este grande testemunho, esta bênção que Deus está operando e Deus está fazendo em nossa Igreja Pentecostal Deus e Amor. Você que está agora conosco, daqui a pouquinho teremos uma programação muito especial com o pastor Davi Miranda Filho. Às 17 horas, ele estará ao vivo através da Rádio Deus e Amor e também das plataformas digitais. Então, às 17 horas, vocês poderão já entrar ao vivo no canal oficial da nossa Igreja Deus e Amor, ou também vocês que já estão através da rádio, às 17 horas, ele estará ao vivo juntamente com todos vocês, pastor Davi Miranda Filho, trazendo aí as precisas informações referentes às campanhas de oração, a campanha da Fundação Reviver. Então vocês estejam preparados, porque ele estará ao vivo juntamente com todos vocês, convidando para esta grande concentração que acontecerá nesta quinta-feira e também na campanha que iniciará dia 13, a partir das 10 horas da manhã, ali no Santuário da Oração. Vocês que ainda não conhecem, entrando pelo amplo estacionamento da nossa sede mundial, à esquerda, vocês terão acesso e já poderão enxergar e ver o Santuário de Oração, onde acontecerá esta campanha no dia 13, a partir das 10 horas da manhã. Então vocês poderão vir orar com o servo de Deus e glorificar o santo nome do Senhor e Salvador Jesus Cristo. E quarta-feira, amanhã, às 9 horas da manhã, vamos agora ouvir a confirmação do pastor Milton de Almeida, que estará ministrando a palavra de Deus.
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4: Mais testemunhos na quarta-feira do grande mover de Deus. Minha irmã, nome da senhora?
5: Isabel.
4: O que aconteceu agora, irmã Isabel?
5: Quando o pastor passou a revelação, eu estava sentindo este problema no mesmo lado. No mesmo lado que ele mostrou, já há uma semana. Mas andava, parecia um motor.
4: Andava dentro do corpo?
5: E eu orava, repreendia, melhorava um pouquinho, acalmava, voltava.
4: E agora?
5: E agora, quando o pastor passou a revelação, está adormecido. Eu tenho certeza que o mal saiu em nome de Jesus.
4: Jesus ainda deixou tudo adormecido?
5: Adormecido essa parte.
6: Que glória a Deus.
4: É milagre de Deus?
5: É milagre de Deus.
4: É a quarta-feira do grande mover de Deus, pastor Milton.
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7: E ele continua fazendo milagres. Como é o seu nome?
8: Ronaldo.
7: O que aconteceu, Ronaldo?
8: Domingo retrasado, eu estava com dengue também, eu estava com o corpo todo doendo. Eu não estava nem aguentando levantar da cama, eu parecia que eu tinha tomado uma surra, cabeça doendo, febre. Aí eu peguei, consegui levantar, vim praticamente quase arrastando para cá. Aí depois eu cheguei aqui, recebi oração, participei do culto. Aí depois que eu cheguei em casa, e quando foi no outro dia, eu amanheci bom, sãozinho, graças a Deus.
7: Jesus te curou, né?
8: Jesus me curou.
7: Chegou aqui com muita dor, pastor. Chegou aqui, disse que não aguentava nem andar, mas veio se arrastando. Gente, olha a importância de tomar a atitude e vir à casa de Deus. Ele veio se arrastando, veio com dores, mas ele disse, cheguei aqui, recebi a oração, voltei para casa e no outro dia acordei bom para a glória de Deus.
3: Quem dá glória a Deus, igreja?
4: Pastor Milton, desculpe interrompê-los, este aqui já não é um milagre, é um milagraço. Esta senhora que está aqui, pastor Milton, está relatando o estado que ela chegou, essa jovem, pela primeira vez. Ela estava fazendo uso do braço da mamãe que a trouxe, debilitada, e vamos ouvir ela contando pormenores. Filha, o seu nome?
6: Jennifer.
4: Jennifer, o que acontecia contigo? Por que estava enfraquecendo, emagrecendo? O que que era?
6: Faz 8 meses que eu tô com a bactéria H. pylori, tô com gastrite nervosa e tô com esofagite. Eu tava sem comer, muito fraca. Eu cheguei aqui sem quase conseguir andar. E agora eu tô melhor. Tô muito melhor. Faz 8 meses que eu tô muito fraca.
4: 8 meses sofrendo?
6: Muito fraca mesmo.
4: Quem trouxe você? Deixa eu ouvir ela. Minha irmã, nome da senhora?
9: Fernanda.
4: Como que a senhora chegou aqui hoje, irmã Fernanda, trazendo ela? Estava debilitada demais?
9: Demais, demais. Ela estava sem força para andar, com fraqueza, trouxe ela carregada pelos braços, bem dizer.
4: Mas agora a senhora está vendo, você mudou o semblante da... Hã?
9: Mudou, mudou muito, muito.
4: O que que é isso?
9: Ah, é Deus na nossa vida.
4: O que que é isso?
9: Jesus, Deus na minha...
4: Como que você se sente curada?
9: Ah, eu tô ótima agora, nossa, não tava nem conseguindo ficar em pé.
4: Foi embora aquela fraqueza?
9: Foi embora, graças a Deus, foi embora.
4: Quem te curou?
9: Jesus me curou.
4: Jesus curou.
3: Tremendo, meus irmãos.
1: Que bênção, que maravilha, 16h46, que glória, oh meu Deus do céu, isto é bênção. Alegra os nossos corações quando ouvimos estes milagres, estas libertações em nossa igreja pentecostal Deus e Amor. Que maravilha, que bênção, pastor Milton, ele mesmo estará pregando a palavra do Senhor e Salvador Jesus Cristo. Vocês não poderão perder esta grande concentração e nós estaremos já no 9º dia da oração de oração em jejum mundial, tá bom? Então estaremos no 9º dia e nós entraremos nesta campanha juntamente com o servo de Deus em jejum e oração, já em consagração para que Deus manifeste todo o seu poder e a sua glória aqui no templo da glória de Deus. Vamos agora ouvir Clínica da Alma, psicólogo Jesse Ávila, exaustão emocional.
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11: Olá, seja muito bem-vindo a mais um episódio do Clínica da Alma, um espaço para falarmos sobre saúde mental, qualidade de vida, inteligência emocional e desenvolvimento interior. Você sabia que o esgotamento emocional nem sempre começa com um grande problema? Mas com pequenos desgastes acumulados ao longo do tempo, muitas pessoas acreditam que estão apenas cansadas, quando na verdade o corpo e a mente já estão emitindo sinais de que algo precisa mudar. E por essas razões, vamos falar hoje sobre o esgotamento emocional, quando o corpo começa a gritar aquilo que a mente tentou suportar por muito tempo. O esgotamento emocional é resultado da exposição prolongada ao estresse sem períodos adequados de recuperação. A psicologia explica que quando as demandas da vida elas ultrapassam continuamente a nossa capacidade de adaptação, podem surgir sintomas como irritabilidade, dificuldade de concentração, alterações no sono, desânimo e sensação constante de sobrecarga. Por exemplo, imagine uma pessoa que passa o dia todo trabalhando. Aí ela chega em casa, cuida da família, resolve os problemas, responde às mensagens, entra nas redes sociais e nunca encontra um momento para o descanso. E com o passar dos meses, ela começa a perder a paciência por qualquer motivo. Sente um cansaço que não melhora nem após uma noite longa de sono. E percebe que atividades que antes davam prazer já não despertam o mesmo interesse. O problema não surgiu de um dia para o outro. Foi o acúmulo de pequenas sobrecargas que acabou afetando a saúde mental. Entenda que o corpo costuma avisar antes de adoecer. E aí, ignorar esses sinais pode transformar um cansaço passageiro em um sofrimento mais profundo. Cuidar da saúde emocional também é aprender a respeitar os próprios limites, e eu tenho aqui 5 dicas muito interessantes como prevenir, então, esse esgotamento emocional. E número 1 é: reconheça os sinais antes que eles se agravem. Ou seja, irritação constante, dificuldade para dormir, sensação de estar sempre sem energia e a própria perda do interesse pelas atividades do dia a dia merecem atenção. Quanto mais cedo você perceber esses sinais, maiores são as chances de recuperar o equilíbrio. Número 2, aprenda a estabelecer limites. Nem toda responsabilidade precisa ser assumida por você. Quando possível, divida tarefas, organize prioridades e entenda que dizer não, em algumas situações, também é uma forma de cuidar da saúde. Número 3, reserve momentos para descansar de verdade. E claro que descansar não significa apenas parar de trabalhar. Significa permitir que a mente desacelere. Uma caminhada, uma boa leitura, um tempo de qualidade com a família, momentos de meditação, momentos de oração, podem contribuir para restaurar e renovar as energias. Número 4, não normalize o excesso de estresse. Viver constantemente cansado não deve ser considerado algo como normal. O equilíbrio entre trabalho, responsabilidades e descanso é essencial para preservar a saúde física e emocional. E por último, busque ajuda quando perceber que não consegue enfrentar tudo sozinho. Isto é, se o desânimo, a ansiedade ou o cansaço persistirem por muito tempo, e além disso, começarem a prejudicar a sua rotina, procure ajuda profissional. Cuidar da saúde mental é uma atitude de responsabilidade e não de fraqueza. Como disse Cristina Maslach, uma das maiores pesquisadoras sobre burnout, ela disse que o burnout não é um problema das pessoas, mas da relação prolongada entre a pessoa e o estresse ao qual ela está exposta. Entendemos aqui que cuidar da saúde emocional é reconhecer que ninguém consegue permanecer forte o tempo todo. Ouvir os sinais do corpo, respeitar os próprios limites e buscar equilíbrio são atitudes que protegem não apenas a mente, mas também a qualidade de vida. Mas e aí? 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

0: 16:53. Deus abençoe você, ouvinte, que está conosco, sintonizado. Olha, muitas pessoas enviando o seu pedido de oração. Que bênção! Portanto, já preparem o seu coração, porque agora vamos orar ao nosso Deus. Vamos falar com Deus em oração agora. E você que fez o seu pedido de oração, ore comigo, porque agora clamaremos ao nosso Deus.
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0: Glorioso Deus, maravilhoso, bendito e eterno Pai, Senhor, queremos Te glorificar, Te exaltar, meu Deus, na beleza da Tua santidade. Senhor, graças Te damos pela vida de cada um dos Teus servos que já estão conosco, sintonizados nesta programação abençoada. Senhor, glorifica o Teu nome, ó Pai, neste momento de oração. Eu quero orar, eu quero interceder por cada um dos Teus servos que estão clamando e orando por socorro, ó Pai, por uma cura, por uma libertação, por salvação. Senhor, obrigado por cada vida que está conosco, cada um, ó Pai, que já está sintonizado conosco nesta programação abençoada. Senhor, louvamos a Ti, ó Pai, Senhor da glória, em nome de Jesus Cristo, que toda enfermidade, que toda obra maligna, em nome de Jesus Cristo, ó Pai da glória, seja lançada por terra, toda raiz de enfermidade, toda raiz de amargura, angústia, tristeza. Senhor, repreenda agora este mal que está sobrecarregando esta vida, que está trazendo, ó Pai, desespero, agonia. Senhor, que está trazendo depressão, ansiedade. Pai, eu oro agora para que esta vida possa receber, Pai, a regeneração do Teu Espírito, possa, Senhor, ser impactada pela Tua glória, pela Tua presença, pelo Teu Espírito Santo. Senhor, vai ao encontro, vai guardando, vai livrando, ó Pai, vai realizando o Teu grande mover. Meu Deus, eu creio no Teu Espírito Santo, eu creio na manifestação do Teu poder e da Tua glória. Esta pessoa que ora conosco, ó Pai, esta vida que ora conosco neste momento de oração, em nome de Jesus Cristo, ó Deus, eu creio, ó Pai, que o Senhor já está trabalhando, que o Senhor já está operando na mente, no coração, no interior desta vida. Ó Espírito Santo de Deus, a todos quantos fizeram seu pedido de oração, esta pessoa que passará por uma intervenção cirúrgica, Pai, tem misericórdia, vai ao encontro mesmo, meu Deus, e dai o grande livramento, ó Pai, dai o grande milagre para esta pessoa que está glorificando a Ti na beleza da Tua santidade. Ó meu Pai de glória, Pai de amor e verdade, queremos Te agradecer pela Sua bondade, pela Sua misericórdia, e é isto que pedimos ao Senhor. E todavia Te agradecemos pelo Teu amor e pela Tua bondade, em nome de Jesus. Na capital paulista, Deus abençoe, ouvinte, Deus abençoe São Paulo, Deus abençoe Brasil. Daqui a pouquinho nós teremos outras programações após a identificação das emissoras, então não saia daí, permaneçam sintonizados, porque daqui a pouquinho teremos a oração do homem de Deus, oração do entardecer, e vocês poderão também participar, vocês poderão orar, vocês poderão também glorificar, já fazendo os vossos pedidos de oração, para que Ele interceda, para que Ele interceda por vocês e por cada familiar de vocês que estão orando conosco, também estarão clamando para a glória de Deus. Eu creio, vocês testemunharão da bênção e da vitória. Lembrando a todos que hoje à noite, terça dos vencedores, teremos um culto poderoso, pastor Rivas Silva, pregando a palavra de Deus, nesta noite a partir das 19 horas, aqui na sede mundial. Amanhã quarta do Grande Mover de Deus, aguardamos por vocês. 9 horas, pastor Milton Almeida, e às 3 da tarde, pastor Fabrício Beata, também ministrando a palavra de Deus e orando por cada um de vocês. Milagres extraordinários. Nós estaremos no lugar dos acontecimentos, aguardando por você e por cada um do seu familiar. Avenida do Estado, 4568 Liberdade, entrada principal, Avenida Prefeito Passos, número 10. Quem comunicou com todos vocês? Eu mesmo, seu irmão em Cristo, Diácono Lindenberg Araújo, na mesa, juntamente comigo, seu irmão em Cristo, Diácono Armando Medina. Deus abençoe, fiquem todos com Deus e a paz do Senhor Jesus.
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21: Pai, e aqueles que estão acompanhando irão acompanhar pela rádio, pelo programa A Voz da Libertação. Deus Todo-Poderoso, mais um dia tu nos deste, mais um dia o Senhor nos concedeu, mais uma oportunidade o Senhor nos agracia, pois a tua misericórdia, a tua graça tem nos dado cada dia mais um dia para viver e buscar a tua face, viver e caminhar contigo. Se não fosse a tua misericórdia, certamente não estaríamos aqui, pois conforme a tua palavra entendemos que se levantamos da nossa cama é porque o Senhor teve misericórdia e teve bondade para conosco. Se estamos de pé é porque o Senhor é benigno, como diz na tua palavra em Lamentações de Jeremias. As misericórdias do Senhor são a causa de nós não sermos consumidos, pois as tuas misericórdias se renovam a cada manhã. Ó Deus querido, aleluia, santo é o teu nome por cada vida agora que está orando, Senhor. Pois o Senhor nunca deixou de faltar quando nós viemos, aleluia, meu Pai Santo, buscar o Senhor desde o início da nossa fé até aqui. Todas as vezes que nós buscamos ao Senhor em oração, o Senhor se fez presente. Até mesmo quando nós estávamos fracos, até mesmo, meu Pai Santo, quando viemos questionar o Senhor acerca de alguns assuntos, até mesmo, meu Pai Santo, em momentos em que questionamos o Senhor, ou em momentos em que na nossa, meu Pai Santo, fraqueza, e nas nossas falhas, algumas pessoas até mesmo colocaram o Senhor no ânimo das emoções na parede, ainda assim o Senhor nunca deixou de estar presente ouvindo nós, ouvindo a nossa voz, porque ainda nos nossos erros, o Senhor não nos, aleluia, se afasta de nós até que nós venhamos aprender a acertar. Se nós, aleluia, estivéssemos longe do Senhor, nunca chegaríamos a melhorar como pessoas. Se o Senhor se afastasse de nós em todos os momentos em que nós viéssemos fraquejar, nós estaríamos derrotados, nós estaríamos prostrados. Mas porque o Senhor não é o homem que se afasta daquele que erra, que, aleluia, abandona aquele que comete pecado.

a qual nós temos que confiar. E por causa do teu agir, por causa da tua presença constante, nós erramos, mas também acertamos. Nós às vezes caímos, mas o Senhor nos levanta. E assim nós seguimos em frente. Deus, entendemos que temos momentos de fraquezas. Temos momentos, aleluia, que nós erramos, que nós pecamos, porque ainda somos pecadores. Somos pecadores arrependidos, mas ainda somos pecadores. Somos seres humanos falhos, sujeitos à queda, sujeitos a erros. E a tua presença nos constrange a reconhecer isso. A tua presença nos constrange a ver que precisamos melhorar. Nós reconhecemos que colocando a nossa causa diante do Senhor, o Senhor vai responder. Mas a tua presença é tão forte que também vemos que precisamos colocar nas nossas orações, além das nossas petições, aquilo que precisamos, meu Pai Santo, do Senhor, o aperfeiçoamento no trato, na boa conduta, no caráter, nas boas ações, nos sentimentos, nos pensamentos, nas intenções do coração, Deus, da motivação, nos propósitos, nos projetos, nos objetivos, nos sonhos, nas intercessões. Aleluia, são tantas e tantas coisas em tantas áreas da nossa vida. Aleluia, Jesus Cristo, que nós temos a oportunidade de colocar diante do Senhor e estamos aproveitando agora. Enquanto muitos de nós, Jesus querido, dos nossos irmãos não podem nem sequer orar, pois estão sendo perseguidos em outros países e outras nações. Nós temos esse privilégio. E aqui estamos, Jesus, aproveitando, Deus, e eu falo isso com amor, aleluia, com peso, mas com gratidão, nós estamos orando. Aleluia, Deus Todo-Poderoso, aproveitando a oportunidade pelos nossos irmãos que não podem. Estamos aproveitando a oportunidade de poder ter uma porta aberta, de poder ter uma cura, de poder vivenciar a libertação das pessoas que nós amamos, que ainda não aceitaram o Senhor em nossa família. Nós oramos na expectativa que o Senhor venha prosperar, que o Senhor venha restaurar o que o inimigo causou de prejuízos, que o Senhor venha, meu Pai Santo, trazer a reconciliação. Oramos com esperança, Senhor, pois Tu nos motiva a ter esperanças. Oramos com a fé que o Senhor nos deu, com a fé que vem pela palavra, conforme as Tuas sagradas Escrituras nos revela que a fé vem pelo ouvir, e o ouvir é a palavra do Senhor. Estamos aqui em Tua presença e Te peço na intercessão, na condição, meu Pai Santo, de intercessor, que o Senhor possa aumentar, acrescentar a nossa fé nesta tarde, meu Pai Santo, Deus Todo-Poderoso, porque muitas vezes os Teus servos não oram, não é por falta de ânimo, tão somente, não é, meu Pai Santo, por falta de tempo, aleluia, Deus Todo-Poderoso, algumas vezes é por falta de fé, e por essa falta de fé, meu Pai Santo, aleluia, o desânimo é alimentado. E a oração não é feita. Meu Pai Santo, Deus Todo-Poderoso, eu oro, pois os Teus servos, meu Pai Santo, oravam com mais fé, com mais certeza. E quantos hoje já não têm mais essa mesma fé para orar com ousadia? Pois nunca teremos ousadia se não tivermos fé. Nunca oraremos em Teu nome e o Senhor operará se não tivermos fé. Aumenta a fé daqueles que precisam. Aqueles que têm, eu peço que o Senhor acrescente. Aqueles que já perderam a sua fé, eu peço, renova novamente. Para que a sua fé, meu Pai Santo, venha ser, aleluia, aquilo que é necessário para que ele e ela receba o seu milagre, Jesus. Porque nunca, meu Pai Santo, será pelas palavras daquele que não acredita, daquele que não tem propósito. Eles podem falar, Jesus querido, o que quiserem. Se nós crermos, ninguém vai impedir do Teu operar acontecer.
Se nós acreditamos nas tuas palavras, ninguém mais precisa acreditar. Já é o suficiente se nós acreditarmos que o Senhor vai transformar as vidas. Jesus querido, eu oro debaixo da tua palavra, Jesus. Eu oro, meu Pai Santo, debaixo daquilo que o Senhor disse. Quando tu ensinaste os teus servos, os teus discípulos e a multidão. Quando o Senhor disse, aleluia, na parábola, aleluia, do juiz iníquo, que ele não temia ao Senhor e nem aos homens, mas a viúva sempre, aleluia, insistia para que ele fizesse justiça pelos seus adversários. E ele fez. E o ensinamento que o Senhor nos deu é que se ele, sendo o que ele era, um homem iníquo, um juiz que não temia ao Senhor nem aos homens, mas atendeu aquela mulher que sempre, aleluia, buscava pela sua justiça, muito mais o Senhor faria pelos seus que buscam de dia e de noite, ainda que seja tarde para com eles. Estamos aqui, Jesus. Aleluia, Deus Todo-Poderoso, nesse terceiro período de oração. E o Senhor estava na oração da meia-noite às uma da madrugada. O Senhor estava na oração das 8 às 9 pela manhã. Na oração das 1 às 2 pela tarde, agora. E nós cremos que o Senhor estará também na oração das 22 às 23. Pois aqueles que buscam de dia e de noite, o Senhor muito mais fará. E o Senhor também diz que quando o Senhor viesse, porventura acharia fé na terra. Senhor Jesus Cristo, não queremos perder a nossa fé em um mundo de incredulidade. Eu te peço, Jesus Cristo, para que essa pessoa não olhe para as dificuldades. Aleluia, não deixe as dificuldades abalar a sua fé. Olha quantas pessoas, meu Pai Santo, que pedem ao Senhor cura. Mas a cada pessoa, meu Pai Santo, que tem a mesma enfermidade que essa pessoa tem, ou um familiar que vem falecer, essa pessoa fica cada vez mais triste, porque pensa que talvez vai ter o mesmo destino, mas ainda confia, Senhor. Só que a circunstância, o que está acontecendo na vida alheia, está, aleluia, desanimando esse coração, mas que nesta tarde, o Senhor vem acrescentar fé.

enfermidades. Arabacanda, arabasteria, candaraia. Derebai, candori, miasteia, naia. Aleluia. Se em várias vidas, aleluia, houve falência em projetos que foram postos em prática nessa vida, que crê no Senhor, será o exemplo que o Senhor ainda é Deus de projetos. O Senhor ainda é Deus que prospera. O Senhor ainda é Deus que multiplica. Aracanda, arabastuia, aracanda, oremandaraia. Que não precisará correr, aleluia, para a bênção. Que não precisará perseguir a bênção, seguir a bênção. Mas é a bênção que vai seguir esta pessoa. É a alabastura e a candara e a prosperidade que vai seguir essa pessoa. Aleluia. Que nesta oração, Jesus, se muitas pessoas perderam familiares para depressão e para ansiedade, eu creio que nesta tarde o Senhor usará esta família, esta pessoa que está intercedendo por este familiar, como exemplo que o Senhor ainda é o Deus que cura da depressão, ainda é o Deus que cura da ansiedade. Meu Pai Santo, Deus Todo-Poderoso, porque há, meu Pai Santo, uma movimentação no mundo espiritual. O inimigo está fazendo isso perto dessa pessoa, está trazendo essa má notícia, meu Pai Santo, para desanimar esse coração. Mas o Senhor tem poder de reverter isso. Pois quando Jairo estava, Jesus, procurando pelo Senhor para que a sua filha fosse curada, e no momento que o Senhor curou a mulher do fluxo de sangue, chegou alguém e falou para Jairo não importunar mais o mestre, porque a filha dele já estava morta.

ventre maior, aleluia. Aleluia, Jesus. Eu oro, meu Pai Santo, para que o Senhor, meu Pai Santo, seja com a Noeli Damasceno. Que o Senhor possa, meu Pai Santo, visitar ela lá na cidade de Tijucas. Que o Senhor possa, meu Pai Santo, trazer saúde para a tua serva e para os seus filhos, a Alessandra, a Sabrina, a Franciele, o Mateus e os seus netos, Senhor. O Mateus, o Isaac e a Melissa. Visita, Senhor Jesus Cristo, junto com a tua serva, cada um que está orando agora. Jesus, tu nos chamaste para uma obra. E estamos diante de um povo que acredita, apesar das inúmeras situações que estejam passando, cada um diferente do outro, cada um mais grave do que o outro, cada um mais urgente do que o outro. Mas independente disso, Jesus, nós cremos que o Senhor tem solução para todos os problemas. Independente, meu Pai Santo, de quanto tempo essa pessoa tem esperado, agora chegou a hora, meu Pai Santo, do Senhor mostrar que o Senhor não é um homem que fechou a porta, que o Senhor não é um homem que cobrou um preço para, meu Pai Santo, tratar do problema de saúde. Chegou a hora do Senhor provar que o Senhor não é um homem que não dê solução para o problema dessa pessoa. Que nesta campanha o Senhor mostre que, diferente do homem, o Senhor tem solução. E o Senhor não precisa cobrar nada. É tudo por amor, Jesus. Essas pessoas estão fazendo esse propósito, Jesus. Estão orando, meu Pai Santo. E estão acreditando que o Senhor vai operar, meu Pai Santo. Mas não é na base da barganha. É, meu Pai Santo, no peso do amor do Senhor. Conforme a tua palavra. O amor revelado.

coração, Jesus. Temos certeza que além da nossa salvação, enquanto o Senhor ainda não volta, há coisas nessa terra que o Senhor há de tratar em nossas vidas, porque tivemos o ato de colocar diante do Senhor. Olha para a pessoa que está colocando diante do Senhor, Jesus, aquilo que precisa. Essa pessoa que não tem contado qual é o seu propósito, mas tem feito diante do Senhor. Eu oro agora para as pessoas que, além desta oração, Jesus, estão fazendo jejum, estão lendo a tua palavra, estão louvando, estão acrescentando algumas coisas dentro do propósito, porque isto é válido. Porque acredita, Jesus. Confia no Senhor. E a minha oração é para que o Senhor repreenda a fúria do adversário. Pois a fúria do adversário é muito forte. Nós não podemos contra os nossos adversários. Isso

0: Carlos e pela saúde dela. Visita Débora Mendes, que pede oração para o Wesley Pontes de Oliveira, que o Senhor possa na vida dele abrir as portas que ele precisa. Deus, eu oro pela tua serva, que o Senhor possa, meu Pai maravilhoso, Deus querido, conceder o pedido que ela faz em tua presença. Que o Senhor possa acrescentar mais e mais anos de vida à tua serva, no nome do Senhor Jesus. E que o Senhor possa presentear. Dentro desta oração eu apresento, Senhor, as vidas que desde o primeiro dia desse propósito que fizeram do Senhor, estão passando por esta luta, por esta guerra. Que o Senhor possa os fortalecer, porque a guerra, meu Pai Santo, uma hora cansa. E o Senhor sabe que ele e ela precisa desta força para continuar. Precisa desta graça para prosseguir. E eu oro, meu Pai Santo, Deus Todo-Poderoso, Deus querido, para que nesta oração os teus servos se levantem, termine esse propósito no final do mês, renovados na sua vida espiritual, dentro da sua casa, nas áreas da sua vida e nos anos seguintes. Pois o Senhor é o Deus que ouve no presente e opera no futuro. O Senhor também, meu Pai Santo, é um Deus de já para aqueles que precisam urgentemente. Mas o Senhor também é um Deus que traça um tempo. Aleluia! E nesse tempo, a garantia da vitória. Que nesta hora de oração, Jesus, o Senhor possa continuar utilizando o teu servo, que dará continuidade a esta oração. Cooperador Jacica Navarro, ser com cada um que vai continuar orando, Jesus, continuar buscando. Eu te glorifico por cada vida, Jesus, e por cada testemunho que já foi contado. E cremos que até o final deste mês e até nos próximos meses haverá mais testemunhos do que o Senhor fará na vida de pessoas de fé que selam um compromisso contigo, porque uma decisão é o necessário para produzir um milagre. A ti seja a honra e a glória para todo sempre.
1: Sim, ó Deus, querido amado Pai, é na concordância orando com teu servo, Pai, nosso irmão Ailton, que orava, meu Deus. Nós estamos aqui suplicando, Pai, por as almas, pelas vidas, por aqueles que estão cansados, aflitos, aqueles que estão sem força, meu Pai. Nós viemos, mediante esse momento da oração, aclamar, meu Pai. Porque sabemos, ó Pai, conforme diz a tua palavra, que o Senhor é o nosso refrigério, meu Deus. O Senhor é a nossa força, meu Pai, o nosso Deus poderoso, que pode, Pai, aleluia, pelejar por nós. Por isso, Pai, nessa tarde, tenha de misericórdia das nossas vidas, Senhor. Tenha de misericórdia, meu Pai, do lar, da família, desse irmão, dessa irmã. Olha esse amado ouvinte, meu Pai, que está conosco na programação A Voz da Libertação, pelos canais das ondas sonoras do rádio, dos aplicativos, meu Pai. Olha, meu Deus, esse irmão, essa irmã que está conosco, Pai, pelos canais digitais, meu Deus, da mídia, pelo, meu Deus, YouTube, Facebook e Instagram, Senhor. Ah, meu Deus e meu Pai, nessa tarde, meu Deus, nós estamos aqui clamando e nós temos certeza, Pai, porque o poder é teu, a glória é sua, meu Deus. Vai visitando nosso irmão Carlos lá de Brusque, Pai, com a tua mão poderosa, Pai. Ó Deus, com a tua mão de misericórdia, Senhor, visita o teu filho, meu Pai. Repreende as potestades, repreende as enfermidades. Coloca por terra, meu Deus, tudo aquilo que tem se levantado contra o lar do teu filho, meu Pai. Peleja, Pai, no lar, na família do teu filho, meu Deus. Ah, querido Deus, amado Pai, poderoso, santo Deus de Israel. Ah, Senhor, nós estamos aqui orando, meu Pai. Vai visitando, Pai, o teu povo, Jesus. Vai visitando também, ó Pai, a nossa irmã Marlene, meu Pai, das Pontas das Canas. Meu Deus, vai visitando o teu povo, meu Deus, com a tua mão poderosa. Visita o lar e a família, Pai, da tua serva.

leva, vai repreendendo o mal, meu Pai, vai repreendendo o mal nessa tarde, meu Deus, nós clamamos pela tua misericórdia, tem de misericórdia em nossas vidas, ó Pai, tem de misericórdia, meu Pai, desse lar, dessa família, tem de misericórdia, Pai, dessa vida, dessa alma que clama conosco, Senhor amado, ah, divino Deus, poderoso de misericórdia, a ti nós clamamos, meu Pai, aviva a tua obra sobre esse lar, essa família, ah, Jesus querido Deus, vai tocando, Pai, vai restaurando, vai libertando, vai transformando, ó Deus glorioso, é nessa tarde, Pai, a qual nós clamamos, Senhor, e nós clamamos na certeza, Pai, porque a tua palavra nos ensina que tudo é possível que crê, meu Pai, nós cremos porque sinais seguiriam aos que crescem, diz a tua palavra, meu Pai. E por intermédio, meu Pai, desse momento da oração, nós clamamos, meu Pai, pela vida dos irmãos, das irmãs, nós clamamos, meu Pai, pelas causas, Pai, do teu povo, nós clamamos pela tua misericórdia, nós clamamos pelo avivamento, ó meu Deus, vai tocando, meu Deus, ó meu Deus, vai restaurando, meu Pai, ó glorioso Deus e maravilhoso Pai, visita, Pai, a nossa irmã Débora Mendes, meu Deus, com a tua mão de poder, meu Pai, visita o Wesley, meu Deus, com a tua mão de misericórdia, vai abrindo a porta, vai quebrando as muralhas, impedimento, meu Deus, dá uma porta de escape, meu Deus, com a tua poderosa mão, peleja, meu Pai, visita, Senhor, também a vida da Débora, Pai, que está, meu Deus, ó Pai, aleluia, Senhor, e mais um ano

sua família, dai muitos anos de vida, Pai, prosperidades, bênção, meu Deus, do alto céu, meu Deus e Pai, visita a Jussara Rodrigues, meu Deus, visita o seu lar, a sua família, a Letícia, Pai, a Cailane, o Douglas, meu Deus, ah, o seu esposo, Carlos, meu Deus, da vitória, meu Deus, da vitória, o teu povo, Jesus, oh, maravilha, ó, Pai, é ter certeza, Pai, que no clamor o Senhor está nos ouvindo, no clamor o Senhor está, Papai, resplandecendo.

cada ouvinte, meu Pai, a cada participante, meu Deus, seja ele, meu Pai, pelo canal do YouTube, pelo Facebook, pelo Instagram, ou estiver nos ouvindo pelo programa Voz da Libertação, meu Pai, que sejam tocados, meu Deus, que sejam tocados pelo poder da Tua glória, meu Pai, que sejam tocados, meu Deus, pela Tua infinita misericórdia, ó Pai, porque nós clamamos

Pai, tem de misericórdia, Senhor, das nossas vidas. Perdoa mesmo, purifica, porque somos falhos mesmo, Jesus. Perdoa nossos pecados, nossa iniquidade. Vem operar, meu Pai, que não haja divisão entre nós e o Senhor nessa tarde.

e nem mesmo os seus ouvidos agravados, para que não possa, Pai, ouvir o nosso clamor, mas que essa divisão, esse abismo, Pai, não venha ter, que haja o perdão divino.

Pai. Oh, meu Deus e meu Pai, na tua presença, nós estamos clamando. Renova nossas forças, renova a força desse amado ouvinte. Renova, Senhor, renova, Pai, o interior dessa pessoa. Oh, decalabachandriandalabai, vidas, Pai, que a aparência, meu Deus, parece estar bem, mas o interior está afligido, está angustiado, meu Deus, mas eles estão

Pai, tomava, Senhor, a direção da vida do homem e da mulher, meu Pai, aleluia, era diferente, Pai, era diferente, Senhor, ó Deus, uma força que surgia, Pai, do interior para o exterior, meu Pai. A tua glória se manifestava, meu Pai. Oh, manifesta a tua glória sobre a tua igreja, Pai.

afligida, cabisbaixo, meu Deus, enganada. Queima, Jesus, nessa tarde todo mal, Senhor. Queima, olha aí, Pai, os grilhões, as potestades. Vai queimando nessa tarde, vai queimando todo mal nessa tarde, Jesus lindo e poderoso. O teu nome é glorioso, Pai, para

Pai, e o milagre aconteceu, meu Deus, e é pelo teu nome que esse amado ouvinte está conosco nessa campanha. É pelo teu nome, Pai, que nós estamos aqui clamando, porque o teu nome é poder, o teu nome é força, o teu nome é milagre, o teu nome é salvação. Ramandrianda Labai, o teu nome é a libertação desse vício que esse familiar está sofrendo.

honras e glórias ao teu nome para todo sempre, para todo sempre. Vai manifestando a tua glória, Jesus, vai manifestando a tua glória sobre esse ambiente, vai manifestando a tua glória sobre esse lar, vai manifestando a tua glória sobre esse familiar, Jesus, nessa tarde, porque a tua palavra diz que Isaías disse que toda a terra está cheia da tua glória, meu Deus. Manifesta a tua glória nessa tarde, manifesta a tua glória, Senhor, nessa tarde, queimando esse mal, Jesus, queima, Jesus.

que trouxe, meu Pai, um desespero, um desânimo. Essa pessoa não tem mais ânimo, essa pessoa tinha projeto, tinha sonho, mas desanimou pelo laço. Pai, queima, queima, queima, queima. Olha aí, Jesus, o laço que foi preparado, o laço da inveja, o laço, Pai, aleluia, que essa pessoa foi colocado, meu Deus, aleluia, sobre, Pai, palavras de maldição, palavras contrárias. Queima, Jesus, setas malignas. Queima, Jesus, queima. Queima esse laço, Pai, que está impedindo nessa empresa. Queima esse laço que está impedindo o prodígio dessa pessoa dentro da família.

motivação de tantos projetos, mas diante, meu Pai, aleluia, oh meu Deus, a diversidade, diante as setas, diante a inveja, diante, Pai, as potestades, meu Deus, essa pessoa está angustiada, está aflita, o laço tomou conta, o laço do desespero, o laço do pensamento contrário, o laço da diversidade negativa. Queima, Jesus, nessa tarde, fogo, fogo da tua glória, porque todo o ambiente dessa terra está cheia, cheia, cheia da tua glória, cheia da tua glória. Pai, eu creio que a tua glória está manifestando nesse lar, eu creio que a tua glória está manifestando nesse ambiente, no trabalho, no trânsito, a tua glória está se manifestando lá na empresa, lá, Pai, no negócio, lá, meu Deus, no sítio, na fazenda, olha aí, Jesus, essa pessoa, meu Deus, angustiada, aflita, enferma, olha aí, Jesus, sangue de Jesus tem poder, manifesta a tua glória, Jesus, nessa tarde, manifesta a tua glória, meu Deus, vai queimando, Pai, essa enfermidade, agora sai, espírito de enfermidade, olha aí, Jesus, o sangue de Jesus tem poder, o sangue de Jesus tem poder, ó Pai, vai realizando, Deus, o milagre em nome de Jesus Cristo agora, toda a enfermidade, laço de enfermidade que está atingindo o corpo dessa pessoa, seja, aleluia, na pele, seja nos ossos, seja nos nervos, seja no sangue, em nome de Jesus Cristo, sai, sai, enfermidade, sai, em nome de Jesus Cristo, enfermidade que se alojou no alto da cabeça, trazendo dor de cabeça, trazendo, aleluia, enxaqueca, trazendo, aleluia, sinusite, sai, em nome de Jesus Cristo, sai, em nome de Jesus Cristo, sai, sai, sai, a diversidade de enfermidade, sai, espírito de enfermidade, que está trazendo desconforto, está trazendo atrapalho na vida dessa pessoa, não consegue trabalhar direito, não consegue se levantar da sua cama com ânimo, o sangue de Jesus tem poder, queima, Jesus, queima, queima, queima, queima, Jesus, que esse ouvinte tome posse da vitória nessa tarde, que ele tome, Pai, aleluia, a cura pelo poder do teu nome, Jesus, que nós clamamos aqui nessa tarde, vai operando, Jesus, vai operando, meu Deus, visita nossa irmã Juscelina, meu Pai, o seu lar, a sua família, vai manifestando a tua glória, Pai, nesse ambiente, vai manifestando a tua glória nesse lar, Jesus, despedaça todo o jugo, quebra o laço, quebra a lança, meu Pai, queima os carros no fogo, todas as potestades, todo laço de enfermidade, todo projeto maligno, queima, Jesus, nessa tarde, queima, Jesus, nessa tarde, queima, queima, queima, queima, queima, queima, fogo da glória, Jesus, fogo da glória, meu Deus, presença, unção e glória do teu nome, poder e autoridade, unção, ah, Senhor, aleluia, realiza o milagre, Jesus, Pai querido, amado, oh meu Deus, quantas vidas, Pai querido, nesse momento, meu Deus, visita, Pai, lá no lar, visita lá no trabalho, visita, Pai, no trânsito, visita, meu Deus, onde estiver essa pessoa agora, Senhor, e vai desfazendo, Pai, a obra contrária, o pensamento maligno, vai desfazendo, meu Deus, todo projeto de ambição contrária, meu Deus, vai realizando milagre, meu Pai, no lar, vai realizando milagre, meu Pai, na vida dessa pessoa, a qual, meu Deus, ó Pai querido, está enfermo, olha aí, Jesus, vai queimando, queima, queima, queima, queima, porque tem vidas, meu Pai, dentro do lar, que não consegue, meu Pai, se levantar, está enfraquecida, está enferma, está doente, meu Pai, aleluia, tomada, meu Deus, pelas enfermidades, tomada, Jesus, aleluia, mesmo por raiz de câncer, o diagnóstico do médico,

recuperar, mas o sangue de Jesus tem poder, nos garante a vitória. Eu creio, Jesus, no milagre. Eu creio, Pai, que esse câncer, eu creio que essa raiz cancerosa, meu Pai, não é nada diante do teu nome, porque o Senhor é poderoso, o Senhor é o dono da vida, o Senhor é aquele, Pai, que é o decreto da sua voz, conforme diz a tua palavra, impedindo Deus, quem poderá impedir? Ninguém pode. No decretar da tua voz, Jesus, nós cremos no milagre, no decretar, meu Pai, aleluia, da tua vontade nessa tarde, eu creio, meu Pai, que esse mal será queimado, aleluia, lá da raiz, meu Pai, aleluia. Oh, glorioso Pai de misericórdia, que bom estarmos na tua presença, Pai. A tua palavra diz mesmo: orai uns pelos outros continuamente. E nós estamos orando, Pai, no intuito que a tua misericórdia vem nos alcançar, olhando para nós mesmos, Pai. Nós não somos dignos, oh, ribicalabachando, riandalabai, olhando para nós mesmos, Pai. Olhamos diante da tua majestade, do teu nome santo, olhamos nossa miséria, Pai, nossos pecados, nossas falhas, e vemos, Pai, aleluia, que não somos dignos, não somos, ah, Senhor, aleluia, mas o Senhor, ó Pai, aleluia, Deus de misericórdia, Pai, e se a sua misericórdia, conforme diz a tua palavra, não tivesse se estendido de geração em geração, nós não estaríamos aqui, porque a tua palavra diz que por causa da sua misericórdia, nós não somos consumido, ramando, ele anda lá, vai. Oh, meu Deus, é a tua misericórdia, e eu creio que a tua misericórdia vai se manifestar, meu Pai, nesse lar, nessa tarde. Eu creio que a tua misericórdia, Pai, aleluia, pelo poder do teu nome, Jesus, aleluia, arrancará, Pai, essa enfermidade que está trazendo desconforto, arrancará, meu Pai, essa enfermidade que está no intestino, no organismo, está trazendo, Pai, dores, está trazendo, meu Pai, angústia, está trazendo, meu Pai, aleluia, tantas aflições nessa vida. Jesus, o teu nome é poderoso, o teu nome é vida, o teu nome é cura, o teu nome é maravilhoso, Deus poderoso, Deus maravilhoso, Deus conosco, Pai da eternidade, príncipe da paz, queima, Jesus, essa enfermidade agora, arranca, Pai, a enfermidade agora pela tua misericórdia, Jesus, arranca, meu Pai, nessa tarde essa enfermidade, arranca essa enfermidade, sai enfermidade, olha o poder do nome de Jesus aí, olha o poder do nome de Jesus aí, queima mesmo, Jesus, queima, olha o fogo da glória de Jesus queimando nessa tarde enfermidade, olha a glória de Jesus tocando, vai queimando, Jesus, tenha de misericórdia mesmo, Pai, queima mesmo, Jesus, queima, queima, queima, queima, queima, queima. Olha esse laço de enfermidade que se estendeu, meu Pai, dentro dessa família. Alguns enfermos, alguns doentes, alguns, ó Pai, aleluia, estão, ó Pai, até mesmo, meu Pai, com estado de paralisia. O sangue de Jesus tem poder. Sai, espírito da paralisia. Sai, espírito da paralisia desse lar, dessa família. Sai, sai, espírito que está atingindo nas cordas vocais, na garganta. Sai, em nome de Jesus Cristo. Olha o fogo da glória no nome de Jesus queimando nessa tarde. É o nome de Jesus. Sai, enfermidade, sai, é no nome de Jesus Cristo, sai desse lar, sai, sai, perturbação, em nome de Jesus Cristo. Que coisa linda, meu Pai, nós te louvamos, nós te louvamos, porque a tua palavra diz que tudo é possível que crê, e se nós cremos, nós receberemos pelo poder do teu nome, Jesus, e nós tomamos posse, e eu creio que esse lar já tomou posse, Pai, do milagre. Oh, aleluia, realiza o milagre mesmo, Pai. Olha aí, Jesus, espírito que estão lutando na mente, no coração, olha aí, Pai, nesse lar, o espírito, Pai, do engano, olha o espírito do incômodo, olha o espírito da loucura, olha o espírito do vício, olha o espírito da contrariedade, vai queimando nessa tarde, Jesus, fogo, poder e unção, glória do teu nome, poder e glória do teu nome, poder e glória do teu nome, sobre esse lar, sobre esse ambiente, sobre essa vida, sobre a mente, meu Pai, aleluia, é o poder do teu nome, Jesus, que nós clamamos, e o teu nome é soberano, Pai, vai tocando nessa tarde, Jesus, vai tocando, visita a Lu, meu Deus, com a tua mão poderosa, o lar, a família, visita o Michel,
Raquel, Amanda, visita a Manuela, visita o Lucas, o Arthur, o pai, o Lucas, a Lubiana, ah, meu Deus, o Vale, meu Deus, a Mirella, o Rian, meu Deus, vai queimando o mal, Jesus, queima, fogo da glória, queima esse espírito maligno que está lutando, meu Pai, aos lares e às famílias, espírito, Pai, da contrariedade, espírito, Pai, para essa pessoa sair de dentro desse lar, sai, espírito maligno, em nome de Jesus Cristo, espírito da contrariedade, espírito o pensamento contrário, a um pensa de um jeito, o outro já pensa do outro, ira, contenda, vira discussão, e o espírito está lutando, o sangue de Jesus tem poder, sai daí em nome de Jesus Cristo, olha o fogo da glória do nome de Jesus Cristo, sai espírito maligno, sai em nome de Jesus Cristo desse lar, vai saindo o poder da contrariedade na mente desse filho, dessa filha, vai saindo do coração desse esposo, dessa esposa, olha o sangue de Jesus te queimando aí, porque o lar é a família, pertence a Jesus, pertence esse lar a Jesus Cristo de Nazaré, que comprou-nos com o sangue lá na cruz, sai espírito maligno, sai em nome de Jesus Cristo, os olhos humanos não estão te vendo, o lar e a família não estão te contemplando, mas o céu está te vendo, vai saindo em nome de Jesus Cristo agora, sai pelo poder da glória do nome de Jesus Cristo, na revelação do Espírito Santo, sai desse lar, sai em nome de Jesus Cristo, sai, sai, vai perdendo todas as forças, vai pegando toda a bagagem, vai pegando todo o teu intuito de engano, todo intuito de revolta, vai saindo em nome de Jesus Cristo, sai, sai, sai em nome de Jesus Cristo, esse lar não te pertence, esse coração não te pertence, mas pertence à paz do Espírito Santo, a glória de Jesus, queima Jesus, queima, queima, queima, sai espírito imundo, sai, não resista o poder da glória do nome de Jesus Cristo, vai saindo toda a legião, vai saindo toda a força, olha o sangue de Jesus te queimando nessa tarde, sai, oh, Ramanda, Irianda, Labai, oh, que coisa linda, é o poder da tua glória, é o poder do teu nome, vai operando Jesus mesmo, porque somos dependentes, visita o nosso irmão Eliseu Franco, meu Pai, o seu lar, a sua família, o seu trabalho, coberta com teu sangue, meu Pai, a vida do teu filho, a vida da sua esposa, a coberta com o teu sangue, livrando das potestades, livrando da influência, livrando o Pai do engano, livrando o Pai dos avantes, livrando o Pai da língua mentirosa, do engano, Pai, queima Jesus da vitória, queima meu Deus, queima todo o mal contra o lar, abençoa, prospera o lar e a família dos teus filhos, todos os amados ouvintes, os irmãos internautas, vai queimando Jesus, queima, queima, queima, olha o Espírito Pai, aleluia, que colocou essa pessoa no vício, olha aí, Jesus está lutando, está lutando, está lutando, mas o sangue de Jesus é poderoso, é maior, é glorioso, e queima nessa tarde esse mal, queima nessa tarde esse mal, queima mesmo Jesus, queima, queima, queima, porque quando o teu Espírito está testificando, é porque o Senhor está operando, é porque o Senhor está fazendo milagre, é porque vidas estão precisando, familiares estão necessitando, Pai, vai operando no lar desse amado ouvinte, vai operando no lar desse irmão internauta, opera Jesus, opera enquanto nós clamamos, porque a tua palavra diz que a fé é um firme fundamento das coisas que nós não vemos, mas nós esperamos que aconteça, e é um milagre, Jesus, é um milagre, é um milagre, é um milagre, é um milagre, Jesus, no poder do teu nome que nós esperamos, é através da nossa fé, através da nossa fé, a fé desse irmão, através desse internauta, Jesus, opera, opera, opera, opera, o milagre, Jesus, opera, é a poderosa campanha, a qual muitos estão tomando a decisão nessa tarde, Pai, estão tomando a decisão, e vão viver o milagre, vão viver o milagre, Jesus, o milagre, o milagre, o milagre, Jesus, em suas vidas, o milagre no seu lar, o milagre na sua família, o milagre na empresa, o milagre na vida espiritual, sentimental, conjugal, financeira, material, na saúde, vão viver milagre, Jesus, milagre, porque o teu nome é glorioso, Jesus, o teu nome é poderoso, ó Pai, Jesus, queima mesmo, Pai, nessa tarde, esse espírito de vício, Pai, que colocou essa pessoa a desfazer até mesmo dos seus bens, olha aí, Pai, para viver, meu Pai, a destruição do seu próprio corpo, queima nessa tarde, queima esse espírito engano, queima esse espírito engano, sai espírito maligno dessa mente, espírito que está contrariando a mente dessa pessoa, olha o sangue de Jesus te queimando nessa tarde, em nome de Jesus Cristo, meu Pai, eu creio que diante desse altar, o poder da oração, conforme diz a tua palavra, que a oração do justo pode ir muito em seus efeitos, o efeito está chegando nessa vida, nesse familiar que
está sendo apresentado, essa peça de roupa, Pai, aleluia, que essa pessoa colocou com fé, que quando essa outra pessoa que está com esse problema vestir, oh meu Pai, o milagre será concretizado. Eu creio, Jesus, eu creio, porque o Senhor não mudou. O Senhor é o Deus dessa igreja, a igreja pentecostal, Deus e amor, pertence ao Senhor, a glória é tua, a adoração é tua, Pai, o louvor será para o teu nome. Realiza o milagre mesmo, Jesus, nessa peça de roupa, realiza o milagre mesmo, Jesus, nesse copo com água, nessa garrafinha de água, Jesus, opera o milagre nessa fotografia, meu Pai, que essa pessoa está apresentando, dizendo, Deus, visita, meu Pai, esse familiar, visita, Pai, visita, Jesus, com a tua mão de poder, porque nós cremos, Jesus, na tua presença gloriosa, ó Pai, aleluia, vai operando, Jesus, vai manifestando a tua misericórdia mesmo, Pai, porque quem somos nós, ó Pai, se o Senhor não agir, e o Senhor disse na sua palavra, sem mim nada podeis fazer, e é verdade, Pai, essa vida não será liberta se o Senhor não operar, se o teu nome, Pai, aleluia, não entrar em ação, meu Deus, dentro dessa família será destruída, mas o sangue de Jesus tem poder, e o nome de Jesus nos garante vitória. Jesus, visita esse lar, essa família, visita os projetos dessa pessoa, visita, meu Pai, o que essa pessoa está precisando. Deus, nós não conhecemos o íntimo e o profundo, mas o Senhor, através da sua palavra que nos diz, é um Deus que lê o pensamento, esquadrilha o coração. O Senhor é um Deus, Pai, que sonda, é o Senhor que conhece, Pai, por isso eu peço, realiza o milagre nessa tarde, realiza, Pai, as grandes bênçãos, realiza os feitos das tuas mãos poderosas, realiza, Pai, os prodígios, maravilha, para a glória do nome do Pai, do nome do Filho e para o nome do Santo Espírito Santo de Deus. Amém e amém, Jesus. Que Deus abençoe a vida de cada um dos irmãos. Nós chegamos mais ao momento do término dessa oração, e foi grande o operar de Deus. Vidas, aleluia, que estavam enfermas, foram curadas, pessoas que estavam angustiadas, Deus tocou, vidas que estavam presas em vício, Deus, através do nome de Jesus Cristo, nessa tarde libertou, e a poderosa campanha do mês de setembro, a decisão produz o milagre, e eu, através da tua fé, através da tua atitude, Deus proveu um milagre nessa tarde. Que coisa linda, meus irmãos, é o manifestar da glória de Deus. E tenha certeza que a tua vida, ela foi tocada pela glória de Deus. E você que está conosco, eu já quero aproveitar esse momento dessa oração para dizer que você foi convocado pelo céu para ajudar a obra de Deus. Você foi, aleluia, instruído, conduzido a esse momento da oração para estar ouvindo essa programação, para você ser um ajudante da obra de Deus. Porque essa obra, ela não pode parar. Porque enquanto essa obra está prosseguindo, vidas e almas estão sendo alcançadas. Corações estão sendo abençoados através das orações. E eu quero te fazer um convite para você ser um ofertante dessa tarde da obra de Deus. Ser um mantenedor, um ajudante, um sustentador dessa obra, através da tua oferta, do teu propósito, aquilo que você tem de gratidão, pelo fôlego, pelo ar, pelas maravilhas que Deus tem operado na tua vida. Seja grato a Deus e ajude a obra do Senhor. Você que está nos assistindo através dos canais digitais, você pode ajudar através da chave Pix, que está aí na tela do seu celular, do seu smartphone, do seu computador, da sua televisão, ou o QR Code que está aparecendo na sua tela. Direcionando a câmera do teu celular, ele estará direcionando o aplicativo do teu banco e você pode estar aí fazendo uma oferta de gratidão a Deus. E também do lado da tela do seu smartphone, ou tablet, ou computador, está o número do WhatsApp da rádio, a qual você também pode estar enviando o seu pedido de oração. Estamos aqui orando pela tua vida, estamos aqui clamando a Deus pelo teu propósito, para as causas que você está precisando, Deus agir. Então envie nesse número do WhatsApp o seu pedido de oração e também o seu comprovante da transferência. E você que está nos ouvindo pelo canal do YouTube
E também pela programação A Voz da Libertação, você também tem o privilégio de ajudar a obra de Deus. Você também foi chamado e escolhido, e eu creio que você é grato por tudo que o Senhor tem feito sobre a sua vida, e você vai fazer uma oferta de gratidão também para ajudar a obra de Deus. Eu vou passar a chave Pix, que é o CNPJ, a qual você pode estar fazendo uma oferta de gratidão para ajudar a obra de Deus. Seja ela de 50, 100, 200, 1000, 2000, conforme Deus tocar no teu coração, conforme você almejar ajudar a obra de Deus, para que as almas sejam alcançadas, faça, porque Deus ele vai te recompensar. E a chave Pix é o 43-208-040-1000 contrário 36. Repetindo, 43-208-040-1000 ao contrário 36, a chave Pix para você estar ofertando na casa do Senhor. E também você pode estar pedindo também a tua oração através do número 48-3207-8283. Repetindo, 48-3207-8283. Esse é o número do WhatsApp. Você pode estar pedindo a sua oração pelos seus familiares, pelos seus projetos, e também enviando o comprovante da sua transferência para a contabilidade aqui da obra de Deus. Que Deus abençoe a vida de todos. Siga nesse propósito. Ajude a obra de Deus, porque grandes coisas Deus vai fazer na tua vida. E se você não entrou no propósito da campanha do mês de setembro, a decisão que produz o milagre, você também pode entrar. E faça através dessa chave Pix mesmo a sua oferta, o seu propósito, e entre nessa campanha, porque grandes coisas Deus vai fazer através desse mês de setembro, e a tua decisão vai gerar um milagre na tua vida. Que Deus abençoe. Nós estaremos orando novamente às 22 horas, novamente estaremos orando pela tua vida. Que Deus abençoe o seu lar, a sua família. Orou com todos os seus irmãos em Cristo, cooperador Ailton, e agora seu irmão em Cristo, cooperador Jacir, despedindo de todos. Que Deus abençoe o seu lar e a sua família. Fiquem todos na gloriosa paz de nosso Senhor e Salvador Jesus Cristo.

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0: Bem-aventurados que sofrem perseguição por causa da justiça, porque deles é o reino dos céus. Estas são as palavras de Jesus.

seja glorificado no Filho. É no nome de Jesus que nós oramos, é no nome de Jesus que nós clamamos. Esta pessoa que está com enfermidade na clavícula, esta enfermidade nos ombros, nos braços, na mão, esta enfermidade que já tomou conta desse corpo, há poder no nome de Jesus para curar. Eu creio que nesse momento de oração, eu oro sim porque sei a importância da oração. Sim, Senhor, eu sei a importância do clamor. E eu sei também, ó Deus, que o Senhor está olhando dos céus agora e vendo, ó Deus, a fé desta pessoa que está pedindo uma bênção, Senhor, um milagre, ó Deus, para o Senhor abrir a porta que está fechada. Este meu irmão que está passando uma luta financeira, esta irmã, ó Deus, que não sabe mais como resolver este problema, ó Deus, tem pessoas que estão até mesmo aflitas, preocupadas, pessoas que nem conseguem mais nem dormir à noite, preocupado com as dívidas, preocupado como fazer para resolver da melhor maneira possível. Eu creio que o nosso Deus é dono da prata e do ouro, e a porta que o Senhor abre, ninguém mais pode fechar. Eu creio que nesse momento, milhares de pessoas estão sendo curadas, sendo libertas, e as portas sendo abertas, porque o Senhor é maravilhoso para realizar tamanhos milagres, e todos vão testemunhar, todos vão glorificar o teu nome, sabendo que o Senhor agora está realizando algo muito grande. Esta pessoa, ó Deus, que não consegue pagar as dívidas, esta pessoa que está até mesmo preocupado, ó Deus, quantos empréstimos já fez, ó Deus, pessoas que estão até mesmo preocupado em certas situações, não sabe mais o que fazer, mas a resposta vem de Deus, a vitória vem do Senhor, a porta é o Senhor que abre, é o Senhor que tem poder para resolver todos os problemas financeiros. Esta pessoa, Deus, que está preocupado com a sua firma, esta pessoa que está preocupado, ó Deus, o que fazer diante dessa situação, mas nós cremos na resposta que vem de Deus. Cuida das nossas coisas, Senhor. Ó Deus, cuida, Senhor, de uma maneira tão gloriosa, para que nós podemos agradecer a Ti pela Tua resposta, pelo milagre da prosperidade. Eu creio, Senhor, no milagre da multiplicação. O nosso Deus é um Deus tremendo, um Deus fiel, justo e verdadeiro. Ó Deus, ó Pai, nesse momento eu oro também para o Senhor trazer o povo para a Tua igreja para serem salvo. Quantas famílias que estão passando momentos de lutas por causa que muitos estão desviados, quantos que estão afastados da igreja, quantos que, ó Deus, que perderam o primeiro amor, quantos que desanimaram, mas agora, Senhor, eu oro para o Senhor trazer este povo para a igreja, para eles ouvir a Tua palavra. Toca agora, Senhor, toca nesta vida agora, Senhor, pelo Teu poder, pela Tua grande e infinita misericórdia. Toca nesta pessoa, Senhor, para que ele possa sentir a necessidade de vir à igreja, receber a Tua palavra, aceitar a Jesus, aceitar o Senhor como Salvador. Ó Deus, o nosso dever é pregar o Evangelho, o nosso dever é anunciar o Evangelho, mas quem faz a obra é o Senhor, é o Teu Espírito Santo que faz a obra. O nosso dever é clamar, pedir, ensinar, pregar o Teu Evangelho, mas é o Senhor, ó Deus, que tem poder para tocar nesse coração endurecido. Aquebranta agora esse coração de pedra, aquebranta agora esse coração endurecido, para que todos venham se humilhar perante a Tua presença, que todos venham buscar a Tua face, pedindo perdão, pedindo a Tua misericórdia, pedindo a Tua salvação, pedindo a libertação completa. Eu creio agora que nesse exato momento, o Senhor pode ouvir a oração desta pessoa também, ó Deus, que está pedindo, ó Deus,
para o Senhor vir resolver os problemas que está na justiça. Esses problemas, ó Deus, que estão na mão dos advogados, esta luta, nesses processos, Senhor, que estão na mão do juiz, o Senhor tem poder para resolver da melhor maneira possível. Nós temos que crer, Senhor. Não deixa ninguém duvidar do teu poder, mas que todos creia que através da oração, que através, ó Deus, do clamor, o Senhor agora está atento a ouvir e respondendo com os milagres, com as vitórias, com as libertações a favor de cada um, a favor de cada pessoa. Que maravilha, Senhor, estarmos orando a Ti, clamando a Ti, buscando a Tua presença, Senhor. Olha dos céus agora, Senhor, esta pessoa também, ó Deus, que está pedindo para o Senhor entrar e resolver a situação de uma luta espiritual. Quantos que estão passando lutas espirituais, Senhor, mas o Senhor tem poder para libertar esta pessoa. Em nome de Jesus agora, em nome de Jesus agora, eu repreendo toda a obra do diabo. Jesus disse: em meu nome expulsarão os demônios. E em nome de Jesus agora, eu repreendo. Você vai sair desta vida, Satanás. Não adianta, não adianta. É o Senhor que te repreenda. Toda obra de magias negras, toda obra de feitiçaria, toda obra satânica, não adianta, Satanás. É no nome de Jesus que eu estou te expulsando. Você vai sair desta casa, você vai sair desta família, você vai sair agora pelo nome de Jesus. Sai agora, toda obra da opressão maligna, esta pessoa que está doente espiritualmente, esta pessoa que sofre sintomas de pânico, esta pessoa que sofre depressão, essas doenças espirituais, que pessoas que têm que tomar remédios e mais remédio por causa dessa enfermidade, mas agora o teu poder para libertar e esta pessoa ser livre, completamente livre desta opressão maligna. O sangue de Jesus tem poder. O Senhor te repreenda agora. Não adianta resistir ao poder de Jesus. Você vai sair agora. Esta vida não te pertence mais, mas ela já foi comprada com sangue precioso. O sangue de Jesus que te repreenda. O nome do Senhor que te repreenda. Em nome de Jesus agora, toda a perturbação do inferno, esta obra maligna, espíritos assassinos, espírito da morte, que está rodeando esta casa, esta família, você vai sair agora. Em nome de Jesus, sai agora. Não adianta resistir. O sangue de Jesus tem poder. Vai-te embora. Pega toda a tua bagagem. Pega tudo que você colocou nesta vida. E vai embora agora pelo nome de Jesus. O sangue de Jesus tem poder para desfazer toda a obra das trevas. Em nome de Jesus agora. A autoridade não é minha, mas do Espírito de Deus. A autoridade é de Jesus agora, para repreender toda a perturbação maligna. Não adianta, Satanás. A ordem é divina. A ordem é do Senhor Jesus para você sair. Sai agora, perturbação do inferno. Sai agora, obra das trevas. Sai agora, todo mal. Não adianta. Você que colocou enfermidade, você que colocou opressão, mas você vai pegar e vai sair agora. Pega toda a tua bagagem e sai deste lar. Sai desta família. Sai deste homem, sai desta mulher. Sai deste jovem agora. Em nome de Jesus. Sai agora, pelo poder de Jesus. Liberta, Senhor, esta pessoa dos vícios das drogas. Esta pessoa que já tentou se libertar das drogas, mas em nome de Jesus agora, esta vida seja liberta. Esta vida seja tocada completamente. Liberta dos vícios da bebida alcoólica. Liberta do cigarro. Liberta dos vícios de tanto tomar remédios também. Esta pessoa que se viciou, ó Deus,
em tantas obras, em tantas comprimidos, em tantas obras de que estão oprimindo esta pessoa. Liberta agora, Senhor. Eu creio que o Senhor disse que tudo que nós pedirmos, crendo, nós receberemos. E eu creio que agora esta vida está sendo liberta. Esta cadeia vai ser aberta agora. Esta pessoa que está presa espiritualmente, você será liberto pelo nome de Jesus. Cadeias sejam abertas. Correntes sejam quebradas agora. Em nome de Jesus, a libertação é completa. A vitória do Senhor é completa. A bênção do Senhor chegou nesse exato momento. Creia, acredite, tenha fé. Ó Deus, vai tocando nesta pessoa agora, de uma maneira tão gloriosa, tão poderosa, para que todos fiquem maravilhados. Tamanhas bênçãos, tamanhas vitórias. A resposta que vem de Deus, a resposta que vem diretamente do Senhor para nossas vidas. Eu creio, Senhor, que nesse exato momento, o Senhor está abençoando. Quantas pessoas já foram curadas? Procure a tua enfermidade em nome de Jesus. Esta pessoa que sofria terríveis enfermidades, todos agora curados, libertos, e todos vão testemunhar numa só voz: só o Senhor é Deus. Só o Senhor é Deus que cura, que liberta, que salva, que transforma, que dá vida, que faz milagres extraordinários acontecer, para que o teu nome seja glorificado nos céus e na terra. Ó Deus,

oração, que eles possam levantar a mão e dizer: eu recebi a bênção, eu recebi a vitória, eu recebi o milagre, o Senhor ouviu o meu clamor, o Senhor ouviu o meu pedido, e agora eu agradeço a Ti. Estamos gratos, Senhor, por tudo que o Senhor tem feito, por tudo que o Senhor fez nesse exato momento, por tudo que o Senhor operou nesse exato momento. E todos vão dar testemunho do milagre, todos vão dar testemunho da operação, para que o Teu nome seja exaltado acima de todos os nomes, e todo joelho se dobrará, que só o Senhor é Deus, só o Senhor pode abençoar de uma maneira tão gloriosa. Muito obrigado, Senhor, por esta oportunidade. Muito obrigado, Senhor, pelo pão, pela água, pelo alimento, por tudo que o Senhor tem feito na minha vida. Graças te dou, Senhor, pelas experiências que eu tenho aprendido. Graças te dou, Senhor, por este momento estar aqui orando, juntamente com meus irmãos, com as minhas irmãs, numa só fé, de mãos dadas, erguida aos céus, clamando, pedindo a Tua ajuda, a Tua misericórdia. Senhor, que eu tenho certeza que nesse momento o Senhor ouviu e respondeu e abençoou. Graças te dou, Senhor. Graças te dou, ó Deus, por tudo. Agradeço, Senhor, também por ouvir a nossa oração. Graças te dou, Senhor, pelas grandes oportunidades de eu pregar o Teu Evangelho, anunciar as boas novas de salvação, para que o Senhor possa me usar, unja a minha voz, unja a minha vida, para mim transmitir a Tua palavra, com poder, com ousadia, com graça, com unção do Teu Espírito Santo. Muito obrigado, Senhor, pela minha saúde, muito obrigado pela minha vida, muito obrigado pelo ar que eu respiro. Muito obrigado por tudo que o Senhor tem me dado, pela minha casa, pela minha cama que eu durmo. Ó Deus, muito obrigado por tudo que o Senhor tem feito, pelos grandes livramentos que o Senhor tem me dado. Aos ouvintes também, continua guardando, livrando, protegendo de todo o mal, de todo o perigo. Que as Tuas bênçãos, Senhor, seja completa. Muito obrigado, Senhor. Graças te damos. Glória ao Pai, glória ao Filho, glória ao Espírito Santo de Deus, mas graças a Deus que nos dá a vitória pelo nosso Senhor e Salvador Jesus Cristo. Se Deus é por nós, quem será contra nós? O Senhor é o meu pastor e nada me faltará. Glória a Jesus, louvado seja o nome de nosso Senhor e Salvador Jesus Cristo. Amém, amém, amém. Amado irmão, amada irmã, chegou o momento de nós fazermos a oração do perdão divino. Você que pecou, caiu, errou, desobedeceu. A Bíblia diz: quem não tem pecado, atira a primeira pedra. Reconhecemos que erramos, reconhecemos que pecamos, reconhecemos que fazemos coisas que entristecem a Deus. Mas o Senhor diz: arrependei-vos, porque é chegado o reino dos céus. É momento de você se arrepender dos seus pecados. Se você fazer junto comigo, repetindo as mesmas palavras que eu vou falar com vocês agora, porque você agora vai pedir perdão. Chega de pecado, chega de tanta desobediência. É momento de você voltar aos caminhos do Senhor. Não sei qual foi o motivo. Você se desviou, você caiu, você tropeçou. Mas se você caiu, você não vai ficar caído. Você vai se levantar. O Senhor está com as mãos estendidas para te levantar. E você agora vai ser salvo. O Senhor tem poder para perdoar todos os seus pecados. Chegai-vos a Deus e Deus chegará a vós. Você vai fazer junto comigo a oração de confissão a Deus, e os teus pecados serão perdoados. Vamos todos juntos fazer a oração. Repete comigo. Senhor Jesus, Senhor meu Deus, errei, pequei, desobedeci.

0: mas estou arrependido, Senhor, de todos os meus pecados. E eu te peço aqui agora, me perdoa, Senhor, me salva, Senhor, me liberta com teu poder. Escreve agora o meu nome lá no céu, no livro da vida, e sela, Senhor, com teu sangue. Para o grande dia, Senhor, do arrebatamento da tua igreja, o meu nome esteja escrito no livro da vida, selado com o sangue do meu Senhor, do meu Salvador, do meu Redentor. Muito obrigado, Senhor, por tudo que o Senhor fez na minha vida. Obrigado, Jesus, por ter vindo dos céus, morrido na cruz para me salvar. Amado irmão, amada irmã, que Deus os abençoe. Você que nos acompanhou nesta oração, continue orando, continue clamando, não desanima. O inimigo vai lutar para você desanimar, mas lembra, o Senhor é o mesmo ontem, hoje e eternamente. Não desanime. Juntos de mãos dadas, clamando, pedindo a misericórdia de Deus. Lembra que nós estamos aqui com as portas abertas esperando por você. Que Deus abençoe a todos, milhões e milhões de ouvintes. A paz do Senhor Jesus.
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3: Meu nome é Elza, né? Sou lá do Jardim Castelo, né? Congrego na Igreja Deus Amor Jardim Castelo, moro em Diadema, né? Eu queria fazer um convite para todos os que estão enfermos, né? Venha buscar a presença do Senhor aqui na quarta-feira, para que Deus possa dar uma grande vitória para cada um de vocês. Venha, porque Deus, ele vai dar a vitória, ele vai honrar a fé de cada um de vocês, amém?
4: Eu sou a Lourdes de Pirituba. Estou aqui todas as quarta-feiras na campanha Mover de Deus, onde o Senhor está operando muitos milagres. Meu esposo, ele era alcoólatra há muitos anos e agora Jesus já libertou ele já há quase 2 anos, através da campanha da quarta-feira do Mover de Deus. Eu estou aqui toda quarta e domingo também nas campanhas. E aqueles que têm em casa, esses que têm problema com álcool ou drogas, que venham também receber a sua bênção, porque eu creio em nome de Jesus, assim como meu esposo recebeu, vocês também vão receber.
5: Eu tenho vindo às quarta-feira e meu Deus tem abençoado a minha vida. Meu nome é Virgínia Teles, moro em Guarulhos.
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0: Live, que alegria mais uma vez. Olha, com a voz já bem melhor, né? Passando aquela fase toda rouca que estava ali com um pouquinho de dificuldade para falar, já melhorou, graças a Deus. Eu fico feliz da vida, sabe por quê? Porque eu vou dizer uma coisa para vocês. Se tem uma coisa que eu gosto de falar, de fazer, olha, ó, vocês veem, tô até atropelando.
1: Até gosta de falar.
0: De fazer é falar. E eu não tô sozinha. Quem tá aqui comigo?
1: Oi, a paz do Senhor. Cido e Lari, a dupla.
0: Eita, glória.
1: Somos um trio, né?
0: Um trio cheio da graça, cheio de inspiração.
1: A Lari foi bem.
0: É sexto.
1: Exatamente.
0: Eita, e aí pra melhorar tem o nosso ouvinte lá em casa. Cada casa, cada lugar, ó, é um. Sabe o que dá isso?
1: É.
0: Sete. O número da perfeição, o número de Deus.
1: Verdade. Oh. Você que está em casa, onde quer que você esteja, no seu trabalho, muito obrigado por esse carinho, por essa companhia agradabilíssima que você faz pra gente aqui também, viu? Está no ar mais um Informativo Reviver.
0: Eita, e vamos seguindo, porque se tem uma coisa, gente, que eu fico muito feliz em fazer é trazer boas notícias para vocês. E sabe de uma coisa? Eu fico muito feliz também porque o nosso Jesus maravilhoso, ele sempre prepara o quê? Oportunidades para fazer o bem. E eu tenho uma oportunidade que o Senhor Jesus preparou para eu fazer o bem esta semana. E eu fico muito, muito feliz. Sabe que às vezes, Cido, Deus prepara para nós situações que podem parecer para outras pessoas um acaso. Sabe essa situação, a coisa fala, nossa, que coincidência, né?
1: Coincidência.
0: É. Mas eu falo que no mundo espiritual não existe coincidência.
1: Não existe.
0: Jesuscidência.
1: É.
0: Porque Deus, ele tem o controle de todas as coisas. Onde tem um servo dele, uma serva dele, onde tem alguém ali que esteja, né, disposto a fazer a vontade dele, e tem uma outra pessoa também que coloca a vida nos cuidados dele, então ele vai fazer o quê? Que os caminhos se cruzem.
1: Verdade.
0: Que os caminhos se cruzem. E aconteceu comigo.
1: Aconteceu?
0: Aconteceu comigo. Preste bem atenção, minha irmã estava em casa, né, minha irmã que mora lá no Paraná, passeando e tal, e aí aconteceu o seguinte, eu fui levar ela na rodoviária para pegar o ônibus para ir embora. Fui lá parar o meu carro no estacionamento. Preste atenção, gente, nos detalhes, porque é nos detalhes que Deus começa a operar. Então, fui levar ela na rodoviária. Aí, quando eu vou pôr o meu carro no estacionamento lotado. Não tem vaga no estacionamento. Tá bom, então. Então, vou dar uma volta com o carro, vou deixar as coisas dela lá junto com o carregador para levar para ela. E se não surgir nenhuma vaga, enquanto eu dou uma volta, eu vou fazer o quê? Eu vou embora? Eu vou pra casa. Aí dei uma segunda volta, deixei lá as sacolas dela lá, o carregador, as coisas dela. E aí eu pensei assim comigo, poxa, mas eu queria tanto ir lá despedir da minha sobrinha, que tava junto com ela e tal, né? Mas não tem lugar pra estacionar. Aí quando eu vi que a entrada do estacionamento estava liberada, não para entrar, mas dava para eu parar o carro ali, eu parei o carro. E o moço veio lá que estava ali coordenando, trabalhando no estacionamento, falou assim, ai senhora, o estacionamento está cheio, não tem lugar. Eu falei para ele, eu posso, por favor, ficar paradinha aqui, que se alguém sair, eu entro? Aí ele falou assim, pode ficar aí sim. Aí ele deu uma volta, parou um carro lá, parou outro carro lá, e ele, não tem lugar, todo mundo foi embora. E eu ali paradinha com meu pisca-alerta, esperando, né? Dali a pouco ele vem lá, olha, eu consegui uma vaga para a senhora ali num cantinho. E conseguiu essa vaga para mim, falou assim, ó, é a única que tem, o resto está tudo lotado, por isso que está fechado. Mas eu andando por ali, agora ele foi lá ver se ele achava uma vaga para mim, porque ele viu a minha persistência ali.
1: Sim.
0: Esperando, né?
1: Uhum.
0: E aí ele foi lá e conseguiu essa vaga para mim. Eu parei meu carro e tô indo para... estava ali na rodoviária Barra Funda, então tem uma rampa e tem as escadas. Eu nunca vou pela rampa, pelas escadas, eu vou sempre pela rampa.
1: Sim.
0: E aí, quando eu estou subindo a primeira fase da rampa ali, porque é uma rampa bem longa, né? eu tô subindo a primeira fase da rampa, vem uma mala desgovernada.
1: Jesus!
0: Descendo. Quando eu vi, eu não pensei duas vezes, porque é assim, né? O modo cristão tá ativo 24 horas,
1: é,
0: né?
1: É, verdade.
0: Então, assim, ó, a hora que eu vi a mala, né, é aquela coisa assim, eu não vou deixar a mala passar, eu vou ajudar. Eu nem sei de quem era a mala, mas eu corri, coloquei meu pé na frente da mala e amorteci a força dela ali, segurei a mala. E aí, vi a mulher, ela falou assim, ai moça, muito obrigado, Deus te abençoe e tal, né? Aí eu cheguei perto dela e falei, ela estava com 3 malas e mais um quadro que ela estava carregando ali, né? Aí eu falei assim para ela, você tá subindo? Ela falou assim, tô. Aí eu falei, quer que eu te ajude? Aí ela falou assim, ai moça, você é provisão divina.
1: Olha.
0: Aí, olha só, já me pegou por aí, né?
1: É.
0: Ela falou assim, quando eu ia sair de casa, acho que é minha cunhada que ela falou, alguém assim falou assim pra ela, como que você vai fazer com essas malas? Aí ela falou assim, ela respondeu pra cunhada, Deus vai providenciar alguém pra me ajudar.
1: Olha só.
0: Você tá entendendo?
1: Tô entendendo.
0: Você tá entendendo que nosso Deus é Deus de detalhes?
1: Começou no atraso do estacionamento.
0: Começou no atraso do estacionamento. Olha isso. E eu cheguei bem mais cedo dessa vez, que geralmente eu vou um pouquinho mais tarde, mas dessa vez eu quis ir bem mais cedo também. Então, teve todo um trabalhar de Deus ali, que bem na hora que eu cheguei antes. Então, Deus falou, peraí, ó. Não vai ter vaga pra você parar, não, porque ainda não chegou a hora de você descer do carro.
1: A moça que você vai ajudar, ela não chegou
0: aí,
1: ainda.
0: Ela tá um pouquinho atrasada.
1: Olha.
0: E aí eu ajudei ela também ia pro Paraná, então a plataforma dela era do lado da plataforma onde a minha irmã ia embarcar também. E eu fui e ajudei ela. E quando eu ajudei ela a deixar a mala ali, né? Ela confiou tanto em mim que eu era provisão divina mesmo, que era Deus que tinha preparado, que ela fez, sabe o quê?
1: É.
0: Ela deixou a mala ali comigo e foi lá confirmar a plataforma, se ela estava na plataforma certa.
1: Mas, não,
0: olha,
1: ela já viu que era
0: ela sabia que era Deus.
1: Exatamente.
0: Aí ela me abraçou e falou assim, olha, moça, você foi Deus quem providenciou, porque eu orei e pedi para Deus, para que Deus providenciasse alguém para me ajudar, e você apareceu na hora certa. Ela, posso te dar um abraço? Eu falei, claro. Ela falou assim, você é uma pessoa abençoada, pode ter certeza. E eu ganhei ali a minha semana, gente. A minha semana. Por quê? Porque, assim, olha, de uma coisa inusitada, né, que eu poderia pensar, não vou segurar a mala dela, né? Eu tô com pressa, eu vou ter que... Não, eu, na hora que eu vi, eu nem olhei de quem era a mala. Eu só corri, botei meu pé, foi no automático, né?
1: Ah.
0: E aí, ganhei a minha semana. Aí, eu saí daquela rodoviária agradecendo. Eu disse, muito obrigado, Senhor Jesus, pelo privilégio de, mais uma vez, o Senhor ter preparado alguém para que eu pudesse ajudar. Então, veja que como nas mínimas coisas, Deus trabalha na nossa vida. E eu penso que o próprio Deus, ele prepara as oportunidades. Eu penso assim, ó, ela orou lá na casa dela, né? Eu preciso de alguém para me ajudar, Senhor Jesus. Aí Deus já procurou lá, né? Vamos ilustrar aqui. No computador de Deus.
1: Falou assim, na rede social.
0: Na rede de Deus. Ele já procurou lá. Vamos ver quem vai estar lá.
1: Ah, quem vai estar por perto, né? Ah, Eliana, pronto.
0: Opa, essa aqui, é essa mesmo.
1: Essa aqui eu não vou nem falar nada. Só vou deixar ali perto, que eu sei que ela já vai fazer.
0: Exatamente. E foi isso que aconteceu.
1: Que coisa boa,
0: tô,
1: viu?
0: Estou muito feliz com mais uma oportunidade que o Senhor Jesus... E por isso que eu falo sempre que quando a gente tem o coração voltado para a beneficência, a gente nem precisa procurar quem ajudar. O próprio Deus traz para perto de nós para poder ajudar. E tem mais uma coisa. A beneficência, ela é tão espiritual, Cido, que se é alguém mal intencionado que vem pedir alguma coisa para mim, eu não sou tocada para poder ajudar. Então, assim, o próprio Espírito Santo já determina, olha, esse não. Porque ele já sabe que ali tem alguma falcratua, alguma coisa ali que essa pessoa está fazendo que não deve ser ajudada. E olha, gente, vou dizer uma coisa, meus queridos e amados irmãos, ou de perto ou de longe, essa audiência maravilhosa, vou dizer uma coisa para vocês. Sabiam que no passado, muitos hospedaram anjos nas suas casas, sem saber que estavam hospedando anjos somente por fazer o bem? Eita glória! E é por isso que eu eu não me recuso de fazer o bem em todo o tempo.
1: Amém, amém.
0: Esse Deus é bom demais.
1: E falando em fazer o bem, a gente faz muito bem para muita gente. Levando a palavra, levando entretenimento, levando esse conteúdo que a gente faz aqui no informativo. Eu recebi aqui no Instagram o Elvis Batista. Ele entrou no meu Instagram e falou: Cido, sempre acompanho você e a irmã Eliana no informativo Reviver de segunda a sexta-feira, junto com a Eliane Miranda. Quando está junto, ela é muito edificante nas coisas que propagam.
0: Oh, glória a Deus.
1: Ele colocou aqui, amém, no recadinho. É o Elvis Batista. Ele só
0: Deus
1: me colocou a região.
0: Oi, Elvis.
1: Oi, Elvis. Que bom, viu? Muito
0: Deus
1: obrigado.
0: Muito obrigada. É por vocês que nós estamos aqui, com toda certeza.
1: Então, ele mandou um recadinho. Que coisa bonita, né?
0: É maravilhoso, é maravilhoso. Inclusive, Cido Gameiro, deixa eu aproveitar para dizer que hoje, no horário das 18h40, temos uma live. Sabe que live é essa?
1: Que live?
0: A live para poder informar quanto nós arrecadamos no nosso agosto verde 2026.
1: E olha, pelo seu sorriso, é bastante número.
0: Ó, eu estou vendo no hino falava que o nosso Deus é Deus grandão. Então é isso.
1: É isso, é Deus grandão.
0: De bom, né?
1: Ah, glória a Deus. Oh, o Agosto Verde foi realmente um sucesso, né?
0: Foi.
1: Como sempre, né? E quem sai lucrando com isso são as pessoas carentes. Na realidade, as pessoas necessitadas, mas quem ajuda ganha mais.
0: Exato.
1: É uma coisa...
0: Eu aqui expressando toda a minha alegria.
1: Exatamente.
0: E quero aproveitar para dizer que se você que está em casa e quer também contribuir com as instituições Reviver, como que eles fazem, Cido?
1: Olha, é muito fácil. Você faz, já está com o smartphone aí, ó, presta atenção.
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0: Como é bom falar do amor de Deus, estar atento às necessidades do outro faz parte da nossa vida como cristãos aqui na Terra. O Evangelho genuíno de Jesus Cristo era um evangelho com obras, não era um evangelho somente para anunciar o reino dos céus, mas para também nos ensinar como praticar esse evangelho. Porque uma coisa é você falar do evangelho, outra coisa é você praticar o evangelho. E como nós praticamos o evangelho? Vivendo aquilo que Cristo nos deixou por exemplo, vivendo a vontade dele. E hoje, como vocês já sabem, eu amo o livro de Provérbios. O nosso tempo é muito curtinho, né? Esses dias aqui no rádio, por causa da
1: propaganda eleitoral gratuita.
0: Exatamente. Então, vou escolher aqui um provérbio para poder estar fazendo a leitura. Provérbios, capítulo 19, versículo 1, que diz o seguinte no nosso manual de vida na Terra: melhor é o pobre que anda na sua sinceridade do que o perverso de lábios e tolo. Assim como não é bom ficar a alma sem conhecimento, peca aquele que se apressa com os seus pés. A falta de juízo do homem perverterá o seu caminho e o seu coração se irará contra o Senhor. As riquezas conquistam muitos amigos, mas o pobre, o seu próprio amigo, o deixa. A falsa testemunha não ficará impune e o que respira mentiras não escapará. Muitos se deixam acomodar pelos favores do príncipe e cada um é amigo daquele que dá presentes. Todos os irmãos do pobre o aborrecem, quanto mais se afastarão deles os seus amigos. Corre após eles com palavras e não servem de nada. É uma palavra difícil de aceitar, vamos dizer assim, né? Porque é uma palavra que fala a realidade. Porque é assim mesmo, meus irmãos. Aquele que tem dinheiro, ele está sempre com muitos amigos, ele não precisa procurar amigos, né? As pessoas mesmo vão procurar se apresentar para ele, vão procurar se envolver com ele. Por quê? Porque estão interessados não na amizade, mas naquilo que ele possui, naquilo que ele pode dar. Pode dar uma aparência, né? Estamos aí em tempos de redes sociais, né? Então vai dar visibilidade nas redes sociais, vai parecer status, mas a palavra de Deus está dizendo aqui que o pobre, ele não tem nada disso. Até aqueles que deveriam estender a sua mão para ele na hora da dor, do sofrimento, do desemprego, da falta, da necessidade, até esses o abandonam. Por quê? Porque não vão querer tirar deles mesmo para poder ajudar a quem precisa. Mas é aí que entra o verdadeiro evangelho de Jesus Cristo. Porque a Bíblia está falando aqui, olha, melhor é o pobre que anda na sua sinceridade do que o perverso de lábios e tolo. Ou seja, aquele que é desprezado, aquele que é esquecido, aquele que é abandonado. O nosso Deus não fecha os seus olhos para ele. O nosso Deus não encolhe as suas mãos para o abençoar. Porque o nosso Deus, ele está sempre pronto a atender as necessidades do pobre. Por isso que muitas vezes um rico, se ele perde tudo, ele vai ficar sem nada e sem ninguém. Mas o pobre, Deus vai tocar no coração de alguém, como tem feito nas instituições Reviver, para poder atender as necessidades dele. E ele não vai ter a dificuldade de dizer, eu realmente preciso de ajuda. Ele vai aceitar a ajuda. Já aquele que ostenta esse, ele vai dizer, eu não vou me humilhar a esse ponto das pessoas saberem o quanto eu preciso. E ele vai morrer de fome na sua tolice, andando para trás, e não vai abrir o seu coração para que alguém possa estender as mãos e ajudar. Mas sim, aquele que verdadeiramente encontra um amigo fiel no Senhor Jesus, ele passa pelas lutas, ele pode perder até os amigos que ele tem, não é? Mas ele vai vencer, ele vai perseverar e ele será honrado, abençoado, porque o nosso Jesus é amigo fiel e verdadeiro, que na riqueza ou na pobreza estará do seu lado. E sabe o que mais que ele fará? Ele guiará os seus passos. Ele guiará os seus passos para que você não seja altivo, nem perverso, mas mantenha a humildade e desta forma você esteja debaixo das bênçãos dele, atendendo a necessidade de quem precisa. Chegamos ao fim de mais um Informativo Reviver, programa esse das instituições Reviver, um pouquinho mais curto nestes dias agora, né, de pré-eleição, mas lembrando sempre, permitindo Deus, eu volto amanhã, só que hoje ainda, dá uma ligadinha lá nas redes sociais da nossa Fundação Reviver, que você vai estar com toda certeza, a par de quanto nós arrecadamos no nosso Agosto Verde. Deus abençoe vocês e até a próxima, se Deus quiser.
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0: graça e paz. Boa noite para todo o povo de Deus. Estou ouvindo a rádio Deus e Amor. É uma benção, né? Me edifica muito espiritualmente. Sou o Laesley, de Hidrolândia, no Ceará.
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2: 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João, capítulo 5, versículo 4.
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paz do Senhor a todos. Vamos adorar a Deus? Eu sou a cantora Ângela Gonçalves. Ouçam mais um hino do meu novo CD, Toque com Fé. 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
2: Aqui é o irmão Francisco Donizete Gonçalves, cidade do Escórrego, São Paulo. Os hinos que eu mais gosto é Ricardo Ellen, Jesus está voltando, amém?

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0: água. 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

Paz do Senhor para toda a equipe, Miriam Ravelo de Atibaia. Fiquem todos na paz do Senhor Jesus. Deus abençoe.

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11: Aqui quem fala com vocês é sua irmã em Cristo, Débora Miranda.
12: La paix du Seigneur Jésus, ici c'est le pasteur da Silva Nivaldo, de la Église Pentecôte d'Etamou de Paris, France.
13: Aqui quem vos saluda é o pastor Robert de Jesus, de la sede nacional Madrid, Espanha.
14: Queridos meninos, e na eu tio, pastor Eliveu Tomatina, Tutenai e Capasti Eliada.
15: Quem fala com todos vocês neste momento é o pastor Antônio Alexandre, aqui de Lisboa, Portugal.
16: Aqui é o pastor Adiel, do país da Suíça.
17: E quem fala com os irmãos é o pastor Jonas Fernandes, pastor nacional do país da Holanda.
18: Aqui é o pastor Ismael Martins, de Luxemburgo.
19: Aqui é o pastor Ismael Rodrigues, responsável pelas igrejas Deus e Amor, no país da Alemanha.
20: Pastor Francisco de Assis Mendes, responsável pelo país de Trinidad e Tobago.
21: Aqui é o pastor Ismael Martins, de Luxemburgo.
22: Aqui é o pastor Elias de Almeida, da igreja de Pampano Beach, estado da Flórida.
23: Aqui quem fala é o pastor João Batista, responsável aqui da sede da Guiana Francesa, aqui em Caína.
24: Quem tem imenso prazer em cumprimentá-los é sua irmã em Cristo, irmã Ilza Rocha.
25: Quem cumprimenta a todos é o seu irmão em Cristo, pastor Marco Magno.
26: Aqui é a irmã Regiane Tinonim.
27: Falando com vocês, pastor Luiz Rubio.
28: Quem saúda a todos, sua irmã em Cristo, pastor Antônio Osmar de Oliveira.
29: Seu irmão, pastor Milton de Almeida.
30: Quem vos cumprimenta com a santa e gloriosa paz de nosso Senhor e Salvador Jesus Cristo, seu irmão em Cristo, pastor Roberto Marinho.
31: Amados irmãos, aqui vos fala a irmã Eleni Miranda. Deus vos abençoe. Todos são bem-vindos.
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0: Graças a Deus. Eu cumprimento o povo de Deus com a paz do Senhor Jesus. Amém. Levante as mãos e diga: obrigado, Senhor, por estar na tua presença. Nós te agradecemos. Põe as mãos no coração, fecha seus olhos, agradeça ao Senhor agora. Agradeça um minuto agradecendo ao Senhor. Agradeça ao Senhor, agradeça. É noite de gratidão. É noite de gratidão.

Jesus. Evangelho segundo escreveu João, Evangelho de João, capítulo de número 1, verso 19. Que bom é estar na casa de Deus, ô glória. Alegrei-me quando me disseram, vamos à casa do Senhor. Evangelho de João, capítulo 1, verso 29. Palavra de Deus para nós nessa noite especial, noite de adorarmos a Deus. Evangelho de João, capítulo 1, versículo 1. No dia seguinte, João viu a Jesus que vinha para ele e disse: eis o Cordeiro de Deus que tira o pecado do mundo. Diga comigo: sacrifício que nos liberta, o Cordeiro de Deus. Pode sentar. Você que pode aplaudir Jesus é digno. Meus irmãos, a Páscoa é sem dúvida a celebração mais importante do cristianismo. A Páscoa é um divisor de águas para o cristão. No entanto, muitas pessoas bem intencionadas, mas por falta de conhecimento, rebaixa ou resume a Páscoa em chocolate, em coelho, em ovo de Páscoa. O mundo moderno faz isso. Muitas vezes resume a Páscoa em símbolos comerciais, em coisas comestíveis. Mas para nós, a Páscoa não é sobre chocolate, não é sobre coelho, é sobre o Filho de Deus. Então, para nós entender a fundo o real significado da Páscoa, precisamos olhar para João Batista, nesse texto que nós lemos, à beira do Rio Jordão, ele faz essa declaração: eis o Cordeiro de Deus. João Batista, quando expressa ou faz essa declaração, eis o Cordeiro de Deus, ele não está usando uma metáfora fofa, não. Ele está embasado com milênios de história. Desde o Cordeiro sacrificado por Abel, até o Cordeiro do Êxodo, há uma pessoa real, Jesus de Nazaré. Porque a Páscoa, grave essa palavra, quem me ouve diga bem. Não é sobre o que nós fazemos para Deus, mas é sobre o que o Cordeiro de Deus fez por cada um de nós. No contexto do Antigo Testamento, para nós entendermos a Páscoa, Deus enviou 10 pragas no Egito, com o objetivo de libertar o povo de Israel, seu povo peculiar, a nação que ele escolheu, da escravidão do Egito. A última praga que Deus enviou, que Deus matrouxe ao Egito, foi o anjo da morte. O anjo da morte, que desceu no Egito e matou todos os primogênitos, desde os filhos aos animais. Só que antes da mortandade descer, a última praga no Egito, Deus deu uma ordem através de Moisés para o povo de Israel, dizendo: vocês vão cingir-se, pegar um cajado, vão entrar dentro da casa de vocês com a sua família, vão pegar um cordeiro ou um cabrito sem defeito, vão pegar, cozinhar ele, vão pegar pães sem fermento e vão pegar ervas e vão cozinhar aquele cabrito. Mas antes, vocês vão pegar o sangue do cabrito e passar, fazer aspersão na porta da entrada. Porque quando der meia-noite, o anjo da mortandade descer no Egito para cumprir-se a última praga,
ele só não vai ceifar, matar, aquela casa não será visitada. Aquela casa estará protegida, que tiver a marca do sangue do cordeiro. E vocês vão comer esse cordeiro cozido, um cordeiro sem defeito. Isso aconteceu. Quando isso aconteceu, Deus falou: agora isso aí é a Páscoa. É a comemoração do dia que vocês foram libertos do Egito e foram livrados da maldição e das garras de Faraó. Então daí surgiu a Páscoa. Você vê que não tem ovo de Páscoa, tem um cordeiro sendo sacrificado. Na época de Jesus, quem me ouve diga glória a Deus. Nós temos várias referências bíblicas de Jesus subindo até Jerusalém com a sua família, porque Jesus era judeu, para comemorar a Páscoa, porque havia o templo, havia o quê? Então o povo subia lá, sacrificava, fazia todo um ritual, um cerimonial, participava da Páscoa. Só que no ano 50 depois de Cristo, o templo caiu, foi demolido, não tinha mais templo. Então eles faziam como na época do Egito, reunia em casa e celebrava com a família a Páscoa. Quando Jesus, ele doou sua vida voluntariamente na cruz, antes de doar a sua vida, ele participou da última Páscoa. A última Páscoa deu lugar à primeira Santa Ceia. Agora não tinha mais cordeiro, tinha pão e o suco. E ele diz: agora esse pão representa a nossa aliança, a nossa Páscoa, porque esse pão é meu corpo e esse suco é o meu sangue, que vai ser amanhã derramado por vós na cruz, e meu corpo será repartido. Então, a Páscoa deu lugar à Santa Ceia. E não tem nada a ver com o chocolate, tem a ver com o sacrifício do Filho de Deus. Tem a ver com a entrega do Filho de Deus. Tem a ver com o sacrifício do Cordeiro Santo, sem defeito, Jesus de Nazaré. Então hoje nós não estamos aqui para comemorar a compra do ovo de Páscoa da Cacau Show, que está quase 200 reais. Não. Nós não estamos aqui para comemorar quem comeu mais chocolate. Nós não estamos aqui para comemorar coelhinhos. Estamos aqui para comemorar o Rei dos Reis, o Senhor dos Senhores, o Cordeiro de Deus que tira o pecado do mundo. Quem pode adorar o nome do Senhor? Jesus é o Cordeiro de Deus que veio para tirar o pecado do... No contexto da velha aliança, no contexto da época de Moisés, sacrificavam-se também cordeiros. Aqueles cordeiros eram sacrificados pelo pastor da época, que era o sumo sacerdote e o sacerdote. Uma vez no ano, aquele cordeiro era sacrificado e aspigia o sangue ali no altar e rogava pelo perdão dos pecados. Só que esse cordeiro, todavia, não perdoava, ele cobria os pecados. Jesus, o Cordeiro de Deus, é o sacrifício perfeito que não encobre pecados, mas perdoa pecados. Por isso que quando ele entra na fila do Rio Jordão para ser batizado, João Batista observa ele. João Batista vê, enxerga Jesus, ele diz: agora chegou o Cordeiro de Deus. E ele não encobre o pecado, ele tira o pecado do mundo. Eis o Cordeiro de Deus que perdoa pecados. E Ele está aqui nessa noite para perdoar seu pecado. Ele está aqui nessa noite para transformar sua vida. Ele está aqui nessa noite para se revelar a você como sacrifício perfeito, sem mancha, sem defeito, que te purifica, que te perdoa, que te transforma e que te levanta para viver novidade de vida na presença de Deus, oh glória. Porque se o pecado nos separa de Deus, o sacrifício do Cordeiro rasgou o véu.
abriu o caminho de volta para o Pai. Se o pecado nos afasta do Senhor, o Cordeiro de Deus nos conduz de volta aos braços do Pai. Quando Adão peca, em Gênesis capítulo 3, versículo 9, a voz de Deus ecoa no decorrer e no cair da tarde, dizendo: Adão, onde estás? Deus faz uma pergunta no jardim, localizado no Éden: Adão, onde estás? Deus não faz essa pergunta se referindo à posição geográfica de Adão. Deus está se referindo à sua posição espiritual. Porque quando o homem peca, ele está longe de Deus. É possível estar na igreja, mas está longe de Deus. É possível estar na igreja, mas não ser igreja. Pasme, é possível estar na igreja, mas não ter o encontro com Deus. Por isso ele ecoa no jardim dizendo: Adão, onde estás? Porque Adão estava longe de Deus por causa do pecado.

a esperança para nós. Glória a Deus. Então hoje o Senhor está te convidando a fazer um caminho de volta. O Espírito Santo te conduziu aqui nesse culto, nessa noite, nessa igreja, não por mera coincidência, não por obra do acaso ou coincidência do destino, não. Ele marcou um encontro contigo. E Ele está dizendo ao coração de alguém: eu sou o Cordeiro de Deus que vai tirar o seu pecado. Eu sou o Cordeiro de Deus que vai lavar a sua alma. Eu sou o Cordeiro de Deus que vai transformar a sua vida. Eu sou o Cordeiro de Deus e eis que faço novas hoje todas as coisas. Ele é o Cordeiro de Deus que foi morto, reviveu e hoje vive para sempre. Oh glória a Deus. Oh glória a Deus. Aleluia, Jesus. Hoje Ele se revela a você. Hoje Ele se revela a cada um de nós aqui nesse lugar, como aquele que pode sarar a ferida da sua alma. Porque Jesus foi ferido na cruz para que cada um de nós fôssemos sarados. E não é heresia, tem base bíblica. Isaías diz: pelas suas feridas fomos sarados. Ele foi ferido para que você possa ser sarado através do seu sangue. Ele sofreu um pesado castigo para que você possa ter vida hoje, porque a Bíblia diz que o castigo que nos traz a paz estava sobre Ele. E hoje Ele se revela a você não como aquele que entrega bênçãos, mas como aquele que salva a alma e reconcilia o homem com Deus. O propósito de hoje não é o que eu terei, mas é o que eu serei ao confessá-lo e reconhecer que eu preciso do Cordeiro de Deus. Eu preciso da presença de Deus. Jesus disse: sem mim nada podereis fazer. O que seria de nós sem a sua presença, sem o seu perdão, sem a sua graça, sem a sua redenção? Mas hoje o Cordeiro de Deus se apresenta como aquele que te perdoa, que te sara, que te purifica, que te liberta, que te transforma. Hoje Ele está convidando você a fazer um caminho de volta, a voltar para a presença do Cordeiro de Deus. Se coloca de pé nessa noite, porque o sacrifício foi pago e Ele nos liberta do poder do pecado. O sacrifício foi pago e Ele nos liberta da condenação do pecado. O sacrifício foi pago e Ele nos liberta da força do pecado, porque hoje Ele se manifesta como o Senhor que salva nesse lugar. E Ele está dizendo: eu estou aqui para salvar, para sarar, para transformar, para perdoar. Levante as mãos aos céus. Ele é o Cordeiro de Deus. Ele é o Cordeiro de Deus. Orimicranda labassúria. O Cordeiro de Deus está aqui salvando. O Cordeiro de Deus está aqui para perdoar. O Cordeiro de Deus está aqui para sarar. O Cordeiro de Deus está sarando corações aqui. O Cordeiro de Deus está transformando vidas aqui. O Cordeiro de Deus está fazendo coisas novas aqui. Deixa Ele fazer coisas novas. Deixa Ele fazer coisas novas. Deixa Ele fazer novas todas as coisas.

Hoje ele está te convidando para entregar o coração a ele, ô glória. Entrega o seu coração nas mãos dele nessa noite. Confesse que você precisa da presença dele, ô glória. Ele está convidando você aqui nessa noite para fazer um compromisso com ele. O Espírito de Deus está chamando você hoje, minha filha. O Espírito Santo de Deus está convidando você agora para fazer uma aliança, para entregar o seu coração, para entregar a sua vida. Sai do seu lugar e vem reconciliar com Deus. Você que está afastado, já tem um primeiro vindo. Você que está afastado, cadê a segunda pessoa? Sai do seu lugar e vem reconciliar com Deus. O Espírito Santo marcou essa entrega hoje com você, com você mesmo. O Espírito de Deus está te chamando. Vem, vem, vem, vem, porque Ele vai fazer novas todas as coisas. Vem entregar a sua vida a Jesus. Vem fazer, já tem mais vidas vindo. Quem dá glória a Deus? Já tem mais um irmão vindo, tem mais outro vindo. Quem dá glória a Deus? Sai do seu lugar e vem, vem, já tem mais pessoas vindo. Vem entregar sua vida ao Cordeiro de Deus, hoje Ele te chama. Vem fazer um compromisso com Jesus hoje. Vem confessar a Cristo e receber o perdão dos seus pecados aqui nessa noite, ô glória. Ele marcou encontro contigo. Ele marcou encontro contigo, o Cordeiro de Deus está te chamando, vem. O Cordeiro de Deus está convidando você, vem. O Cordeiro de Deus está convidando você, vem. Cadê a próxima pessoa que vai vir entregar sua vida a Jesus? Sai do seu lugar e vem fazer esse compromisso, essa aliança com o Espírito Santo de Deus, ô glória. Estende a mão para cá, igreja, ainda de pé, vamos orar. Vamos orar, estende a mão para cá. Pastor, eu vim atrás de revelação. A revelação já está sendo entregue na pregação. Eu vim atrás de milagres. Milagres já estão acontecendo. Pecadores estão confessando que Jesus é o Cordeiro de Deus. Oh, glória! Olha o milagre acontecendo aí. Estende as mãos para cá. Senhor Jesus, eu apresento meu Pai. Eu apresento, meu Deus, essas cinco almas preciosas que estão entregando a vida no seu altar. Espírito Santo, elas vieram, atenderam ao seu chamado, confessaram que Jesus é o Cordeiro de Deus, reconheceram que Ele é o Filho de Deus, que tira o pecado do mundo. Salva essas vidas, escreve o nome delas lá no livro da vida, sela com teu sangue, segura nas mãos dos teus filhos, fortalecendo, transformando, capacitando, em nome de Jesus. Pega na mão deles, abraça eles, levanta a mão e diga glória a Deus. Quem pode aplaudir o nome de Jesus? Quem pode aplaudir Jesus por essas vidas no altar?

Tem mais uma chegando. Quem dá glória a Deus? Se tiver mais alguém, corra aqui na frente. Jesus está te chamando. Não tenha vergonha não. Hoje é o dia do encontro com Deus. Ele marcou esse encontro contigo hoje. Qual que é o seu nome, minha filha? Esther, está reconciliando. Feche os olhos, pode chorar. Bem-aventurados que choram, diz a Bíblia, porque serão consolados, oh glória. É só pregar a Bíblia, que a Bíblia se garante. Estende as mãos para cá. Senhor Jesus, eu apresento a vida da Esther, que está em lágrimas aqui diante da sua presença, confessando que precisa da tua graça. Senhor Jesus, já tem um segundo vindo aqui também. Quem dá um glória a Deus aqui? Meu Deus. Se tiver mais alguém, vem. Vem entregar a sua vida a Jesus. Jesus está salvando aqui nesse lugar. Oh glória. Tem mais alguém? Vem para frente entregar a sua vida a Jesus. Jesus está te chamando aí agora. Tem uma pessoa aí, ó. Deus ainda. Quem crê que Deus fala? O coração está acelerado, mas você está com vergonha de vir aqui. Mas levanta a mão, rompe isso e vem aqui agora. Vem, rompe. Rompe essa vergonha, esse medo. E vem porque Jesus está te chamando, oh glória. Não deixa passar essa oportunidade, não. O coração está acelerado, me desculpa a expressão. Está quase saindo pela boca, é o Espírito Santo que está te chamando. Vem, vem, vem, vem. Sai do seu lugar e vem aqui na frente. Jesus está te chamando porque Ele quer salvar sua alma, oh glória. Hoje é o dia, Ele marcou esse encontro aqui. Ele marcou esse encontro contigo. Eu não vou mais insistir, o Espírito Santo está falando, oh glória. Ele fala, vamos orar. Senhor Jesus, recebe essas vidas que estão aqui no altar. Recebe essa alma, dando força, Senhor, libertando, transformando. Ajuda eles, porque pelas nossas forças nós não estaremos aqui. Mas pela sua graça nós somos acolhidos, somos transformados e aceitos. Recebe o perdão, ajuda, força de Jesus, em nome de Jesus. Paz do Senhor, minha irmã, seja bem-vinda. Paz do Senhor, meu querido, seja bem-vindo. Quem pode aplaudir a Jesus? Glória a Deus, glória a Deus. Põe as mãos na sua cabeça agora, fecha os olhos. Nós vamos fazer uma oração pela sua saúde agora. Nós vamos orar pela sua vida financeira agora. Pela sua vida espiritual, pela sua vida familiar. Vamos orar agora para Jesus fazer uma obra sobre nós. Você que veio para ser liberto, para ser tocado, para ser resgatado, curado. Você que vem em busca da libertação. Em busca da saúde, o Espírito de Deus pode fazer uma obra grande agora. Põe as mãos na cabeça, fecha os olhos. Espírito Santo, eu apresento a tua igreja, meu Pai. Diante do Senhor, nós estamos nessa noite para transmitir a tua mensagem, o teu recado. Senhor, começa, meu Deus, a fazer uma obra e curar vidas que entraram aqui enfermas, ó Pai. Em nome de Jesus, Senhor, cura os enfermos agora. Em nome de Jesus, toda a enfermidade seja repreendida agora. Em nome de Jesus, toda a doença seja repreendida agora. Em nome de Jesus, toda a doença, eu repreendo que saia agora. Eu ordeno em nome de Jesus, enfermidade maligna, saia agora. Enfermidade maligna, sai do corpo desse homem. Em nome de Jesus, enfermidade maligna, sai agora do corpo dessa mulher. Câncer maligno, dores malignas, sai agora. Sai agora, em nome de Jesus, saia. Meu Deus, visita, meu Pai, essa multidão agora. E queima, Jesus, toda a obra da bruxaria, toda a obra de macumba, toda a maldição que foi lançada, que foi enviada contra a vida dessa pessoa. Sai agora, Satanás, em nome de Jesus, sai agora. Espírito da morte, caia por terra agora. Em nome de Jesus, espírito da doença, caia por terra agora. Jesus vai libertar vidas aqui agora.
Jesus está trabalhando aqui agora. Sai daí toda opressão maligna agora. Em nome de Jesus, toda opressão maligna sai agora. Em nome de Jesus, toda enfermidade maligna sai agora. Toda obra de bruxaria, queima ele, Jesus. Toda obra do diabo, todo laço maligno, espírito da depressão, sai agora em nome de Jesus. Essa dor, essa hérnia, essa tiroide, esse caroço maligno, em nome de Jesus, sai agora. Jesus está libertando agora. Espírito da depressão, saia. Jesus está curando agora. Espírito da angústia, saia. Jesus está libertando agora. Câncer maligno, tumor maligno, em nome de Jesus, saia. Jesus, arranca esse fardo pesado da sua vida agora. Jesus, arranca essa depressão no nome de Jesus agora. Sai daí, legião. Sai daí, miséria. Sai daí, desemprego. Sai daí, obra maligna. Você não vai matar esse homem não, Satanás. Jesus te queima agora. Jesus te queima agora. Sai do corpo desse homem. Cai por terra agora em nome de Jesus. Cai por terra agora em nome de Jesus. Toda obra maligna caia por terra em nome de Jesus. Toda doença maligna caia por terra em nome de Jesus. Esse caroço maligno é arrancado agora pelo poder de Deus. Esse caroço maligno é repreendido agora. Enfermidade que está no estômago dessa criança, sai agora em nome de Jesus. Tem pessoas sendo libertas agora. Meu Deus, vai tocando agora. Pode expelir essa doença agora. Pode expelir, pode vomitar. Pode pôr para fora esse trabalho de bruxaria. Esse caroço maligno, essa doença, expile agora, sai agora do estômago dele, do estômago dela. Pode expelir esse mal agora. Sai daí agora em nome de Jesus. Jesus está trabalhando aqui. Jesus está fazendo uma obra aí, meu Deus do céu. O Senhor me diz que está visitando uma pessoa aqui agora e está repreendendo um caroço maligno no seu estômago. Ele está tocando aí agora e ele vai colocar para fora esse mal. Jesus toca lá e arranca essa obra maligna agora. Pode expelir esse mal agora em nome de Jesus. Pode expelir essa enfermidade em nome de Jesus. Sai daí agora. Sai daí agora, obra maligna. Sai do estômago dela agora. Sai do estômago dessa mulher. Sai daí agora em nome de Jesus. Enfermidade maligna, eu repreendo em nome de Jesus. Enfermidade maligna na vida desse homem, sai agora em nome de Jesus. Receba a libertação. Receba agora a libertação. Jesus te purifica agora do mal. Jesus te transforma agora. Ele arranca esse mal agora. Diga comigo, em nome de Jesus. Em nome de Jesus, todo mal sai em nome de Jesus. Aquele irmão de camisa preta, oh glória, isso. O Senhor arranca um caroço no seu corpo agora. Aperta e procura essa enfermidade agora, meu irmão. Procura essa dor maligna, porque Jesus te cura agora, viu? Receba saúde agora. Receba o milagre. Jesus é Jesus de milagre. Diga glória a Deus. Diga glória a Deus. Vem todo mundo aqui na frente para a gente terminar. Vem todo mundo aqui na frente, porque eu vou entregar as revelações do Espírito Santo aqui no altar. Quem crê que Deus revela? O Espírito de Deus já manda te dizer aqui no altar que hoje Ele está escrevendo uma nova história na tua vida. Ele manda te dizer: eu ouvi a tua oração, as tuas lágrimas chegou até meu trono, Rimi Calabasúria, e eu vou fazer novas todas as coisas. O Espírito de Deus, se Deus mandar falar, eu vou falar, e Ele está mandando eu te dizer: levanta sua cabeça, porque eu vou trazer honra no lugar da tua humilhação.
nação haverá honra de Deus, diz o Senhor. O Senhor visita agora a tua vida, e ele diz que queima a bruxaria, a macumba. Cadê um obreiro aqui, ó, para ajudar? Segura aqui. Ele queima a bruxaria na tua vida. Eu vejo uma macumba que foi feito para matar essa senhora. Diga, queima ele, Jesus. Diga, queima ele, Jesus. Sai do estômago dela agora. Sai da vida dela agora, Satanás. Diga, queima, Jesus. Queima, Jesus. Toda obra maligna na vida dela, só. Em nome de Jesus, põe as mãos no coração. Jesus está fazendo a obra. O Espírito de Deus manda te dizer que no altar tem um projeto na tua vida. Hoje eu começo a fazer uma obra na tua vida. Se prepara, meu filho, porque eu estou trabalhando dentro de você agora. Eu estou trabalhando em você, derabe a canda, labassúria, e eu vou te levantar como ministro da minha palavra, diz o Senhor. Deus está trabalhando em você. O Espírito de Deus manda te dizer: eu ouvi a tua oração, minha filha. Não temas, porque hoje você sai daqui debaixo da minha promessa, da minha vitória, diz o Senhor. Agora o Senhor arranca esse mal do teu estômago, minha irmã. Sai do estômago dela. Eu vejo o Senhor arrancando essa enfermidade da tua vida agora. O Senhor diz: não temas, porque eu sou Deus que te dou saúde nesse lugar, oh glória. Não temas, porque eu estou purificando, eu estou te curando, eu arranco essa enfermidade, porque eu sou Deus que cuido de tudo. Aqui agora o Senhor te visita, e ele queima, oh glória, o impedimento na tua vida, e ele manda te dizer: se prepara, porque que as cadeias estão sendo quebradas, o impedimento está caindo por terra. Põe a mão na cabeça e diga: meu Deus, eu creio no agir do Senhor. Esse irmão aqui de boné azul, vem cá, meu filho, eu preciso orar por você. Põe as mãos no coração. Jesus está te dando saúde hoje. Ele diz: hoje eu restauro a tua saúde por inteiro. Diga para ele: meu servo, que eu sou Deus que restauro a saúde dele, da cabeça à planta dos pés. Eu sou Deus que estou no controle, restaurando a saúde dele agora. Eu sou Deus que estou no controle, trabalhando dele agora. Receba a saúde agora. Receba, põe a mão na cabeça. Diga comigo: eu creio, Jesus, na libertação. Eu creio, Jesus, no seu trabalhar. Eu creio, Jesus, no operar das suas mãos. Jesus manda te dizer que hoje ele opera na tua vida esse milagre. Ele diz: hoje eu marquei esse encontro contigo para restaurar tua saúde agora. E calabassúria, pode chorar, porque esse caroço é arrancado pelo poder de Deus. Ele diz: eu não te desengano, a medicina engana, mas eu te restauro agora, agora, agora. Recebe saúde, põe a mão na cabeça. Jesus está fazendo a obra aqui. Jesus está fazendo uma obra grande aqui, oh glória. Jesus está fazendo uma obra grande aqui, pastor Carlos. Põe a mão na cabeça, porque Jesus está curando vidas aqui. Hoje ele marcou esse encontro para te libertar. Hoje ele marcou esse encontro. Ele marcou encontro contigo hoje, minha filha. E ele diz assim: não temas, porque aquilo que você colocou na minha mão, eu já me levantei para trabalhar. Ramanda labassúria. Aquilo que você colocou na minha presença, olha eu fazendo por ti. Decanta labassúria. Eu vejo a mão de Deus vindo ao teu encontro. E eu vejo Deus, oh glória, me levando numa sala. E eu vejo 17 folhas sendo viradas, sendo assinada, e o Senhor dizendo: diga para ela que eu já bati o martelo em favor dela, eu decretei que a vitória é dela, ninguém vai tomar aquilo que eu coloquei na mão dela, diz o Senhor. Levanta a mão e diga: glória a Deus. Levanta a mão lá em cima, segura. Meu Deus, eu entrego esse propósito de jejum que foi feito no dia de hoje em favor de todo o povo que está aqui agora. Que através desse propósito, vem cá, meu filho, oh glória, deixa ele chegar aqui, minha irmã, por gentileza. Põe as mãos no teu coração. Jesus hoje te dá vida. O Espírito Santo falou comigo quando eu olhei para esse homem, fecha os olhos: hoje ele vai fazer nova todas as coisas na tua vida.
Ele marcou esse encontro contigo hoje. E ele diz: eu estou tocando na vida dele, meu servo. E hoje eu estou cortando o laço, quebrando a lança. Porque hoje eu estou trabalhando na vida dele agora. Eu estou trabalhando e eu estou arrancando o impedimento que tinha se levantado para tentar atrapalhar aquilo que eu tenho sobre a vida dele. Mas hoje eu estou queimando o impedimento agora. Oh glória, o Senhor tem um projeto na tua vida muito grande. E hoje ele está dizendo: eu começo a fazer novas todas as coisas, porque eu marquei esse encontro contigo. Deus ainda lembra de ti, ele não te esqueceu, oh glória. Levanta a mão e diga glória a Deus. Eu preciso orar por uma pessoa aqui. Essa irmã aqui de Lilás, vem cá minha filha. Eu preciso orar por você, porque o Espírito Santo falou comigo. Quem crê que Deus ainda fala? O Espírito Santo falou ao meu coração, falou assim, ó, eu tenho pressa em levantar ela na minha obra, porque eu chamei ela para ser levita na minha casa, ó glória. Eu chamei ela para trilhar o caminho que eu vou usar ela na minha obra. E o Senhor falou para mim: ora por ela e decreta que hoje eu começo a fazer coisas novas na vida dela. Ora por ela e profetiza no meu nome que hoje eu estou direcionando a vida dela, oh glória. O Senhor diz que hoje está arrancando o impedimento da tua vida. O Senhor diz: hoje eu marquei um encontro com ela nessa noite. E eu estou trabalhando no coração dela aqui agora. Eu estou trabalhando dentro dela aqui agora, oh glória. Eu estou agindo nela. E eu vou começar a fazer tudo novo, diz o Senhor. Se prepara, porque hoje ele vai começar a fazer novas todas as coisas na tua vida. Recebe essa palavra. Diga glória a Deus. Diga glória a Deus. Nós já vamos terminar, mas eu preciso orar aqui por uma pessoa. E é você que está com a criança. Dá a criança para alguém segurar. É essa que nós vamos apresentar, né? Eu preciso ungir essa mulher e a igreja estende as mãos para cá. Põe as mãos no coração, minha filha. O Espírito Santo fala, quem crê que ele fala, diga glória a Deus. Ele falou comigo, pastor Sandro, pela sua misericórdia, que hoje ele está concluindo a libertação na sua vida. Feche os olhos. Deixa eu orar por você, minha filha. Hoje Jesus te visita agora. Solta a vida dela, Satanás, porque hoje começa nova todas as coisas. Solta a vida dela agora, porque Jesus começa a fazer coisas novas, pastor Carlos. Solta a vida dela, Satanás. Hoje o seu império contra ela acabou, porque Jesus marcou esse encontro hoje, oh glória. Receba a libertação de todo o mal agora. Receba a libertação de toda opressão agora. Receba a libertação. Porque hoje ele diz: eu arranco esse fardo pesado e eu coloco sobre você o fardo leve. Fica tranquila, minha filha, porque através da tua decisão eu vou guerrear por ti, diz o Senhor. Recebe essa palavra de Deus. Vamos cantar. Ele

Levante as mãos, que a graça, o amor de Deus, a comunhão do Espírito Santo esteja com todos, todos, todos, não só agora, mas para todos sempre. Com muita alegria, três vezes. 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